0: Ferg e muito mais. Além, a gente abriu essa hora com The Weeknd, Ariana Grande, Save Your Tears. Uma ótima noite de quinta-feira pra você. Tá curtindo a pão onde, hein? Manda o seu WhatsApp pra gente no 11 991 9411 8221. Vai lá, 11 994 11 8221. Você tá curtindo essa noitada de quinta-feira, pão em todo o Brasil. Eu sou Dinho Oliveira, vamos juntos.
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0: na número 1 do Brasil, tem Thousand Minutes More Than This, Sam Fender e também a Olivia Jean, além da Taylor Swift and Hero. Continua rolando a programação da Pan na sua noitada de quinta-feira. Você, como eu falei, hein, você pode participar no WhatsApp pedindo o seu som no 11 994 11 8221.
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0: Maroon 5, This Love, antes Dua Lipa, também Bruno Mars, e na sequência tem as 7 melhores. 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
0: Melhor da semana chegando aqui na número 1 do Brasil com Ella Lang, Be Her.

0: Esse é o som do Harry Styles aqui na Pan, antes Jessie J e B.O.B. E a gente abriu essa sequência com Ella Lang e Be Her, a melhor da semana aqui na Jovem Pan.
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0: Illusion.
1: Essa sonda Dua Lipa aqui na Jovem Pan Illusion, antes de Jamiroquai, também Natiruts e Nelly Furtado. Lembrando, logo mais à meia-noite, horário de Brasília, tem os clássicos da Pan, as músicas que fizeram história na Jovem Pan, de volta aqui na número 1 do Brasil.
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3: Tamo de volta com Conexão Jovem Pan e os integrantes do maior grupo de K-pop do planeta surpreenderam a todos, até mesmo os fiéis seguidores do ARMY. Ao anunciar que nenhuma música do álbum Arirang será submetida para concorrer no Grammy 2027. Em postagem nas redes sociais, o BTS deu a entender que a decisão foi uma crítica à indústria fonográfica norte-americana que separou da disputa as bandas com idiomas estrangeiros. E o ícone americano Willie Nelson nunca teve tão irado com a avanço da inteligência artificial como agora. Ao saber dos planos de construção de data centers no bom e velho estado do Texas, o astro do country de 93 anos desabafou em uma postagem no X. A última coisa que precisamos por aqui são essas obras que poluem e roubam a água de nossos rios. Tem gente revoltada com a AI. 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Então só siga a Pan nas redes sociais.

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0: Black Eyed Peas, Olivia Jean e Harry Styles. Na sequência tem os clássicos da Pan.
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1: Esse é o Jovem Pan número 1 do Brasil. Sinta-se em casa, sinta-se à vontade. Até porque o rolê agora vai ser reviver o que estava tocando aqui na Jovem Pan desde os anos 70 até os anos 2000. Se você não lembra, vai lembrar a partir de agora. Os melhores clássicos, os maiores e melhores sucessos, que ainda são um sucesso e ainda tocam e tocam muito aqui na número 1 do Brasil. Abrindo com Spandau Ballet, Only When You Leave, tem The Crew, London Beach, Bob Marley, Inner Circle e muito mais.

Da Jovem Pan número 1 do Brasil com Lighthouse Family High. Anos 90 era quando você tava ouvindo esse sucesso aqui na Jovem Pan. Tem pra você agora uma música dos anos 80. 1988 era o ano que aqui na número 1 do Brasil estava curtindo o som do Soft Cell, Content and Love. A sequência você vai curtir uma atrás da outra aqui na Jovem Pan, número 1 do Brasil. Esse é mais um clássico, trocando Soft Cell pra você.

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0: Olá, muito bom dia, seja bem-vindo ao Jornal da Manhã com as principais notícias do Brasil e do mundo, daquilo que você precisa saber nesta sexta-feira. Chegamos nela, hein? Sextou no último dia do mês de julho, já caminhamos aí para a reta final do ano, pelo menos nesse segundo semestre. E o governo do Paraguai convoca embaixador brasileiro após fala de Lula ao defender investimento em defesa. O petista citou a guerra na Tríplice Aliança contra o país vizinho. André Mendonça autoriza a PF a investigar Lulinha sob suspeita de tráfico de influência junto ao gabinete presidencial. E o Ministério da Saúde, né, diz Lula que se o filho for culpado, terá que pagar. Ministro do STF também autoriza a Polícia Federal a monitorar o celular do senador Jacques Wagner após suspeita de vazamento. E Mendonça disse que recebeu o pedido de audiência do ex-líder do governo no mesmo dia em que a operação foi protocolada. Tereza Cristina sinaliza pela primeira vez aceitar ser vice de Flávio Bolsonaro, apesar da pressão sobre a senadora. Lideranças do PP preferem manter a neutralidade na disputa presidencial. E Donald Trump anuncia a conclusão de acordo para o desarmamento do Hamas em Gaza. Autoridades do grupo extremista confirmaram a informação a Reuters, mas o governo israelense ainda não se manifestou. Milhares de imigrantes marroquinos invadem territórios espanhóis na África. Vídeos mostram multidão rompendo cerca, portão que protegem Ceuta e Melilla e correndo pelas ruas ali, as autoridades tentando, né, contê-los em meio a 18 mortos. Tudo isso e muito mais no seu Jornal da Manhã, que já está no ar, daquilo que você precisa saber nessa reta final dessa semana. E a gente já abre essa edição falando que o primeiro debate entre os candidatos a presidente será realizado no dia 23 de agosto em São Paulo. As regras do encontro, promovido por um pool de emissoras com a participação da Jovem Pan, já estão definidas. Confira na reportagem de Matheus Dias.
1: A reunião realizada nesta quinta-feira reuniu diretores da Jovem Pan, Bandeirantes, Gazeta e TV Cultura. No encontro foram discutidos os detalhes da transmissão do primeiro debate presidencial de 2026, realizado pelo pool de emissoras no próximo dia 23 de agosto.
2: Alguma dúvida da parte técnica?
3: Isso, senão eu ia passar para o MIP e falar um pouco.
4: Eu tenho que passar os parâmetros, sim. Eu passo isso até o final da semana, eu já passo no MIP.
5: Você vai buscar também frequência de microfone também.
1: Diretor-geral de Jornalismo e Esporte do Grupo Bandeirantes, Rodolfo Schneider, reforça que a união entre veículos de comunicação faz com que mais eleitores possam conhecer as propostas de cada candidato e votar com mais lucidez.
6: É o início, né? Aquela pedra no lago, é o início de uma corrida super importante. É claro que a cobertura eleitoral, política, já começou há muito tempo, mas a gente não sabe muito ainda as propostas de muitos dos candidatos que estão ali. Então a gente colocar a possibilidade de mais de 2 horas de debate para que eles possam expor suas ideias, seus projetos, seus programas, serem confrontados por isso, se confrontarem em perguntas e respostas, com a participação de um pool tão extenso, né? E presente em todo o Brasil, eu acho que vai ser muito importante para a gente poder ajudar o eleitor a decidir o voto.
1: Esse que vai ser o primeiro debate presidencial nessas eleições acontece no dia 23 de agosto, domingo, às 8 horas da noite. Esse vai ser o primeiro contato efetivo entre candidatos, entre rivais, mas também o primeiro contato entre eleitores e os candidatos. Esse é o momento em que cada candidato apresenta propostas, planos de governo, o que defendem ou não. E tudo isso feito dentro de grandes veículos de comunicação e que tentam confrontar o que se torna cada vez mais comum a cada eleição que se passa, que é um espaço livre e um tempo quase que ilimitado para se fazer campanha na internet. O diretor de jornalismo do grupo Jovem Pan, Carlos Aros, defende que é no debate que o eleitor pode conhecer de fato cada candidato.
7: Um debate é um momento importante, sobretudo este, porque é o primeiro debate, é o primeiro encontro dos candidatos já na formalização das chapas, já no início dessa esteira eleitoral, e essa eleição ela é curta, é um sprint muito curto, então os debates são checkpoints muito importantes. A gente muito feliz, óbvio, de fazer parte desse primeiro, mas ele é estratégico para o eleitor. Para nós é uma alegria poder entregar para a nossa audiência, em todo o ecossistema da Jovem Pan, entregar essa visibilidade de análise, de entendimento entendimento, de separação entre as ideias de cada um deles, para que o eleitor possa, no final do dia, conseguir escolher aquele eleitor com o qual mais e melhor se identifica, aquele que é o que de fato ele entende que vai conduzir o país da melhor maneira. Isso só é possível fazer em um encontro de ideias.
1: O diretor artístico e de programação da Jovem Pan, Fernando Pelégio, reforça a importância para a emissora em participar da transmissão.
8: Esse vai ser o primeiro grande debate da TV Jovem Pan, né? Então a gente, tão nova e já com um debate presidencial no currículo, né? Então para a gente é um tremendo prazer, um tremendo orgulho que a gente vai levar aos nossos telespectadores, né? Os fiéis telespectadores da TV Jovem Pan, da Rádio Jovem Pan. Então eles vão poder analisar qual o melhor candidato. Então é um peso muito grande para a gente, né? Um privilégio muito grande. E ao lado de emissoras maravilhosas, TV Cultura, TV Gazeta, Bandeirantes, tá ao lado do Google, né? Para o mundo inteiro.
1: Rodolfo Schneider, diretor-geral de Jornalismo e Esporte do Grupo Bandeirantes, diz que a novidade para esse debate é dar mais tempo e mais liberdade para cada candidato se posicionar e defender as próprias ideias.
6: Acho que a gente agora dá um passo à frente na organização dos debates do que a gente fez desde o período da redemocratização, com a liderança do Fernando Mitre em formatos de debates, em realização de debates para município, estado e governo federal, mas agora a gente avança no sentido de permitir ainda mais exposição

0: bancada de jornalistas e perguntas entre os próprios candidatos. Na Jovem Pan, tanto na TV quanto no rádio, o aquecimento será mais cedo, às 7 horas da noite, com todo o time de comentaristas da emissora analisando antes e depois do debate o cenário da disputa eleitoral.
1: E claro, né, que todo esse debate vai depois ter as pesquisas eleitorais, porque as pessoas querem ouvir as propostas de todos os candidatos, então já marquem na sua agenda, dia 23 de agosto. A campanha de Flávio Bolsonaro tenta atrair a senadora Tereza Cristina, do PP, para vice na chapa, mas o partido, liderado por Ciro Nogueira, insiste em ficar neutro na eleição e não deve facilitar as conversas. Confira todos os detalhes na reportagem de Beatriz Souza.
2: Faltando poucos dias para o fim das convenções partidárias, a campanha de Flávio Bolsonaro ainda tenta fechar uma aliança com a Federação União Progressistas e definir a senadora Tereza Cristina como vice na chapa. A federação, presidida pelo senador Ciro Nogueira, já tinha anunciado neutralidade na disputa presidencial. Mas, mesmo negando a possibilidade, Tereza Cristina se reuniu pela primeira vez com Flávio Bolsonaro para conversar sobre a chance de compor a chapa e classificou o encontro como produtivo. Aliados de Flávio dizem que a senadora teria dado um sinal positivo para a chapa, mas Tereza Cristina afirmou ainda que não há nada definido e que a decisão depende de avaliações políticas e acertos partidários. Antes da reunião com Flávio Bolsonaro, Tereza Cristina já havia descartado a possibilidade de integrar a chapa como candidata à vice-presidência. Para Flávio, Tereza Cristina é a vice dos sonhos. Ela tem boa relação com partidos de centro e é bem recebida entre mulheres e eleitores religiosos. Características que ganharam ainda mais peso depois da crise política entre Flávio e a ex-primeira-dama Michele Bolsonaro. Mesmo depois da reconciliação, aliados acreditavam que Michele iria participar da campanha e até opinar sobre algumas decisões. Mas a senadora Damares Alves afirmou que a ex-primeira-dama não quer se envolver nas articulações nacionais e vai respeitar a decisão do partido.
3: Enquanto tenta fechar a chapa, a campanha de Flávio também enfrenta problemas internos. Pela segunda vez, houve mudança no comando da comunicação e aliados reclamam da falta de diálogo e da demora para definir os palanques em estados considerados estratégicos.
2: O publicitário Duda Lima assume a comunicação da campanha no lugar de Alexandre Outramari e Eduardo Fischer, que ficaram na equipe por pouco mais de um mês. A mudança acontece poucos dias depois da convenção do PL, que exibiu um vídeo feito com inteligência artificial simulando mensagens de apoio do ex-presidente Jair Bolsonaro. O episódio levou o PT a apresentar ações por suspeitas de propaganda eleitoral antecipada e uso de deepfake, o que é proibido. Com o prazo das convenções se aproximando do final, aliados também cobram mais rapidez para resolver disputas e fechar alianças, principalmente no Rio de Janeiro e em Minas Gerais. Em Minas, a saída do senador Cleitinho da disputa pelo governo aumentou a tensão dentro do PL. Flávio ainda defende uma candidatura própria ao Palácio Tiradentes. Já dirigentes estaduais querem uma aliança em torno do ex-secretário da Casa Civil, Marcelo Aro.
1: E diante de mais essa baixa, né, na campanha de Flávio Bolsonaro, a Dora Kramer analisa quais são os impactos que podem ser gerados. Vamos acompanhar.
4: A segunda baixa da equipe de propaganda de Flávio Bolsonaro em 2 meses é mais uma evidência de que o que se passa na campanha não necessariamente reflete a posição do candidato do PL nas pesquisas de intenção de votos. Enquanto o senador se mantém firme no patamar dos favoritos junto com o presidente Lula, a campanha enfrenta um problema atrás do outro. A gente tem acompanhado. E como em geral acontece quando as coisas não andam bem na política, nos governos também acontece assim. A responsabilidade é posta na área da comunicação. Flávio Bolsonaro vem enfrentando vários contratempos, desde a revelação de que pediu dinheiro a Daniel Vulcari para financiar um filme sobre a vida do pai. De lá para cá, as complicações se acumulam numa velocidade quase diária. E como os problemas criados, eles são criados dentro do próprio grupo dele, não vem da oposição, nem nada.

0: dificilmente as coisas vão se resolver com a troca de quem faz a propaganda. Isso porque, na maioria das vezes, nesses casos, o defeito está no produto.
1: A política a todo vapor e hoje, às 18h, na Assembleia Legislativa, a Convenção Estadual do PSB oficializa a ex-ministra Simone Tebet como candidata ao Senado por São Paulo. Será o encerramento de um dia cheio de compromissos. Tebet tem tido uma agenda com muita busca de votos que a levarão ao Senado Federal. Acompanhe.
2: A ex-ministra do Planejamento e pré-candidata ao Senado, Simone Tebet, participou do seminário Reforma Política e Democracia, realizado na Casa de Portugal, em São Paulo. O evento também contou com a participação do ex-ministro da Casa Civil e candidato a deputado federal, José Dirceu, que participou de forma remota. No debate, temas como reforma política, financiamento de campanhas, fortalecimento das instituições democráticas e os desafios do ambiente político-eleitoral brasileiro foram abordados.
3: Toda vez que a gente fala de reforma, as pessoas assustam. Quando a gente aprovou a reforma tributária, que é a mãe das indústrias, portanto, dos empregos de qualidade no Brasil, depois de 30 anos, as pessoas achavam assim: vai aumentar imposto? Ao contrário. Entre outras coisas, graças ao governo do presidente Lula, a cesta básica vai ser desonerada de imposto.
2: A ex-ministra do Planejamento atualmente lidera as pesquisas na corrida pelo Senado por São Paulo, ao lado da ex-ministra do Meio Ambiente, Marina Silva. Juntas, compõem a chapa com Fernando Haddad e Márcio França, que buscam o governo paulista. Só essa semana, duas pesquisas colocaram Tebet e Marina na liderança. A Jovem Pan, a ex-ministra Simone Tebet, disse que o recorte atual das pesquisas é um bom ponto de partida.
4: Esse é um ponto de partida e não de chegada, né? O nosso piso, a gente não quer que seja nosso teto. Então, nós vamos trabalhar com muita humildade. Eu acho que nós temos responsabilidades. A partir do momento em que parte da população paulista já acena um voto a nosso favor, nos colocando no topo dessa pesquisa, isso traz uma grande responsabilidade. Primeiro, continuar apresentando as propostas que estamos apresentando, que é a proposta do equilíbrio, do diálogo, da São Paulo grande, né, e grandiosa, que é capaz de trazer todo o desenvolvimento do Brasil inteiro quando São Paulo vai bem e que precisa voltar a ter orgulho dos seus senadores, mas também de novo.
2: Um dia antes, o presidente Lula, durante a convenção nacional do PSB, partido de Tebet, e do vice-presidente e candidato à reeleição, Geraldo Alckmin, disse que aliados, apoiadores e militantes devem repercutir com mais afinco os feitos do governo. Segundo ele, as realizações federais no atual mandato devem ser mais exploradas durante os discursos. Tebet endossa a fala do presidente e acrescenta que até a oposição deveria agradecer a Lula. A ex-ministra cita como exemplo obras públicas feitas em São Paulo durante a gestão Tarcísio de Freitas, mas que tiveram apoio financeiro do governo federal.
4: Mas eu sempre tive como premissa a honestidade intelectual. E eu vejo isso faltar em todos os aspectos, em todas as correntes, em relação dos governadores, e muitas vezes certos prefeitos, em relação ao governo federal. Nós temos aqui no estado de São Paulo inúmeras obras de infraestrutura bilionárias, não são milionárias, que têm a participação do governo federal, em que o governador não tem a capacidade de dizer o seguinte: eu sou adversário, eu vou para o palanque, eu não gosto disso, eu não gosto daquilo. Aquilo, mas nesse momento quero pedir licença e eu quero agradecer o governo federal e o presidente Lula pelas obras.
2: Nessa sexta-feira, a ex-ministra cumpre agendas nas cidades de Jacareí e São José dos Campos e finaliza os compromissos do dia na Assembleia Legislativa de São Paulo, às 18h, na Convenção Estadual do PSB, quando a candidatura será oficializada. E no domingo participa da Convenção Nacional do PT, que vai confirmar o nome do presidente Lula como candidato à reeleição.
1: E o que mais preocupa os grandes empresários no Brasil de hoje? Esse foi um dos temas que Bruno Meyer trouxe na última edição do Show Business com o Johnny Doria, CEO do Lyd.
5: 40% do PIB brasileiro passa pelo Lyd e você, através do Lyd, costuma detectar ali tanto a satisfação quanto a insatisfação dos empresários brasileiros. Uhum. Qual que é o atual momento do Brasil e da satisfação e também insatisfação dos empresários no país?
6: Perfeito. Bruno, primeiro, obrigado, uma alegria estar aqui. E realmente é especial poder estar acompanhando tantas empresas. O LIDE promove uma agenda de quase 300 eventos por ano em 40 setores, então você acaba escutando um pouquinho de cada um desses setores, das lideranças e as empresas que lideram esses setores. E os temas de insatisfação que eu vejo mais recorrente é instabilidade política. Eu acho que isso afeta as empresas nos planos, na previsibilidade que elas podem ter e planejar o futuro, e a complexidade tributária. Eu acredito que essa complexidade, existem até dados que no Brasil as empresas gastam por volta de 1.500 horas em complexidades tributárias ao longo do ano, enquanto em países da OCDE é 10 vezes menor que isso, são 150 horas. Então, só o tempo, o processo, dado a complexidade do sistema tributário, é algo que acaba diminuindo a produtividade das empresas. Então, instabilidade política de país, para poder permitir que as empresas se planejem e tenham uma previsibilidade de futuro, de receita, de crescimento, e uma simplificação do sistema tributário, que permite eles terem também um melhor planejamento e melhor operação.
1: Jornal da Manhã, agora 5 horas e 17 minutos.
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1: Uma nova onda de imigrantes marroquinos invade a Espanha. Todos os detalhes com o nosso correspondente Luca Bassani.
19: Milhares de pessoas atravessaram ilegalmente nesta quinta-feira a fronteira entre Marrocos e Ceuta, território espanhol no norte da África, o que provocou uma nova crise migratória e humanitária na cidade autônoma. Grande parte dos marroquinos avançou inicialmente por terra e depois contornou a estrutura marítima que delimita a fronteira, nadando até a costa espanhola. Durante a madrugada, as entradas ocorreram em grupos menores, permitindo algum atendimento por parte da Guarda Civil e das equipes de emergência. Ao meio-dia, porém, o fluxo aumentou de forma repentina. Centenas de pessoas chegaram simultaneamente, a vasta maioria de jovens homens marroquinos. Alguns comemoravam a entrada em território espanhol, enquanto outros apresentavam sinais de exaustão, ferimentos nos pés e nas pernas ou dificuldades respiratórias após a travessia marítima. As forças de segurança e os serviços de emergência foram rapidamente exauridos pela dimensão do movimento. Sem capacidade para organizar todos os recém-chegados, os agentes concentraram esforços no atendimento aos feridos e nas situações mais graves. O Centro de Estadia Temporária de Imigrantes, conhecido pela sigla CET, já estava lotado antes da nova onda e permaneceu com as portas fechadas por falta de vagas. Centenas de pessoas se reuniram nos arredores da unidade, sem informações claras sobre alimentação, atendimento médico ou eventual transferência para a Espanha continental. Caminhões de limpeza, viaturas policiais, ambulâncias e equipes da Cruz Vermelha tentavam circular por uma área tomada por pessoas e resíduos, aumentando as preocupações com as condições sanitárias. A crise é comparada ao episódio de 2021, quando cerca de 5 mil marroquinos cruzaram a fronteira de Ceuta ilegalmente em apenas um dia, provocando forte tensão diplomática entre Espanha e Marrocos. Nos 10 dias anteriores à nova entrada em massa, autoridades já calculavam aproximadamente 2 mil chegadas, número que passou a parecer reduzido diante da dimensão dos acontecimentos desta quinta-feira. O presidente de Ceuta, Juan Jesús Vivas, pediu ao governo espanhol que declare emergência nacional e assuma a coordenação centralizada da resposta. Em pronunciamento público, solicitou calma à população e afirmou que a cidade já enfrentou situações semelhantes. As autoridades também analisam os possíveis efeitos de uma recente decisão do Tribunal Supremo Espanhol que restringiu as devoluções imediatas de pessoas que entram a nado sem ultrapassar diretamente as cercas fronteiriças. No entanto, muitos dos marroquinos ouvidos afirmaram desconhecer essa mudança jurídica. A travessia também deixou vítimas. Organizações humanitárias estimam que mais de 30 pessoas tenham morrido tentando alcançar Ceuta desde o início de 2026, sem incluir possíveis mortes nas ondas mais recentes. Entre a celebração da chegada e a incerteza sobre o futuro, a cidade enfrenta agora o desafio de administrar uma emergência que ultrapassou rapidamente sua capacidade de acolhimento. A Espanha diz que mobilizará dezenas de militares para Ceuta para tentar trazer de volta a ordem ao enclave nos próximos dias. O caso volta a figurar entre o drama europeu em relação à imigração ilegal, um movimento que tem dado força política significativa a legendas nacionalistas e de direita e acelerado o debate na União Europeia para deportar centenas de milhares de cidadãos estrangeiros ilegais que continuam a permanecer no território europeu. Tudo indica que os recentes acontecimentos poderão significar mais uma turbulência ao já frágil governo de Pedro Sánchez, que vive uma queda brusca em sua popularidade nos últimos 2 meses. Diretamente da Europa, para a Jovem Pan, Luca Bassani.
1: O Paraguai convocou o embaixador brasileiro para entregar uma nota de repúdio. A situação ocorreu depois, né, que o presidente Lula fez declarações sobre a guerra contra o país. As informações com Paulo Edson Fiore.
20: O Paraguai convocou o embaixador do Brasil em Assunção, José Antônio Marcondes de Carvalho, para entregar uma nota de repúdio em relação às declarações do presidente Lula sobre a guerra contra o país vizinho no final do século XIX. As falas de Lula, para justificar a intenção de aumentar o orçamento das Forças Armadas, foram rejeitadas no Paraguai pelo Executivo, pelo Senado, pela Câmara dos Deputados e por políticos, tanto da situação quanto da oposição. Na semana passada, em visita a uma empresa de defesa em Jacareí, interior de São Paulo, o petista destacou o conflito armado que colocou a Tríplice Aliança Argentina, Brasil e Uruguai contra o Paraguai.
21: A gente gosta de paz, mas a gente não pode se esquecer que um belo dia o Paraguai resolveu invadir o Brasil, invadiu o Corumbá, ao mesmo tempo invadiu o Uruguai, ao mesmo tempo invadiu a Argentina, e aquela guerra que parecia que era nada, durou 5 anos. E aquela guerra, eu ainda não tenho preciso, mas deve ter consumido o equivalente a 5 orçamentos do país naquela época.
20: O ministro das Relações Exteriores do Paraguai aguarda o representante diplomático brasileiro hoje ao meio-dia. A dignidade do Paraguai não se negocia. Quero que saibam que, sob a liderança do presidente Santiago Peña, desde o início, abordamos essa questão no mais alto nível. A diplomacia tem seu próprio tempo e seus próprios caminhos, disse o chanceler Rubem Ramírez. Rubem também declarou que Lula e o presidente do Paraguai, Santiago Peña, conversaram por telefone sobre o assunto. O embaixador José Antônio Marcondes de Carvalho será recebido na companhia do vice-presidente Pedro Aliana, que, em tom duro, escreveu em suas redes sociais que é necessário abordar o conflito com franqueza histórica, ao comentar a declaração do presidente brasileiro.
1: Já sobre a volta do embaixador brasileiro a Buenos Aires, depende de novos sinais de Javier Milei. E Adora Kramer analisa o impasse diplomático entre Brasil e Argentina.
0: A volta do embaixador Júlio Viteri à representação do Brasil em Buenos Aires depende exclusivamente da conduta do presidente Javier Milei. Embora o governo brasileiro venha recebendo bem os sinais da diplomacia argentina para amenizar, ou melhor, para tentar amenizar os efeitos das ofensas de Milei ao presidente Lula e ao ministro Alexandre de Moraes, a avaliação é que ainda é preciso aguardar mais um pouco. A avaliação no Palácio do Planalto e também no Itamaraty. Essa conclusão se deve basicamente a 2 fatores. Um deles é a percepção de que nenhum dos gestos da diplomacia argentina, nenhum dos gestos feitos até agora, teve o caráter de recuo ou reparo ao comportamento de Milei na convenção do PL na semana passada. O outro motivo da hesitação no retorno do embaixador a Buenos Aires é que o presidente Lula quer ter certeza e, sobretudo, a garantia de que o apoio de Javier Milei a Flávio Bolsonaro não vai render novos episódios semelhantes, já que o argentino se recusou a pedir desculpas e tampouco reconheceu que tem errado.
1: Ainda no contexto internacional, diante do tarifaço e das ações recentes dos Estados Unidos, o Brasil pediu ajuda para a Organização Mundial do Comércio. A reportagem é de Janaína Camelo.
22: Ao acionar a Organização Mundial do Comércio, o governo brasileiro detalhou o histórico de tarifaços impostos pelos Estados Unidos desde o ano passado e alegou que o governo de Donald Trump descumpriu acordos tarifários firmados no âmbito da OMC. O Brasil informou que as sobretaxas aplicadas desta vez não foram impostas a produtos similares de outros países e que isso viola um dos pilares da OMC. Alegou ainda que as tarifas são maiores aos limites na lista de concessões perante a organização. O governo brasileiro argumentou à OMC que as novas tarifas são unilaterais e discriminatórias. Essa é a primeira fase para se resolver, no âmbito da OMC, conflitos comerciais entre países membros. Agora resta os Estados Unidos aceitar discutir o assunto com o Brasil. Se aceitar, os dois países precisam chegar em um acordo num prazo de 60 dias. Se não houver entendimento no prazo, aí solicita-se a arbitragem de um grupo de especialistas que elabora um relatório para definir se o país acusado deve receber retaliações. Mas a disputa pode demorar anos. O pedido de consulta do Brasil ao OMC foi feito na última segunda-feira, mas só agora as alegações foram divulgadas. Dessa vez, os Estados Unidos aplicaram a diversos produtos brasileiros uma tarifa de 25% e mais outra de 12,5%. As taxas são resultado das investigações comerciais norte-americanas para, segundo o governo dos Estados Unidos, proteger a economia do país. Entre as razões consideradas, o comércio digital, como o uso do PIX no Brasil, proteção da propriedade intelectual e mercadorias associadas ao desmatamento ilegal e ao trabalho forçado.
1: A Argentina endurece as regras para estrangeiros e amplia punições previstas em lei. Veja com o correspondente Eliseu Caetano.
2: O governo da Argentina anunciou uma nova medida que endurece a política migratória do país. O presidente Javier Milei assinou um decreto de necessidade e urgência que amplia as possibilidades de impedir a entrada ou determinar a expulsão de estrangeiros que promovam discursos de ódio, discriminação ou incitação à violência contra a Argentina, seus cidadãos ou seus símbolos nacionais. O decreto altera a lei de migrações e, por ter sido editado na modalidade de necessidade e urgência, já entrou em vigor. Mesmo assim, a medida ainda poderá ser analisada pelo Congresso argentino e também ser questionada na justiça. Na prática, as autoridades migratórias passam a ter novas ferramentas para negar a entrada de estrangeiros que se enquadrem nas hipóteses previstas pela norma. Além disso, pessoas que já vivem legalmente na Argentina também poderão responder a processos de expulsão caso sejam acusadas de promover mensagens de ódio, incentivar a violência contra o país ou praticar atos considerados ofensivos aos símbolos nacionais. Segundo a Casa Rosada, a decisão foi tomada em resposta ao que classificou como episódios recentes de hostilidade contra a Argentina. Em um comunicado oficial, o governo afirmou que a defesa da nação, de seus cidadãos e de seus símbolos não é negociável e concluiu dizendo que quem atacar a República Argentina não é bem-vindo no país. Um dos principais pontos de debate é justamente o alcance dessa nova regra. O governo Milei afirma que críticas de natureza política, ideológica, acadêmica ou jornalística continuam protegidas pela liberdade de expressão. Segundo a Casa Rosada, o alvo da medida não são opiniões divergentes nem críticas ao governo, mas sim manifestações que configurem discurso de ódio ou incitação à violência. Apesar dessa justificativa, especialistas em direito constitucional e imigração alertam que a interpretação dos conceitos de discurso de ódio e ultraje aos símbolos nacionais poderá gerar disputas judiciais. A preocupação é que a aplicação da norma depende da interpretação das autoridades, abrindo espaço para questionamentos sobre os limites entre liberdade de expressão e proteção da ordem pública. A medida também reforça uma tendência já adotada pelo governo argentino desde o ano passado. Em 2025, Javier Milei promoveu mudanças que endureceram as regras para a imigração, residência e naturalização, aproximando a política migratória argentina do modelo de controle mais rígido adotado pelos Estados Unidos durante este governo Trump. O anúncio também acontece em um momento de aumento das tensões diplomáticas entre a Argentina e alguns países da região, além de críticas internacionais envolvendo declarações e posicionamentos recentes do governo Milei. Agora, embora o decreto já esteja valendo, a expectativa é sobre a reação do Congresso e do Judiciário. Como ocorreu com outros decretos editados pelo governo argentino, essa nova medida poderá ser alvo de ações judiciais que definirão o alcance e a constitucionalidade das novas regras migratórias. Direto dos Estados Unidos, Eliseu Caetano, para a Jovem Pan.
1: E agora a gente volta a falar sobre as questões aqui no Brasil, porque o candidato à presidência, Ronaldo Caiado, do PSD, oficializa o ex-ministro Aldo Rebelo como coordenador político da campanha dele. Acompanhe todos os detalhes na reportagem de Júlia Firmino.
3: O convite para Aldo Rebelo comandar a campanha de Caiado foi oficializado depois de uma reunião realizada em São Paulo com o coordenador político do PSD, Heráclito Fortes. Segundo o PSD, a escolha de Aldo Rebelo reforça a estratégia de ampliar o diálogo com diferentes segmentos da sociedade e reunir quadros de reconhecida experiência na formulação de propostas para o país. Aldo participou da convenção de Caiado no domingo e elogiou o perfil do candidato.
4: Meu prezado amigo, meu prezado Ronaldo Caiado, eu sei que a sua presença no cenário político brasileiro eleva a qualidade do debate. A sua biografia ilustra como poucos esse momento do nosso país. Você que tem uma vida limpa, você que tem uma biografia limpa, você que é um homem sem mácula, você que é ficha limpa, é uma presença quase que solitária nesse cenário político do Brasil.
3: Apesar de estar atrás nas pesquisas nacionais, Caiado lidera as intenções de voto para presidente em Goiás, segundo o levantamento divulgado na quinta-feira pela Quest. Ele atribui o resultado ao trabalho feito ao longo do mandato como governador.
5: Eu também é o único pré-candidato. E no seu estado, eu estou à frente dos demais candidatos, seja ele do PT, seja ele do PR. Então, isto é algo que eu tenho sempre pedido às pessoas, que são os eleitores, que voltem atenção para quem realmente tem um serviço prestado, para quem tem resultados, que ali sim foi um trabalho de entregas, de entrega a toda a população do estado de Goiás. É o que eu falo, não tem pouco partidário. Lá tem uma população que gosta porque foi um governo que trabalhou e que entregou resultados.
3: Ao comentar os recentes atritos entre os seus adversários, Flávio Bolsonaro e Lula, o candidato à presidência pelo PSD chegou a classificar a situação como briga inútil e ainda afirmou que eles evitam participar de debates porque não têm propostas.
5: Hoje a sociedade está assistindo brigas inúteis do Flávio e do Lula. Qual é o benefício para o cidadão? Não tem nenhum benefício. É uma briga que vai dar de um, vontade do poder de outro. Agora não vou brigar com essa briga inútil. Eu não vou ficar brigando com o Milei, nem vou ficar brigando com o Trump, nem vou ficar brigando por aqui que só está trazendo prejuízo à população, enganando o eleitor hoje e desviando o foco. E eles não querem nem ir ao debate porque não tem proposta e não sabem debater. Essa é a realidade.
3: Enquanto tece críticas à candidatura de Flávio Bolsonaro, Caiado aposta na proximidade com o governador de São Paulo, Tarcísio de Freitas, para vencer no estado.
5: É o comitê Caiado e Tarcísio. Isto aí, o próprio Kassab tem dito que esta aliança ela será vitoriosa aqui em São Paulo, como também ela será vitoriosa em muitos estados que nós estamos aliados também com o candidato ao governo. Ele tem, independente de qualquer coisa, o nosso apoio. Está claro. O nosso comitê é Caiado, presidente, Tarcísio, governador.
3: Tarcísio já manifestou apoio a Flávio Bolsonaro na disputa.
1: A pré-candidatura de Marcelo Aro ao governo de Minas Gerais provoca uma reconfiguração das alianças políticas no estado. Os detalhes com Rodrigo Costa.
23: O tabuleiro político de Minas Gerais sofreu um abalo sísmico na manhã desta quinta-feira. O encontro olho no olho entre o governador Matheus Simões, do PSD, e o ex-secretário de Estado de Governo Marcelo Aro, do Progressistas, terminou exatamente como os analistas previam, mas com a gravidade de um fato consumado. Ao formalizar as suas pretensões de disputar o Palácio Tiradentes, Aro carimbou, em definitivo, o divórcio político com o atual chefe do Executivo. A reunião, que deveria ser institucional, se transformou no marco zero de uma guerra fria pelo controle do segundo colégio eleitoral mais importante do país. A resposta do Palácio da Liberdade será fulminante e desenha uma limpa imediata de nomes ligados a Aro na estrutura do governo. O primeiro alvo da legenda será o atual secretário de governo, Castelar Neto, homem de confiança de Marcelo Aro. Para estancar a crise e retomar as rédeas da articulação política interna, Simões já prepara a nomeação do ex-deputado estadual Gustavo Correia um aliado de primeira hora e operador político experiente, sinalizando que o governo vai fechar as portas para os agora dissidentes. A engenharia política que viabilizou a candidatura de Marcelo Aro foi costurada de forma cirúrgica em Brasília, se aproveitando do vácuo deixado pela crônica indefinição do senador Cleitinho do Republicanos. Sentindo a hesitação do senador em se lançar ao governo, Aro costurou um acordo de grande porte com caciques nacionais e regionais. O resultado é um robusto superbloco partidário composto por PL, Republicanos, União Brasil, Progressistas, PRD, Podemos e Solidariedade, que isola o PSD de Matheus Simões e cria uma força gravitacional inédita, até então, da direita mineira. O impacto prático dessa coalizão partidária se reflete diretamente na joia da coroa de qualquer campanha, o tempo de propaganda eleitoral. Graças ao tamanho das bancadas federais de sua coligação, Aro pode chegar a concentrar quase 50% do tempo de horário eleitoral gratuito. De Minas Gerais, Rodrigo Costa.
1: Final de semana chegando e a pergunta de muita gente é: como é que fica o tempo? A expectativa é que se o tempo permaneça estável em todo o país, mas algumas regiões ainda podem registrar rajadas de vento que podem passar de 60 km por hora. Confira todos os detalhes com Camille Yunis.
6: Oi, David, muito bom dia para você e bom dia também para você que nos acompanha aqui no Jornal da Manhã. O cenário já começou a mudar, mas a gente ainda tem algumas rajadas de vento que podem acontecer em algumas áreas do país. Olha só, Rio Grande do Sul, Santa Catarina, Paraná, rajadas de vento entre 40 e 50 km por hora. Nessas áreas em amarelo, portanto, no Oeste Gaúcho, no litoral do Rio Grande do Sul, litoral de Santa Catarina e no sul de Mato Grosso do Sul, os ventos podem chegar a 70 km por hora. Tem também alguns ventos mais intensos na divisa entre São Paulo e Paraná, no norte do estado paulista e também em Minas Gerais. Boa parte aqui do interior nordestino com cenário de observação. Essas rajadas de vento podem chegar a 50 km por hora. Bom, eu disse que a frente fria, ela se deslocou para a altura do oceano, mas ainda assim vai influenciar algumas instabilidades. Vamos dar uma olhadinha no nosso mapa de risco, porque ela está se deslocando, mas ainda influencia a chuva aqui no litoral sul da Bahia e também em áreas do norte de Minas Gerais. Então, atenção aqui. A chuva também vai retornar para o Rio Grande do Sul e a gente tem condição de atenção para o Oeste Gaúcho. E vale fazer um alerta que a partir do final de semana as precipitações ficam mais intensas por lá. Chove também no norte do país porque tem muito calor, muita umidade. E aqui na faixa leste do Nordeste a gente tem condição de chuva para o litoral da Bahia, Pernambuco, Paraíba e Rio Grande do Norte em função da umidade que vem do oceano. Mas tem também tempo firme para outras áreas do país, incluindo aqui a região centro-oeste, onde tem essa massa de ar seco e também onde as temperaturas ficam mais elevadas. Por falar em temperaturas, vamos dar uma olhadinha nelas para os próximos dias, porque olha só, fim de semana chegando, sexta-feira, o pessoal quer saber como vai ficar a temperatura nos próximos dias. Aqui na capital paulista, sem condição de chuva, na sexta-feira, no dia de hoje, máxima de 25 graus, no sábado e no domingo, já sobe para 28 graus e sem precipitações. Vamos dar uma olhadinha no Rio de Janeiro, porque por lá, a gente tem condição de chuva nessa sexta-feira, mas uma chuva muito passageira, um resquício dessa frente fria. Já no sábado, não chove e olha só, máxima de 29 graus, assim como no domingo, as temperaturas ficarão mais elevadas. Para outras capitais, vamos dar uma olhadinha lá na região sul do país, porque em Porto Alegre a gente tem máxima de 27 graus e essa temperatura mais elevada é em função da alta pressão atmosférica que mantém esse cenário. E lá em Manaus tem condição de chuva rápida ao longo do dia e máxima de 33 graus. Esses são os destaques da previsão do tempo. Um bom dia para você, David, e um ótimo final de semana.
1: Valeu, Camille Yunis. E olha só, a taxa de desemprego do Brasil atingiu o menor nível da série histórica. Os detalhes com Rodrigo Viga.
7: A taxa de desemprego no país baixou para 5,4% no segundo trimestre desse ano, de acordo com a PNAD contínua do IBGE, e atingiu o menor patamar para esse período, abril, maio e junho, desde o início da série histórica. A pesquisa começou a ser feita pelo Instituto Brasileiro de Geografia e Estatística no ano de 2012. O resultado veio em linha com as projeções do mercado. Os analistas apostavam numa variação de 5,4%, uma taxa menor do que observada no primeiro trimestre desse ano, que foi de 5,6%. Sempre no começo de cada ano, há demissões de temporários que foram contratados para trabalhar nas festas do fim do ano anterior. Mas o que se viu agora foi a recontratação de alguns desses temporários e outro movimento interessante. Pessoas que estavam fora do mercado de trabalho, fora da força, voltaram ao mercado, procuraram vaga e algumas conseguiram se reocupar. Houve até uma redução significativa do chamado desalento, aquele desânimo que muitas pessoas têm de tentar e não conseguir uma oportunidade no mercado de trabalho. Total de pessoas trabalhando, ocupadas, agora no segundo trimestre, bateu o recorde da pesquisa, 103,1 milhões de pessoas. E os desocupados, sem trabalhar, mas que tomaram alguma iniciativa, 5,9 milhões, segundo a PNAD contínua do IBGE. Peterson Rizzo, da gestora Multiplique, analisa aqui na Jovem Pan esse comportamento do mercado de trabalho brasileiro.
8: O Brasil vive hoje o mercado de trabalho mais forte da série histórica do IBGE. A menor taxa de desemprego em 14 anos, com mais gente trabalhando e a renda crescendo em termos reais. No curto prazo, isso é claramente positivo, sustenta o consumo e a massa salarial e dá fôlego ao orçamento das famílias no ambiente de endividamento e inadimplência em patamares historicamente elevados. O outro lado é que o mercado de trabalho tão aquecido pressiona a inflação por dois canais, pelos salários do lado dos custos e pelo consumo do lado da demanda. Essa combinação se transmite aos preços, sobretudo nos serviços, que é justamente onde a inflação é mais persistente. O índice vem desacelerando, mas ainda roda acima do teto da meta. Nesse contexto, a leitura é de cautela na condição da política monetária. Existem espaços para a redução dos juros, porém de forma gradual, condicionada à convergência da inflação. O cenário é construtivo, mas o custo do dinheiro tende a permanecer elevado por mais tempo, com reflexos diretos no crédito e no orçamento das famílias.
7: Já o rendimento do trabalhador brasileiro ocupado nesse mercado de trabalho nacional agora no segundo trimestre ficou praticamente estável em relação ao primeiro trimestre de 2026. Na média, a renda ficou em R$ 3.738 contra R$ 3.795 no primeiro trimestre agora de 26. Essa semana, o Ministério do Trabalho e Emprego divulgou dados do CAGED, o Cadastro Geral de Empregados e Desempregados. É um recorte diferente da Pesquisa Nacional de Amostra por Domicílio do IBGE, a PNAD contínua do Instituto Brasileiro de Geografia e Estatística. Olha mais para fluxos de entrada e saída de pessoas do mercado formal de trabalho. E os dados do CAGED trouxeram, em junho de 2026, um saldo positivo de mais aproximadamente 145 mil novas vagas de trabalho. No semestre, o saldo também é positivo, em cerca de 921 mil novos postos em todo o país. Do Rio, Rodrigo Viga.
1: Obrigado, Viga. E empresários e especialistas discutiram no LIDE Transportes em São Paulo as expectativas do setor para os próximos anos. Confira todos os detalhes na reportagem de Daniel Lian.
10: O Brasil prepara uma nova etapa de expansão da infraestrutura em transportes, em rodovias, aeroportos, portos, ferrovias e hidrovias. O head do LIDE Transporte, Rodrigo Vilaça, avalia que ainda há muito o que fazer e é preciso aproveitar a janela de oportunidades.
11: Que traga os resultados, que traga obras, investimentos e que possamos transformar o Brasil num canteiro de obras significativo para a infraestrutura de transporte, seja em portos, aeroportos, metrôs, estradas, hidrovias, dutovias. Esse movimento, eu entendo que as entidades, a população, o empresário tem levado a questão ao governo, aproveitando esse momento próximo das eleições, para que no seu programa essa continuidade permaneça.
10: Marcelo Schneider, diretor da BYD Brasil, enfatiza que a energia sustentável entrou de vez nesse processo e tem contribuído de forma decisiva para a mobilidade e logística.
12: Tem melhorado bastante, tem crescido. Você vê aí o número, né, de carros elétricos e híbridos, né, liderando aí o varejo brasileiro na sua venda. Então isso traz uma confiança, né, tanto para os investidores, nós como BYD, como também mostra também a confiança dos usuários nesse processo. Isso tem migrado também para a parte pública, né? Ou seja, ônibus, caminhões elétricos também crescendo.
10: O Brasil investiu em 2025 280 bilhões de reais em infraestrutura. Esse ano deve bater o recorde, projetando a marca de 300 bilhões. Ainda assim, esse número fica abaixo dos 500 bilhões necessários para se equiparar aos padrões internacionais. A iniciativa privada responde por 83% desses investimentos. Segundo o diretor-geral da Agência Nacional de Transportes Terrestres, Guilherme Tel Sampaio, há projetos futuros sendo planejados e dentro de uma política de Estado.
13: A agenda que está deixando de Estado para os próximos anos e o governo que venha, seja atual, permanecer no outro, com um pipeline pronto para apenas concretizá-los. E também fomentar um debate que é necessário, a financiabilidade desses projetos, seja com orçamento privado e com orçamento público.
10: Para o ex-governador de São Paulo, João Dória, o Brasil tem capacidade de dobrar os investimentos, especialmente com recursos externos.
14: O Brasil, de fato, deveria estar investindo o dobro do que está investindo nesse momento. Mais de 500 bilhões de reais, praticamente 600 bilhões. Essa é uma necessidade real. Portanto, além de um investimento maior do que o setor público faz, é importante atrair o investimento privado internacional.
10: Historicamente, o Brasil tem apostado como prioridade na infraestrutura rodoviária. Dória defende a diversificação e aportes em outros modais a fim de se elevar à integração.
14: Mas podemos acelerar e ampliar essa redução da dependência do transporte rodoviário sem deixar de continuar a fazer investimentos no sistema rodoviário, sobretudo se ele vier do setor privado.
10: Os especialistas são unânimes sobre a necessidade de garantir aos investidores previsibilidade e segurança jurídica.
1: A arrecadação do governo bateu recorde no primeiro semestre, mas as contas públicas continuam no vermelho. Denise Campos de Toledo analisa o impacto desse resultado.
15: O governo não para de bater recordes de arrecadação. Em junho, foram 264,4 bilhões, maior volume da série. No primeiro semestre, 1 trilhão 587 bilhões, o melhor resultado para o período desde o ano 2000. Mas apesar da excelente performance do lado da receita, prosseguem os déficits e também o avanço forte da dívida pública. Em junho, as contas do governo central tiveram um saldo negativo de 48,2 bilhões, o pior para o mês desde 2020. Somando no primeiro semestre um déficit de 92,2 bilhões. Uma das justificativas foi o pagamento antecipado de precatórios em março. Só que depois disso não houve uma freada nas despesas capaz de gerar saldos melhores. Junho foi ruim, o déficit de mais de 48 bilhões que eu citei. E a dívida sobe porque o Tesouro tem de captar recursos para financiar os déficits como esse, cobrir as despesas acima da arrecadação, isso com a colocação de títulos no mercado a um custo muito pesado, e não só porque a Selic segue elevada. A curva de juros do mercado, o que o mercado cobra na aquisição dos títulos públicos, tem rodado até acima, em boa parte, por esse cenário fiscal. O governo até consegue cumprir as metas na margem de tolerância e com descontos permitidos, como de precatórios, mas não convence. Não gera saldos que possam, de fato, barrar o avanço da dívida. E aí os juros tornam tudo muito pior. A dívida pública federal cresceu para cerca de 240 bilhões de reais em junho, atingindo 9 trilhões e 27 bilhões no fechamento do semestre. A emissão de títulos acima dos resgates ficou em 142,26 bilhões, mais a apropriação de 93,5 bilhões em juros. Não adianta ter as metas cumpridas se, ao desconsiderar todas as brechas legais, porque são legais, ano após ano, os resultados têm sido negativos.
1: Vamos falar sobre futebol agora. Depois de mais de 30 dias acompanhando a maior festa do evento esportivo do planeta, uma guerra entre UEFA e FIFA ameaça a próxima Copa do Mundo. Acompanhe no comentário de Vanderlei Nogueira.
9: Guerra declarada entre UEFA e FIFA. Como você sabe, a FIFA, sob a liderança de Infantino, propôs a criação da FIFA Enterprise, uma subsidiária comercial avaliada em cerca de 20 bilhões de dólares. A ideia é concentrar nela os direitos de transmissão, patrocínios, ingressos e licenciamento dos principais torneios, incluindo a Copa do Mundo, e vender participações minoritárias e sem controle a investidores de longo prazo. O objetivo é captar até 4 bilhões e 200 milhões de dólares. Segundo a FIFA, o dinheiro reforçaria o programa de desenvolvimento, elevando o financiamento às 211 associações membro, de 8 milhões de dólares para 20 milhões de dólares por ciclo, com opções de capital, inclusive, adicional. A FIFA garante manter 100% do controle esportivo, regulatório e também de governança. Não se trata, afirma Infantino, de privatização da Copa. Agora, a UEFA reagiu com dureza. Em nota oficial, declarou que a proposta cruza uma linha que as instituições do futebol nunca deveriam cruzar. Para a Confederação Europeia, a alma e a governança do futebol não são ativos para negociar. E arrematou: ninguém é dono do futebol. Não é da FIFA para ela vender. Após reunião de emergência, a UEFA anunciou boicote oficial. Nenhuma, segundo ela, das 55 seleções europeias participará de competições da FIFA enquanto a proposta estiver em vigor. Exige o abandono total do plano e garantias de que a entidade nunca mais abrirá suas competições à propriedade privada. A Copa do Mundo não está à venda, afirmou a UEFA. Fontes europeias chamaram o plano de bomba nuclear. A oposição concentra-se, é verdade, no comando da UEFA, mas o grande volume de recursos prometido por Infantino pode pesar na decisão final, que depende da maioria das associações membro. E nesse momento, pelo menos politicamente, Infantino ainda é muito poderoso. Até a próxima.
1: Jornal da Manhã, agora 5 horas 56 minutos.
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2: Jornal da Manhã, agora 6 horas em ponto. O ministro André Mendonça, do STF, autoriza a Polícia Federal a abrir um inquérito para investigar suspeitas envolvendo Lulinha. Ao mirar o empresário Fábio Luiz Lula da Silva, filho do presidente da República, a PF suspeita de tráfico de influência. Quem tem todos os detalhes é a Janaína Camelo.
3: A Polícia Federal vai investigar suposto envolvimento de Fábio Luiz Lula da Silva, o Lulinha, com crimes de corrupção e tráfico de influência na comercialização de cannabis medicinal em programas ligados ao Ministério da Saúde. A PF pediu ao STF a abertura de inquérito no fim da semana passada, após a investigação preliminar. Na quarta-feira, o caso foi distribuído ao ministro André Mendonça, que autorizou a investigação contra o filho do presidente Lula. A PF apontou na investigação preliminar que Lulinha atuou no ramo de cannabis medicinal em parceria com o lobista Antônio Carlos Camilo Antunes, o careca do INSS, e também com a empresária Roberta Luxinger. Os dois já são investigados na fraude do INSS, também de relatoria de Mendonça. A suspeita de que Lulinha intercedeu, junto a Roberta, no setor de cannabis, a favor de uma empresa ligada ao careca do INSS, do setor de cannabis medicinal. Ao pedir a abertura da investigação, a Polícia Federal também mencionou existir contatos com servidores do governo federal, incluindo do gabinete do presidente da República. Ontem, em entrevista ao podcast Inteligência Limitada, Lula disse que Lulinha será investigado sem privilégios de ser filho do presidente da República.
4: Se o meu filho for acusado de qualquer coisa, ele será tratado como filho de qualquer pessoa, como eu.
5: É o certo.
4: Sabe? Será tratado. Não haverá nenhum privilégio. Eu jamais pedirei para um delegado ou para um juiz não fazer as coisas corretas. Se ele tiver certo, ele vai se ferrar, ele vai ter ajuda minha. Se ele fizer coisa errada, ele sabe o que eu passei.
5: Outra questão.
4: Ele viveu dentro da minha casa o que eu passei. Ele sabe o que é um pai vendo com 5 filhos, vendo a televisão, chamar a família de ladrão o tempo inteiro. Ele sabe que a minha mulher morreu por causa da desgraça da Lava Jato. Ele sabe. Então ele não tem o direito de errar. Ele sabe disso. Ele jura para mim todo dia. Jura para mim, eu acredito nele.
5: Ele está onde? Está na Espanha agora?
4: Está morando lá. Ele jura todo dia. Se for julgado, ele virá para cá. Não vai ficar escondido, não. Não vai ficar. Não vou utilizar meu cargo para proteger.
5: É o certo.
4: Ele vai vir para cá. Ele vai ter que provar que ele é inocente como eu provei. Vai ter que provar. E se for culpado, vai pagar o que todo mundo tem que pagar quando erra.
3: A defesa de Lulinha disse que recebeu com estranheza a notícia de uma investigação fora do bojo do inquérito da fraude do INSS, que até o momento não incluiu Lulinha como um dos alvos. A defesa disse ainda que estará à disposição para oferecer qualquer tipo de esclarecimento à justiça.
2: E claro que a reação entre os presidenciáveis foi imediata sobre a investigação que envolve o Lulinha, filho do presidente Lula. Confira com Pedro Trito.
6: Um dos primeiros a se manifestar sobre o aval à investigação de Lulinha, filho do presidente Lula, foi Ronaldo Caiado. O candidato do PSD aproveitou para ironizar, sem citar nomes, a família Bolsonaro e o rival Flávio Bolsonaro. Em uma rede social, Caiado escreveu: filho investigado por vender acesso ao governo e o pai que finge não ver. Esse é o retrato da novela política chamada PT. Em cartaz, há décadas sempre com o mesmo enredo, sempre com os mesmos personagens. É uma monarquia disfarçada de república, onde o rei protege o príncipe. Estou falando de Lula e Lulinha, mas pode ser interpretado como outro pai que protege outro filho. Já passou da hora de acabar com essa farsa. O candidato do Missão, Renan Santos, também aproveitou o caso para relembrar denúncias de corrupção envolvendo Lula e Flávio Bolsonaro.
7: A campanha do Lula está jogada, está dragada no meio do segundo maior escândalo de corrupção da nossa história, lembrando que eles também estão envolvidos no maior. Flávio vai ter que falar sobre Master, Lula vai ter que falar sobre Lulinha e todos eles vão ter que falar sobre corrupção. Não à toa, ambos, Lula e Flávio, tentam fugir dos debates, porque vai ser muito fácil apontar que ambos fazem parte dos mesmos esquemas, são corruptos e que não servem ao Brasil. Esses dois projetos são tão falidos que, por mais que eles tentem ficar se xingando um ao outro, no fim, na hora de fazer acordo vagabundo com bandido para participar tanto do Master quanto do INSS, ambos, ó, juntam as mãos e cantam a mesma musiquinha. Espero que eles vão cantar essa musiquinha na hora certa na cadeia.
6: Em uma live, o candidato do PL, Flávio Bolsonaro, citou Lulinha em vários momentos, relembrou a suspeita de envolvimento dele no escândalo do INSS e reclamou do que considera falta de disposição da Polícia Federal de investigar o filho do presidente.
8: PF cita a falta de servidores e pede a Mendonça mais prazo para concluir a análise de material apreendido em investigação que mencionam Lulinha. Investigadores alegam limitações na equipe responsável pela perícia e pedem mais tempo para concluir as diligências. Então tá aqui, ó, pro Lulinha tá faltando braço, tá faltando gente para esse segmento, né, esse pequeno grupo da PF do Lula investigar o filho do presidente da República. Gente, vocês já imaginaram se fosse o filho do presidente Bolsonaro?

0: ele era dono de todos os gados da JBS. Ele era, sabe? Ele tinha carro de ouro.
1: O advogado de Lulinha, Guilherme Seguimori Santos, disse em nota que se queriam achar algo e não acharam, não podem criar uma nova teoria para começar tudo de novo, esticando essa história até as eleições. Ainda segundo o defensor, tentam achar X. Como não acham, tentam Y. E se não acharem, vão inventar Z. Investigação não é exercício de tentativa e erro. Isso configura o que chamamos de pescaria probatória, que é ilegal e escancararia o interesse político por trás dessa movimentação peculiar.
2: Bom, obviamente a gente vai comentar muito sobre esse assunto ao longo da nossa programação aqui no Jornal da Manhã, porque de fato, né, já tem ali o contexto político que deve ser explorado pela oposição e de que maneira que isso também vai impactar a ala governista, porque gera impactos todas as investigações. Vamos com Nelson Kobayashi para nos dar aí um amparo jurídico também sobre essa questão, comentando, analisando nesta sexta-feira aqui no Jornal da Manhã, porque de fato, pedidos de explicações, mais tempo e agora o filho do presidente Lula sendo alvo dessas apurações.
3: David, eu tô Nelson sem Kobayashi. Retorno.
2: Está sem retorno, por enquanto o Nelson sinalizou ali para a gente. Vamos daqui a pouquinho então com ele, enquanto ele se ajusta, se ajeita aqui nessa sexta-feira, e aí a gente vai comentar esse assunto. O Conselho Nacional de Política Energética aprovou a venda direta do gás natural da União no mercado. A expectativa é reduzir em até 50% o custo para a indústria. A reportagem é de Thaís Sprovieri.
4: O gás natural da União poderá ficar mais barato para a indústria brasileira. O Conselho Nacional de Política Energética aprovou uma resolução que muda as regras de comercialização desse insumo e prevê uma redução de pelo menos 50% no preço. Segundo o ministro de Minas e Energia, Alexandre Silveira, a medida busca ampliar a oferta de gás natural e aumentar a concorrência no mercado.
5: 7 elementos dos minerais críticos. E também no refino desses minerais aqui, sejam feitas em solo brasileiro, atraindo capacidade, atraindo inteligência, ciência e capital para soberanamente o Brasil também dominar a cadeia da eletrificação, além do domínio que nós temos, que nos orgulha tanto, dos biocombustíveis.
4: A principal mudança é que o gás da União poderá ser vendido diretamente ao mercado livre por meio de leilões. A expectativa do governo é reduzir a concentração do mercado e fazer com que o preço caia dos atuais cerca de 12 dólares para aproximadamente 5 dólares por milhão de BTU. A prioridade será atender setores que mais consomem gás, como as indústrias química, petroquímica, de fertilizantes e siderúrgica.
6: A resolução faz parte do programa Gás para Empregar e será acompanhada por outras medidas regulatórias da ANP para ampliar o acesso à infraestrutura de escoamento e processamento do gás. A redução de preços, no entanto, vale para o gás natural da União destinado à indústria e não representa, pelo menos neste momento, uma queda direta na conta de gás do consumidor residencial.
4: Os leilões começam com contratos de curto prazo entre 2026 e 2030 e depois passam a incluir contratos de longo prazo. O Ministério de Minas e Energia estima que a medida pode gerar 95 bilhões de reais em investimentos, criar 436 mil empregos e acrescentar 79 bilhões de reais ao Produto Interno Bruto.
2: O leilão do mega terminal de Santos deve ficar para o próximo ano, pelo menos é o que admitiu o governo federal. A reportagem é de Rodrigo Viga.
7: O tão aguardado leilão do terminal de containers 10, o Tecon 10, no Porto de Santos, no litoral de São Paulo, vai ficar somente para 2027. A nova perspectiva foi apontada e traçada nesta quinta-feira pelo ministro de Portos e Aeroportos, Tomé Franca. Em princípio, esse leilão estava programado para acontecer agora em 2026. No entanto, houve muitas divergências dentro do próprio governo. Posições distintas e contrárias envolvendo o Tribunal de Contas da União, a ANTAC, Agência Nacional de Transportes Aquaviários, Casa Civil e o próprio Ministério de Portos e Aeroportos. Na verdade, esse é um projeto que vem sendo desenhado há muito tempo.

0: mas até agora não foi concretizado. Foram pelo menos 8 adiamentos até agora. Segundo o ministro de Portos e Aeroportos, Tomé Franca, a perspectiva agora é que até o final deste ano seja lançado o edital do TECOM10 em Santos, para que o certame seja efetivado e realizado no começo de 2027.
1: Eu acho que dá para a gente lançar o edital esse ano, né? Como deve haver um novo desenho, né, da modelagem que foi estabelecida e já analisada pela ANTAC e pelo Tribunal de Contas, após essa diretriz, o processo volta para a ANTAC para uma nova análise e volta para o Tribunal de Contas para uma nova análise. São órgãos colegiados que demandam algum tempo para a sua análise. Portanto, um processo como esse vai ter um edital aí de no mínimo 60 dias, imagino 60, 90 dias. Então, a gente consegue lançar o edital, mas provavelmente o leilão deve acontecer nos primeiros meses de 2027.
0: O terminal de containers 10 no Porto de Santos, quando entrar em operação, deve ampliar a movimentação de cargas no porto em aproximadamente 50%. Os investimentos previstos superam a casa dos 6 bilhões de reais. Tomé Franca também falou nesta quinta-feira aqui no BNDES, no centro do Rio de Janeiro, sobre as negociações envolvendo a concessão do aeroporto de Viracopos, em Campinas, em São Paulo. Essas discussões apontam para a possibilidade de outros 6 terminais de menor porte serem embutidos e incluídos nessa concessão mais ampla de Viracopos.
1: Viracopos, na verdade, não é uma relicitação. Viracopos hoje está num processo de negociação com a ANAC, e como 6 aeroportos do primeiro leilão do Ampliar já participaram do processo, já foram oferecidos ao mercado num processo competitivo, eles podem ser alocados diretamente em qualquer concessionária. Então, dentro da negociação com o Viracopos, a gente está tentando, a proposta do governo, incluir os 6 aeroportos que já foram submetidos a um processo competitivo.
0: Nessa quinta-feira, aqui na sede do BNDES, o Banco de Fomento oficializou uma linha de crédito com recursos do Fundo Nacional de Aviação Civil, da ordem de mais de 13 bilhões de reais para as companhias aéreas brasileiras. Condições bem mais favoráveis do que os juros de mercado. Carência de 12 meses, 60 anos para pagar, juros anuais da ordem de apenas 4%. 8 bilhões serão para o capital de giro das companhias aéreas, ainda tentando se recuperar dos impactos da pandemia de Covid-19 e, mais recentemente, da guerra entre Estados Unidos e Irã, que provocou uma disparada no preço do QAV, o querosene de aviação. O restante, os outros mais de 5 bilhões de reais, serão destinados para aquisição de aeronaves, infraestrutura, manutenção e ainda para o combustível sustentável de aviação. Do Rio, Rodrigo Viga.
2: E já que o Viga falou sobre aviação, a Lufthansa entrou oficialmente na disputa pela Top Air Portugal. Assunto para o nosso comentarista de business, Bruno Meyer.
3: A disputa pela privatização da TAP, a companhia aérea portuguesa, entrou na reta final. Os grupos Air France e Lufthansa apresentaram propostas vinculantes para comprar a companhia aérea portuguesa. A operação prevê a venda de até 49,9% do capital da TAP, sendo 5% reservados aos funcionários. Mesmo sendo um movimento importante de privatização, o governo português ainda manterá 50,1% das ações, preservando o controle da empresa. A Air France afirmou que pretende transformar Lisboa no seu principal hub no sul da Europa, ampliando as conexões da TAP com as Américas e a África. Já a Lufthansa defendeu que a entrada da TAP fortaleceria a malha da Star Alliance, mantendo Lisboa como um importante centro de operações no Atlântico Sul. A TAP é considerada um ativo estratégico por sua forte presença nas rotas entre a Europa, o Brasil, os Estados Unidos e países africanos de língua portuguesa. A estimativa atual do valor da companhia gira em torno de 1 bilhão e 500 milhões de euros. Após o recebimento das propostas, a estatal terá até 30 dias para analisar as ofertas e apresentar um relatório ao governo português, que tomará a decisão final sobre o novo parceiro estratégico da TAP.
2: Jornal da Manhã, 6 horas e 17 minutos.
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2: Aqui. 6:20, seguimos juntos aqui no Jornal da Manhã com muita informação para você.

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1: Os recentes eventos climáticos no Rio Grande do Sul e no interior também de São Paulo já levantam dúvidas sobre o desempenho da safra 2026-2027. Quem traz esse assunto para a gente é a apresentadora do Hora H do Agro, Mariana Grilli.
2: O clima extremo voltou a pressionar o agronegócio e a economia do país. O panorama recente desenha um rastro de estragos severos de norte a sul do Brasil. Na região de Ribeirão Preto, temporais com ventos de até 160 km por hora afetaram entre 79 mil e 105 mil hectares no interior paulista, atingindo municípios como Dumont, Taquaritinga e Pradópolis. Houve destruição de galpões e maquinários e a Orplana, que trabalha no setor de cana-de-açúcar, estima que até 40 mil hectares da cultura foram atingidos. Para socorrer o setor, o governo de São Paulo anunciou 550 milhões de reais em crédito emergencial do Desenvolve SP e também do Fundo de Expansão do Agro Paulista para reconstrução e capital de giro. No Rio Grande do Sul, chuvas intensas e granizo devastaram lavouras de inverno, como a canola na região central, afetando a pecuária e a infraestrutura rural. Enquanto isso, no norte do país, o problema é a seca severa nos rios, que pode paralisar o transporte hidroviário, inclusive encarecendo o escoamento de grãos. A combinação de perda de infraestrutura, quebra no campo e frete alto alimenta a inflação do alimento. Isso é repassado, então, para o custo do consumidor. E a gente vai falar mais sobre isso, sobre esses impactos em diferentes regiões do país, lá no Hora H do Agro, do próximo fim de semana. Então fica o convite para você conferir o nosso programa. A gente está no ar todo sábado às 5 da manhã, também aos domingos às 6 da manhã, além do programa ficar disponível na íntegra no canal da Jovem Pan no YouTube.
1: No quadro Viva Bem de hoje, Márcio Atala fala da importância da atividade física na melhora da saúde mental. Acompanhe.
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3: Olá, ouvintes e espectadores da Jovem Pan. A atividade física, ela é muito poderosa para a nossa saúde e a gente costuma relacionar, claro, os benefícios físicos, às vezes metabólicos, mas é muito importante que a gente entenda que a atividade física, ela tem um poder muito grande, tanto na nossa saúde emocional quanto cognitiva. Na parte emocional, é mais fácil que a gente controle quadros de depressão e ansiedade quando a gente tem atividade física regular. 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
1: A Receita Federal paga nesta sexta-feira o terceiro lote da restituição do Imposto de Renda. Os valores serão depositados ao longo do dia nas contas dos contribuintes. O sextou com certeza vai ser com dinheiro no bolso, por isso a Danúbia Braga já chega ao vivo. Ela que provavelmente, caso tenha recebido a restituição, eu acho que ela tem mais a pagar porque ganha muito bem, gasta tudo com lookinhos, mas as pessoas vão ter lookinhos, eu digo os trajes, né? Porque ela é muito elegante sempre. Mas as pessoas, então, vão ter essa restituição do terceiro lote e ela vai explicar pra gente a partir de agora. Muito bom dia, minha amiga.
4: Oi, David. Bom dia pra você, bom dia a todos. Puxa vida, eu adoraria receber essa restituição plena sexta-feira, pré-plantão, aí para dar aquela alegria eu ia comprar alguns lookinhos, mas no meu caso isso não vai acontecer. O que importa é que tem quem está acompanhando aqui o Jornal da Manhã, que tem aí dinheiro para receber, já fica ligado, de olho na conta bancária, porque como você bem disse, ao longo do dia esse dinheiro deve ser então colocado ali já diretamente, principalmente quem preencheu a declaração do Imposto de Renda e já colocou a chave Pix, então isso é feito de forma automática. E para a gente ter uma ideia, serão de distribuídas pelo menos 2.743.000 restituições, totalizando mais de 4 bilhões de reais que devem, então, ser ali restituídos aos contribuintes. Do total, para a gente ter uma ideia, 839 mil serão destinadas a contribuintes com prioridade, ou seja, com aquela declaração pré-preenchida, então o pagamento é feito via PIX. As demais, mais de 1 milhão de restituições, são para aquelas pessoas que não se enquadraram em nenhuma das categorias de preferência. E esse terceiro lote, ele encerra, então, uma fila de restituições consideradas aptas, ou seja, os demais vão ser destinados ali, as restituições ficam retidas, né, em malha fiscal ou que apresentaram erros de dados, por exemplo, bancários informados na hora do recebimento. Então, quando tem algum erro, esse valor vai ficar retido. Cerca de 165 mil restituições não foram creditadas e o motivo é porque o contribuinte não informou o CPF como chave PIX para recebimento ou não possui uma conta bancária vinculada a essa chave, de acordo, então, com informações da própria Receita Federal. Nesses casos, para regularizar essa situação e poder receber esse dinheiro, a pessoa precisa alterar essa conta no site ou no aplicativo Meu Imposto de Renda e retificar essa declaração. Então é importante prestar bem atenção. Se você tiver com alguma dúvida, acesse o site da Receita Federal ou o aplicativo Meu Imposto de Renda para saber se você tem algum valor para receber e caso tenha colocado o número do CPF errado, inválido, não colocado um CPF que tenha chave PIX ou ainda não tem nenhuma conta bancária vinculada, fica de olho, você consegue fazer essa alteração para receber o dinheiro. Então, ao longo dessa sexta-feira, mais de 2 milhões de contribuintes vão receber ali as suas restituições do imposto de renda referente ao ano de 2025. Volto com você, David.
1: Tá certo, Danúbia Braga. Muito obrigado pelas suas informações. Mais de 4,6 bilhões de reais devem ser pagos, então. Jornal da Manhã, agora 6 horas 27 minutos.
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2: Seguimos juntos aqui no Jornal da Manhã, 6 horas 32 minutos, com informações ao vivo para você e muita análise também. O presidente Lula aumentou as dúvidas sobre a presença nos debates no primeiro turno. O petista disse que vai avaliar como serão os encontros antes de definir a participação. Paulo Edson Fiore, vamos acompanhar.
3: O presidente Luiz Inácio Lula da Silva, candidato à reeleição pelo PT, confirmou que vai avaliar com cautela para decidir se participa ou não de debates com adversários antes do primeiro turno. Na entrevista ao podcast Inteligência Limitada, Lula afirmou que pretende entender antes o nível dos encontros e garantiu que não vai dar colher de chá a quem não merece.
4: Eu estou vendo o quadro eleitoral.
5: Certo.
4: Eu estou vendo o quadro eleitoral. Eu não sei quantos candidatos vão ter ainda.
5: É, por enquanto tem uns 5, 6, né?
4: Eu, como presidente da República, não vou para debate ouvir bobagem.
5: Não, claro que não.
4: Não vou.
5: Depois que já tiver tudo organizado.
4: Eu quero saber o seguinte, eu quero saber qual é o nível do debate.
5: Sim.
4: Qual é o nível do debate? Porque se for para um debate e esse debate não sirva para informar a população e politizá-la. Por que que eu vou...
5: Sim, como responder? Teve em São Paulo, com cadeirada...
4: Por que que eu vou responder sacanagem? Sim. Por que que eu vou fazer um debate com um cara que não tem compromisso com ninguém?
3: Ao contrário do que disse, o petista já faltou a debates em outras eleições e agora reforça a dúvida sobre a presença nos encontros antes do primeiro turno. Internamente, o PT avalia o cenário para evitar que Lula fique exposto por ser o único candidato da esquerda com presença garantida nos debates em 2026. Na mesma entrevista, Lula admitiu que o governo de Donald Trump vai tentar interferir nas eleições presidenciais brasileiras.
4: Eles vão tentar interferir aqui.
5: Como?
4: Eles vão tentar, ajudar o lado de lá a ganhar as eleições.
5: Você acha que o Trump prefere que o Flávio Bolsonaro ganhe?
4: Não, ele já disse isso.
5: Então, mas... E ajudaria
4: ele,
5: como?
4: Ele muito mais o Marco Rubio, que é o secretário de Estado dele. Eu, Vilela, não estou preocupado com isso.
5: Mas quando você conversa com ele, o que que te
4: passa? Não, na conversa com o Trump, a relação minha pessoal com ele foi muito boa.
5: Então?
4: Até agora, mas não é... Não é o que acontece depois que a gente sai da reunião.
5: Você acha que depois ele...
4: É porque depois o Marco Rubio, que não gosta da América Latina, que não gosta do Brasil, sabe? Vai fazendo as coisas acontecer.
3: O petista também reconheceu a falta de um sucessor na política e disse que só decidiu tentar o quarto mandato aos 80 anos por falta de alternativas no PT e na esquerda.
4: Ô, gente, eu preparo tanta gente. Ou seja, você veja o negócio, eu fui um cara... que lancei a primeira mulher presidenta da história desse
5: pois
4: país.
5: É.
4: Depois nós lançamos do Haddad em 2018. Acontece que tem momentos na política e no futebol que você não tem a quantidade de craque que você queria ter. Né? Então você acha que eu sou candidato porque eu quero ser candidato outra vez?
5: Não
4: queria. Eu
5: estou
4: com 80 anos, cara.
5: A tua vontade era não...
4: Meu desejo, se eu pudesse, era descansar com a minha namorada, com a minha janjinha.
5: Mas eu entendo.
4: Mas eu descansar. Não vou deixar.
5: Já fez
4: não vou deixar a extrema-direita voltar. Não vou deixar.
3: Lula aposta na eleição de governadores pelo PT neste ano para ter nomes viáveis ao Planalto em 2030.
2: Vamos com Nelson Kobayashi. Será que agora a conexão está restabelecida? Fala um oi para mim, Koba.
6: Agora vai, David. Bom dia para você e para todos que nos acompanham aqui no Jornal da Manhã.
2: Bom dia, meu amigo. Bom, então o presidente Lula, nesse podcast, né, em que ele participou, muitos títulos foram gerados, manchetes ali em relação ao presidente, e agora dizendo, não sei, vou avaliar se eu vou participar do debate. Será que ele vai participar do nosso, inclusive, que é no dia 23 de agosto, já tem data marcada, com o PUM, com outros veículos de comunicação? Mas por que dessa avaliação sobre a participação dele ou não? Qual é o receio?
6: Olha, David, geralmente a estratégia de não participar dos debates está sempre com aquele que está à frente nas pesquisas eleitorais, mas com certa margem de vantagem, né? Que é o caso do presidente Lula neste momento. As pesquisas dessa semana, por exemplo, apontam para uma boa vantagem do presidente. Mas tudo pode mudar até o dia 23, quando acontecerá o primeiro debate aqui da Jovem Pan com as outras emissoras. E ele se vê nesse receio de participar ou não do debate também porque é o único candidato da esquerda com competitividade. Então, teoricamente, Flávio, Zema, Caiado, Renan mirariam no presidente da República se a gente for levar em consideração somente as questões ideológicas. Por outro lado, eu não apostaria tanto nesta união de forças contra o presidente da República, já que há uma clara corrida para aqueles que querem estar contra ele no segundo turno. Então, a gente tem visto recentemente críticas de Caiado ao Flávio, do próprio Renan Santos, que sempre foi muito crítico do Flávio Bolsonaro. A gente se lembra da cisão ocorrida entre o Zema e o Flávio Bolsonaro após a divulgação do áudio do Flávio com o Daniel Vorcaro. Então, eu não apostaria nessa união de forças contra o presidente da República. Eu acredito que o Flávio também esteja nesse lugar de receber muitos ataques dos seus amigos, né? O chamado fogo amigo, já que há uma expectativa desses outros candidatos de alguma maneira tirarem um pouco de voto da direita. Aliás, é mais fácil tirar voto de alguém que pensa mais ou menos como você ideologicamente do que de um opositor. Então, há muita coisa para se definir ainda e a fotografia do momento, da semana da pesquisa, é quem vai dizer se o presidente Lula vai ou não aos debates. Se a vantagem diminuir, se as críticas desses outros candidatos se mirarem mais para o presidente Lula ou para o Flávio Bolsonaro, é isso que vai delimitar. Agora, esse argumento de que não vai ao debate para ouvir bobagem não é um argumento crível, né? Até porque no debate você não só ouve, você também fala. Então é uma oportunidade que cada candidato tem de apresentar suas propostas, de apresentar o que vai ser feito de novo. Aliás, o presidente Lula deve, né, falar o que ele tem para fazer de novo em um quarto mandato, o que ele tem de ideia, o que ele tem de proposta, o que ele tem de novidade para apresentar. Esse deve ser um compromisso de cada um dos candidatos com os eleitores que esperam, sim, a participação de todos nos debates eleitorais.
2: Exatamente, tudo isso depende também do avanço das investigações, porque dos diferentes campos ideológicos a gente tem apurações por parte da polícia nos políticos ou até mesmo nos personagens que rodeiam esses políticos. A ver, e agora chegou o momento do É da Sua Conta, a parceria da Jovem Pan com o PicPay. Renata Flores já aparecendo aqui na tela comigo, porque, Renata, tá chegando o Dia dos Pais e esse é um momento muito aguardado para o mercado, né? Bom dia.
7: Oi, David. Bom dia para quem nos acompanha. Pois é, a expectativa é que as vendas aumentem em comparação ao ano passado. A Associação Brasileira de Inteligência Artificial e E-Commerce, a Biacom, aponta que o Dia dos Pais desse ano deve movimentar mais de 10 bilhões de reais só no e-commerce, cerca de 1 bilhão a mais que no ano passado, 2025. E entre os produtos mais procurados, David, eletrônicos, roupas, perfumaria e calçados.
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2: 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Esse foi o É da Sua Conta. E olha só, a Prefeitura do Rio de Janeiro declarou que os ventos superaram as previsões. As informações com Rodrigo Viga.
8: A Prefeitura do Rio de Janeiro disse que foi surpreendida pela intensidade das rajadas de vento da última quarta-feira, que provocaram um verdadeiro caos aqui na cidade. Infelizmente, mortes devido a esse fenômeno climático. De acordo com a Prefeitura, as previsões e cálculos dos meteorologistas apontavam para ventos mais fortes, mas não na intensidade registrada na quarta-feira, mais de 105 km por hora. Foi o pico na Ilha do Governador, na zona norte da capital, onde fica o Aeroporto Internacional Antônio Carlos Jobim. Todas as equipes da Prefeitura e de secretarias foram mobilizadas para dar assistência à população. A Prefeitura do Rio de Janeiro está vinculando e linkando essa ventania turbinada da quarta-feira com o El Niño. A Prefeitura tem chamado até de efeito do super El Niño, que está deixando todos, chamado Sul Global, atentos para os fenômenos e impactos que vêm por aí. Aqui na cidade do Rio de Janeiro, em Santa Teresa, duas pessoas morreram na queda de um muro. Região central do Rio de Janeiro. Dentre as vítimas, um ex-jogador do Botafogo de apenas 41 anos de idade. Na Cidade de Deus, uma favela entre Barra da Tijuca e Jacarepaguá, zona sudoeste da capital, três pessoas morreram e uma ficou gravemente ferida depois de uma descarga elétrica. A suspeita é que uma das pessoas entrou em contato com um cabo de alta tensão que teria se rompido durante a ventania da última quarta-feira. As demais tentaram ajudar, duas morreram e uma ficou gravemente ferida. Estado de atenção de alerta nas autoridades do município e também do estado. O comitê de crise foi acionado por corpos de bombeiros e defesa civil, que também já estão se preparando para esses futuros impactos do El Niño, que virão muito em breve. Do Rio, Rodrigo Viega.
2: Olha só, tragédia em alto mar. Marroquinos morrem ao tentar chegar em cidade espanhola, localizada no norte da África. Nosso correspondente na Europa, Luca Bassani, vai chegar ao vivo com todas as informações sobre isso. E as imagens são impressionantes, né, Luca? Muito bom dia.
9: Impressionantes de fato, David. Bom dia a você, a todos que nos acompanham neste Jornal da Manhã. De acordo com as autoridades espanholas, foram mais de 40 mil imigrantes ilegais marroquinos que cruzaram do Marrocos para Ceuta, uma cidade autônoma que pertence à Espanha no norte da África, apenas nos últimos 3 dias. Além deste número muito grande, comparado com a própria população da cidade, o número de mortos também chama a atenção. São agora, considerando os números atualizados, pelo menos 19 mortos por conta dessa travessia marítima que muitas vezes acaba levando pessoas e as matando por afogamento. A população de Ceuta é de apenas 87 mil pessoas, então esse incremento em poucas horas de 40 mil pessoas é de quase 50% a mais, o que está fazendo grande parte desses marroquinos dormir na rua e causar transtornos para a população local. Outro dado que chama a atenção, vendo as imagens, é que são praticamente todos homens e jovens, não se vê famílias, não se vê crianças, algo que é utilizado pela oposição espanhola para mostrar exatamente que não se trata de uma ajuda humanitária concedida ao Marrocos, mas sim imigração ilegal de pessoas que querem talvez uma outra vida no território europeu. A oposição, liderada por Alberto Núñez Feijóo, do Partido Popular, e também pelo Santiago Abascal, do Partido Vox, chama isso de invasão e culpa o primeiro-ministro Pedro Sánchez pelas medidas não tomadas. Enquanto isso, o próprio premier Pedro Sánchez, do Partido Socialista e Trabalhista da Espanha, da esquerda, diz que vai fazer de tudo para trazer de volta a normalidade a essa região, inclusive visitando Ceuta pela tarde dessa sexta-feira. Fato é que a situação segue descontrolada. As forças de segurança espanholas também chamaram o exército, mas apenas 60 homens foram designados para cuidar dessa situação, que com certeza não será suficiente, considerando o contingente de mais de 40 mil jovens que ainda estão nas ruas do país. A grande dificuldade jurídica para a deportação imediata é que uma nova lei aprovada pela Suprema Corte Espanhola recentemente diz que quando ilegais entram a nado no território espanhol, eles não podem ser devolvidos de forma imediata, como são aqueles que tentam cruzar postos terrestres, o que pode significar um entrave jurídico para a normalização dessa situação, que, como nós vemos, se tornou bastante caótica durante as últimas horas e também tem chamado a atenção da União Europeia. Afinal, aqui dentro da União Europeia, em grande parte dos países da zona de Schengen, temos a liberdade de movimento e muitos desses jovens marroquinos ilegais podem acabar indo para outras nações, como França, Alemanha, Portugal, sem a necessidade, muitas vezes, de mostrar documento, o que é um problema para todo o continente e não apenas para a Espanha de maneira individual. Óbvio que as repercussões são muitas, os fatos têm acontecido de forma imediata e nós vamos continuar acompanhando. Voltaremos provavelmente ao longo dessa edição e da programação da Jovem Pan nessa sexta-feira, trazendo todas essas notícias desta nova crise migratória que acomete a Europa em 2026.
2: Sem dúvida alguma, Luca Bassani. E também, claro, né, que as autoridades precisam tomar medidas quanto a isso, porque é uma crise humanitária grave. 10 alpinistas desapareceram depois de uma avalanche no Brow Peak, uma das montanhas mais altas do mundo, no norte do Paquistão. O acidente aconteceu por volta do meio-dia desta quinta-feira. Segundo o Clube Alpino do Paquistão, as buscas iniciaram imediatamente com equipes de resgate, helicópteros e autoridades do governo. Mas a ação ainda depende das condições climáticas e operacionais. A previsão é de que o tempo aberto na região entre hoje e o fim de semana favoreça, né, as buscas. O grupo era formado por alpinistas do Paquistão, Omã, China, Nepal e Estados Unidos. Além dessas buscas pelos desaparecidos, 4 corpos foram encontrados e recuperados pelas equipes em solo até o momento. Infelizmente, as vítimas ainda não foram identificadas. E diante do tarifaço e das ações recentes dos Estados Unidos, o Brasil pediu ajuda para a Organização Mundial do Comércio. A reportagem é de Janaína Camelo.
10: Ao acionar a Organização Mundial do Comércio, o governo brasileiro detalhou o histórico de tarifaços impostos pelos Estados Unidos desde o ano passado e alegou que o governo de Donald Trump descumpriu acordos tarifários firmados no âmbito da OMC. O Brasil informou que as sobretaxas aplicadas desta vez não foram impostas a produtos similares de outros países e que isso viola um dos pilares da OMC. Alegou ainda que as tarifas são maiores aos limites na lista de concessões perante a organização. O governo brasileiro argumentou à OMC que as novas tarifas são unilaterais e discriminatórias. Essa é a primeira fase para se resolver, no âmbito da OMC, conflitos comerciais entre países membros. Agora resta os Estados Unidos aceitar discutir o assunto com o Brasil. Se aceitar, os dois países precisam chegar em um acordo num prazo de 60 dias. Se não houver entendimento no prazo, aí solicita-se a arbitragem de um grupo de especialistas que elabora um relatório para definir se o país acusado deve receber retaliações. Mas a disputa pode demorar anos. O pedido de consulta do Brasil à OMC foi feito na última segunda-feira, mas só agora as alegações foram divulgadas. Dessa vez, os Estados Unidos aplicaram a diversos produtos brasileiros uma tarifa de 25% e mais outra de 12,5%. As taxas são resultado das investigações comerciais norte-americanas para, segundo o governo dos Estados Unidos, proteger a economia do país. Entre as razões consideradas, o comércio digital, como o uso do PIX no Brasil, proteção da propriedade intelectual e mercadorias associadas ao desmatamento ilegal e ao trabalho forçado.
2: Vamos com o Nelson Kobayashi analisar essa questão, porque, claro, os impactos já são sentidos em diferentes setores, diferentes segmentos, mas aí você vai lá, faz uma reclamação à OMC, recebe um documento depois do Donald Trump sobre essas reivindicações, e o que acontece na prática?
6: Olha, David, esta ida do Brasil à OMC, ela tem muito mais a finalidade de marcar a posição, de deixar registrada a posição brasileira em relação ao que vem dos Estados Unidos, do que propriamente a ideia de solucionar o problema via OMC. Porque a OMC, a Organização Mundial do Comércio, não tem se mostrado um órgão efetivo para estas soluções. Aliás, qualquer solução que viesse da OMC demoraria muito tempo. A gente tem lá a abertura de um processo mesmo, em que há contraditório, manifestações, decisão colegiada, enfim. Então isso demoraria muito tempo. É claro que todos os países têm na OMC institucionalmente um órgão a recorrer e isso é um caminho viável institucional, mas não é o melhor caminho para solucionar. A solução dos problemas com os Estados Unidos deve se dar na diplomacia. É muito melhor ter um resultado na diplomacia de maneira mais rápida, mais efetiva, até para projetar a continuidade das relações comerciais entre Brasil e Estados Unidos, do que conseguir uma canetada, uma decisão lá da OMC daqui meses ou daqui anos que pode vir adiante. Então, o Brasil deveria apostar numa boa relação institucional, sem críticas públicas do presidente brasileiro ou presidente americano, apesar da gente saber que do lado de lá não dá para esperar a mesma nobreza do presidente Donald Trump também. Mas deveria ser o caminho. A questão é que para este momento, para o presidente Lula, fica bom para ele, numa corrida eleitoral, gerar essa certa rivalidade com o presidente americano, porque ele tem nas suas mãos, em decorrência disso, o discurso da defesa da soberania, o discurso da defesa do Brasil perante o neoimperialismo americano. E isso dá a ele votos, de alguma maneira. Aliás, ele cresceu nas pesquisas no ano passado, quando veio o tarifaço americano, e tem esperança de que cresça agora também, novamente, com o mesmo discurso, requentando a narrativa. Aliás, narrativa é uma palavra que já foi dita pelo próprio presidente da República. O presidente Lula disse que essa é uma guerra de narrativas. Então ele se abraça na própria narrativa de defesa do Brasil para galgar votos nas eleições que se aproximam em outubro. Está muito claro, a ida da OMC não é para solucionar, é para marcar a posição, reforçar o seu discurso de defesa do Brasil, engrossar o caldo da narrativa na campanha eleitoral.
2: É, e dessa forma, né, aquela coisa também do fiz o que pude, mas não pude praticamente nada. Vamos ver as principais manchetes do dia. Eu acredito que seja a questão da Polícia Federal e acho que eu não estou enganado. Começando pelo estado de São Paulo, Mendonça autoriza então a Polícia Federal a investigar Lulinha por tráfico de influência. Aí traz no subtítulo aqui, suspeita dos investigadores é de acesso ao Palácio do Planalto e ao Ministério da Justiça. Defesa classifica a decisão como estranha. A gente vai analisar muito isso ao longo da nossa programação também, porque de fato, né, o contexto que vai ser explorado é político. A gente está às vésperas das eleições, corrida eleitoral a todo vapor, e agora essa investigação chegando ao filho do presidente Lula. Ele já se manifestou no podcast dizendo que se ele for culpado, ele vai ter que arcar com as consequências, assim como todas as outras pessoas, mas a gente também tem o desenrolar e que vai apresentar também essa investigação, porque muitas vezes os laudos da Polícia Federal são bem completos, trazem também as mensagens trocadas, os prints e os documentos. Vamos à próxima capa, que provavelmente é a mesma, Folha de São Paulo, trazendo também sobre essa investigação da Polícia Federal, do filho do Lula, por tráfico de influência, aí fala sobre a apuração e tudo mais. Aí a gente tem ali a questão da foto principal dessa crise humanitária, como o Luca trouxe há pouco aqui no Jornal da Manhã, sobre a questão do Marrocos, né, os marroquinos tentando ali entrar na Espanha, as autoridades já tentando uma intervenção também. Então tem todo esse contexto que a gente precisa avaliar, porque as autoridades devem se manifestar ainda nesta sexta-feira, cerca de 40 mil imigrantes marroquinos, muita gente tentando entrar no território espanhol. E a próxima capa, trazendo o Globo também, o título principal sobre a investigação do Lulinha por tráfico de influência. E tem também uma questão aqui que eu quero chamar a atenção, trazida pelo Globo, sobre a foto, né, dos alertas, que por que que o Rio falhou em identificar a gravidade dos ventos, porque de fato esses alertas, eles são extremamente importantes. Quando a gente recebe essas mensagens pela Defesa Civil, a gente viu recentemente um ataque hacker, mas ainda continua com uma credibilidade para nos alertar sobre o que devemos esperar diante das adversidades climáticas. E aí o Rio teve uma falha, porque previa uma situação, foi bem mais grave, e agora eles querem saber o que de fato aconteceu, o porquê dessa falha. A gente sabe, né, a gente que acompanha no dia a dia ali na Defesa Civil, como que funcionam os satélites e tudo, são equipamentos bem elaborados, o sistema, ele é capaz de detectar, fazer essas previsões sobre quantos quilômetros por hora as rajadas de vento devem atingir, como por exemplo, aqui em São Paulo a gente também sofreu com as adversidades climáticas. Trouxemos a informação sobre o acidente aéreo em Mogi Mirim, onde um rapaz de apenas 25 anos, o piloto, acabou se acidentando e infelizmente morreu. Então, tudo isso, todo esse contexto meteorológico precisa ser muito bem amparado pela tecnologia e alertar de forma precisa. E no Rio de Janeiro teve essa falha. Tem também outros títulos trazidos pelo Globo, mas de fato o que mexe com a vida da população é em relação ao contexto das adversidades e de a maneira também que a gente vai se preparar para enfrentá-las. E vamos agora com informação sobre a questão da Argentina. Agora são 6 horas e 56 minutos.
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9: Dupla, Cássio Zeman e também Beatriz Brenner, certo?
10: Bom dia, David.
9: Tudo bem, pessoal?
10: Joia.
9: Bom, vou me despedindo por aqui e vocês ficam agora com a segunda edição do Jornal da Manhã.
10: Valeu.
9: Essa sexta-feira, agora eu vou pro meu sextou.
11: É isso aí.
10: Fechou, então. Bom descanso.
11: Já tá pago.
9: Valeu.

0: 7 horas da manhã.
1: Repita.
0: 7 em ponto da sexta-feira, dia 478 de julho. O mês que não acaba, 31 de julho de 2026. Mas o que importa é que é o último dia do mês e também o último dia da semana, Cássio.
1: Exatamente. Chegamos. Os boatos se confirmaram hoje. Enfim, chegou o melhor dia da semana. Sexta-feira, sempre muito bom estar aqui no Jornal da Manhã, claro, contando com a sua companhia.
0: Flávio confirma que o pai, Jair Bolsonaro, não sabia sobre vídeo feito com inteligência artificial exibido em convenção. O candidato ao Planalto afirma ter estudado a legislação junto com o PL e que não há nada que proíba o uso da gravação.
1: E no esporte, pelo Brasileirão, Curitiba perde em casa para o Cruzeiro por 1 a 0, enquanto Corinthians e Atlético Paranaense empatam sem gols em Itaquera. Já na Copa Sul-Americana, o Grêmio foi eliminado diante do Bolívar por 1 a 0 em Porto Alegre e está fora da competição.
0: Temos também os destaques ao vivo com as nossas equipes, começando por Brasília, com o André Anelli, a principal informação envolvendo o nome do filho do presidente, Lulinha, em investigação, André.
2: Pois é, Beatriz, Cássius, o ministro do Supremo Tribunal Federal, André Mendonça, autorizou a abertura de um inquérito contra Fábio Luiz Lula da Silva, conhecido como Lulinha, um dos filhos do presidente da República, por suspeita de corrupção e tráfico de influência para favorecer Antônio Carlos Camilo Antunes, o careca do INSS, em contratos agora com o Ministério da Saúde.
1: E vendaval deixa rastro de destruição no Rio de Janeiro, destaque do Rodrigo Viga.
3: A ventania passou, viu, meu caro Cássius, mas a tormenta para moradores do Rio de Janeiro continua. Tem gente há mais de 40 horas sem energia. A falta de energia também prejudica o abastecimento de água em alguns locais, especialmente aqui da capital. Diante de todo esse cenário, são mais de 140 mil domicílios, clientes das duas concessionárias sem energia. Tem muito protesto, manifestação aqui pela cidade em favor da volta da luz, viu, Cássio?
0: No destaque de São Paulo, Danúbia Braga traz atualização sobre o caso dos policiais que foram a júri naquela situação de Paraisópolis.
4: Isso mesmo, policiais militares foram absolvidos da acusação de execução de Igor Oliveira, de 24 anos, durante uma abordagem em Paraisópolis.
1: E no cenário internacional, a Arábia Saudita prepara nova ofensiva no Iêmen, destaque de Luca Bassani.
5: Após atacar o aeroporto da capital Sanaa, os sauditas planejam uma nova ofensiva terrestre e marítima contra os Houthis, o grupo terrorista xiita apoiado pelo Irã e que tem ameaçado fechar o estreito de Bab el-Mandeb, que dá acesso ao Mar Vermelho, que pode provocar mais uma crise econômica dentro do Oriente Médio.
0: Para você organizar a sua sexta e o fim de semana, os destaques da previsão do tempo com Paula Nobre.
6: Tempo firme no sul, no sudeste, trégua na chuva ali no estado gaúcho nessa sexta-feira com sol e temperatura alta. Mas no fim de semana tem mais uma frente fria avançando, Bia.
0: Combinado.
1: E os movimentos da economia com ele, Alan Gani, bom dia.
7: Bom dia, Cássius. E hoje tem dados fiscais importantíssimos à dívida PIB brasileira. A projeção do mercado financeiro é de 81,5% de dívida sobre o PIB.
0: Vamos em frente, iniciando então essa edição ao vivo com você até as 10 da manhã e já com notícia, o ministro do Supremo Tribunal Federal, André Mendonça, autorizou a abertura de um inquérito para investigar Fábio Luiz Lula da Silva, conhecido como Lulinha. André Anelli, ao vivo de Brasília, traz para a gente a repercussão e também o que tem por trás desse inquérito. Não se trata, né, André, diretamente da situação investigada que já foi levantada no passado sobre as fraudes do INSS. É sobre o quê? Bom dia.
2: Exatamente isso, Beatriz. Muito bom dia a você também, ao Cássius e a todos aqui no Jornal da Manhã da Jovem Pan. Essa autorização de inquérito agora, então, pelo ministro André Mendonça, do Supremo Tribunal Federal, trata-se de suspeita de corrupção e também tráfico de influência contra Fábio Luiz Lula da Silva, conhecido como Lulinha, um dos filhos do presidente Lula, justamente por conta de suposto favorecimento em contratos de de Antônio Carlos Camilo Antunes, conhecido como Careca do INSS, junto ao Ministério da Saúde. Esses contratos, então, teriam sido firmados, negociados entre os anos de 2023 e 2024 e envolviam o suposto fornecimento de canabidiol, ou seja, aquele princípio ativo da planta da maconha que é utilizado justamente, então, para fins exclusivamente medicinais e não recreativos. O que o relatório da Polícia Federal aponta e que embasou, então, todo esse pedido de abertura de inquérito por parte do Supremo Tribunal Federal é que Fábio Luiz Lula da Silva, ele teria atuado com tráfico de influência e também corrupção para colocar Antônio Carlos Camilo Antunes, conhecido como Careca do INSS, junto ao Ministério da Saúde, diretamente em negociações com o então secretário executivo da pasta, no sentido de fazer com que fossem viabilizadas questões relacionadas ao contrato de fornecimento de canabidiol para a pasta. A defesa de Fábio Luiz Lula da Silva, o Lulinha, nega qualquer tipo de acusação nesse sentido, diz que, na verdade, esse novo relatório da Polícia Federal se demonstra, então, como mais uma tentativa de fazer acusações a Lulinha, porque, segundo também a defesa, não foi encontrado nada contra ele, nada contra Lulinha, nos inquéritos envolvendo, então, aqueles repassos

0: ao primeiro envolvendo o INSS. Em relação ao Ministério da Saúde, a pasta diz que não houve nenhum tipo de contrato fechado nem com Lulinha, nem com Antônio Carlos Camilo Antunes, o careca do INSS, e que, portanto, as investigações também não estariam se justificando. A gente destaca, como eu disse agora há pouco, que essa possível relação entre os dois, Lulinha e careca, foi apontada pelo escândalo do INSS, dos descontos indevidos em aposentadorias e pensões, mas até o momento, até de acordo com as defesas, nenhuma relação foi comprovada. E agora, então, existe uma tentativa por meio de investigações prévias da Polícia Federal no sentido de fazer com que aponte algum tipo de relação entre os dois agora em relação ao fornecimento de canabidiol para contratos com o Ministério da Saúde, algo que foi autorizado então por meio da abertura de inquérito pelo ministro André Mendonça para investigações por meio da Polícia Federal. Beatriz, Cássius.
1: Valeu, Nelly. E olha, gente, ontem o presidente Lula disse que o Lulinha, o seu filho, precisa provar a sua inocência. Vamos ouvir.
2: Se o meu filho for acusado de qualquer coisa, ele será tratado como filho de qualquer pessoa, como eu.
3: É o certo.
2: Sabe, será tratado. Não haverá nenhum privilégio. Eu jamais pedirei para um delegado ou para um juiz não fazer as coisas corretas. Se ele tiver certo, ele vai se ferrar, ele vai ter ajuda minha. Se ele fizer coisa errada, ele sabe que eu passei.
1: E olha, depois do forte vendaval que atingiu o Rio de Janeiro, quase 400 mil imóveis continuam sem energia elétrica. Vamos até a capital fluminense conversar ao vivo. Rodrigo Viga vai trazer toda a situação de momento, é claro, os dados atualizados do vendaval que acabou atingindo boa parte da cidade e ainda deixando aí uma situação bastante delicada. Viga, bom dia.
4: Tudo bem, Cássio? Bom dia para você, para a Bia, para o nosso ouvinte, espectador, internauta da Jovem Pan. Estou dizendo que a ventania passou, graças a Deus, foi algo aí sem precedente na história recente, vento de mais de 105 km por hora, mas a tormenta continua. Tormenta para quem? Para moradores da cidade e do estado do Rio de Janeiro, que estão praticamente um dia e meio, ou seja, 40 horas ou mais, sem energia elétrica por aqui. Isso acontece na capital, na região metropolitana e também no território fluminense. As duas concessionárias que atendem os clientes, os consumidores do estado do Rio de Janeiro, as duas principais, Light e Enel, Enel e Light, ainda não conseguiram, desde a tarde da última quarta-feira, reestabelecer plenamente e completamente o fornecimento de energia em algumas regiões da capital do Grande Rio, do estado do Rio de Janeiro. Isso tem gerado protestos, tem gerado manifestações que aconteceram no Grande Rio, em Belford Roxo, em Nova Iguaçu, também em Paraty, no sul do estado, porque as pessoas voltaram ao tempo das cavernas, vivendo à luz de vela, porque as empresas não foram competentes até agora para a normalização desse fornecimento de energia. É bem verdade que foi uma ventania sem precedentes, que quase 300 árvores caíram, muitas sobre a rede elétrica, a maioria aérea aqui no Rio de Janeiro, mais 40 horas, um pouco mais ou um pouco menos, segundo especialistas, é tempo suficiente para o devido reestabelecimento. Vamos aos números para deixar isso muito mais claro, muito mais transparente e claro e evidente, viu? Meu caro Cássio, Bio, 20 espectadores e internautas da Jovem Pan. Nesse momento, na fotografia de agora, são 132 mil clientes da Light, que atende capital, e mais 29 municípios aqui do Grande Rio, sem energia. Significa dizer que o número de pessoas sem luz é muito maior, porque cliente é o ponto, mas dentro de um determinado ponto, de um determinado local, de uma residência, de um apartamento, vivem duas, três, quatro, cinco pessoas ou mais. Na área de concessão da Enel, são 9.200 clientes, ainda sem o restabelecimento do fornecimento de energia, ou seja, mais de 143 mil e 200 pessoas, ou melhor, clientes, ainda sem o restabelecimento da energia por aqui. Lembrando que a ventania, um vendaval que assustou todo mundo no Rio, no Grande Rio, começou ali por volta de 3h30, 4 horas da tarde da última quarta-feira e até agora. Temos aqui pouco mais de 7 horas e 10 minutos da manhã de sexta-feira. Nem tudo ainda voltou ao normal. Muito trabalho também ainda para a Defesa Civil e para Corpo de Bombeiros. Já contabilizamos até agora, até o momento, infelizmente, 6 óbitos.

0: mortos por conta desse vendaval da última quarta-feira, duas atingidas por um muro em Santa Teresa, um pescador que foi encontrado nas últimas horas pelo Corpo de Bombeiros e pela Defesa Civil no sul do estado, e ainda aquelas três pessoas que levaram, né, uma enorme descarga elétrica ao mexerem em um fio de alta tensão na Cidade de Deus, uma comunidade que fica entre Barra da Tijuca e Jacarepaguá, zona sudoeste do Rio de Janeiro. Um verdadeiro absurdo, os protestos têm se multiplicado com toda a razão, porque lá se vão 40 horas e ainda temos, repetindo o número, mais de 143 mil clientes, você pega aí um múltiplo por 2, por 3, porque é o número de pessoas, sem energia, sem luz, dentro de casa, dentro do apartamento, da residência, do estabelecimento comercial, desde a metade ou fim da tarde da última quarta-feira por aqui, meu caro Cássio.
1: Obrigada, Rodrigo Viga, pelas informações. Essa demora para restabelecer o serviço de energia é o que não pode acontecer. A gente até entende o temporal, a queda das árvores, o vendaval, mas o serviço precisa ser restabelecido. 40 horas é muito tempo. Olha, as tensões geopolíticas continuam aumentando no Oriente Médio. Agora, a Arábia Saudita pode atacar regiões do Iêmen depois do bloqueio do Estreito Marítimo. Luca Bassani está por aqui para nos atualizar sobre esse assunto. Exatamente qual que é o grau de instabilidade e também a possibilidade desses ataques, Luca Bassani. Bom dia.
2: Bom dia a você, Bia, a todos que nos acompanham. A gente fala muito da guerra que acontece no Irã, o fechamento do Estreito de Hormuz, mas a outra guerra no Oriente Médio, que já tem 12 anos de duração, a guerra civil no Iêmen, que começou em 2014 e que tem também o Irã e a Arábia Saudita como agentes regionais muito importantes. Os iranianos apoiando os Houthis, grupo fundamentalista xiita que controla a capital Sanaa e a costa do Mar Vermelho, inclusive o Estreito de Bab el-Mandeb, enquanto os sauditas apoiam o antigo governo oficial iemenita que controla apenas alguns territórios do país. Nesse sentido, a gente vê que as guerras também se comunicam. Afinal, os Houthis, em defesa da Guarda Revolucionária Islâmica, em apoio ao Irã, também estão causando transtornos, atingindo embarcações e ameaçando fechar o Estreito de Bab el-Mandeb, um outro estreito extremamente importante que liga o Oceano Índico ao Mar Vermelho e faz com que embarcações vindas do Oriente Médio ou até mesmo da Ásia possam chegar a partir do Canal de Suez até o Mar Mediterrâneo, até a Europa, Norte da África, até a região do Levante. Então, a Arábia Saudita, que tem hostilidades trocadas com os Houthis há muitos anos, avalia uma nova ofensiva marítima contra os Houthis durante os próximos dias, considerando que isso também tem causado prejuízos econômicos para os sauditas, já que com o fechamento de Hormuz e o fechamento de Bab el-Mandeb, grande parte da indústria petrolífera a saudita acaba não tendo como transportar os milhões de barris de petróleo para seus destinos finais. Esse caso já foi observado na semana passada, quando os sauditas atacaram o aeroporto de Sanaa, controlado pelos Houthis. Eles responderam, mas agora aquilo que Riad anuncia é que talvez seja uma ação ainda em maior escala, uma operação ainda mais ofensiva que possa, de fato, acabar com as capacidades militares dos Houthis. Lembrando que os sauditas são aliados dos Estados Unidos. Os Estados Unidos, o Reino Unido e outros países, ao longo dos últimos anos, também formaram uma coalizão para reabrir o Estreito de Bab el-Mandeb, isso lá em 2024. Foi bem sucedido, mas agora, com essa nova ameaça, outros agentes regionais começam agir para tentar fazer com que este fechamento não cause um cenário de completa recessão global, considerando que os barris de petróleo já seguem muito caros e outras embarcações, outros importantes pontos da indústria global também passam por lá e poderiam ser prejudicados. Óbvio que a gente vai ficar de olho nessas repercussões. O Irã, ele é responsável não só pelos armamentos concedidos aos Houthis, mas pelo treinamento, pelo apoio ideológico. Então, mais uma vez, a gente vai ver um embate daquele tipo que estamos vendo até agora, entre sunitas e xiitas, entre aqueles mais aliados dos Estados Unidos e mais aliados do Irã, em uma guerra regionalizada no Oriente Médio que parece se espalhar como um rastilho de pólvora por várias nações e não ter perspectiva de término.
3: Valeu, Luca. Obrigado pelas informações. A campanha de Flávio Bolsonaro tenta atrair a senadora Tereza Cristina do PP para vice na chapa. Mas o partido liderado por Ciro Nogueira insiste em ficar neutro na eleição e não deve facilitar muitas conversas. Os detalhes na reportagem da Beatriz Souza.
4: Faltando poucos dias para o fim das convenções partidárias, a campanha de Flávio Bolsonaro ainda tenta fechar uma aliança com a Federação União Progressistas e definir a senadora Tereza Cristina como vice na chapa. A federação, presidida pelo senador Ciro Nogueira, já tinha anunciado neutralidade na disputa presidencial. Mas, mesmo negando a possibilidade, Tereza Cristina se reuniu pela primeira vez com Flávio Bolsonaro para conversar sobre a chance de compor a chapa e classificou o encontro como produtivo. Aliados de Flávio dizem que a senadora teria dado um sinal positivo para a chapa, mas Tereza Cristina afirmou ainda que não há nada definido e que a decisão depende de avaliações políticas e acertos partidários. Antes da reunião com Flávio Bolsonaro, Tereza Cristina já havia descartado a possibilidade de integrar a chapa como candidata à vice-presidência. Para Flávio, Tereza Cristina é a vice dos sonhos. Ela tem boa relação com partidos de centro e é bem recebida entre mulheres e eleitores religiosos. Características que ganharam ainda mais peso depois da crise política entre Flávio e a ex-primeira-dama Michele Bolsonaro. Mesmo depois da reconciliação, aliados acreditavam que Michele iria participar da campanha e até opinar sobre algumas decisões. Mas a senadora Damares Alves afirmou que a ex-primeira-dama não quer se envolver nas articulações nacionais e vai respeitar a decisão do partido.
5: Enquanto tenta fechar a chapa, a campanha de Flávio também enfrenta problemas internos. Pela segunda vez, houve mudança no comando da comunicação e aliados reclamam da falta de diálogo e da demora para definir os palanques em estados considerados estratégicos.
4: O publicitário Duda Lima assume a comunicação da campanha no lugar de Alexandre Outramari e Eduardo Fischer, que ficaram na equipe por pouco mais de um mês. A mudança acontece poucos dias depois da convenção do PL, que exibiu um vídeo feito com inteligência artificial simulando mensagens de apoio do ex-presidente Jair Bolsonaro. O episódio levou o PT a apresentar ações por suspeitas de propaganda eleitoral antecipada e uso de deepfake, o que é proibido. Com o prazo das convenções se aproximando do final, aliados também cobram mais rapidez para resolver disputas e fechar alianças, principalmente no Rio de Janeiro e em Minas Gerais. Em Minas, a saída do senador Cleitinho da disputa pelo governo aumentou a tensão dentro do PL. Flávio ainda defende uma candidatura própria ao Palácio Tiradentes. Já dirigentes estaduais querem uma aliança em torno do ex-secretário da Casa Civil, Marcelo Aro.
3: Vamos comentar um pouquinho esse assunto, esse cenário de definição em relação à chapa presidencial de Flávio Bolsonaro. Lucas Merreiro aqui no nosso estúdio, Nelson Kobayashi também participando do Jornal da Manhã, segunda edição. Koba, eu quero começar contigo porque o PP está numa espécie de modo, né, tentando acelerar essas negociações para definir essa chapa e o nome de Tereza Cristina nunca foi surpresa de que sempre foi a ficha 1, a primeira opção, tanto de Valdemar como também do próprio Flávio, caracterizada inclusive a vice dos sonhos. Mas a nota emitida ontem pelo PP foi muito clara. A nota traz muitas barreiras, muitos poréns. Até Tereza Cristina pode ter sinalizado de forma positiva nessa reta final de ser a vice. Mas precisa passar aí, né, por definições partidárias, por consultas pessoais e políticas. E a gente sabe que tem que fazer muita costura para pouco pano. E quando eu falo em barreira, essa barreira tem nome e sobrenome. Ciro Nogueira, Koba.
6: Que estranho, né, Cássio? Muito estranho. Bom dia para você, bom dia para a Bia, para o Merreiro, nessa segunda edição. É estranho porque o Ciro Nogueira, que é o presidente do partido, ele foi presidente partidário do Jair Bolsonaro, ele foi ministro da Casa Civil do Jair Bolsonaro, ele foi entusiasta da campanha do que poderia ter sido a campanha do Tarcísio de Freitas à presidência da República, ele se colocou à disposição para ser vice nessa eventual chapa, e depois dos escândalos do Banco Master, o Ciro Nogueira está low profile. Tá fora dos holofotes, tirou o time de campo, ele não aparece mais em lugar nenhum e agora oferece resistência para compor uma chapa presidencial com o Flávio Bolsonaro, indicando aí que poderia a Tereza Cristina ou até mesmo outros quadros do partido, a Simone Marqueto, deputada de São Paulo, também foi aventada algumas vezes, e também é do PP, ele mesmo, enfim. E aí, como que se pode negar ocupar uma chapa presidencial competitiva, alguém que as pesquisas indicam estará no segundo turno, nesse momento, segundo a fotografia dessas últimas semanas, do nada, né? Depois de tantas tentativas de ocupar esse lugar de destaque numa campanha presidencial. Eu não sei se, de repente, o Ciro Nogueira, depois dos escândalos, preferiu ficar mais longe dos destaques da mídia, se, de repente, a união com o União Brasil, né, a Federação União Progressistas, tenha pesado contra essa situação, já que em alguns locais essa federação tem apoios regionais mais ligados ao outro campo da disputa com o presidente Lula e com o PT, enfim, mas é muito estranho. Eu só posso dizer que para o Flávio Bolsonaro seria muito interessante ter a Tereza Cristina, ela que traz esse voto do agronegócio, a experiência da vida pública, ela que já é senadora, tem uma boa entrada com o centro-oeste brasileiro, e ele poderia ganhar muito com essa chapa, até porque se ele começa a andar com uma mulher ao seu lado, ele já tem uma maior capilaridade com o público feminino, que ele precisa reverter votos.
1: Exatamente, uma mulher que segura essa postura, a imagem do grupo feminino, mas também dialoga muito bem com o agronegócio, como o Koba destacou, e já tem vasta experiência na vida pública, né, Lucas Merreiro? Sim. A gente sabe que não é novidade o nome de Tereza Cristina surgir nessa intenção de aproximação por parte de Flávio Bolsonaro, mas o primeiro contato direto entre os dois só chegou, de fato, agora. Por que que Tereza Cristina é tão relevante e acaba sendo uma das mais procuradas desde o início do lançamento dessa candidatura no seu ponto de vista? Merreiro, bom dia.
3: Perfeito. Bom dia, Bia, Cássius, Kobayashi, bom dia a todos que nos acompanham nessa segunda edição do Jornal da Manhã. A Tereza Cristina é importante porque ela é quase uma unanimidade. Toda a direita gostou do trabalho da Tereza Cristina, tanto a bolsonarista como a direita não bolsonarista considera que a Tereza Cristina foi uma peça fundamental no governo Jair Bolsonaro. Lembra que o governo Jair Bolsonaro teve muitos ministros polêmicos, para dizer o mínimo, enfrentou alguns problemas, especialmente quando o Jair Bolsonaro começou a afirmar vários acordos com o Centrão, entregou alguns ministérios, mas o da Tereza Cristina, o Ministério do Agronegócio, houve muito boas entregas naquele momento. Ela foi considerada uma ministra muito técnica, muito positiva, além do fato de ser uma mulher muito competente e tal. Todos esses fatores fazem com que ela seria uma vice dos sonhos para o Flávio Bolsonaro. Isso não é nenhum segredo. Existem diversos assessores do Flávio Bolsonaro que já falaram isso abertamente. A campanha do Flávio já procurou diversas vezes a Tereza Cristina para tentar fazer com que ela aceitasse essa missão aí de ser a candidata a vice do Flávio, e evidentemente por essas razões que eu citei aqui, seria uma entrada muito positiva para a equipe do Flávio Bolsonaro. Só que o que a gente analisou aqui agora demonstra dois grandes problemas. Um problema representa, né, um problema pro Flávio e para a campanha dele, e outro problema representa uma questão aí para toda a política brasileira, para a lógica da política brasileira como um todo. Primeiro problema pro Flávio, como eu disse, ele talvez não vá poder contar com essa figura que seria tão importante, tão positiva para a campanha dele, né? E além disso, demonstra que o Flávio ainda segue com algumas dificuldades de formar acordos, formar alianças com partidos que no passado, né, fecharam questão com o bolsonarismo, né? O PP soltou notas dizendo que a Tereza Cristina não vai ser vice de jeito nenhum. No passado soltou uma nota, né, no mês passado, dizendo que não tinha a menor chance de coligar com o PL, né, apoiar ali, fechar apoio com o Flávio Bolsonaro. E aqui eu entro no segundo problema que eu estava acusando, que é o problema da lógica da política brasileira. Eu não gosto de ser repetitivo aqui, eu sei que eu falo muito isso, mas a gente precisa continuar entendendo isso. O Brasil, ele não tem uma, ou melhor, ele tem uma anomalia muito específica e muito esquisita, que é esse tal do Centrão. Quando a gente analisa a política em outros países, você vai ver os Estados Unidos, por exemplo, pode ser o político mais carranqueiro, ele mais picareta, mas você vai ter uma noção de como ele vai votar, dependendo do partido dele, né? Se é um republicano ou se é um democrata, você vai ter uma noção, você vai saber quem ele apoia para presidente, por exemplo, é o mínimo, né? Mas aqui no Brasil a gente tem essa anomalia grotesca que é o Centrão, uma coisa bizarra, que no mesmo partido tem políticos apoiando o candidato da esquerda e o candidato da direita. Não faz o menor sentido. Como é que, se o partido que pressupõe que você tem ali uma ideologia em comum entre todos aqueles agentes políticos, como pode eles pensarem de forma tão diferente a ponto de alguns estados eles vão apoiar o Lula, de outros estados vão apoiar o Bolsonaro? É claro que não é porque eles pensam diferente, é por uma questão de negócios, essa é a verdade. Esses partidos do Centrão enxergam a política como balcão de negócios, e justamente o fato do PP não querer fechar com o Flávio é porque o Ciro Nogueira sabe que em alguns lugares é estratégico apoiar o Lula, em outras o Flávio. Quem perde com isso é a democracia, é o povo brasileiro.
1: Agora uma informação sobre um dos principais momentos para o eleitor, um dos momentos mais esperados nesse período de campanha eleitoral, que é o debate. E o primeiro entre candidatos à presidência vai acontecer no dia 23 de agosto em São Paulo. As regras do encontro, promovido por um pool de emissoras com a participação da Jovem Pan, já estão definidas. Entenda na reportagem de Matheus Dias.
7: A reunião realizada nesta quinta-feira reuniu diretores da Jovem Pan, Bandeirantes, Gazeta e TV Cultura. No encontro foram discutidos os detalhes da transmissão do primeiro debate presidencial de 2026, realizado pelo pool de emissoras no próximo dia 23 de agosto.
8: Alguma dúvida da parte técnica?
9: Isso, eu não ia passar para o MIP e falar um pouco.
10: Eu tenho que passar os parâmetros, sim. Eu passo isso, até o final da semana eu já passo no MIP.
11: Você vai buscar também frequência de microfone também.
7: Diretor-geral de Jornalismo e Esporte do Grupo Bandeirantes, Rodolfo Schneider, reforça que a união entre veículos de comunicação faz com que mais eleitores possam conhecer as propostas de cada candidato e votar com mais lucidez.
12: É o início, né? Aquela pedra no lago, é o início de uma corrida super importante. É claro que a cobertura eleitoral, política já começou há muito tempo, mas a gente não sabe muito ainda as propostas de muitos dos candidatos que estão ali. Então a gente colocar a possibilidade de mais de 2 horas de debate para que eles possam expor suas ideias, seus projetos, seus programas, serem confrontados por isso, se confrontarem em perguntas e respostas, com a participação de um pool tão extenso, né? E presente em todo o Brasil, eu acho que vai ser muito importante para a gente poder ajudar o eleitor a decidir o voto.
7: Esse que vai ser o primeiro debate presidencial nessas eleições acontece no dia 23 de agosto, domingo, às 8 horas da noite. Esse vai ser o primeiro contato efetivo entre candidatos, entre rivais, mas também o primeiro contato entre eleitores e os candidatos. Esse é o momento em que cada candidato apresenta propostas, planos de governo, o que defendem ou não. E tudo isso feito dentro de grandes veículos de comunicação e que tentam confrontar o que se torna cada vez mais comum a cada eleição que se passa, que é um espaço livre e um tempo quase que ilimitado para se fazer campanha na internet. O diretor de jornalismo do grupo Jovem Pan, Carlos Aros, defende que é no debate que o eleitor pode conhecer de fato cada candidato.
13: Um debate é um momento importante, sobretudo este, porque é o primeiro debate, é o primeiro encontro dos candidatos já na formalização das chapas, já no início dessa esteira eleitoral, e essa eleição ela é curta, é um sprint muito curto, então os debates são checkpoints muito importantes. A gente muito feliz, óbvio, de fazer parte desse primeiro, mas ele é estratégico para o eleitor. Para nós é uma alegria poder entregar para a nossa audiência, em todo o ecossistema da Jovem Pan, entregar essa visibilidade de análise, de entendimento, de separação entre as ideias de cada um deles, para que o eleitor possa, no final do dia, conseguir escolher aquele eleitor com o qual mais e melhor se identifica, aquele que é o que de fato ele entende que vai conduzir o país da melhor maneira. Isso só é possível fazer em um encontro de ideias.
7: O diretor artístico e de programação da Jovem Pan, Fernando Pelégio, reforça a importância para a emissora em participar da transmissão.
14: Esse vai ser o primeiro grande debate da TV Jovem Pan, né? Então a gente, tão nova e já com um debate presidencial no currículo, né? Então para a gente é um tremendo prazer, um tremendo orgulho que a gente vai levar aos nossos telespectadores, né? Aos fiéis telespectadores da TV Jovem Pan, da Rádio Jovem Pan. Então eles vão poder analisar qual o melhor candidato. Então é um peso muito grande para a gente, né? Um privilégio muito grande. E ao lado de emissoras maravilhosas, TV Cultura, TV Gazeta, Bandeirantes, tá ao lado do Google, né? Para o mundo inteiro.
7: Rodolfo Schneider, diretor-geral de Jornalismo e Esporte do Grupo Bandeirantes, diz que a novidade para esse debate é dar mais tempo e mais liberdade para cada candidato se posicionar e defender as próprias ideias.
12: Acho que a gente agora dá um passo à frente na organização dos debates do que a gente fez desde o período da redemocratização, com a liderança do Fernando Mitre em formatos de debates, em realização de debates para município, estado e governo federal, mas agora a gente avança no sentido de permitir ainda mais exposição dos candidatos, um pouco mais de liberdade de controle de tempo para eles, a possibilidade deles estarem livres dentro de um grande cenário em que eles se sintam um pouco mais à vontade ali para poder se expor nas respostas. Então a gente vai tentando assim estimular, obviamente, o debate e fazer com que ele seja ainda mais verdadeiro e como o Mitre diz, de corpo inteiro, para que o eleitor realmente entenda quem é que está por trás ali da câmera, quem é que está apresentando sua ideia.
7: O debate no dia 23 de agosto tem início às 8 horas da noite e vai ter duração de pouco mais de 2 horas, com perguntas da bancada, de jornalistas e perguntas entre os próprios candidatos. Na Jovem Pan, tanto na TV quanto no rádio, o aquecimento será mais cedo, às 7 horas da noite, com todo o time de comentaristas da emissora analisando antes e depois do debate o cenário da disputa eleitoral.
3: E o Republicanos oficializou nesta quinta-feira o apoio à pré-candidatura de Celina Leão ao governo do Distrito Federal e confirmou Gustavo Rocha como candidato a vice-governador na chapa. Além disso, a federação confirmou os nomes de Damares Alves e Bia Kicis à disputa ao Senado. Confira os detalhes na reportagem de Bruno Pinheiro.
15: O Republicanos indicou nesta quinta-feira o vice-governador na chapa de Celina Leão, do PP. O ex-ministro dos Direitos Humanos do governo Michel Temer, Gustavo Rocha. Ele também foi secretário da Casa Civil no Distrito Federal. A confirmação do nome de Gustavo Rocha veio na convenção do Republicanos em Brasília nesta quinta-feira.
16: Queria agradecer ao Republicanos, meu partido. Gente, isso tudo é muito novo para mim. Eu nunca tive filiação partidária. Primeira vez que eu sou filiado a um partido político e vim para o Republicanos justamente em razão da comunhão de ideias, de comunhão de valores.
15: No mesmo evento também participaram do encontro a deputada federal pelo PL, deputada Bia Kicis, que relembrou a importância dessa união do PP, do PL e o Republicanos em Brasília.
17: Nós iremos caminhar juntos, PL, Republicanos, e certamente esses partidos juntos, o partido de direita do Distrito Federal, junto com o partido da nossa governadora, nós teremos a maior bancada da Câmara Legislativa, da Câmara Federal e do Senado Federal.
15: Também chamou a atenção os cartazes com a imagem de Michele Bolsonaro, que ainda não confirmou se deverá disputar uma cadeira no Senado Federal pelo Distrito Federal. Mas durante o discurso, a ex-ministra dos Direitos Humanos, aliada de Michele Bolsonaro e senadora Damares Alves, confirmou que Michele Bolsonaro, a deputada Bia Kicis e a Damares Alves, ambas estarão no Senado Federal em 2027.
17: O Distrito Federal poderá fazer história. Uma governadora e 3 senadoras. Tô lá te esperando, Bia. Bia, minha amiga de muitos anos. Imagina, Bia, eu, você e Michele Bolsonaro, essas 3 mulheres juntas, ajudando Celina e Gustavo a governar o DF.
15: Também no encontro, durante um rápido discurso, a governadora e candidata à reeleição, Celina Leão, relembrou os desafios de comandar o Distrito Federal. Também fez duras críticas ao governo do presidente Lula. Chegou a cobrar a picanha, que não chegou, e também confirmou o apoio e o nome de Michele Bolsonaro ao Senado pelo Distrito Federal.
17: Nós, em 90 dias, nós fizemos muitas coisas. Nós pegamos muitos problemas. Muitos problemas. E nós estamos resolvendo esses problemas. A esquerda vai tentar eleger os dele. E se vocês olharem o que, que está virando o nosso país, a picanha que nunca chegou, a picanha que nunca chegou, as contas que estão dentro da casa para pagar, o juro de banco chegando a 15, 16% ao ano. E é isso que essas mulheres no Senado Federal, Michele e Bia, vão defender e vão honrar.
15: De Brasília, o Bruno Pinheiro.
1: O Tribunal do Júri absolveu os policiais militares Renato Torquato e Robson Noguchi, acusados pela morte do jovem Igor Oliveira de Moraes Santos, durante uma ação policial em Paraisópolis, na zona sul de São Paulo. A Danúbia Braga chega ao vivo com as informações de como foi o desfecho, portanto, desse Tribunal do Júri. Foi uma decisão dentro do esperado ou surpreendeu, Danúbia? Bom dia, bem-vinda.
18: Olha só, Bia, de acordo com as informações a respeito, então, desse julgamento, participavam ali do júri 5 homens e 2 mulheres. E aí já era esperado esse tipo de decisão. No caso dos soldados, então, Hugo Leal de Oliveira Reis e Victor Henrique de Jesus, eles também são réus ali pelo mesmo crime, mas na condição de colaboradores dos executores. Então, ainda tem outro julgamento para acontecer. Afinal de contas, eram 4 policiais envolvidos nessa ação em que terminou com a morte de Igor Oliveira, de 24 anos. Os 2 policiais militares que foram absolvidos dessa execução, eles foram ali os responsáveis por terem atirado contra Igor Oliveira quando ele já estava com as mãos erguidas sobre a cabeça, agachado, rendido, né, atrás de uma cama. Então, nas imagens das câmeras corporais desses policiais militares que foram absolvidos, mostra o momento em que eles atiram contra Igor Oliveira. Os outros 2 policiais, que não ainda foram julgados, aguardam esse julgamento. A data ainda não foi marcada. O julgamento começou na terça-feira e aí teve a decisão, então, ontem, na quinta-feira, no Fórum Criminal da Barra Funda, Zona Oeste de São Paulo. Com a absolvição, então, foi expedido o alvará de soltura, que vai ser encaminhado para o cumprimento, então, desse alvará no presídio militar Romão Gomes. Em nota, os advogados da família de Igor disseram que entraram com recurso contra a sentença, e aí a explicação é a seguinte, abre aspas, por entenderem que a decisão é manifestamente contrária às provas produzidas nos autos, fecha aspas, e que a defesa confia, abrindo aspas agora, confia que o tribunal restabelecerá a correta aplicação da justiça, determinando a realização de um novo julgamento pelo tribunal do júri, fecha aspas. Então, agora ainda existem outros 2 policiais para serem julgados, que estavam no momento dessa ação, e de acordo com a família, eles devem recorrer dessa decisão. É claro que, mais uma vez, a gente vai ficar acompanhando todo o desdobramento desse caso. Volto com vocês.
3: Valeu, Danúbia. Obrigado pelas informações. E olha, o mercado financeiro teve um dia bastante movimentado ao longo desta última quinta-feira. O dólar apresentou uma queda, enquanto a Bolsa reagiu bem aos indicativos econômicos. E o Alan Gani vai trazer mais detalhes para a gente, além do que aconteceu ontem e o que a gente pode esperar para hoje.
19: Olha só, foi um dia positivo no mercado financeiro ontem pelo seguinte: o dado de inflação nos Estados Unidos veio abaixo do esperado, o núcleo do PCI, que o Banco Central olha de perto. O crescimento da economia americana também foi abaixo do esperado. Aí você vai falar, puxa, Alan, mas por que que isso foi favorável para o mercado financeiro? Porque houve uma leitura de menos inflação nos Estados Unidos. Então, se tem menos inflação nos Estados Unidos, menos risco inflacionário, significa que a taxa de juros poderá cair futuramente. E aí, se os juros caem, isso acaba impulsionando a Bolsa nos Estados Unidos e a Bolsa aqui no Brasil, que não por acaso subiu 1,88%, fechando a 157.158 mil pontos. E com essa antecipação do mercado prevendo uma queda de juros por conta do menor risco inflacionário, também diminui a demanda por dólares, por investimentos na renda fixa norte-americana. Não à toa, Cassius, o dólar fechou a R$ 5,06. E para ajudar ainda mais na bonança que foi o mercado financeiro ontem, houve queda no preço do petróleo, 1,37%, petróleo cotado a US$ 86,88. Dia de hoje, o que que a gente pode prever? Volatilidade, né? É difícil cravar uma tendência porque tem tantos fatores.
3: Tudo pode acontecer.
19: Tudo pode acontecer. Então, assim, tem tantos fatores de risco na mesa, principalmente o geopolítico. Então, se escalar a guerra no dia de hoje, fatalmente a bolsa vai para baixo, o dólar sobe. Agora, se não escalar a guerra, aí a gente pode ter um dia mais positivo no mercado financeiro. E lembrando também, Carlos, que pesquisa eleitoral começou a fazer preço também no mercado financeiro. Então, a depender de como sai a pesquisa, né, se o presidente Lula abre uma vantagem, então o mercado entende que a probabilidade de reformas fiscais diminui, aí é dólar para cima, bolsa para baixo. Não só isso, sai dados fiscais também, dívida PIB. Então, todos esses fatores aí devem influenciar no mercado financeiro no dia de hoje, mas a palavra do dia, da semana, do mês e do ano é volatilidade, ou seja, muita oscilação de preço.
3: E muita incerteza. Já já Langani volta com outros destaques da nossa economia.
19: É isso aí.
1: E da economia a gente vem com informações da previsão do tempo. Paula Nobre, é calor esse fim de semana em São Paulo? E a sexta-feira?
20: Você gostou? Dia.
1: Eu gostei.
20: Você gosta de uma boa notícia desse jeito, né?
1: Gosto.
20: O sol é para você e para nossa audiência.
1: Obrigada, a gente adora. Vamos lavar roupa.
20: O pessoal ficou com ciúmes aqui, mas vai ter sol no final de semana.
1: Para vocês também vai ter sol.
20: Para todos vocês, bom dia. Bia, bom dia, Cassius, bom dia à nossa audiência também. Tempo firme no final de semana, sol, temperatura em elevação. Na maior parte da região sudeste do Brasil, não vai chover depois de uma semana que a gente teve tudo aqui no Brasil. É. A gente teve furacão, a gente teve ventania, a gente teve chuva forte, granizada na região
1: sul do Brasil.
20: Pessoal
1: no Rio de Janeiro ainda sem energia elétrica.
20: Pois é, sem energia elétrica, com vários transtornos causados por conta desses fenômenos, né, climáticos ali na região sudeste, sul do Brasil. Aconteceu de tudo por aqui. A tendência é de uma sexta-feira de alívio.
1: Opa!
20: Em boa parte do centro e sul do Brasil. Não vai chover no sul, não vai ventar forte no sul hoje. Ventos mais equilibrados em comparação com os últimos dias, mas pode ventar. E é isso que a gente vai começar trazendo agora. Ventos que podem chegar a casa dos 50 km por hora. Olha só, metade do que a gente viu nessa semana. A gente viu ventos de quase 120 km. Algumas áreas do sul, oeste, catarinense, paranaense também. Olha Cascavel ali, Bia. É, olha ali Foz do Iguaçu mais uma vez.
1: Sim.
20: A gente tem sul de Mato Grosso do Sul também e oeste de São Paulo, com ventos que podem chegar na casa dos 50 km por hora. E essa ventania também corta o Brasil. Chega no interior do país, chega na região nordeste também, com ventos de até 50 km por hora também. Temos chuva em alguns pontos do Brasil. A gente vai falar onde? Região norte do Brasil e uma pequena área entre o Maranhão, Piauí e Ceará. Pode chover em São Luís hoje, mas o Brasil vai seguir com predomínio de tempo firme e seco, massa de ar quente, sistema de alta pressão, impedindo a formação de nuvens de chuva. Então, se você está acompanhando a gente por imagens, você consegue observar o nosso mapa todo amarelinho, porque tem sol hoje mesmo e temperatura subindo. Não chove no sul, não chove em boa parte do sudeste, então Rio de Janeiro tempo firme hoje, máxima elevada, Vitória também, BH também, capital paulista e região metropolitana, a temperatura vai subindo muito aos poucos. O calor vai ser daquele jeito em Cuiabá hoje. Temos as nossas temperaturas. E aí com aquele mesmo risco de sempre de queimadas e umidade relativa do ar baixa. Hoje, máxima de 36 graus em Cuiabá. Estamos prevendo que essa máxima pode subir ainda mais. Ela possa subir ainda mais, tá? Chegar até os 38. A gente já confirma essa temperatura para vocês. 25 em São Paulo, 26 em BH e 34 graus em Palmas. Termino dizendo o seguinte: tempo firme hoje, alívio na chuva, alívio dos fenômenos climáticos dessa semana, mas no final de semana tem frente fria se aproximando do sul mais uma vez.
1: Ah, dá uma notícia boa e na sequência, ó, já vai preparando a gente para o que acontece nos próximos dias.
20: É isso, a gente vai detalhar daqui a pouco.
1: Tá bom, combinado. Obrigada, Paula, até já.
20: Tchau para vocês dois.
1: Dando sequência ao Jornal da Manhã, portanto, agora 7 horas e 45 minutos.
3: Repita.
1: 7h45 da manhã.
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2: 7 horas 49 minutos.
3: O Paraguai convocou o embaixador brasileiro para entregar uma nota de repúdio. Isso aconteceu logo depois das declarações do presidente Lula sobre a guerra contra o país. As informações com Paulo Edson Fiore.
4: O Paraguai convocou o embaixador do Brasil em Assunção, José Antônio Marcondes de Carvalho, para entregar uma nota de repúdio em relação às declarações do presidente Lula sobre a guerra contra o país vizinho no final do século XIX. As falas de Lula, para justificar a intenção de aumentar o orçamento das Forças Armadas, foram rejeitadas no Paraguai pelo Executivo, pelo Senado, pela Câmara dos Deputados e por políticos, tanto da situação quanto da oposição. Na semana passada, em visita a uma empresa de defesa em Jacareí, interior de São Paulo, o petista destacou o conflito armado que colocou a Tríplice Aliança Argentina, Brasil e Uruguai contra o Paraguai.
5: A gente gosta de paz, mas a gente não pode se esquecer que um belo dia o Paraguai resolveu invadir o Brasil, invadiu o Corumbá, ao mesmo tempo invadiu o Uruguai, ao mesmo tempo invadiu a Argentina, e aquela guerra que parecia que era nada, durou 5 anos. E aquela guerra, eu ainda não tenho preciso, mas deve ter consumido o equivalente a 5 orçamentos do país naquela época.
4: O ministro das Relações Exteriores do Paraguai aguarda o representante diplomático brasileiro hoje ao meio-dia. A dignidade do Paraguai não se negocia. Quero que saibam que, sob a liderança do presidente Santiago Peña, desde o início abordamos essa questão no mais alto nível. A diplomacia tem seu próprio tempo e seus próprios caminhos, disse o chanceler Rubem Ramírez. Rubem também declarou que Lula e o presidente do Paraguai, Santiago Peña, conversaram por telefone sobre o assunto. O embaixador José Antônio Marcondes de Carvalho será recebido na companhia do vice-presidente Pedro Aliana, que, em tom duro, escreveu em suas redes sociais que é necessário abordar o conflito com franqueza histórica, ao comentar a declaração do presidente brasileiro.
3: Vemos aqui mais um episódio de tensionamento entre os vizinhos, né? Brasil enfrenta uma grande crise diplomática com a Argentina e agora nós temos um episódio envolvendo o Paraguai diante dessa memoração que Lula fez. Você acha, Lucas Merreiro, que o tom de Lula foi ali além do necessário ou o Paraguai está recebendo esse diálogo, essa narrativa de uma maneira também exagerada? Existe um calibre aqui para ser ajustado?
6: Não, foi além do necessário, para dizer o mínimo, né, Bia? O Paraguai, obviamente, ficou incomodado. Eu fico pensando, e para a gente colocar as coisas em perspectiva, a gente pode imaginar a seguinte situação. Imaginem o Macron, o presidente da França, tá lá numa reunião com líderes e ele começa a falar assim: olha, a gente gosta de paz, mas a gente não pode esquecer que a Alemanha invadiu a França e tomou o território. Quer dizer, ficar trazendo coisas antigas, rivalidades e guerras entre países, que no caso do Brasil é até mais antigo. A gente está falando de um conflito que ocorreu no século XIX. E aí, não, as coisas não são simples assim. Não foi um belo dia o Paraguai resolveu invadir o Brasil porque eles são malvados. Porque parece isso quando você vê a fala do Lula, né? Não, existia uma série de conflitos, de interesses de diferentes países, do Brasil tentar no Uruguai, o Paraguai se incomodou porque ia tornar o Paraguai isolado da rota marítima. Enfim, são coisas muito complexas. E quando você simplifica demais, só fica bobo. E aí é mais um incidente diplomático do Lula, que tudo bem, não deve gerar grandes problemas práticos, só que é mais um desgaste do governo brasileiro perante a comunidade internacional. É desnecessário. Essa guerra, ela é uma história muito delicada para o Paraguai, porque o exército paraguaio foi dizimado naquela época, né? Foi uma tragédia gigantesca na visão deles, né? Tanto é que o Paraguai teve uma queda brusca ali de população, ficou praticamente sem homens jovens ali, né? Tiveram que mandar pessoas do Brasil, inclusive, né? Para repovoar aquele local, né? Então é uma situação que para eles é vista como muito trágica, uma memória triste. Então o Lula fica trazendo isso como um conflito, como se fosse algo que aconteceu há pouco tempo, como se fosse um conflito ainda existente entre os dois países, mostra o despreparo institucional desse governo, especialmente nas relações diplomáticas.
2: Ô Koba, como é que você vê também essa situação, mais um episódio, né, envolvendo as relações diplomáticas, ainda mais com os nossos vizinhos, primeiro com os irmãos argentinos, agora também com os paraguaios, e também essa nota de repúdio. Você vê que foi mais um deslize que o presidente Lula acabou cometendo em relação, né, às questões diplomáticas e internacionais?
7: Desnecessário, Cássio. Não tem nada mais inútil do que discutir quem tinha razão num conflito que aconteceu há mais de 150 anos. Não tem mais nada mais inútil do que isso. Não vai resolver a vida de ninguém, não vai solucionar nada. Na diplomacia, nas relações exteriores, não é à toa que os discursos nesses encontros bilaterais ou mesmo em blocos são feitos por escrito, por diplomatas, por pessoas capacitadas para isso, porque cada vírgula, cada frase mal colocada pode gerar um mau entendimento e uma ruptura e um desgaste entre as relações entre países. Por isso é que não é bom que nenhum presidente, nem o presidente Lula e nenhum outro presidente, fique falando dessas relações internacionais, principalmente se as questões já estiverem resolvidas. Então o presidente Lula não precisava ter falado a respeito disso, até porque lá do outro lado é um tema muito sensível, como o Merreiro já trouxe aqui. Mas também é exagero do Paraguai chamar o embaixador brasileiro, entregar uma nota de repúdio, isso ser assunto de uma ligação entre dois presidentes de dois importantes países aqui da América do Sul, que poderiam estar discutindo tantas outras coisas, como fortalecer o Mercosul, como resolver os entraves e a resistência do acordo entre o Mercosul e a União Europeia, como melhorar a situação dos paraguaios e dos brasileiros. Eles estão discutindo essas questões de mais de 150 anos. O que isso vai mudar na vida dos brasileiros e dos paraguaios? Nada. Então, assim, desnecessário. O presidente Lula tem muito mais o que se preocupar, tem uma campanha pela frente, tem uma taxação vinda dos Estados Unidos que precisa resolver diplomaticamente também, e fica usando para defender as Forças Armadas brasileiras uma questão já superada. Esses dias mesmo, o presidente Lula falou que as Forças Armadas brasileiras às vezes não têm nem dinheiro para comprar o projétil, a bala de um armamento, quando estava se referindo aos Estados Unidos. E agora, por outro lado, está falando que tem que valorizar a defesa, porque vai que o Paraguai eventualmente acorde um dia e queira invadir o Brasil como quis fazer lá atrás. O presidente Lula precisa escolher melhor qual é a sua prioridade, porque se a gente for ver no orçamento mesmo, o Ministério da Defesa foi o que mais sofreu cortes na gestão do presidente Lula. Então ele não está tão preocupado assim, nem com o Paraguai e muito menos com a história.
2: E olha, o Conselho Nacional de Política Energética aprovou a venda direta do gás natural da União no mercado. A expectativa é de reduzir até 50% o custo para a indústria. A reportagem é da Thaís Sprovieri.
8: O gás natural da União poderá ficar mais barato para a indústria brasileira. O Conselho Nacional de Política Energética aprovou uma resolução que muda as regras de comercialização desse insumo e prevê uma redução de pelo menos 50% no preço. Segundo o ministro de Minas e Energia, Alexandre Silveira, a medida busca ampliar a oferta de gás natural e aumentar a concorrência no mercado.
9: 7 elementos dos minerais críticos e também no refino desses minerais aqui sejam feitas em solo brasileiro, atraindo capacidade, atraindo inteligência, ciência e capital para soberanamente o Brasil também dominar a cadeia da eletrificação, além do domínio que nós temos, que nos orgulha tanto, dos biocombustíveis.
8: A principal mudança é que o gás da União poderá ser vendido diretamente ao mercado livre por meio de leilões. A expectativa do governo é reduzir a concentração do mercado e fazer com que o preço caia dos atuais cerca de 12 dólares para aproximadamente 5 dólares por milhão de BTU. A prioridade será atender setores que mais consomem gás, como as indústrias química, petroquímica, de fertilizantes e siderúrgica.
10: A resolução faz parte do programa Gás legais para empregar e será acompanhada por outras medidas regulatórias da ANP para ampliar o acesso à infraestrutura de escoamento e processamento do gás. A redução de preços, no entanto, vale para o gás natural da União destinado à indústria e não representa, pelo menos neste momento, uma queda direta na conta de gás do consumidor residencial.
11: Os leilões começam com contratos de curto prazo entre 2026 e 2030 e depois passam a incluir contratos de longo prazo. O Ministério de Minas e Energia estima que a medida pode gerar 95 bilhões de reais em investimentos, criar 436 mil empregos e acrescentar 79 bilhões de reais ao Produto Interno Bruto.
2: Alan Gani, a venda direta do gás natural da União se torna, de certa forma, atrativo para a indústria nacional, né?
12: Com certeza, né? Aliás, é importante porque você está tirando intermediários, você está estimulando a concorrência. Antes era somente pela Petrobras, agora você vai ter mais players aí podendo vender esse gás. E é lógico que se você tem mais agentes do mercado vendendo, se você tem mais concorrência, isso traz uma redução nos preços, super importante para a indústria e para o consumidor, Cássio.
2: Perfeito, Gani. Já já ele traz outros detalhes da nossa economia.
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15: Bom dia, boa sexta-feira, manhã de 31 de julho. Adeus, mês de julho, hein? Agora tem uma hora inteira cheia de rock and pop aqui na Pan. Nesta edição vai ter o Coldplay, Michael Jackson, também a Legião Urbana e vai rolar muito mais.
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15: Man at Work.

0: Jovem Pan número 1 do Brasil, Daido, Thank You, também a Madonna. Antes o John Secada e já já a gente volta com muito mais Rock and Pop por aqui.
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1: É, o Conexão de volta aqui na Pan. E o excelente The Boys of Dungeon Land foi selecionado entre os candidatos do The Mercury Prize. É o prêmio criado em 92 para destacar os melhores álbuns lançados no Reino Unido e Irlanda. E pode acreditar, essa foi a primeira vez em mais de 34 anos que o Paul McCartney foi lembrado pela indústria fonográfica britânica. E ainda sobre o Mercury Prize, Paul McCartney terá de superar muitos concorrentes para sair vitorioso da cerimônia de premiação, viu? Marcada para 22 de outubro. Entre os nomeados, destaques para Olivia Dean, Florence DeMartini, Jade e os integrantes do supergrupo que participou da coletânea beneficente, o War Child 2, como Olivia Rodrigo e Arctic Monkeys. 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Então só siga a Pan nas redes sociais.

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1: Olá, bom dia, seja bem-vinda, seja bem-vindo. Eu sou o Fernando Rocha. Esse é o nosso Morning Show de sexta-feira. Que beleza, que beleza. Mas a gente tem muita coisa para discutir por aqui. Tensão entre Paraguai e Brasil, Brasil e Paraguai. A guerra que já foi há 156 anos volta a ser notícia. Já não bastava o entrevero que provoca a Argentina? A gente vai entender tudo o que aconteceu. A gente também vai falar de política. Michele Bolsonaro, será que ela vai mesmo se candidatar ao Senado? Tem gente que está dando isso como certo, tem gente que duvida. E a polêmica da FIFA, você está acompanhando? A FIFA está querendo vender parte da Copa do Mundo. E aí a UEFA, que administra o futebol na Europa, disse que nem vai participar da Copa do Mundo de Futebol Feminino, que acontece aqui no Brasil. Aí você em casa, você no carro, você no trabalho, você que acompanha a gente por aqui, eu quero saber a sua opinião. Você acha que a Copa do Mundo pode ser assim vendida? Futebol é um negócio para ser vendido dessa forma? Vamos debater isso. Mas a gente quer entender também o que está acontecendo com essa guerra ressuscitada 156 anos depois. O Lula falou sobre o Paraguai, falou sobre a guerra que aconteceu, mas falou de um jeito que, na verdade, nem a história concorda. Será que o Henrique, o nosso herói de todas as resistências, concorda com essa nova versão da Guerra do Paraguai apresentada ontem? A gente não sabia disso. Bem-vindo, Henrique. Bom dia.
2: Bom dia. Eu acho que não foi nada demais. Isso aí vai... Não. Vai passar em breve, cara.
3: Normal, normal.
2: Estão fazendo barulho demais em cima de uma coisa pequena.
3: É o mesmo presidente que essa semana o Henrique elogiou várias vezes, que ele é o rei da diplomacia. Dá pra ver que ele tá indo muito bem, obrigado. Brigou com a Argentina, Estados Unidos, Paraguai, vamos esperar o próximo.
1: É tríplice fronteira, né? Tá brigando com a fronteira inteira. Assim disse Henrique, o herói de todas as resistências,
4: bom. Vamos embora, esperar.
1: Vambora, Henrique, vambora.
3: É.
1: Vambora, boa.
3: Próximo
1: boa,
3: é
1: o
3: Uruguai. Boa.
1: Doutora Michele, como é que você viu essa declaração? Você estudou a Guerra do Paraguai, Duque de Caxias. Duque de Caxias foi o herói do exército, o patrono do exército brasileiro.
5: Exatamente, assim, eu vi como uma fala infeliz, né? Uma fala sem pensar, que acaba reacendendo discussões que não vão levar a nada e cria essa crise diplomática que acho que não vai dar em nada, mas a gente vê, de certa forma, como que as críticas que o Lula faz a outros chefes de Estado, ele acaba cometendo da mesma maneira também, né?
1: É fala por falar, né? Fala, oh, inclusive, eu não quero guerra com ninguém, aí lembra de um assunto e fala. Falou ali, pescou um assunto, e aí esse assunto é repercutido, né? Aqui tem a estreia hoje de Pedro Alaer conosco. Essa barba, esse estilo, é um herói também das resistências mais à direita do sofá. Fala aí,
6: Pedro. Exatamente. Tudo bom, gente? Qual que é a minha câmera aqui?
1: A sua câmera?
6: Com a 3.
1: Ali, ó.
6: Ah,
1: ali, aquela ali.
6: Bom, gente, bom dia. Tudo bom? Muito obrigado pelo convite. Muito obrigado mesmo. Fico feliz de estar aqui. E sobre essa fala do Lula, o negócio é o seguinte, né, gente? A gente tem que lembrar que se tem um cara que é fã de ditador latino-americano, é ele. Então, talvez ele e o Solano Lopes fossem amigos se essa guerra fosse hoje em dia.
1: Amigos!
6: Com certeza.
1: Amigos. Hoje, na inteligência artificial, pode tudo, né, Matheus?
3: Pode tudo. O Pedro lembrou muito bem, né? Amigo de Ortega, amigo de Maduro, amigo de vários ditadores. E talvez, no fundinho ali, ele tenha um desejo por também se tornar um, porque só isso explica esses atos impensados, que, na minha opinião, é quando ele é honesto, né? Quando ele fala sem pensar, quando ele tá falando aquilo que ele realmente quer.
1: Essa hora,
3: é verdade.
1: Assim disse Matheus.
2: É curioso, curioso o caso.
1: É, Matheus.
2: É um curioso caso do talvez ele queira se tornar um, foi eleito 3 vezes, nunca tentou um golpe. O ídolo da direita aí foi eleito uma única vez, perdeu e já tentou dar golpe.
3: Isso, nada como cortina de fumaça, né? Vamos tirar o foco do que importa.
1: Vamos ouvir para a gente entender melhor tudo isso. A gente estudou muito a Guerra do Paraguai na história, né? Nas aulas de história. Se não estudou, deveria ter estudado.
3: Ele não, pelo jeito.
1: Vamos ver.
7: A gente gosta de paz, mas a gente não pode se esquecer que um belo dia o Paraguai resolveu invadir o Brasil. Invadiu o Corumbá. Ao mesmo tempo invadiu o Uruguai. Ao mesmo tempo invadiu a Argentina, e aquela guerra que parecia que era nada, durou 5 anos. E aquela guerra, eu ainda não tenho preciso, mas deve ter consumido o equivalente a 5 orçamentos do país naquela época.
1: Bom, realmente a guerra, ela foi assim, foi avassaladora para o Paraguai. 300 mil mortes, 90% da população ativa do Paraguai dizimada.
3: E o trauma está até hoje.
1: Ele invadiu o Corumbá, realmente, né?
3: Mas o trauma existe até hoje, né, Fernando?
1: Exatamente.
3: Eu fui ao Paraguai em fevereiro, visitei um museu onde só se fala dessa guerra que aconteceu. Então lá... Para eles é muito importante. Para a gente não é tanto, porque a gente ganhou, né? Tá tudo bem.
1: Um dos
3: agora
1: últimos recursos de Solano Lopes foi colocar as crianças como escudo. E as forças brasileiras dizimaram crianças também. Dizimaram crianças. Foi uma coisa absurda a Guerra do Paraguai. Acabou com o Paraguai até hoje, né? Bruno Pinheiro está aqui conosco. Bruno Pinheiro também vai falar, né? Tá aí? Ó, agora tá de... Tá de bonito.
3: Hoje ele voltou com roupa de.
8: E voltei pra ficar, viu, Matheus?
1: Tá mais cheiroso que filho de barbeiro.
8: Fala. Não, é rapidamente a análise aqui. Eu acho que fica claro isso aí. O Lula, ele tentando dar uma outra narrativa do que foi a história. Ele tá acostumado a fazer várias declarações, a contar algumas inverdades e ninguém em questionar. Em aceitarem a verdade que ele conta aqui em evento, seja no Palácio do Planalto ou até fora do Palácio também, e ninguém questionar. E quando tem um questionamento como esse, que o embaixador é chamado, me parece que o jogo virou com o que ele fez com a Argentina no último final de semana, né? Então eu também fico ansioso para saber o que a história vai contar no futuro sobre Lula. Justamente tudo que ele tem feito, não só nesses quase últimos 4 anos, mas dos governos anteriores e dos seus aliados. O que a história vai contar e quem vai contar a verdade da história que Lula está tentando escrever. Ou seja, tem várias diferenças da realidade e o que o Lula sempre quer contar. Agora foi questionado e está claro, quando ele improvisa, a história é essa, um desastre, Fernando.
1: Pois muito bem, a gente vai ter um capítulo interessante da história, né? Quando a gente puder contar essa história. Só lembrando o seguinte, o Uruguai e a Argentina já pediram desculpas ao Paraguai, porque a guerra foi dos três, Brasil, Uruguai, Argentina contra o Paraguai. O Brasil nunca pediu desculpas e também nunca devolveu os chamados prêmios de guerra, os troféus de guerra.

0: antes, o pedir desculpas, acho que é o normal.
1: O mínimo, né?
0: O Brasil sempre foi contrário a guerras. Essa foi, eu acho que, a última guerra que o Brasil...
1: É, mas como o Fernando falou, foi uma guerra sangrenta, o Brasil foi crucial para isso.
0: Hoje já estamos em 2026, muito tempo passado, já está mais do que na hora, né?
2: E acho que o que pegou mesmo foi justamente essa falta de delicadeza para uma guerra que foi tão importante, matou tantas pessoas, crianças, como o Fernando bem colocou. E então falar dessa maneira como se o Paraguai fosse o culpado, e a história é um pouco mais complexa do que isso, né? A gente sabe que tem sempre interesses econômicos, interesses territoriais.
3: Interesse então, até da Inglaterra nessa guerra também, né? Porque Paraguai estava surgindo como uma potência econômica também. A Inglaterra tinha interesse em aniquilar ali o potencial econômico.
1: E aniquilou, né?
3: E aniquilou.
1: De fato, quando você vai na história e visita o pós-guerra no Paraguai, toda a industrialização que vinha sendo, toda a abertura econômica, ela foi, assim, destruída. Então, o Paraguai, ele quase teve que começar do zero a sua nação.
3: Eu acho que o Lula vai pedir desculpa. Parece que os dois presidentes já conversaram, Pedro. Já trocaram uma ideia. Os embaixadores, né? Então, o Paraguai chamou o embaixador, né?
4: Pois é, mas você vê que isso aí, se a gente for fazer uma análise um pouco mais profunda desse caso, no final das contas é o Lula tentando usar um fato histórico como uma narrativa de fortalecer a soberania nacional. Ah, eles invadiram aqui o Brasil. Não é diferente do que a esquerda sempre fez, que é usar alguns fatos históricos para conseguir fortalecer a sua própria narrativa.
3: Tá. Eles invadiram sim.
4: Exatamente.
3: Eles entraram em Corumbá.
4: Uhum.
3: Eles começaram...
1: Mas não espontaneamente, né? O que a história conta é essa parte.
3: E a guerra era uma questão de fronteiras ali também. Então tem um ponto que começa a narrativa.
4: Exatamente.
3: E esse ponto é verdadeiro. O problema é o que vem depois.
4: Exatamente. No final das contas, essa eu acho que é a minha maior crítica à esquerda hoje em dia, que é pegar esses pequenos fatos que de fato são verdade e usar isso aí para distorcer a história completamente, para fortalecer mais uma vez a sua narrativa.
3: Faz isso?
4: Eu tenho certeza que o Lula faz isso.
3: Henrique não concorda.
2: Todo mundo faz, né? A história é contada por narrativas também, o que a gente tem.
1: Não, mas uma coisa é a história contada por narrativa, doutor. Outra coisa é você alterar a narrativa e, por consequência, alterar a história justamente para manipular o entendimento de quem. Exato, você quer o voto de alguém, você pode contar com a minha visão, ok. Agora, outra coisa é alterar um pouco a história e falando que foi daquele jeito. Aí
0: até hoje acha que em 64 foi uma revolução gloriosa, ao invés de um golpe. Então, de fato, realmente...
1: É, a generalização é a sua especialidade, né? A direita, como se todo mundo pensasse igual. A sua generalização é padrão.
0: Você também generaliza bastante quando se trata da esquerda.
1: Não, eu falo específico do Lula, falo do PT. Tanto que o pessoal e o PT são diferentes.
3: Eu queria aproveitar o Henrique aí, com todo o entusiasmo de sexta-feira dele, para comentar aqui a decisão do presidente argentino, Javier Milei. Ele apresentou uma proposta, olha, interessante, Henrique, que para modificar as regras do Banco Central argentino. Ele fez um pronunciamento de 14 minutos e defendeu, por fim, ao que ele chama de falsificar o financiamento da classe política. Ele assegura que a Argentina não tem que aprovar nem sustentar um orçamento deficitário. É interessante o que ele falou, porque é algo que a gente já discutiu muito aqui com relação ao nosso Banco Central. Ele acha que a única função do Banco Central é preservar o valor da moeda. Não tem que fomentar o emprego, o equilíbrio social, que isso só serve para fazer mais dinheiro. O Henrique já falou algumas vezes aqui, você tem problema, faz dinheiro, pô. É igual banco imobiliário. Vamos fazer, faz, imprime.
4: Se não tem tanto doutor, imprime diploma, pô. É a mesma lógica.
3: Que o Milei tá falando para não fazer?
0: O que mais me surpreendeu nisso foi alguém da capacidade do Milei falar durante 14 minutos seguidos. Agora, ele trazer esse ponto de que não pode, né, ter orçamento deficitário, o Brasil tem o seu orçamento deficitário, vamos dizer assim, porque tem uma série de políticas que são financiadas com o Estado. Essa ideia de que você não pode ter orçamento deficitário é uma ideia do século XVIII. Todas as grandes economias do mundo tem o seu orçamento deficitário, porque um país não é igual ao orçamento doméstico.
3: Mas, Henrique,
0: um país tem capacidade de produção.
3: Ele falou um negócio interessante.
1: Ele falou
3: que fazer isso, fazer dinheiro com essas prerrogativas, aí ele usou a expressão, é o mesmo que falsificar dinheiro.
0: Não é verdade.
1: Então, mas, Fernando,
3: ele não
0: a alavancagem...
1: Deixa eu só complementar a fala do Henrique, trazer como um presente para ele aqui. Primeiro, eu acho que todo Banco Central tem que ser autônomo, então não acho que o governo tenha que interferir, discordo do Milei. Mas o Henrique disse, me estranha a capacidade dele de falar por 14 minutos. O Milei é formado em economia, possui 2 mestrados, além de diversos outros cursos de especialização. Então, realmente, né, uma pessoa que tem dois mestrados, que tem graduação, que tem vários cursos,

0: especializações, ela provavelmente consegue falar muito mais do que 14 minutos e falar com propriedade. Aí não é, ela não precisa fazer como o Pedro disse, mudar as narrativas, mudar a história, para quê? Para tentar convencer o povo de uma inverdade, que a gente pode chamar de mentira também. Então o que que você faz? Você muda um fato histórico, uma guerra, né, que traumatizou a toda a fronteira de Argentina, Paraguai, Uruguai e Brasil, para quê? Para lacrar na rede social, porque nisso ele é bom mesmo. Uma coisa não se pode dizer. Ele tem uma capacidade oratória excelente. Faz o corte, joga para a rede social e todo mundo aplaude.
1: O nosso antigo ministro de Economia, nem economia era formado, né?
0: Tem... Não é, curiosamente. Por isso que ele errou que era Selic, né? Tá. Quando ele assumiu.
2: Vocês estão falando do Poço Ipiranga?
0: Estamos falando dos erros interpretativos.
2: Assim, o nosso, você falou o nosso, achei que era o nosso, não, com essa propriedade.
0: Não, porque
1: o nosso nação brasileira.
0: Ah, exato.
1: O ministro deles,
0: né? Uma vez que o presidente foi eleito, felizmente ou infelizmente, ele é presidente de todo mundo. Então a gente tem que chamar de nosso, né? É. Diferente dos criminosos que não precisam ser nossos.
2: Mas aqui, você está falando do Lula, ele participou de um podcast maravilhoso do querido Vilela, que é fantástico, já estive lá também, e ele falou sobre a participação em debates presidenciais. A gente estava na dúvida, será que o Lula vai? Será que o Lula não vai? Ele disse que vai avaliar o nível antes de confirmar a presença. Quer dizer, não tem que avaliar o nível, ele já sabe quem que vai debater.
0: Que nível curioso, né?
2: Avaliar.
0: É o nível das pesquisas.
2: Ele falou,
0: né,
2: que não vai no debate para ouvir bobagem, mas... Ele não vai ouvir nada que ele já não está ouvindo e todos,
3: exato,
2: nós juntos ouvindo também.
3: E os debates, como eu falei, eu acho uma falta de respeito um candidato não comparecer a debate. As pessoas estão esperando por isso, para ouvir, acima de tudo, propostas. Então é o momento de falar com a população e aí ele não vai comparecer. Então eu acho uma falta de respeito por parte dele ou qualquer outro que tenha a oportunidade de comparecer.
2: Flávio Bolsonaro, você diria a mesma coisa?
3: Com certeza, eu acho uma falta de respeito qualquer
0: até
3: um.
0: Até o Henrique falou que quer que ele vá, né, Henrique?
4: Quero que vá, eu acho que... a entrevista ontem foi maravilhosa. Eu ouvi a entrevista do começo ao fim, foi muito boa. O presidente Lula tem toda a capacidade aí de ir em qualquer debate, independente de quem esteja lá.
3: Não, então... E a gente se pergunta, por que que ele está, então, tão receoso disso? Ele tem tantas coisas boas para defender.
2: Bruno
3: devia ficar feliz para essa oportunidade, né?
4: Se alguém dá uma cadeirada no Lula... É um risco aí, tem que avançar.
0: Mas a pessoa que deu cadeirada não é candidato.
3: Não tá,
2: Bruno tá em Brasília.
3: As cadeiras ficam presas agora.
2: Agora vai ficar presa.
1: 200 milhões de brasileiros talvez teriam essa vontade, mas um deles vai estar no debate.
2: A nova lei do debate brasileiro, né? A lei Pablo Marçal, de cadeira presa. Ô, Bruno, você em Brasília, tem uma história também do próprio Flávio não participar desses primeiros debates? Porque, veja bem, o Flávio indo e o Lula não indo, quem vai virar o alvo seria o próprio Flávio. Zema, o Renan, o Caiado querem exatamente esse posto do Flávio. Ele seria a vidraça? Como é que você avalia essa situação?
5: Renan e Flávio, na verdade, né? Restam somente ambos, porque se olharmos a agenda, o discurso de Romeu Zema e de Ronaldo Caiado é quase o mesmo do Flávio Bolsonaro. A agenda é a mesma da ampla direita ali, dessa discussão sobre segurança pública, anticorrupção, e aí sobra somente Renan Santos. Agora, o Lula, quando diz não ter interesse em ir ao debate, ele tem medo de ser confrontado, justamente pelo que ele não fez nesses quase 4 anos de governo. E claramente seria importante ele estar num debate para responder, não ao próprio candidato, ao seu adversário, mas aos brasileiros. Há vários questionamentos, então seria importante. Quando Lula ele evita ir para um debate, deixa de ir, ele deixa de falar com os brasileiros, de dar explicações. Então, justamente é isso que nós vimos nesses quase 4 anos. Um silêncio, o que deveria ter sido explicado não foi explicado, como as viagens, tanto do presidente, da primeira-dama, quanto as amizades com alguns nomes da Suprema Corte, né? Tudo isso deveria ser explicado, como as imagens do Palácio do Planalto que sumiram em relação ao 8 de janeiro. Então, tem muita coisa que Lula deveria explicar, mas aparentemente ele não está a fim de explicar. E aí, quando alguém não quer explicar, alguma coisa está errada. Então, está fácil para o eleitor escolher nessa eleição. Quem não quer dar explicação não merece 4 anos para governar, porque não sabe explicar. E quem não sabe explicar, muito menos sabe fazer.
2: Nossa Senhora! Alguém anotou o que ele falou?
0: É.
2: Olha essa frase.
0: Pinheiro aí. Bruno 2026.
3: Essa também é pra história. Quem não sabe explicar, não sabe fazer.
2: Quem não sabe explicar, também não sabe fazer. Mas eu acho, até para provocar vocês, que o presidente Lula está explicando a todo tempo tudo isso com esses grandes discursos que ele faz, um palanque meio de arena, assim. ele não deixa de ser uma explicação, não, Henrique.
4: Ele explica tudo que fez, tudo que pretende fazer. O presidente Lula não tem esse problema.
3: Mas só em ambiente controlado, né? Então, assim, quando ele vai ser...
4: Podcast,
3: ah, mas é um ambiente controlado mais controlado também. É diferente de um debate.
4: Ele amassou o Bolsonaro em todos os sentidos.
0: Pois é, podia ir de novo, mas fazer um debate, amassa o pessoal. Presidente Lula, o senhor é um craque da oratória. Saia do octógono, né, e vá pro debate lá. Porque o senhor realmente...
2: Octógono de jardim
0: 50, 60 ali, né? Pessoas, só é que você faz
1: de
0: uma
1: pelúcia pra não machucar.
0: Exato. Dá aquele zoom no pessoal para parecer que tá lotado.
3: Se o Lula realmente não for, pode ser, não sei se vai ser essa avaliação, do Flávio falar, ah, então se o Lula não vai, já que é a minha principal concorrência, eu também não vou. E aí, eu acho que esvazia muito a nossa democracia para as pessoas realmente ouvirem propostas. E o que, que acontece? Pode ser uma estratégia dos dois? Porque a gente sempre fala aqui que essa polarização Bolsonaro e Lula, ela é favorável para ambos. Então, se ambos não vão ao debate, ambos meio que se protegem e mantêm essa polarização talvez mais ativa do que se eles fossem aos debates e fossem confrontados pelos outros candidatos.
2: Tá bom. Bom, é o seguinte, gente, eu quero também continuar em Brasília. Bruno, continua conosco, porque eu tenho uma outra informação. Tá ainda dentro do campo da política, né? Os relatórios das investigações da Polícia Federal contra o ex-líder do governo, Jacques Wagner, estão detectando 74 ligações e 5 horas e meia de conversas entre quem? O senador e o ex-sócio do Banco Master, o famoso Augusto Ferreira Lima. Esse nome...
5: Olha que surpresa, né?
2: Hã?
5: Olha que surpresa, né?
2: Para zero pessoas, né? Mas agora a gente tem até o número detalhado, né, dessa conversa. Os detalhes aí também de Brasília. Vamos ter André Anelli conosco aqui. Bem-vindo, meu caro. Uma alegria ter você no nosso Morning Show. Engrandece o nosso sofá da discórdia.
6: Obrigado, Fernando. Honra toda minha. Muito bom dia a você, a toda a turma aqui do Morning Show na Jovem Pan. Exatamente como você disse, né, Fernando, um relatório que foi tornado público nas últimas horas pelo Supremo Tribunal Federal, pelo STF, aponta que aconteceram nada menos do que 74 ligações telefônicas entre Augusto Ferreira Lima, ex-sócio do Banco Master, que era então, consequentemente, sócio do banqueiro Daniel Vorcaro, e o senador, o então líder do governo na casa, o Jacques Wagner. Essas conversas teriam acontecido no intervalo entre 2023 e 2025. E apontam, como você também disse, né, Fernando, cerca de 5 horas e meia de contato telefônico. Esse relatório da Polícia Federal, tornado público pelo Supremo Tribunal Federal, aponta também que existem indícios, então, de que haveria uma espécie de modus operandi pelo entorno de Daniel Vorcaro, no sentido de supostos pagamentos de propina, porque além desse contato constante entre Augusto Ferreira Lima e Jacques Wagner, o relatório aponta também o pagamento de um apartamento em Salvador, na capital baiana, no valor de 2 milhões e meio de reais, além de caronas em jatinho e todo esse contato muito próximo entre os dois. Em outras ocasiões, Jacques Wagner já havia negado qualquer tipo de vantagem ao grupo ligado a Daniel Vorcaro, dizendo inclusive que votou de forma contrária a uma proposta que foi apresentada por Ciro Nogueira, o senador, que acabava então propondo um aumento do Fundo Garantidor de Crédito dos atuais 250 mil para 1 milhão de reais. Jacques Wagner disse que votou contra essa medida, que poderia beneficiar diretamente o Banco Master, e que também Jacques Wagner, em outras ocasiões, também acabou fazendo com que outros interesses do Banco Master não tivessem, então, evolução junto ao Senado. Com esses argumentos, ele disse que havia, sim, o contato entre ele e também o entorno de Daniel Vorcaro, mas que isso não se traduzia em nenhum tipo de vantagem à organização financeira. Mais do que isso, Jacques Wagner pretende dar algum tipo de resposta nas próximas horas. A gente já antecipa que aconteceu agora há pouco uma entrevista dele à Rádio Baiana FM, mais uma vez negando qualquer tipo de irregularidades em relação a esse vínculo que foi mais uma vez apontado pela Polícia Federal no relatório divulgado pelo STF, e existe a expectativa também de que ele emita uma nota ainda nessa sexta-feira em relação a essas novidades que agora foram tornadas públicas pelo STF. Fernando.
2: Muito obrigado, Aniele. Obrigado. Sempre muito bem-vindo aqui, tá bom? Com outras informações, chame a gente. Um break na rede de rádios.
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6: 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A deputada Bia Kiss, que conforme ali, juntam as duas chapas, voltamos para a rede de rádios Jovem Pan, discutindo aqui o Republicanos na convenção de ontem do Distrito Federal, e quem nos acompanha através da rádio vai ouvindo, e quem acompanha na TV Jovem Pan vê então imagens da Michelle Bolsonaro numa foto ao lado da Celina Leão, a governadora, e também da deputada Bia Kiss. Essas serão então as duas candidatas ao Senado com uma aliança com Republicanos, que indicou o vice na chapa de Celina Leão. Então, essa é a configuração dessa chapa que vai para as urnas em 2026. A Michelle Bolsonaro não estava lá ontem, mas o nome dela foi lembrado diversas vezes, e dizendo: essas duas mulheres, a Michelle e a Bia Kiss, estarão no Senado. Agora, a convenção da Michelle vai ser no final de semana. A ver se ela e o Flávio vão estar juntos neste final de semana aqui na capital federal, Fernando.
7: A gente tem uma fala, temos, Helena Manager. Vamos ouvir. Damares e Celina falaram. Vamos ouvir.
8: O Distrito Federal poderá fazer história. Uma governadora e três senadoras. Tô lá te esperando, Bia. Bia, minha amiga de muitos anos. Imagina, Bia, eu, você e Michelle Bolsonaro, essas três mulheres juntas, ajudando Celina e Gustavo a governar o DF.
7: Bom, a Celina também falou. E aí, vamos ouvir o que ela disse.
9: Nós, em 90 dias, nós fizemos muitas coisas. Nós pegamos muitos problemas. Muitos problemas. E nós estamos resolvendo esses problemas. A esquerda vai tentar eleger os dele. E se vocês olharem o que, que está virando o nosso país, a picanha que nunca chegou, a picanha que nunca chegou, as contas que estão dentro da casa para pagar, o juro de banco chegando a 15, 16% ao ano. E é isso que essas mulheres no Senado Federal, Michelle e Bia, vão defender e vão honrar.
7: Muito bem, a picanha que nunca chegou, o Bruno estava lá. Então quer dizer que dessa vez ele não se esbaldou naqueles almoços lá de 74 talheres.
6: Só ficou o cheirinho, também, né, Fernando? Só ficou o cheirinho, né?
7: Não, né, Bruno?
6: Agora, só ficou o cheirinho, não teve. Lá fora tinha o pessoal vendendo os ambulantes, vendendo churrasquinho, mas não sei se era picanha também, viu?
7: Bruno, me explica, o Republicano já teve ministério. Já teve ministro no governo Lula também.
6: No Michel Temer, na verdade, que é o vice, agora indicado a vice na chapa da própria Celina Leão, o ex-ministro Gustavo Rocha, foi também aqui secretário da Casa Civil, né, do Distrito Federal, e agora indicado pelo Republicanos como vice. Já teve uma outra ministra também no governo de Jair Bolsonaro, e a ministra Damares Alves, seria a terceira ministra. Então tem um histórico o Republicanos, que é do Marcos Pereira, o mesmo do senador Cleitinho, que está numa indecisão em Minas Gerais, aqui fazendo... Olha como que é interessante, né? Olhar essa configuração regional e nacional, porque em Minas está tendo dificuldade da aliança ali entre Flávio Bolsonaro e o Republicanos, já que no Distrito Federal está fechada a chapa. Republicanos, o Ciro Nogueira do PP e também Michele Bolsonaro do Partido Liberal. Essas conjunturas regionais vão fazer que a direita, né, a própria legenda, em alguns estados vão com Flávio, em outros estados vão com o Lula, com o Ronaldo Caiado. Então a gente vê como que é assintomático, né, essas alianças em alguns estados e a diferença do reflexo nacional, Fernando.
7: Mas eu não consegui entender ainda por que a Michele não disse que é candidata, assim como o Cleitinho ficou o tempo inteiro sem dizer. Aí quando o partido falou, não, agora não precisa não, ele falou, não, não, não, não, eu quero sim, eu quero sim.
1: Ah, mas o...
7: Porque, mas o Bruno tem o Bruno tem um arcabouço aí de engenharia política para explicar para a gente, até mesmo com relação ao cargo vago no Senado para o Rio de Janeiro, Bruno. O que é que você enxerga aí que ninguém está enxergando?
6: Ah, já comentou aqui o que seria uma possibilidade do Flávio recuar, né? E aí voltar atrás antes da convenção ali e ir para o Rio de Janeiro disputar então a sua vaga como o Senado, né? Ocupar a vaga, porque o irmão acabou não querendo ficar no Rio de Janeiro, foi para Santa Catarina. Inclusive o Flávio vai lá nesse final de semana, porque há uma avaliação interna, Fernando, que o ex-vereador, o Carlos Bolsonaro, já deveria estar muito longe dos seus concorrentes ou dos seus adversários, como queiram chamar, em relação a essa disputa no estado catarinense. Mas o Carlos Bolsonaro aparentemente não tem decolado, ou seja, mantendo uma distância do segundo colocado, está entre 26 e 21, então eles querem dar esse gás. Então há um entendimento que, se de fato a vaga de Flávio fosse ficar vaga, porque o irmão não ocupou essa vaga no Rio de Janeiro, então há um receio se Flávio de fato vai insistir nessa candidatura até o fim na convenção que vai acontecer nos próximos dias. Então, a ver o que deve acontecer, mas eu acredito muito que o Flávio vai insistir. Até porque a gente já comentou aqui sobre o dinheiro, né? O fundo que vem para quem tem uma candidatura majoritária. Valdemar Costa Neto, ele não vai querer soltar esse dinheiro, esse fundo eleitoral, tirando o Flávio dessa candidatura, ainda que seja para ser derrotado.
7: Qual o destino da madrasta para você, Pedro, Michele?
10: Cara, o destino da madrasta, eu acho que, principalmente nesse momento, seria muito mais de coalizão do que qualquer outra coisa. Eu tava falando aqui pro pessoal que se o Flávio e todo o pessoal da direita dormisse, a eleição já estaria ganha. Então, quando acontece esses pequenos deslizes, é um negócio que acaba por não fortalecer o pessoal da direita e dar muito mais palco para o Lula fazer as invenções dele.
7: Você está dizendo que se o Flávio ficasse dormindo sem fazer nada, ele já estava eleito?
10: Eu tenho certeza que estava eleito.
7: Ele acordou.
10: Só que, infelizmente, o pessoal acorda e acaba fazendo todas essas coisas que a gente vê. Inclusive, uma coisa interessante que eu observei na campanha do PT foi o jingle de campanha. Eu acho que diz muito sobre como que o PT vai tratar todo esse pleito eleitoral, que é o seguinte: eles fizeram uma releitura do rap do Silva, o mais clássico que todo mundo conhece, e eu achei muito interessante porque eles estão aproveitando justamente essa bagunça que está acontecendo na direita. Eles estão se fortalecendo no que praticamente sobrou para a galera da esquerda, que é a marca que eles deixaram no imaginário. Então, quando você não tem um projeto de país para mostrar, quando você não tem número, quando você tem escândalo de corrupção, quando você...

0: É muito triste a gente pensar que as pessoas vão votar só pensando no sobrenome de uma pessoa. Então, a gente precisa sempre pensar nas propostas. E isso que o Fernando falou e que o Bruno falou, né? Como a gente tem essas legendas que não são partidos realmente com ideologia a defender. É muito um balcão de negócio que a gente vê no nosso legislativo, nos partidos políticos, nessas alianças que são feitas. Porque como pode o mesmo partido apoiar o Lula em um estado e apoiar o Flávio Bolsonaro em outro? Então, não faz sentido, né? É muito triste tudo isso.
1: O famoso centrão, né? Esses partidos, eles são o que formam o que é o chamado centrão aqui. Não tem ideologia nenhuma, de fato. Agora, discordando do Pedro aqui, eu acho que o Flávio, se ele estivesse dormindo e tudo mais, ele não sairia vitorioso da eleição. Na realidade, talvez ele saísse menos pior se ele estivesse dormindo. Porque ele não precisa só dele falar as coisas para que a imagem seja prejudicada. Ele está rodeado de aliados ali que às vezes fazem o trabalho por ele eventualmente quando ele não aparece para falar. Então seja alguém que grava um vídeo, seja alguém que faz alguma besteira e acaba que respinga na imagem dele. Muito pelo contrário, se o Lula nesse momento, com essas coisas que estão acontecendo na direita, estivesse dormindo, aí sim teria uma possibilidade de vitória, dado que a direita está fazendo

0: não seria menor. Porque
1: eu concordo com o
0: que o presidente Lula veio fazendo até aqui, claro, tem as críticas ao que a direita vem construindo, o que a direita vem fazendo, o presidente Lula acaba fazendo esses apontamentos. Porém, se não tivesse, se desde o começo do ano até agora ele não tivesse citado o nome de ninguém da família Bolsonaro nenhuma vez, a imagem da família Bolsonaro continuaria desgastada pelo próprio desgaste que a própria família Bolsonaro produziu em si mesma. O que é um absurdo. É, eu acho que é o maior caso de autodestruição eleitoral da história.
2: Não,
3: o segundo, né? Porque tem o PT com 20 anos de autodestruição.
2: E tá tendo esses escândalos.
4: Só que nesse caso é a autodestruição do Brasil.
3: Exatamente.
4: Né? Não do próprio partido.
3: E assim, a vice do Flávio. O que temos sobre isso? Porque
0: vai ser apareceu... o Bruno Pinheiro, o vice do Flávio, eu já falei. Flávio.
3: Temos dois nomes que...
1: Agradeço sua preferência, Henrique, mas você não vai ter a chance de ir às urnas e me encontrar lá, viu? Então, dessa vez, não.
4: É, não, mas é fato que tem ainda muito caroço nesse angu, que o Flávio pode pular fora da campanha e ir pro Senado, a Michelle pode pegar esse vácuo, aí se Flávio sai, a pergunta é, lança um outro, ou, porque o Bruno falou, Valdemar não quer abrir mão do dinheiro da majoritária, mas aí quem sobe? Sobe Caiado, sobe Zema, sobe Renan. É. Então assim, o desenho da eleição, Fernando, ainda tá confuso. Gente, não,
5: e fora a pressão assim, internacional também.
1: É 5 de agosto, né?
3: Pra embaralhar tudo isso, Tereza Cristina, que é o plano A, né? Até então, o plano A do Flávio, né? Ela, pela primeira vez, disse que, ok, eu aceito. Porém, ela teria colocado uma série de exigências, algumas questões ali sensíveis com relação à campanha.
4: Curso de oratória pro Flávio.
3: É.
4: Que falou besteira demais,
3: não,
4: né?
3: Não só isso, mas assim, um posicionamento mais contido da própria campanha, né? Então ela está sendo avaliada, não só o nome, mas as exigências dela, sabe? Se fosse um show de rock, ela teria pedido, sei lá, 82 toalhas brancas, 42 coisas de gelo.
4: Frutas, né?
3: Frutas, enfim, são exigências complicadas.
1: Ela tem esse comportamento, né, Fernando? Ela tem esse nível, esse comportamento um pouco mais retraído, mais equilibrado no Congresso Nacional como ex-ministra. E aqui um pouco de bastidor, nas últimas manifestações em São Paulo, aí perto da Jovem Pan, na Avenida Paulista, esses eventos são coordenados ou organizados, na grande maioria, por Silas Malafaia. E aí tem aquela eloquência, aquela virtude no discurso contra ministros, contra o Supremo, e eu conversei em uma dessas manifestações com um dos nomes que me disse que a senadora Tereza Cristina estava um pouco irritada com a forma que Silas Malafaia estava organizando esses eventos, que estava muito agressivo, que não dava para ficar no evento com esse nível, daquela forma. Então, só com isso, a gente já vê que ela tem um discurso mais equilibrado, que agrada tanto o mercado financeiro, que leva mais uma confiança, e também agrada muito o setor do agronegócio. Então, essa é a vice perfeita para Flávio, no entendimento do núcleo da campanha, porque equilibraria esse jogo que até agora está faltando, essa confiança, essa credibilidade e esse equilíbrio sendo muito mais radical como ala Bolsonaro.
3: Nesse jogo aí tem o Ciro Nogueira, né? O Ciro Nogueira com todas as complicações que esse nome traz, né? Flávio Bolsonaro falou sobre isso, né, Ellen Manager? A gente tem a fala dele agora, vamos ouvir.
6: A Tereza Cristina é um quadro excepcional. Foi ministro do presidente Bolsonaro, uma referência em várias áreas, em especial no agro. Respeitadíssima dentro da política, dentro do país e fora do país. Então o convite foi feito, ela aceitou e agora estamos nas conversas para saber se o partido vai avançar ou não. Enquanto isso, a gente também está em conversa, continuamos em conversas, né, com outros partidos.
3: Muito bem, os outros partidos, o Partido Novo, que tem um candidato que se chama Zema. E tem lá, tem a Marina, né?
4: Marina
3: Helena, do Novo. Mas com relação... Mas vamos por partes, né? O PP, o partido da Tereza...
4: A gente tem a nota deles aqui, né? O partido que o Progressistas diz que, após consultas aos diretórios estaduais, decidiu, por maioria, permanecer neutro no processo eleitoral. Então eles falam aí, reiteramos a posição de não convocar convenção nacional, disseram ainda que a decisão já foi comunicada e acatada pela nossa líder no Senado Federal, senadora Tereza Cristina. Isso significa muito, porque num cenário onde ela pode ser a vice e o partido diz, nós vamos ficar neutros, pelo menos por enquanto, é uma mensagem de, não está decidido. Talvez ela mais não vá do que vá.
3: Mas então, isso também tem a ver com o Cleitinho lá em Minas, né?
4: Total. Total. Tá tendo um boicote ao Cleitinho. Eu ainda insisto com a minha teoria de ontem. Republicanos, você tem a galinha de ovos de ouro na sua mão. Ele tá eleito com uma mão amarrada atrás. Você não lança o Cleitinho?
3: Então, tem coisa aí, né, gente?
4: Tem muita coisa.
0: Uma semana, aí, né? Até dia 5 de agosto aí, que pode, gente, mexer o...
3: Bom, e aí entra o nome dessa candidata possível, que é do Novo, que apoia o Zema.
2: Isso vai enfraquecer. É, quer dizer.
3: O Zema não, você... o Zema é o candidato do Novo.
4: É o próprio, né?
2: Mostra,
4: é
2: o partido dela. Mostra, partido que, dela. Mostra que o Novo, em muitos cenários, acaba sempre ficando vinculado ao PL e enfraquecendo totalmente a candidatura do Zema, se isso vier a acontecer.
4: É, mas
2: né?
4: O Bruno, porque vai se... saber falar disso, os bastidores, mas parece que o Novo de Santa Catarina, que é mais que coordena, né, Bruno? Já se manifestava meio contra Zema, né?
3: O Bruno fica sabendo disso quando tem almoço, né?
4: É.
3: Quando tem picanha.
1: Eles saíram contra, eles ficaram contra o Zema, né? Eles ficaram contra o Zema e, se eu não estou enganado, foram com 49 diretórios regionais que se manifestaram contra Zema, e aí virou quase uma oposição quando teve aquela operação e Zema... aliás, foi aquele áudio do Flávio e Zema... apoia Flávio e outra ala apoia Romeu Zema. Então, gerou essa confusão. Agora, sobre o Ciro Nogueira, ele está muito chateado com o Flávio, porque Flávio não fez nenhum tipo de defesa a Ciro Nogueira quando teve a operação na casa de Ciro aqui na capital federal da história do Banco Master. Então, é muito mais estar chateado por uma falta de apoio do que um cálculo achando que Flávio não tem chance de vitória. Ciro é aliado de Bolsonaro, sabe a importância do bolsonarismo, mas nesse momento está chateado com o Flávio por uma falta de apoio quando a operação da Polícia Federal chegou na casa de Ciro Nogueira.
3: Pois é, mas aí o Flávio disse: me ajuda, Batman, me ajuda a te ajudar, como é que pode defender? O Lula fez isso com o Jacques Wagner.
4: Eu ia brincar isso.
3: Ficou mal pra caramba.
4: O Ciro deve ter mandado o WhatsApp pro Flávio falando: pô, até o Lula defendeu o Jacques Wagner, que tá mais sujo que porco no chiqueiro, e você não fala uma coisa a meu favor. Então, dá pra entender.
1: Eu preciso reconhecer aqui, viu? Eu preciso reconhecer o Henrique, porque a esquerda tem essa irmandade, né? Eles não soltam a mão de ninguém, vão até o fim. Mesmo que estando errado, envolvido.
0: Nesse caso do.
1: Já a direita tem uma dificuldade com isso aí, Henrique.
0: Do que aconteceu com o Ciro Nogueira, vale destacar que o Flávio também não estava numa situação muito tranquila, até porque existiam inúmeras coisas ali saindo na imprensa, né? E acusações em cima da pessoa do Flávio em razão do filme.
4: Sim, do recurso, que em teoria é um recurso legalizado, porque doação privada é permitida no Brasil, e até que se prove, sim, mas até que se prove que existe um crime, ele não existe, porque doação privada, ela é legal. Existe, inclusive, um imposto a se pagar quando você doa algo para alguém. Se você tem um carro e quer doar para uma outra pessoa, para o Henrique, para a Michelle, para quem seja, você pode. Então não existe impedimento legal. Pode não ser moral, pode não ser ético, mas legal é. Enquanto o Jacques Wagner, nós estamos falando de desvio de recursos, nós estamos falando de uso de poder de influência, nós estamos falando de corrupção, aí é outro cenário. E quando você fala também que o Lula não tinha com o que se preocupar sobre ele, tinha sim, porque ele tem um filho cujo nome está envolvido há meses no escândalo do INSS com repasses indevidos que estão sendo investigados e agora voltaram para o foco. Então, o Lula também não estava numa posição tão assim, a janela dele não estava tão limpa assim, hein?
0: Não estava mais tranquilo, até porque você citou o caso do filho dele, e o filho dele não é ele. E o filho dele deixou as coisas à disposição.
4: Mas o Flávio é filho do Jair.
0: A disputa. Entendi. O filho do Lula deixou as contas à disposição da Polícia Federal e do Supremo Tribunal Federal.
4: Você viu isso?
3: Mas deixa bem.
0: Ele deixou.
3: Vice do Flávio, que é o assunto. O vice do Flávio. O Henrique muda os assuntos de uma hora para outra.
0: Vice do Flávio.
3: A gente tá falando do vice do Flávio.
1: Tirou até a paternidade. Tirou até a paternidade do menino.
0: A direita está num desespero tão grande que daqui a pouco vocês vão querer cotar vice do PSOL, vice do PCdoB.
3: Me fala por que Marina tanto Silva. Atraso. Vice por que tanto PCO. Atraso na definição de um nome do vice? E é uma coisa assim, tudo bem, o PT já tinha Geraldo Alckmin, assim continuou, mas todos os outros, ninguém tem vice. Que crise de vice a gente vive, ô Bruno Pinheiro?
1: Olha, diferentemente do que a esquerda enfrenta, e eu tenho falado isso aqui diariamente, a esquerda enfrenta uma certa escassez de líderes e de aliados. Então, o que o Lula tinha era carta na manga, era Geraldo Alckmin, que está sendo o adulto na sala dentro desse governo nesses quase 4 anos e vai continuar sendo, se caso conseguir ser reeleito. Então, o que Lula tinha com a credibilidade do mercado e de alguns eleitores era Geraldo Alckmin. Estava fácil escolher. Já a direita e o centro tem vários líderes, tem vários nomes que podem ser escolhidos. Então, isso retrata como a direita e o centro vai bem e a esquerda não tem tantos nomes assim para serem apresentados. Então, o que tinha, Lula segurou. Era Alckmin. Então, essa é a resposta. O que tinha e era o único, está escolhido. A direita e o centro tem diversos nomes que têm a confiança do mercado e estão sendo analisados.
3: O vice, né? Falei que ninguém tem vice, mas, por exemplo, Kassab é vice do Caiado. Ele teve aqui.
4: Super vice.
3: Caiado teve aqui e quase que anunciou.
1: Vice de si mesmo, né? Quase.
3: Exatamente. Mas o Cacique Kassab, ele deu uma declaração muito importante aqui pra gente no Morning Show. Ele disse que o ideal seria que não tivessem tantas confusões partidárias, apoio daqui, desapoio de lá, com as mesmas siglas, mas a confusão é tão grande que ninguém sabe. Não dá pra guardar progressistas, PL,
4: Republicano.
3: PSD, PSB, PSDB, né? Gente, é muita confusão. Quem tá onde? Quem é de quem? Não dá para saber nada, né?
7: É nessas horas que eu sou fã do bipartidarismo americano. Você tem os democratas, os republicanos e acabou. Você tem as eleições internas para decidir quem é que vai concorrer à presidência e aí depois eles que se entendam lá. Mas nessa confusão a gente fica muito perdido, cara. Não tem como
3: eleitor. Mas tem um negócio que a gente sabe de quem é quem. Quando a gente fala facção. A gente fala de 3 letrinhas ou de 2 letrinhas. Ô, Bruno, fica por aqui que eu vou chamar um cara que entende muito do Rio de Janeiro. Entende de tudo, né? Mas como ele está no Rio, então é de lá que ele entende. Pouco ele entende é do Flamengo e de futebol. Mas hoje nós vamos falar sobre isso. A gente vai falar sobre um aulão do crime organizado. Gente, aulão. Tem aulão na praia, de hidroginástica, tem aulão. Vai, Viga. Que aulão é esse?
4: Rio de Janeiro surpreende.
3: Poxa vida. Aquele aulão todo mundo fazendo, street dance e tal. Não, mas agora o aulão é diferente. Aulão de drone para soltar bomba. Aí não. Aí é para acabar. Conta tudo, Viga. Bem-vindo.
8: Fala. Tá saidinho hoje, né? Só porque ganhou do Coritiba por 1-0. Calma. Pode esperar que a tua hora vai chegar. Bom dia pra você, viu, meu caro Fernando? Exato. Você falou que não ia falar, mas eu sempre falo. Eu não consigo ser provocado, estimulado, alfinetado e não dar a resposta. Bom dia pra você, pra turma toda do sofá. Sai daqui, mosca. Bom dia pro nosso ouvinte, espectador, internauta da Jovem Pan. Enfim, a coisa só acontece no Rio de Janeiro, né? Tem um lema no futebol do Botafogo que a coisa só acontece com o Botafogo. A coisa só acontece aqui no Rio de Janeiro. Inclusive comigo, agora tem uma mosca aqui me perturbando, tô dando um chega pra lá, daqui a pouco o pessoal do meio ambiente vai reclamar comigo, um chega pra lá nela, mas ela continua insistindo. Pois bem, aulão para usar drones contra inimigos, rivais e contra a polícia. Isso aconteceu no complexo da Penha, zona norte do Rio de Janeiro, pelo traficante conhecido como Pedro Bala. Ele era o professor, quem estava ministrando essa aula para outros traficantes fortemente armados, com fuzis e metralhadoras. Tudo foi registrado por um outro drone de forças de segurança e imagens às quais teve acesso o ex-secretário de Polícia Civil do Rio de Janeiro, delegado Felipe Curi. São imagens realmente impressionantes, os caras armados até os dentes com fuzil e metralhadora, se concentrando numa localidade do Complexo da Penha, da zona norte do Rio de Janeiro, para aprender como manusear, como manipular esse equipamento de guerra que é muito utilizado aqui no Rio de Janeiro. Teve até um comunicado, uma invitação, né, uma convocação para que esses bandidos ligados ao Comando Vermelho participassem desse primeiro aulão, aula concedida pelo mestre professor com doutorado catedrático, né, com mestre no crime. Nós estamos falando do Pedro Bala. Pois bem, essas imagens estão circulando e estão agora em poder das forças de segurança aqui do Rio de Janeiro para ver se conseguem fazer alguma coisa. Agora o que eu posso dizer para você é o seguinte, meu caro Fernando, cruzeirenses, atleticanos e torcida brasileira de uma maneira geral. Os drones que são utilizados naquelas guerras lá de Ucrânia e Rússia, Estados Unidos contra Irã, só para citar algumas do planeta, são cada vez mais utilizados pelo crime organizado aqui no Rio de Janeiro. Seja para monitorar os rivais, seja para atacar também áreas e territórios inimigos. Meu caro Fernando, Fernando, a gente vem falando sempre aqui no microfone da Jovem Pan sobre Rio das Pedras, o local dominado ainda por milicianos, o último reduto das milícias ali na região de Barra da Tijuca e Jacarepaguá. Pois bem, o Comando Vermelho tem utilizado para atacar as bases milicianas em Rio das Pedras drones com granadas e fuzis, mas até agora não conseguiu dominar esse território, viu, Fernando?
3: Ô Viga, eu quero aproveitar a sua presença e seu conhecimento, experiência enorme com relação ao crime organizado e o Rio de Janeiro. Qual é a sua posição, sua vivência, a sua opinião com relação a isso? Muito se critica aqui no sofá sobre a definição, né, de que são organizações terroristas, sim. Eu queria te fazer duas perguntas em uma só. A primeira delas, nós aqui, enquanto sociedade civil organizada, já perdemos essa batalha há algum tempo. Só esse aulão aí é a prova cabal disso. Você não acha que teríamos sim que ter uma interferência mais forte, quiçá americana, seja o que for, para resolver esse problema? Porque é claro que nós não conseguimos resolver isso. É claro que também, talvez, a gente nem queira resolver esse problema. Queria muito sua contribuição aí com sua opinião.
8: Ah, obrigado, Fernando. Vamos aos fatos e aos acontecimentos. Eu acho que sozinhas as forças de segurança do Rio de Janeiro não vão dar conta. Já mostraram que não conseguem, não por incompetência, mas porque o problema ganhou uma proporção, ganhou uma dimensão, e que é preciso um trabalho coadunado de todo mundo junto, com forças armadas, inclusive, com forças policiais. Alguém vai dizer, as forças armadas não têm habilitação, não têm capacitação. Beleza, então você coloca as forças armadas para uma outra função, para uma outra finalidade, e dá fôlego, oxigênio, as forças de segurança locais, que têm um efetivo gigantesco, são mais de 50 mil homens para atuar naquilo que, em tese, conhecem mais do que outras forças. Então, tem todo mundo estar junto e misturado nessa guerra contra o crime organizado. Agora, tem detalhes também importantes que a gente não pode deixar de lado nem debaixo do tapete. Enquanto que a lei brasileira não for mais incisiva, não for mais contundente, em alguns casos sendo benevolente com o crime organizado, dificilmente vão chegar a um bom termo, a uma boa solução. Um dos exemplos mais clássicos da modernidade da internet tem sido o crime de estelionato. Todo dia tem estelionatário atuando para lá e para cá aqui no Rio de Janeiro, entrando numa delegacia como essa aqui da Zona Sul da capital. Mas o cara entra e sai pela porta da frente. Por quê? Porque a nossa lei é muito condescendente, é muito benevolente. Então acho que tem que ser uma união de forças, forças maiores, forças com a intenção de atuar na mesma direção, deixando a política de lado e tentando resolver um problema que, à vista do Carioca e do Fluminense, parece, nesse momento, quase que insolúvel, viu, Fernando?
3: É difícil demais. Viga, muito obrigado, bom trabalho para você aí, bom fim de semana. Rodrigo Viga, participando do nosso Morning Show. Ontem a gente perguntou, né, por acaso, ontem nós perguntamos qual é o problema que assola o Brasil com a violência. É impunidade ou é a corrupção, né?
2: Eu acho que é aquela mesma pergunta do que vem primeiro, o ovo ou a galinha. Os dois se retroalimentam e as cenas que a gente viu, quem está acompanhando pelo YouTube, pela televisão e conseguiu ver, depois quem está na rádio também vai buscar essas imagens, são imagens preocupantes, porque se a gente já está refém do crime organizado com o armamento, imagina com drones podendo soltar bombas. O que a gente, essa guerra que existe, a gente só não declarou, mas ela existe, ela vai ficar muito pior. Então a gente precisa urgentemente que tenha uma intervenção, talvez até federal, para que a gente controle o crime organizado. E não basta só ter algumas ações e depois entre outras pessoas. Então tem que ocupar o território e colocar estudo, colocar...
4: Sim, mas doutor, deixa eu trazer uma informação até para a gente poder discutir aqui, porque eu particularmente, eu não sei se eu acho ela só positiva ou se eu acho ela também um pouco preocupante, porque o IBAP, que é o Instituto Brasileiro de Administração Pública e Apoio Universitário do Rio, ele destinou R$200 mil focados em comunidades para a formação de jovens para uso de drones. E aí entra o meu questionamento aqui, né? Que é, a gente sabe que a maioria das pessoas nas comunidades são pessoas honestas, trabalhadoras, que têm conta para pagar e que vivem reféns, porque não existe soberania do Brasil ali, existe soberania do tráfico. Só que quando você destina para a formação de drones, e a gente vê uma notícia como essa, que o Comando Vermelho, que o PCC, que as facções estão usando isso cada vez mais como ferramenta de guerra. Cara, o que pensar disso, de, poxa, deveria ou não deveria? Porque por um lado tem o jovem que precisa ser qualificado, mas por outro tem a bandidagem que controla essa molecada, isso tá na mão.
2: Isso precisa ter a retomada do território. Não adianta só combater e depois deixar lá. Porque as pessoas ficam lá, são reféns.
4: Tem jeito, o Bruno.
3: Bruno,
1: o contraponto, Fernando, é quando tem as operações no Rio de Janeiro, que as forças de segurança entram nas comunidades e tem o confronto e os criminosos, eles optam por confrontar os policiais e não se renderem, e tem um confronto armado, alguns acabam não resistindo, são feridos e vão até a óbito, como nós vimos, esses mesmos militares ou seus chefes, no mesmo dia, vão à justiça, são responsabilizados. Alguns vão para o Supremo Tribunal Federal, as câmeras são solicitadas, ou seja, as forças de segurança são responsáveis por combater o crime. É uma inversão de valores total no Rio de Janeiro, quando os criminosos estão muito, muito bem armados, a arma é muito maior, é superior do que a que o militar sobe esse morro, e não, os militares que são responsabilizados, e não os criminosos, os direitos humanos, eles vão a favor dos criminosos, e não a favor dos militares que vão combater o crime organizado. Então, o que nós estamos vivendo é uma inversão de valores. Ou seja, é muito mais respeito para os criminosos do que para os militares que sobem no morro. Enquanto nós estivermos respeitando os criminosos e condenando os militares, eles vão continuar vencendo essa guerra.
4: É que eles são nossos.
3: E vou dizer uma coisa, olha que combinação interessante. Um jovem de 15, 16 anos que adora videogame, fica ali com o sticker pra lá e pra cá, chega ali o bandido, o criminoso, o assassino e fala, ô meu jovem, que tal pilotar um drone de verdade com uma granadinha pra soltar em lugares específicos?
4: E ganhar muito dinheiro.
3: Ah, e ganhar dinheiro, né? Ganhar pontinhos, não, moedinhas. Ganhe dinheiro, venha pra cá. Ele pode fazer isso quase que impunemente. E pode porque, por exemplo, o Henrique discorda que isso seja incluído na discussão da maioridade penal.
0: Ah, a maioridade penal, já falei que não é a solução. É
3: lógico, mas aí esse menino vai ficar cada vez mais seduzido.
4: Mas não é caminho?
0: Não.
4: Se ele sentir que ele pode ser mais punido, será que ele não vai pensar duas vezes antes de aceitar virar bandido?
0: Sem reforma penitenciária, a redução...
4: Mas vamos colocar que tem um conjunto. Vamos colocar que tem um conjunto. Tá fazendo a reforma.
0: Eu sempre defendi isso aqui.
4: Não, mais ou menos.
0: Como... todas as medidas conjuntamente tomadas, eu acho que é razoável. Agora, só a redução não vai ser o que vai resolver o problema, inclusive...
4: Ou seja, alô, governo federal, alô, governo federal, o Henrique já está concordando, pode mexer no sistema.
3: Muito bem, a gente vai continuar. Você não vai escapar.
0: Vamos,
3: você aqui. Já é maior de idade, você não vai escapar, você vai continuar no sofá. Nós vamos continuar o debate aqui. Não adianta depois pedir o Glauco para pôr sua vinheta. Qual é, o Glauco? Vai, aí. Depois ele apela isso, né? Ele fala que ele não está bem hoje. É.
0: Eu estou bem hoje, estou pleno todos
3: mas
0: os dias.
3: Mas você tem a vinheta que fala sobre eu não estou
1: legal. Tá vendo?
3: É isso. Hoje, Henrique, é o último dia do mês. O tempo passa. A vida é todo dia, mas o tempo não para. Já dizia o poeta Cazuza, não é? E aí é o seguinte, o nosso corpo vai dando aquele sinalzinho, aquela dorzinha, os ossos pedindo cuidado. É a vida passando também, músculos precisando de mais firmeza, músculos reclamando da falta de cuidado. A gente não tem a disposição de antigamente. Tudo bem. Mas a gente não precisa ficar sem reagir, Daniel.
4: É, meu amigo. Pode dar uma resposta. Exatamente.
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4: 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Você tem lugar de fala nesse assunto,
3: gosto,
4: né, Fernando?
3: Falar sobre isso. Gosto de falar
4: bom
3: sobre
4: dia para todos bom que estão dia. Nos ouvindo, nos assistindo, desejando muita saúde. 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
3: 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E a gente segue aqui o nosso sofá da Discord. Agora com um assunto delicado, triste. Envolve uma questão humanitária mundial. Estamos falando da crise migratória na Espanha, com quase 60 mil imigrantes, a maioria de jovens marroquinos, que atravessaram a fronteira, uma fronteira pequena, no mar ali, entre Marrocos e Espanha. É o estreito que separa, literalmente separa, a Europa da África. Então, eles chegaram nadando à cidade de Ceuta. É o estreito de Gibraltar, né? Já passei por lá, Matheus. É muito curtinho, você pega um barco e chega, mas morreram nadando por causa, muitas vezes, também de informações falsas sobre a possibilidade de uma migração. Vou fazer um rápido break na rede de rádios.
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5: Por conta dessa situação, Fernando.
6: Estamos de volta na nossa rede de rádios e a gente está comentando essa crise humanitária que acontece na divisa entre a Europa e a África, no Estreito de Gibraltar, a chegada de muitas e muitas pessoas, refugiados, chegando ali naquela região da Espanha, de uma forma muito descontrolada, por causa de uma informação que foi divulgada de uma forma equivocada, e a gente está discutindo isso aqui. Atravessaram a nado, essas pessoas todas.
7: Judiação,
6: aí,
7: né, cara?
6: Mais de 50 mil pessoas atravessando a nado, 14 quilômetros de distância.
7: 14, né?
6: E aí não dá para dizer o que é esquerda e direita nessa hora.
8: São temas muito complexos, né? Quando a gente está falando disso, óbvio que a gente tem uma preocupação muito grande com essas pessoas e quer que elas fiquem bem, e é difícil essa decisão, porque ao mesmo tempo, a gente falou sobre isso ontem, o país de destino para o qual essas pessoas estão indo não tem capacidade, às vezes, de acolher todas essas pessoas, tem questões culturais também envolvidas, é uma adaptação, tem orçamento, tem tudo envolvido.
7: Rapaz,
8: então,
7: 14
8: não é uma discussão
7: nadando,
8: simples.
7: Né? Imagina o desespero para sair da situação. Mas no mar, com onda.
6: O convite para quem está vendo e ouvindo a gente, imagine o que te leva a sair do seu país sem nada. Porque não pode falar nem com a roupa no corpo, porque vai de calção mesmo, deixando tudo para trás.
7: Cadeirante chegando num barco.
6: Tudo para trás.
7: As cenas são...
6: Tentar uma nova vida sem nada.
8: Só uma situação de muito desespero, né?
9: Pra e fora, fazer fora que isso. Pouca gente comenta também, que é o impacto cultural. A gente tá falando de gente que tem uma cultura, uma formação civilizatória completamente diferente. A gente não vai entrar no mérito se é boa ou ruim, mas a grande questão é a seguinte. Uma coisa que é muito diferente dos países latinos e dos países europeus nessa questão de imigração é que lá eles não são inseridos na cultura, justamente porque chegam de uma forma muito, muito rápida, em números muito grandes. Então, o sujeito ele chega, ele não tem tempo para aprender o idioma, não tem tempo para se integrar na cultura, e isso acaba criando, infelizmente, guetos nesses países.
7: E aumenta o ódio também.
9: Exatamente,
7: né? A gente tem
9: exatamente
7: visto esse crescimento da xenofobia,
9: exato,
7: né, Pedro?
9: Exatamente. Então, você tem uma guerra entre todo mundo contra todo mundo dentro de um país que já está em crise por conta dessa crise migratória, e acaba que vira uma guerra de todos contra todos e ninguém consegue resolver o problema.
7: Diga, Bruno.
5: E as imagens que estamos vendo agora revelam como se fosse eles comemorando uma linha de chegada, uma vitória, uma conquista que não existe, na verdade, né? Porque não tem nada, não tem uma certeza que eles vão conseguir ficar lá depois dessa, né, de chegarem, de atravessar os 14 quilômetros. Então você vê um semblante de vitória, de conquista, de que conseguiram vencer esse desafio, mas é algo totalmente incerto, né? A informação correta é que não seria algo imediato. Então, nos próximos dias será avaliado caso a caso, né? Essa documentação, se vão ficar, se não vai. Então, essa é uma história que não vai se acabar de hoje para amanhã. É algo que vai se arrastar por muito tempo e vai demandar novos agentes de imigração para, de fato, classificar caso a caso e como será essa deportação de quase 60 mil pessoas.
7: Estou abrindo um portal aqui da Espanha, já subiu para 34 o número de mortos, né? E eles já estão noticiando que cerca de 25 pessoas também, 25 mil pessoas já foram, entre aspas aqui, né, devolvidas a Marrocos diante da maior crise migratória da Espanha desde 2021. É muita gente, né?
6: A Espanha vai precisar de ajuda internacional, aí a comunidade europeia vai ter que entrar em ação para dar algum destino para eles, um acolhimento que seja, mas algo deve ser feito aí.
9: Não tem como filtrar quem está indo lá de boa intenção e quem está indo lá para fazer algazarra, né? Esse é mais um problema gigantesco.
7: Deixa eu agregar uma notícia que eu tô lendo aqui, que o Trump não pode ficar calado, né? O Trump disse que os Estados Unidos acabará como Celta se os democratas ganharem as eleições. Então, o

0: O Trump, nem quando ele poderia se poupar de se envolver numa polêmica, ele deixa e ele acaba mais uma vez aí tratando uma crise humanitária como, na verdade, um contexto político, né? Um pretexto para fazer campanha. Complicado.
1: Muito bem. E vamos falar de dinheiro no bolso. A gente falou ontem, Caixa Econômica Federal, né, começou o depósito, a distribuição dos lucros do FGTS. Tá caindo um dinheirinho aí, referente a 2025. Mas esse dinheiro não vai chegar no bolso de todo mundo, não. É mais um barulhinho só, né? Direto da redação, vamos lá. Danúbia Braga tem as informações. Tá com um dinheirinho aí, já caiu no seu bolso, Danúbia? Não vai cair esse dinheirinho? Então, por que que liberou? Conta pra gente.
2: Pois é, Fernando, esse dinheiro é para quem tem algum valor ali já no FGTS e aí ele é acrescido, então é feito ali um valor específico, uma conta, para que a pessoa tenha ali um lucro. Então esse lucro foi diluído para todas as pessoas que têm dinheiro ainda a receber, o que corresponde a 13,04 bilhões de reais. Isso representa 89% do lucro obtido em 2025 no FGTS. Ao todo são 138,2 milhões de trabalhadores com saldo em conta que vão receber então esses valores. E como que funciona para calcular então quem está na nossa audiência aqui no Morning Show e quer calcular o quanto tem para receber, o quanto pode ser beneficiado, funciona da seguinte forma: o trabalhador ele deve multiplicar o saldo já existente na sua conta do Fundo de Garantia em 31 de dezembro, até 31 de dezembro de 2025 pelo índice de 0,0118 e aí ali vai dar um valor. Para a gente ter uma ideia, quem tinha R$ 1.000 vai ter então acrescido ali R$ 18,68. E as possibilidades de saque do FGTS, elas não estão alteradas, continuam normalmente, isso não muda a regra. Tanto que esse valor acrescido vai ser feito de forma automática a partir dessa sexta-feira para esses trabalhadores, então, que têm ali um dinheiro já guardado no fundo de garantia e aí tem essa conta é feita de forma automática e creditado no fundo de garantia desse trabalhador. Então, pelo menos 138,2 milhões de trabalhadores vão ali receber um certo reajuste.
1: Muito
2: Volto
1: bom.
2: Com você, Fernando.
1: Valeu. Tem um faz-me-rir ali, né? Tem um qualquer na conta.
3: Já é alguma coisa.
4: Mas não dá pra comprar picanha.
5: Muito obrigado. Não dá pra comer.
4: No máximo uma coxinha, dependendo de onde você vai.
1: Eu quero perguntar pro Henrique, pro Henrique daqui a pouco, mas pro Bruno. Ô, Bruno, foi coincidência, né? Foi por acaso que a gente fala de 138 milhões de brasileiros pra receber aí 13 bilhões de um lucro que vai ser repartido. Que notícia boa, só que não. Eu acho que é coincidência que é um ano eleitoral. Me ajude a entender isso, por favor.
6: Olha, aqui não existe almoço de graça, Fernando. A gente sabe que isso acontece todos os anos, na verdade, sempre que campanha eleitoral, seja no governo de direita ou de esquerda. É algo que usam tudo. É a campanha do vale tudo. Tudo que tem na mão do governo federal, da autoridade, o governo que está de plantão, é utilizado. Acontece que, se esse governo não for reeleito, quem vai pagar a conta é o eleitor. Se ele for eleito, vai ser também o eleitor, porque é o último ano. Aí ele faz tudo valer, ou seja, ele não vai ficar mais, então ele acaba tocando da forma que dá. Então acho que tinha que acabar com esse tipo de mecanismo que pode liberar esse vale tudo na campanha eleitoral.
1: Bruno,
6: e uma grande parcela de culpa é do Congresso.
1: Viu? É coincidência. Teve também na última eleição uma coincidência, o governo Bolsonaro deu um dinheirinho para os motoristas de táxi também.
3: O governo Bolsonaro liberou um pacote de
6: auxílio caminhoneiro, né? Também teve.
1: Caminhoneiro também.
3: Liberou um pacote de benfeitorias para a sociedade, nunca antes
1: visto. Mas foi coincidência, gente.
0: Mas, ó, pergunta para o Bruno.
3: Perdeu.
0: Ô, Bruno,
3: mesmo liberando pacote de benefício.
0: Ô, Bruno, em Brasília, Bruno, dá pra comprar um pão com mortadela com o que estão liberando, né? Porque aqui em São Paulo já não dá. O PF em São Paulo tá com preço médio de R$31,90. Mas um pãozinho com mortadela dá.
6: Com mortadela, o com mortadela, dependendo de onde você vai, é de graça aqui, viu, Matheus?
0: Aí é dinheiro público,
1: mas
0: né?
1: Esse
0: aí
1: distribui de graça. Na conta, a gente anunciou que tinha uns dinheiros aí pra serem resgatados. O Canito recebeu o dinheiro aí,
3: 380,
1: sumiu.
6: Não veio mais.
0: Sumiu, hein?
1: Não veio mais, Canito sumiu.
0: Você prometeu o churrasco,
1: ele
0: Canito.
1: Ele disse que tinha um dinheirinho, tinha um qualquerzinho na conta dele. E cadê Canito? Diz que tá em Goiânia, tá não sei o quê, tá não sei o quê.
0: Foi buscar a vaca pra fazer o churrasco.
3: 8,8 8,75, ela já caiu na minha conta. Foi rápido. É rápido pra receber.
5: Mas,
3: meus
5: 8,70. Cai na conta, e é importante dizer, né? A pessoa não pode usar esse dinheiro. Ela só pode resgatar o dinheiro do FGTS, doutora, em determinadas Michele, situações.
3: Então, esse do FGTS.
5: Em
6: verdade restabelecida aí já. Ah, então, oi, doutora.
5: Tô falando do FGTS. Sim. O Bruno. Aí, a gente comemora, mas não é assim, né? É o mínimo
0: a gente
5: que a pessoa
0: é muita
5: tem
0: gente,
5: direito
0: doutora.
5: A receber o reajuste.
4: Até porque o Estado sabe como é que você deve gastar melhor o seu dinheiro do que você mesmo, né?
0: É, segundo o Henrique, sim. O Estado é que tem que mandar o nosso dinheiro, recolher tudo. E ele diz que o modelo ideal é o da China, né? Onde a gente não manda em nada, não tem democracia, não tem liberdade, não pode falar o que pensa.
4: Pode dar um chicotado em trabalhador da BYD.
0: Pode, reza a lenda que na Bahia tem muita coisa polêmica acontecendo. Então, assim, o fato é... Dinheiro, gente, não vai mudar nada pra ninguém, mas é ano de eleição, né? Então engana todo mundo.
3: Vai mudar, dá um upzinho no FGTS do pessoal, é sempre bom.
5: Cara. Não, e como eu tava falando, não pode resgatar só em caso de demissão sem justa causa, só em caso de aposentadoria, e situações excepcionais para um tratamento, e muitas vezes precisa da justiça, precisa entrar com uma ação judicial para conseguir ter acesso ao seu dinheiro.
3: Gente, isso é bom.
5: Lógico, mas é o mínimo, porque ele já rende menos do que outros investimentos.
1: Eu preciso me despedir aqui do Bruno, porque hoje ele deve ter um jantar desses 84 talheres, ele já está até pronto, falta só passar um perfume, tomar um banho, porque Brasília ferve na sexta-feira e o Bruno tem compromissos. Muito obrigado, tá, Bruno?
6: Tem uma série de convenções, inclusive a convenção do Novo, hoje aqui na Capital Federal, final de semana do PSD, do PL, enfim, tem uma série de eventos no final de semana, a gente vai acompanhar. A gente se encontra na semana que vem.
1: Agenda cheia. Valeu, Brunão, muito obrigado.
5: Bom trabalho.
1: Bom trabalho aí para você. Gente, eu quero também falar daqui a pouco sobre, vocês viram o rapaz que foi espremer uma espinha e foi parar no hospital? Tem uma região do rosto chamado Triângulo da Morte. Se você espreme a espinha ali, pode dar muito ruim. É mesmo. A gente vai falar sobre isso. Temos uma especialista, a doutora Valéria Campos, vai falar conosco sobre o perigo de espremer espinha, coisa muito séria. E também a gente está perguntando sobre Copa do Mundo, FIFA. A FIFA querendo vender uma Copa do Mundo e a UEFA já querendo dizer que países não vão participar da Copa do Mundo feminina aqui no Brasil. E aí, você acha que a Copa do Mundo pode ser vendida? Quero muito saber sua opinião e quero muito você conosco para entender sobre os perigos de espremer cravos e espinhas. É daqui a pouco, depois do intervalo, no rádio e na TV.
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7: Deixar. Estamos de volta na nossa rede de rádios falando sobre espremer espinhas, porque a gente vai falar como que espremer espinha pode eventualmente causar a morte de alguém. Pelo que foi noticiado, uma pessoa foi espremer e foi parar no hospital. Então parece que é algo simples, mas pode ser bem perigoso. Eu tava falando que eu não tenho esse costume, porque eu tinha medo de deixar mancha no meu rosto.
8: Agora eu preciso confessar que eu adoro espremer um cravo. Eu adoro espremer um cravo.
7: Tem gente que gosta de ver aqueles vídeos, né?
8: Eu gosto de ver, eu sigo uns 86
9: pessoas.
8: Só de espremer cravo.
9: Negócio.
8: Gosto, eu gosto de fazer o quê? Gosto, gosto.
9: E câmera lenta.
8: Olha, eu fico salivando de ver.
7: Nossa,
10: aí é forte, isso, aí é forte.
11: Perde o horário de almoço.
8: Confissões.
9: E as manias estranhas.
8: Agora eu vou aprender, porque eu vou ter uma professora de altíssimo nível. Doutora Valéria Campos vai explicar o que aconteceu com o Ken de CG. É um influenciador chamado William Silva. Ele foi internado com uma infecção séria que começou depois dele espremer uma espinha na região do bigode, que está dentro desse chamado triângulo da morte. Olha a doutora Valéria aí. Tanto tempo que eu não encontrava com ela. Linda, competente. Explica pra gente, minha querida, por que a gente não pode espremer nem cravo nem espinha e principalmente nessa região do rosto?
12: Então, Fernando, pena que eu não tô aí, porque senão eu ia te dar um tapa de você cutucar. Isso não é um bom exemplo, você é um influenciador. Então, o que acontece? Hoje, os estudos mais modernos mostram que a acne, ela é uma doença mais inflamatória. Ela não costuma ter bactéria dentro dela, principalmente a acne do adulto. Quando você cutuca, você abre uma porta no ambiente que está inflamatório. Seria mais ou menos como você pegar um copinho de querosene e pá, jogar no fogo. E nessa região, no triângulo do perigo, esse local tem uma conexão com os seios profundos, o seio cavernoso. O nome é horroroso e a consequência também é horrorosa, porque é um seio que dá no fundo, perto da região do seu olho, contato com o cérebro. Então, se você cutuca aí, você pode ter uma meningite. E sim, pode até morrer, porque essa bactéria entra dentro do seu cérebro. Então, é muito sério. E mesmo fora daí, quando você joga a bactéria, eu brinco que você casa com essa espinha sem direito a divórcio. Por quê? Porque já está um ambiente inflamado. Daí, inflama, você cutuca. Você cutuca, ela inflama. Consequência, sim, você pode ter cicatriz, marca. Então, não pode. Gente, tem esses pads tão bonitinhos hoje em dia, coloridos, que você cola. Faz uma decoração, Fernando. E nada de cutucar, tá proibido.
8: Mas, doutor, eu falei só do cravo. Espinha eu não gosto, não.
12: Ah, mas o cravo é uma espinha grau 1. Um cravo pode virar uma espinha quando você cutuca. Ah, se você cutucar aqui um cravo, é menos chance porque não tem aquela inflamação. Mas você pode ter uma consequência. Então, é melhor você ir numa esteticista para fazer essa limpeza de pele, né?
9: Doutor, uma curiosidade aí para adolescente, né? Porque normalmente nessa fase de adolescente, início ali da juventude, o pessoal tem muita espinha e sai apertando e tudo, alguns tomam medicamento, mas a pergunta é, talvez a senhora vá falar, não espremer, mas se for espremer, qual que é um cuidado que o adolescente, o jovem precisa ter justamente para não acontecer uma situação dessas?
12: Ótima pergunta. Depois do banho, pega a unha curta, limpa e espreme com o dorso da mão para não machucar. Porque quando você machuca até a pele, também é mais risco. É como você arrebentar a cerca de uma fazenda. Facilita os invasores de entrar. E você vai tirar só a superfície, como uma limpeza dessas que são de sucção, que não são tão boas. E sempre, sempre higiene. E começou uma infecção, procurar um hospital, um dermatologista, porque às vezes daí tem que entrar com antibiótico.
7: E doutora...
12: E pode sim até matar.
7: Pra quem tá vendo as imagens até na televisão e no YouTube, realmente o rosto do influenciador ficou muito inchado, né? Isso evolui rápido desse jeito? Ou realmente faltou nas primeiras evidências de ter uma infecção, de já ir procurar um médico? Quais são os sintomas que a gente percebe? Não, tá infeccionando, deixa eu já ir atrás de alguma solução.
12: Então, calor, inflamação e rubor, que são sinais. Então, sim, deve ter começado pequeno, porque ele é uma pessoa super saudável. E, assim, as pessoas não têm consciência, né, de que isso pode virar uma, que a gente chama isso de celulite, não a celulite da perna, né, que isso pode virar uma meningite. E, principalmente, pela região onde ele fez. Eu acredito que tenha demorado dias para chegar, né, ele não esclareceu, mas eu achei super legal ele compartilhar isso, achei super válido, mas deve ter demorado dias. Então, começou a inchar vermelho e vai piorando, procurar assistência médica.
8: Doutor, se ele colocasse um dentifrício, coisa que muita gente faz, depois basta que espreme, de resolveria?
12: Não, não, ele vai secar, lesar mais a pele. E nem aquela famosa minâncora que a avó da gente... Não, Fernando, é procurar, você teria que usar realmente, ainda mais nessa fase, é o antibiótico e antibiótico oral, não vale o velho Nebacetim. Não, é, tem que procurar um médico mesmo, porque você não compra antibiótico sem receita médica.
8: Muito bem, isso vale então para os adolescentes, né, onde existe uma grande quantidade de pessoas que sofrem com essas espinhas, mas fica então esse aviso, né, da doutora Valéria Campos, né? Não é para espremer, não é para cutucar. Doutor, foi uma alegria te reencontrar, apesar da bronca. É sempre bom te ver.
12: Sempre dando bronca. Já não gosto de usar filtro solar e já fico espremendo. Ah,
8: não, não precisa entregar. Deixa que meu filme eu mesmo queimo. Deixa eu queimar meu filme aos poucos, doutor.
9: A culpa é minha, eu ponho em quem
8: calma.
9: Quiser.
12: Nunca mais vou ser chamada. Nunca mais eu volto, gente.
8: Volta-se, volta. Obrigado, doutora. Um beijo para a doutora Valéria.
12: Beijo,
8: Campos.
12: Muita saudades de você.
8: Beijo
12: para todo mundo. Obrigada pela excelente oportunidade.
8: Valeu, então. Foi, bora. Meu Deus do céu. Que é isso? Queimando meu filme assim?
9: Em rede nacional, no sextou. Fernando sai sem proteção.
8: E sem essa. Pois é, mas não dá para espremer, né? Esse triângulo da morte aqui. Vem do canto do olho até o bigode.
9: Eu nunca tinha ouvido falar nisso.
8: É um triângulo invertido aqui, assim.
7: Eu tinha ouvido também falar.
8: Perigosíssimo.
7: Mas olha a importância da gente não ficar se autotratando, né? A gente tem que ir atrás dos médicos especialistas.
9: Ou chama o Fernando para espremer os cravos.
8: Acabou.
9: Ou te chama para espremer os cravos.
8: A gente está falando de futebol, né? Estamos falando da FIFA, que está querendo vender a Copa do Mundo, mas tem uma coisa que não dá para vender, que são as histórias dos grandes ídolos. E por falar em história, o mundo do futebol ficou mais triste, ficou mais pobre sem Franco Baresi, que morreu jovem, aos 66 anos, na madrugada de hoje. O zagueiro, considerado por muitos um dos maiores jogadores da história, em 82 venceu a Copa do Mundo, depois de ter eliminado o Brasil naquela dolorosa derrota. Lembram? Paulo Rossi? Pois é, ele estava lá. Nas oitavas de final, em 94, foi vice, depois de perder um dos pênaltis que deram o título ao Brasil. Enfim, o Baresi é tão bom que ele foi sinônimo de zagueiro. Olha o Baresi! No Cruzeiro tinha o Flamengo também, o Gelson Baresi, né?
9: O Baresi foi daquela geração que todo mundo lembra, né? De grandes jogadores da Itália, aquela Itália que foi campeã do mundo. Infelizmente, a Itália deu uma sumida das Copas, né? Mas a gente viu ali, também eu peguei a década de 90, a Itália que foi na final de 94 com o Brasil. Então, assim, é como a gente perdeu outro, sei lá, outro grande ídolo, não vou falar o nome, porque depois atrai, né? Mas a gente sempre sente falta, assim, lamenta.
8: E quanto custa? Quanto custa uma Copa? Quanto custa ser dono de uma Copa? Alguém é dono da Copa? Dono a ponto de dizer, eu posso vender? Ó, compra, você quer comprar?
2: Ainda não.
9: Mas sei lá, valeria
8: muito. Você compra que
9: dinheiro.
8: Você é meio comunista, né? Você acha que ela é de todo mundo mesmo, né?
2: Povo.
8: Já o Pedro quer que, né, todo mundo usufrua da Copa.
6: Aí infelizmente, eu vou ter que concordar com o nosso amigo comunista. Pra mim, Copa é do povo também, viu?
8: É, a Copa é do povo. Agora, não é isso que a FIFA tá entendendo. Porque a Copa do Mundo feminina, que com grande orgulho vai ser realizada no Brasil, se Deus quiser, já está tendo a ameaça de algumas seleções ficarem fora. A UEFA, que controla o futebol europeu, anunciou um possível boicote às competições da FIFA. Gente, 55 federações estão se retirando com unanimidade. Essa decisão foi tomada contra o projeto da FIFA de vender para investidores comerciais a própria Copa. Gente, não.
9: Loucura, né?
8: De onde vem essa ideia? Talvez do futuro.
9: Infantil, né? Porque ele já está meio que vendendo a Copa faz muito tempo. Esse negócio toda hora puxar.
8: De quem ele é amigo? De quem ele é amigo?
2: A pausa para hidratação.
9: De quem pagar mais?
8: Aquilo ali. Não, ele é amigo do Trump, pra... gente. Eu acho que o Trump deve ter dado essa ideia.
9: Prêmio da Paz.
8: É.
9: O Trump queria indicar Infantino para secretário-geral.
8: Geral da ONU. Da ONU.
9: O Guterres que se cuide, né?
2: A pausa para hidratação era uma pausa a mais para você poder pôr uma propaganda ali. A Copa já vem colecionando polêmica de excesso de comercialização, mesmo sem essa venda ser uma realidade agora. Ó, imagina só se essa venda se concretiza.
8: Mas hoje eu estava lá na redação com o Peter Perfect.
2: E parentes do Trump estavam interessados em comprar.
8: Pois é. Então, mas vejam vocês, eu estava lá na redação e a gente estava analisando, né, com os colegas, coleguinhas da redação. Sem a Espanha, Inglaterra, Alemanha, França, Suécia, Itália, Noruega e outras...
2: Brasil campeão.
8: Não, por quê? Estados Unidos... Os Estados Unidos, a gente é muito freguês dos Estados Unidos no futebol feminino. Então, nem assim, talvez, o Brasil seja tão favorito.
7: Mas vamos torcer, né? E também é um pouco triste pensar um boicote bem na
8: demais.
7: Copa do Mundo feminina, que já não é tão valorizada quanto a Copa do Mundo masculina. Então, tomara que, enfim, não tenha que chegar a esse ponto e todo mundo possa competir, ter esse momento que acredito que muitas jogadoras esperam para chegar, né?
8: As próprias das seleções que estão fazendo boicote.
9: Acho que a FIFA vai voltar atrás. Eu acho que depois dessa declaração da UEFA, que é a mais importante do mundo, né? A maior federação de relevância é a própria Federação Europeia. É. Então, eu acho que a FIFA não vai
2: seguir. Nesse caso, a gente ainda tem os Estados Unidos como, né? A gente, infelizmente, é freguês dos Estados Unidos na feminina, mas para masculina
9: mais ou 2030, menos, seleção brasileira...
2: Para masculina 2030, o boicote era bem-vindo, né?
9: Da seleção, eu achei que você desmereceu a seleção feminina brasileira, sendo que a gente é freguês dos Estados Unidos.
8: E sabiamente, sábia Helena Manager está contando aqui para mim que quem comprou os direitos também se ferra, porque acreditou numa proposta do mundo capitalista. E aí, como é que fica? Dinheiro não é capim, não é Helen Manager?
9: Proposta do Infantino, você tem que desconfiar, né? Porque ficou lá fazendo...
8: Você compraria um carro usado do presidente da FIFA, Matheus?
9: Mas eu não compraria nem o celular.
8: Você compraria o Escort XR3 do Josias Teófilo?
9: Aí eu compraria, que está bem conservado.
8: Para fazer o quê? Diz que o carro nem anda, fica na garagem.
9: Não é nem item de colecionador.
2: Você compraria uma camisa do Messi,
8: é o seguinte,
2: do
8: Infantino? O carro é antigo.
2: Camisa do Messi, do Infantino?
9: Eu compraria, que vem autografada, né?
8: Carros antigos, possibilidades de Copa que vão só lá em 2030. O fato é o seguinte, vida moderna tão acelerada, olha só, está fazendo com que jovens de 35, 40 anos sintam agora dores no corpo e indisposições que normalmente só existiam quando a pessoa fazia 70 anos. Ou seja, a gente está correndo tanto que a gente está antecipando os problemas da vida moderna, Daniel. Que loucura isso!
11: É uma loucura.
8: A gente não para, acabou, julho acabou.
11: E isso vai gerando mais ansiedade, né, Fernando?
8: Hoje é Natal. Pode saber,
11: essa
8: daqui
11: é a parte
8: a pouco
11: triste.
8: Tem árvore de Natal aqui na Paulista. Exatamente.
11: Né? E vai passando muito rápido. E muitas vezes a gente não percebe isso, mas o corpo sente. O corpo sente a falta de energia. A pessoa não tem ânimo. A pessoa, às vezes, vai de manhã pro trabalho, mas vai arrastado por pura obrigação. Porque o ânimo acabou. A pessoa tá num esgotamento físico, esgotamento mental. 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
8: Isso mesmo. E seguimos aqui no nosso sofá da Discord. A gente tem uma história ótima do sósia do Zezé de Camargo. O que o Zezé de Camargo falou pro sósia? Ridículo!
9: Ixi, mirou.
8: Oi, mas eu vou falar mais sobre isso. A gente vai ter Carla Secato, vai ter Thiago Sodré e a gente vai falar também Carla Secarello. Onde é que eu fui tirar isso? Nossa psicóloga.
9: De tudo.
8: E uma viúva que foi pro enterro do marido e descobriu que tinha mais duas viúvas do mesmo marido. Gente, ainda bem que o cara já tinha morrido, né? Porque como é que ele explica um negócio desse, meu Deus?
2: Morreu de novo.
8: É daqui a pouco, depois do intervalo. Eu tô te esperando no rádio e na TV.

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10: Uma sim. Hora melhor, né?
11: Ah, aí é um tipo.
12: Agora sim, de volta na rede de rádios. A gente está recebendo aqui Carla Ceccarello, estão recebendo o Thiago, também Sodré, que veio do Rio de Janeiro para falar de algumas coisas interessantes. Vamos começar com Zezé de Camargo? A treta que...
13: Ele vai falar da terra, do sol e do mar, do Mirosmar, né?
10: A maioria das vezes, e do Mirosmen também.
13: A maioria
10: das vezes, né, o Zezé de Camargo abre a boca pra falar besteira. E acabou falando mais uma besteira aí. Já foi até cancelado. Lembra lá da polêmica com o SBT,
13: lembro,
10: foi cancelado. Ficou bravo com um sósia, rapaz. O rapaz tava lá homenageando ele, diz que é fã do Zezé de Camargo. E ele se auto-intitula Mirosmeno. Eu falei assim, podia se chamar Miros Rio, pelo menos, né? Ficava mais perto do Mirosmar.
13: Tá, né? Até porque o Zezé é um ídolo, mais né? Parecido. O Zezé mudou a história da música do Brasil, da música sertaneja. Então, ele tem uma preocupação com a imagem que a gente sabe. O Zezé é um homem que se cuida, vaidoso, né, Sodré?
12: A gente tá vendo a imagem dos dois ali. E olha, vou te falar, é parecidinho, viu? O que é que ele falou?
10: Lembra um pouquinho. Ele falou que é ridículo.
12: O Zezé falou, é ridículo.
10: Ele chamou o rapaz de ridículo. Nossa. E falou, tenha personalidade. Além de ridículo, disse que ele é sem personalidade.
13: Mas teve alguma treta, assim, ou só pela foto?
10: Não, foi porque ele tava tirando foto com fãs do Zezé. O Zezé não gosta, né? Eu acho que é uma besteira, porque o artista deveria se sentir lisonjeado, homenageado.
12: Tem cara disso, Gustavo Lima. O que o Sósia disse? O Sósia respondeu.
10: Ele ficou chateado, ele disse que ficou bastante chateado, mas ele falou que vai continuar sendo Sósia do Zezé.
11: Sim, até porque, até porque ele deve ganhar também um dinheirinho em cima disso, não é verdade?
13: No fim, o Zezé, se queria prejudicar, ajudou.
11: Ajudou!
1: É aquela história, né? De acaba fazendo um marketing que a pessoa usa de forma positiva pra aparecer mais. Exato. Mas se ele tava tirando foto, mas deixando claro que era Sósia, né? Não se fazendo passar pela pessoa, realmente devia ver mais como uma homenagem, né? E não como algo.
14: E eu acho tão interessante algumas coisas, porque assim, o rapaz é sósia dele.
13: Uma homenagem,
14: né? E chama, exato, uma homenagem. Mas assim, chama o rapaz que é muito parecido com ele de ridículo, o que me faz pensar assim, o que, que ele não acha dele mesmo. Né? Não.
12: Porque boa,
14: eu gosto muito dele, adoro as músicas, mas assim, eu achei um bocado deselegante ele fazer isso, porque a pessoa está realmente homenageando.
12: Eu sou fã da Ceccarello, fã e leitor. É. Leio o livro dela, que fala sobre intimidades, coisas que são vividas entre quatro paredes, mas tem coisas que não são ditas nem ao ar livre, né? Como, por exemplo, o Gustavo Tubarão, que eu também sou fã, gosto muito dele. Ele é muito engraçado, cara autêntico, mineiro, bacana, embora seja atleticano, mas ele falou no dia do casamento.
10: Mesmo sendo comediante, você acha que não deve falar, Fernando?
12: Eu acho que ali, naquele momento,
10: não foi uma brincadeira
12: dele. Vamos posicionar o que ele falou.
10: Pode repetir?
14: Pô, tinha pai, mãe. Tem pai, mãe, sabe?
12: A gente tem a fala. Vamos ver. Tem um pipipi, mas vamos tentar entender. Vamos lá.
15: Primeiramente, eu queria agradecer o ChatGPT por me ajudar a escrever esse... Tô brincando. Foi o Gemini. Perereca, era pra ser só uma... E olha onde nós tá. Que doideira. Eu lembro a primeira vez que nós conversamos no Instagram. Você reagiu a um story meu e eu respondi que te amo. Não se sinta especial que eu fazia isso com tanta gente.
12: Bom, sobre isso a Menes disse que o Andy, quando foi falar isso, só chorou e não leu nada. E por isso ela é apaixonada até hoje. Às vezes é melhor só chorar, né?
13: Silêncio.
12: Como o Andy fez, né, Menes?
14: Pois é. Muito deselegante. Eu acho que ele foi desrespeitoso, até porque tinha ali, né, um componente da família, né? Então eu acho que se ele gostou da trepada... Ótimo, legal, chegou ali, mas assim, guarda pra ele, guarda pra
12: que foi.
14: E eu acho que...
10: Falou o pi, olha aí, soltou o pi.
14: Desculpa, gente. Pra mim.
1: Eu acho que tem muito a ver com como o casal se relaciona na vida e com os familiares. Às vezes eles têm essa liberdade, faz
13: tá
1: essas piadas, tá acostumado. E a esposa já sabia que ele ia fazer isso e tá tudo certo. Agora, se ela não sabia, pode deixar a pessoa chateada.
14: Mas é que são votos, né? É que são votos. Votos normalmente a gente não sabe, né?
10: Eu não sei se ela sabia, mas eu acho que
14: não.
10: De repente, ele sendo um comediante, eu acho que tem ali um...
13: Liberdade.
14: Ah, então ele tem uma liberdade na narrativa?
10: Porque os convidados são todos pessoas conhecidas, que familiares já estão acostumados. Né? Sabe que ele faz essas gracinhas na internet? Eu não teria coragem de fazer. Eu era mais fácil falar da vida dos outros ali, contar uma fofoca, alguma coisa. Mas acho que ele sendo comediante, eu acho que ele tem um passe livre pra fazer isso.
13: Que você falou,
10: eu vou dizer uma licença poética, vamos dizer assim.
13: É, por ser comediante, eu falo, juntando o que vocês falaram, né? Você falou, ele já é desse meio. E a doutora Michelle falou, poxa, os amigos, os parentes também já estão acostumados com o jeito dele brincalhão. É que a gente é impactado porque você pensa assim, nossa, numa cerimônia de casamento, você imagina uma cena romântica, você imagina a troca de carinhos, palavras bonitas, e aí sai uma brincadeira dessa que realmente, assim, não é de bom tom quando a gente olha, mas no lugar dele, comediante, todo mundo conhece, talvez seja normal.
1: Eu, no lugar dela, não ia querer.
14: Eu também não ia.
1: Na minha vida, a gente faça essas piadas, mas eu não ia querer.
10: E também a gente não pode esperar muito de um cara que disse eu te amo no primeiro contato do Instagram e disse pra ela não se animar muito que ele disse isso pra todo mundo, né?
14: Gente, ele colocou...
13: Eu vou discordar. Ali, eu acho que teve uma brincadeira sem exatamente ser uma coisa mais de baixo
10: calão. Então você sai dizendo eu te amo por aí pra todo mundo, né?
13: Não sei.
10: É, Matheus.
12: Eu
10: te amo.
12: Olha, bonito e
10: sensual. Seu David, tá cheio de
13: Deus. É isso aí.
14: Mas, gente, olha, essa história,
13: vou
14: né?
13: Vou fazer igual a Maria da Elenberg, silêncio.
14: Essa história do Pi aí, que eu não vou falar de novo,
13: pode
14: né?
13: Pode falar, já falou.
14: Pode falar, já falei, falar, então vamos fala, lá, fala. Né? Então, essa história da trepada, depois essa história assim, olha, não se sinta especial porque falei te amo. Eu acho que ele coloca, né, a mulher, assim, num lugar muito desagradável,
10: doutora,
14: sabe?
10: Ele disse assim, ele disse assim, se sinta especial porque o que era pra ser uma trepada virou um casamento. Foi o que ele disse ali.
13: Tirem as crianças da sala.
10: Agora, olha só. A rede social, a internet, odiou esse discurso.
14: Foi isso que eu tô falando, porque mexe muito com a mulher, no modo geral, né? Entendeu?
13: É, Fernando, você falaria isso no seu casamento?
14: Não. Primeiro que ele não vai casar mais, vai, Fernando? Cravo, você sente, vai casar mais?
10: O cara que sente orgasmo em ver lá o povo espremer cravo, o que a gente pode esperar?
13: Ô, gente, eu vou dar um tchau pra todo mundo que eu vou embora. Eu tô brincando. O tchau é só pra rádio.
1: Fernando, hoje todo mundo te colocando saia justa.
13: Mas então, já sabe que eu espremo espinho e cravo. Né? No passo protetor solar ainda quer saber mais coisa.
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0: Muito boa tarde, olá, olá, olá,
1: alô, meus
0: investigados pelo amor. Como é que vocês estão? Tudo bem com vocês?
2: Bom.
0: Estamos de volta. Mais um alienado programa Pânico pelas bem-aventuradas plataformas da Jovem Pan. Sejam bem-vindos ao programa que, ao contrário do show da Xuxa, não tem idosos fantasiados. Sestex. Delícia, hein?
2: Urra!
0: Você já sabe. Vamos para as diquinhas.
2: Ai.
0: Não é? Como se esbaldar no final de semana. Eu sei que vocês gostam muito. Temos aqui ele, o Serelepe Gilbertinho. E ele...
2: O Propró.
0: O meu Propró. Por meu Propró hoje estava com uma carinha tão cansada. Ficou...
2: Tá difícil.
0: Tá difícil, Propró.
2: Acordado a noite inteira.
0: Trocando muitas fraldas, Propró.
2: Trocando as fraldas do meu Little Harry.
0: Que...
2: Às vezes ele esguicha, tenho que trocar de novo.
0: E a senhora não aceita?
2: Não, ela ajuda bem.
0: É.
2: Ajuda bem, mas é impossível não acordar com os gritos.
0: Você estava muito quietinho hoje.
2: Eu estou muito concentrado. Pode não parecer, mas eu fico muito prestando atenção
0: em todos.
2: Não
0: tem saudades da sua época de solteiro, nós dois, em São Manuel, passeando no coreto?
2: Descalço, com uma... apenas uma jeans. Sinto muita saudade, Mimi. Um livro e um segredo. É por isso que eu tenho saudade de você, Mimizito, e garotos fogosos desse programa. Sextou e confesso que hoje é dia de maltratar a... Eita!
3: Eita!
2: É de todos isso?
0: Eita. Parou tudo, hein?
2: É, parou tudo aqui, mas eu vou
0: desligou
2: seguir.
0: Desligou geral.
2: Sim.
0: Retorno.
3: Não. Sim. Pagaram a conta.
0: Não está no ar, no ar nós estamos? No ar está funcionando? Se estiver no
2: teste.
0: Ar, tudo bem. Estamos no ar? Estamos no ar. Só o retorno nosso que bichou.
2: Tá bom. Então vamos voltar.
0: Se puder arrumar o retorno, a gente fica feliz.
2: É verdade.
4: Sem retorno. Sextou, galera.
2: Confesso que hoje é dia de maltratar a varinha do meu Little Harry. É dia de colocar o Aristóteles pra fora e descabelar o Schopenhauer. Essa é para poucos. Já preparei drink de carambola selvagem e provavelmente vou ficar mais louco que a Marlene Matos no show da Xuxa. Para meu pequeno Little Harry não vai faltar leite quente. Hoje eu não vou dar, eu vou distribuir. Nenhum guindaste me tira de cima do meu Little Harry. Agora eu vou comprar um gelzinho que aquece o botão. Estamos de volta, bebê. Você está convidado, Zuzi. Quero ver como é que tá esse pelinho ruivo que você tem, tá bom? Agora vem você também, Little Lion.
5: Meu Propró, meu Propró safadão. Vem fazer chuquinha na juba do leão, que sextou com alegria. E é com ele, meu cowboy de vergalhão. Solta aí! Cassino! Brasil, hoje é dia de chuchar o churro, dia de abocanhar o kiwi. Delari, traz meu tadala que hoje eu vou durar mais que 3 minutos, Brasil. É hoje que eu viro pula-pula da sacanagem. Vem, Zé da Manga, vem que eu chupo essa manga até o caroço, Brasil. Vamos lá, Emilhão. Não me diga não, é dia de amassar o capô de fusca da Carol. Não me diga não, Brasil. É o leão comendo paca com arroz e feijão. Vai, Brasil.
0: É isso aí, Bichovski. Sexta-feira. Vamos agora para a agenda dele. É o melhor stand-up comedy do Brasil. No meio, ele é conhecido como Inchado de Assis. É o nosso Rogério Morgado. Diga lá, Morgadíssimo.
6: Olha eu assistindo. Olha eu assistindo aí, ó.
2: Que isso?
6: O Spider-Man. Sou eu, Morgadinho. Quem é esse rocambole? Uma hora dessas. Rocambole. Eu faço a vinheta. O negócio é o seguinte.
2: É o bichão mesmo.
6: Eu filmo e falo. 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Então se você está vindo de fora de São Paulo, passeio, vai trabalhar, convenção, feira, já compra o seu, sabendo que vai estar numa quarta-feira aqui em São Paulo, tá legal? Hoje tem show do Morgadão em Sumaré, você de Sumaré e região, você de Hortolândia, Campinas. 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Show solo hoje em Sumaré, no Morgadão, tá legal? 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Um abraço pra Jovem Pan de Joinville, dando todo o apoio aí pro Morgadão, tá certo? Você quer patrocinar o show do Morgado? Você fala assim, Morgado, quero pôr minha marca no seu show. A gente faz sorteio, distribuição de brindes depois do show. Tem sua marca exposta em toda a divulgação. É muito bacana. Você vai receber aí todas as cotas de patrocínio. Como que você faz isso? Manda um e-mail para contato@rogeriomorgado.com.br. Cidade de Londrina, Ribeirão Preto, Americana, Goiânia, todas essas cidades que eu falei, você pode mandar um e-mail, tá bom? Arroba Rogério Morgado, todo o caminho para todos os ingressos, para mandar e-mail e tudo mais. Obrigado, Emílio.
0: Boa, aí você, meu querido Guerezito.
1: Ô, Emílio, sexta-feira da outra semana, estou chegando na Bela Guarulhos. Olha só, hein? Que isso, não fala assim, Guarulhos é uma cidade linda, maravilhosa, com pessoas bonitas e tudo mais.
6: Eita, falando pra testa, ele
1: falou.
6: Um, dois, falando pra testa.
1: É muito louco. Quando os caras falam aquele negócio, pô, sabe, você tem que trocar o pneu do carro com o carro andando. É isso aqui, mas beleza.
6: Isso aqui eu...
1: Guarulhos, tô chegando aí na outra sexta, dia 7, um show comedy. Entra lá no arroba Fábio Goré, tem todas as informações direitinho, mas compra ingresso através da Bilheteria Express. .com.br. Show novo. Inutilidade pública é pra vocês, Guarulhos, no Um Show Comedy. Não vacila, bora lá. Depois, na outra semana, tem Mogi. Na outra semana, tem Santo André. Na outra semana, acho que eu vou pegar uma semana de folga. Mas é isso aí. Arroba Fábio Goré, todas as informações bonitinhas pra vocês. Valeu, Emílio. Sextou.
0: Muito bem, gente. Muito sextou. Bacana aqui conosco. A Sandra. A Sandra de Bauru. Ela tá falando que amanhã é aniversário de Bauru.
6: Bauru. Eu vou pra Bauru também.
1: Vou no Ponto Chique.
0: Parabéns, Bauru. Paulo Almeida, em Poços de Caldas. Temos a Adriana N, o Daniel de Delta, Minas Gerais. O Anderson Soares, em Portugal. Que beleza.
1: Voltem pra sua terra.
0: Portugal. Chegou o momento de homenagear. Quem não tem vergonha de farmar aura, nem de assistir a gente. É hora de nossa audiência, a Majestade.
7: A Majestade de hoje vem da Zona Lost de Sampa. Humana biomédico, mas hoje tá no transporte de aplicativo. O Brabão é casadaço e ainda canta um rock and roll. Palmas para Renato Plácido de Barros.
6: Renato Plácido!
0: Aê, Renatão. Fala, Renatão.
6: Renato Plácido.
0: Você é do Uber ou não?
8: É,
0: isso do... Aliás, tem um adendo da Xerazade.
1: Eu vi.
8: Negócio da rádio.
0: A Xerazade. E é bom ter um motorista de Uber.
1: Isso.
0: A Xerazade pegou o Uber.
1: Certo.
0: Tá muito brava.
1: Muito.
0: Eu vi lá ela brava. Aí a Xerazade pegou o Uber e falou pro cara do Uber: olha, você, por favor, coloque na Band News. Aí ele falou: nem por um cacete, o carro é meu. Eu ouço o que eu quiser.
1: Tá certo?
8: Isso.
0: Ele está certo, não tá?
1: Sim.
0: Porque o Uber não é um transporte público.
8: Não.

0: Como eu faço X, então assim, o rádio é meu, eu coloco onde eu quiser. Ah, já tomei umas notas baixas por causa que tá ouvindo pânico no rádio.
1: Eita.
0: Os esquerdistas, assim, né? E aí a gente, assim, diminui o volume pra não incomodar, mas depende da categoria,
2: entendeu? Entendi. Se é uma categoria premium, aí o cara tem que ficar quieto e abaixar a cabeça. Nada como dinheiro,
1: sim,
2: né?
1: Sim, mas é o bom senso.
0: É a regalia que ele tem por pagar mais caro pela corrida.
2: Sim. Depois o dinheiro seleciona, né?
3: Money talks.
2: É impressionante, né, professor?
1: Separa.
3: Separa. Tudo tem um preço. É. Isso. Tudo tem um preço.
1: Quanto custa a sua felicidade?
3: Existe uma vida melhor, mas é mais cara.
2: Existe
3: uma vida mais barata.
0: Ô, Emílio, só tem uma porcaria. Eu queria fazer um agradecimento aqui, que essa semana você mencionou os profissionais que trabalharam na pandemia, né?
2: Sim.
0: Eu sou biomédico, eu trabalhei durante a pandemia.
2: Ah, sim.
0: E assim, essa falta de reconhecimento, muitas vezes, que existe, né, pelos profissionais da saúde. Não se paga bem, né? Até por isso que eu tô até no Uber hoje, né? Biomédico ganha muito pouco. E quando alguém menciona que os profissionais da saúde fizeram um excelente trabalho durante a pandemia, é uma honra receber um elogio desse de vocês.
2: Então, porque tá tendo agora, estão lá no Congresso americano, estão com Fauci, mas são os republicanos que estão falando com o Fauci, ele está lá, não quer falar e tal. E aí muita gente está falando. Eu falo, quem pode falar sobre a pandemia é o enfermeiro que estava no hospital, é o médico que atendeu. Esses caras que têm a dimensão do que foi o problema da pandemia.
0: Exatamente.
2: O povo que falou, o calcinha apertada, as máscaras, aquela coisa
1: fique
2: toda
1: de em casa, se puder.
2: Lockdown, lembra lá que teve tudo isso? Foi tudo meio política, né, que fizeram. Mas
0: bastante.
2: Quem trabalhou mesmo, quem sentiu o que foi a pandemia é quem trabalhou.
0: Sem dúvida. Com condições de trabalho bem ruins. Bem ruins.
2: Eu imagino.
0: Eu, por exemplo, eu moro no Itaim Paulista, eu trabalhava no hospital no hospital lá de Jabaquara. Né? E assim, durante a pandemia o transporte público era horrível. Então eram 3 horas para chegar no hospital. Então eu atravessava da Zona Leste à Zona Sul, assim, para chegar no hospital. 3 horas de puro sufoco e medo de contrair a doença.
2: Sim, claro.
0: No transporte público, né?
2: Impressionante. Mas o que a gente sofreu na época, eu imagino quem estava lá na linha de frente, né?
0: Exatamente.
2: Parabéns. Muito legal. Você quer mandar um abraço para alguém, Renato?
0: Quero mandar para minha esposa, Débora, meus amigos Marcelo, Diego, para o meu filho que mora no Espírito Santo, o Arthur.
2: Amém.
0: Para a Natália e para todo mundo que está ouvindo a Jovem Pan. E, de novo, eu sou a majestade aqui, mas eu me sinto honrado em estar participando do programa.
1: Você é uma simpatia.
2: Você que é importante aí na
1: bagagem. Importante.
2: Muito bem. Você quer participar? Mande o seu e-mail aqui para o Dedê. De vez em quando ele rouba.
1: Sim.
2: Mas
1: não manda, é todo não dia. Manda, né? Não manda de manhã. Tem que ser depois do meio-dia.
2: audienciamajestade@jovempan.com.br.
3: E marca Diego Delari.
2: Isso. É isso aí. Dito isso, vamos falar. Não é o Reginaldo hoje.
1: Você sente, né, que
2: não é o Reginaldo hoje.
1: Quem?
3: Boris para maiores.
2: Boris, quem é o Boris?
3: Boris, boa noite.
1: Boa noite.
2: E daí embaixo.
1: Boa noite.
2: Olha lá ele aí, ó.
1: Boa noite.
2: Fala,
1: boa noite.
2: Boa
1: noite.
2: Boris está animado.
1: Você vai ver hoje no jornal.
2: Boris para maiores. Vamos agora falar de filmes.
1: Opa.
2: Vamos falar de séries. E vamos falar com homens que perdem a amizade, mas não perdem a oportunidade de patolar os coleguinhas. Linhagem Geek com Homem-Aranha, com corpinho da filha de quitandeira, nosso André Alba.
4: Linhagem Geek, Linhagem Geek, Linhagem Geek, cosé da manga,
1: Acho que
4: vai ter.
1: Ah, Zé da Manga!
5: Boa tarde, boa tarde.
3: Deixa que eu faço.
5: Se inscrevam lá. Se inscrevam lá no canal da Linhagem Geek. Falta acho que 800 inscritos aí pra batermos a meta de 500 mil inscritos no canal da Linhagem Geek.
3: Grande momento.
5: Grande momento. Bom, vamos às dicas. Vamos às dicas. Tem algumas boas dicas, hein? Essa foi uma boa semana. Uma boa safra aí, pelo menos para o meu gosto. Gostaria de saber o de vocês, obviamente. Mas, obviamente, primeiro filme que nós vamos indicar aqui não poderia ser diferente. É o grande blockbuster do momento. Provavelmente

0: o grande blockbuster do ano, que é o Homem-Aranha. Homem-Aranha 4, Homem-Aranha Um Novo Dia. Você encontra, obviamente, também só nos cinemas.
1: É um filme.
0: É um grande filme. É um grande filme do Homem-Aranha. Muito bom o filme. É um filme bem... eu sei que vocês vão rir dessa... Mas é bem maduro.
2: É bem maduro.
1: Não é meio Malhação? Desculpa. Não.
0: Malhação.
1: Não. Não é meio...
3: É maduro. Homem-Aranha maduro.
1: O Homem-Aranha eu gostava, mas os últimos é um cara meio, sei lá, meu.
0: Não, é bom. É um filme bom.
1: E o cabeção da Malhação.
0: É um filme muito... Muito bom que tem a premissa de luto. Né? Quanto tempo você demora pra vencer o seu luto?
4: Um ano.
0: Suas perdas.
1: Um ano?
4: As pessoas mais queridas que você... É um ano.
1: Puxa, eu não concordo.
4: Um ano você...
1: Você esquece?
3: Não, esquece é luto.
4: Um ano é o prazo pra pessoa que você morre.
1: Tá bom.
4: Você morre.
1: Pô, se eu morrer eu vou ficar triste. Né?
4: Você morre... Aí Zuzu morreu.
1: Porra,
4: uns vão ficar. Programa no dia seguinte.
1: Fotinho preta e palminha.
4: É, homenagem aqui, uma tristeza, vambora.
3: E mãozinha pro céu.
1: Aí vamos pra Dirce.
4: As pessoas que mais te amam no mundo, um ano.
1: Eu sempre penso assim.
4: Um ano a vida continua. Porque é pela sobrevivência, né, Zuzu?
1: Mas vocês vão lá no enterro e cantar.
0: É claro que não, mano. A gente quase não foi no seu churrasco, vai no teu enterro.
1: Não fale por você.
0: Fala por você.
1: Eu vou no Zuzu.
3: Deu azar pro Brasil, a gente foi.
0: Tem. É. Mas
1: tem algum ritual? Pouco. Tem algum ritual que nós temos que fazer?
0: Eu queria que vocês cantassem Zezé de Camargo no meu enterro. Não aprendi a dizer a deixar.
4: Você sabe que tem uma série muito boa sobre o luto. Puta, como é que chama?
1: Leonardo.
4: É uma série sobre o do cara que escreveu o Yellowstone. Porra, tá agora. É sobre luto. Muito boa.
3: Luto do cara.
1: Ela vem o Zé
3: Gugu. Não, eu tô tentando ajudar o programa, pô.
4: É uma série boa.
1: Ajuda quietinho.
4: Que fala sobre...
1: Madison.
0: Ponto pro maluco.
4: Madison. É uma série, se vocês puderem não atrapalhar aqui o andamento, a gente agradece. Mas não é engraçado, entendeu? Se é engraçado isso, se é uma piada boa, a gente ri. Mas não é.
0: Se é uma piada boa, a gente deixa pra fazer em outro lugar.
4: Madison é uma boa série. Sobre luto.
0: Porque assim, Emílio, o filme é sobre isso, né? Sobre o Homem-Aranha não ser mais... Ele ser só o Homem-Aranha, ele esquece... O Peter Parker. Ele é só... Porque ele perdeu todo mundo e ele é simplesmente o Homem-Aranha. Então o Peter Parker, ele não existe. Ele dedica a vida inteira dele a ser só o Homem-Aranha e ele lida com essa solidão, com esse luto, porque ele perdeu todo mundo. Então é um filme muito... É muito diferente esse filme do Homem-Aranha. Eu vou até... prestar atenção até nas crianças que vão assistir, porque ele tem essa temática muito adulta. Porque as cenas de ação, elas são muito boas, mas não é nem a grande importância do filme. A grande importância do filme é superar esse luto. É superar esse luto e daí pra frente você ter uma perspectiva. É muito diferente.
4: Mas eu não posso dar importância pra uma pessoa que usa uma roupa e solta... Teias de aranha.
1: Dá tanta importância.
0: Faz barulho.
1: Contratou um aí, ó. Dá tanta importância que você contratou, olha aí, ó.
4: Spider. Eu não posso dar importância pra isso.
0: Mas, Emílio, é um filme bom. É um filme bom, um filme bonito, que tem uma boa mensagem. Essa aí, essa de luto. E tem todas as referências possíveis do quadrinho. É um filme bem caprichado. É um filme bem caprichado. Zuzu, você pode levar o seu garoto. E Sammy também, ó lá.
3: Vou levar.
0: Eu separei até esse.
1: Tem o Justiceiro, né?
0: Tem o Justiceiro. Eu separei até esse exemplo aí pra você ver como.
3: Muita referência.
0: É até muita referência, assim, é um filme bem caprichado. E tem o Justiceiro, o diálogo do Justiceiro com o Homem-Aranha também é
3: profundo.
0: É muito bom, né? Que o Homem-Aranha, ele é o cara que sempre ele tenta cuidar bem dos outros e o Justiceiro já não liga.
1: O Justiceiro quer que morra todo mundo.
0: O Justiceiro, ele pega a arma dele e vai embora.
4: É o violento.
0: É isso mesmo.
4: É o Punisher.
3: Já tem no Pobre Flix?
0: Esse aí vai ser mais difícil, viu? Mas é um grande filme aí do Homem-Aranha. A bilheteria tá superando todos os recordes, incluindo o Vingadores Ultimato. Provavelmente esse filme aí pode ser a grande bilheteria do ano, passando 2 bilhões. Tá impressionante.
4: Tem um microfilme desse Justiceiro.
0: Você viu? Disney. Muito bom. É um especial da Disney.
4: É uma violência.
0: É
4: uma violência.
3: Que é bom.
4: Não, mas
3: gratuito.
4: Mas é uma violência gratuita. O cara, ele mata o prédio inteiro.
0: É isso aí.
3: Do nada.
4: Do nada.
1: Nossa, ele tá
3: aceitando. O elevador pedido. Não chegou.
1: Ele tá aceitando pedido.
4: Parece o namorado lá, o namorado da Paniquete lá.
0: Aquela madrugada.
4: Mas tá certo, porra. O cara encheu o saco, ele arrebentou, cara. Tá errado?
0: Eu lógico. Acho.
4: Ué, por que não?
1: É porque se fosse assim, eu ia morar sozinho no meu prédio.
0: Senão o gordo ia matar. Assim, né? Só que,
1: não, andar de cima, pelo menos andar de cima.
0: Você troca uma ideia, né, mano?
4: O cara foi lá, mexeu com a namorada.
0: Mas ele que é namorada?
3: Ele comeu de porrada.
0: Cobriu de porrada.
4: É o justiceiro.
0: Não leva desaforo pra casa.
1: Ou então seja, o Léo é um frouxo.
0: É, o Léo tinha que ter batido no maluco.
4: Se você... tá com a sua esposa,
0: certo.
4: A sua senhora.
0: Perfeito.
4: E alguém vai lá e mexe com ela, o que que você faz?
0: Eu peço desculpa pro cara. Porque eu sou frouxo.
1: Não, já aconteceu várias vezes.
0: Ela não te respondeu?
1: É verdade, Emílio.
0: Eu sou frouxo.
1: Uma vez minha mulher tava grávida, o cara parou na frente da minha casa, começou, falou, pô, minha mulher tá grávida. O cara falou, vai tomar banho. Eu falei, desculpa, entrei no carro, baixei a cabeça.
3: Tá na Torá. E ainda dá bronca na mulher. Fala, você tá dando abertura.
4: Olha, eu vou falar uma coisa pra você.
1: Eu morro de medo.
4: Eu gosto muito da Jéssica.
0: Eu gosto.
4: A Jéssica é uma menina muito legal, mas a sua, o seu jeito com ela, eu não gosto de falar isso.
1: É, mas se eu falar abrir também o teu jeito com a tua mulher, eu não gosto também, não fala aqui. Eu acho horroroso.
0: Aí veio o troco.
1: Vai embora antes.
4: Vocês sabem.
1: Ou você é frouxo ou você trata mal, você pode escolher. Tem que ser o meio termo. Sammy vai caçar ovo.
0: Eu não sei o que é o certo.
1: Na China.
3: Ela fala... Mas você trata um filho melhor que outro, não tem problema, hein?
1: Mas o filho é meu, porque teu filho é bonito e não tem tua cara. Você é horroroso e tem filho bonito.
4: Preste atenção. Ela usa um tom. Ela usa um tom. É assim. Daniel.
3: Aí ele já sai correndo.
0: Abaixa a cabeça.
4: Daniel.
1: Eu vi.
4: Você viu ou não?
1: Lá no churrasco.
4: Não tô inventando.
1: Não tá.
0: Minha mulher manda em mim.
1: Ele já tava bebinho. Daniel.
4: Daniel.
3: Ficou sóbrio.
1: Tudo sóbrio na hora.
4: Ele tá faltando alguma coisa? Daniel.
0: E é verdade. Mas eu sou um frouxo que assume. Tem frouxo aqui que se esconde.
1: É verdade. Vai.
4: Sim, Homem-Aranha. Vai.
0: Homem-Aranha, grande filme. Pode assistir no cinema tranquilamente. É um grande filme, um dos melhores filmes da Marvel, ok? E isso eu tô contando a fase boa. Emílio, eu vi uma série que me surpreendeu bastante. Eu confesso que eu não conhecia a história original, que é o atentado ao voo Pan Am. É 103.
4: Sim.
0: Eu não conheci a história, mas é um voo comercial que saiu de Londres, ia pra Nova York. Isso. E acaba caindo ali na Escócia.
4: A mala.
0: Exato.
4: A partir daquele voo, você não pode mais despachar a mala.
0: Exatamente.
4: O cara despachou a mala com uma bomba e caiu lá um 747 da Pan Am.
0: E é 21 de dezembro de 1988, né? É onde aconteceu. É bem interessante porque aí mostra como quem iria lidar com o caso, né? Porque aí você tem o FBI, tinham 200 americanos no voo comercial. O avião cai na Escócia, então você tinha a polícia escocesa e o britânico, a polícia britânica, porque ele saía lá de Londres. Assim, é uma investigação, porque nós estamos em 1988, então nós não tínhamos a tecnologia que nós temos hoje, obviamente. Então você tem toda uma investigação para saber qual que foi o motivo da queda do avião. E é muito legal, assim, eu não conhecia. E mesmo assim, Emílio, você tem na série... depoimentos da Margaret Thatcher, depoimento real, você tem do Ronald Reagan também, ali naquela época dos anos 80, então é uma série bem legal. Aí,
4: mas
0: você...
4: é ficção?
0: Eles pegam alguns fragmentos, eles fazem um disclaimer no começo, que eles inseriram algumas coisas ali, alguns personagens, pra dar mais dramaticidade, mas todo o contexto é baseado na história real ali, da explosão do avião. Então é muito interessante aí. Se você gosta de investigação, se você gosta desse tema, eu acho que é muito bem feito. Muito bem feito, os atores bem competentes. Eu fiquei interessado, assisti o primeiro episódio, não conhecia a história real, mas...
1: Onde é?
0: É Netflix. O atentado ao voo Pan Am 103, a queda de 1988. Tirando o tema pesado, nós temos aí uma comédia, Guerezinho, que você estava falando. Ora. Eu confesso que eu assisti um pouquinho. Eu gosto muito dele, do Kevin Hart. Gosto bastante do Kevin Hart. E você tem aí os 72 horas em Miami, a estreia da Netflix, que é uma comédia de um...
5: 72 horas? Tá certo, pô, tá certo. Não me fale 72 horas, que eu acho que eu tenho que me explicar já, pô.
0: É verdade, eu tinha esquecido. Desculpa, presidente.
5: Forte abraço aí, tamo junto.
0: Mas é a história de um diretor comercial que precisa fazer, vender produtos pra geração Z e ele não tem mais conectividade com essa geração por estar perto ali dos 40, 50 anos. E o Kevin Hart é esse agente. E aí ele tá tentando galgar degraus na sua empresa, Zuzu, de marketing. E aí ele é convidado pra uma festa de despedida de solteiro de uma garotada online. E aí ele decide ir pra tentar se conectar com a nova geração, pra tentar... vencer ali na empresa. Eu assisti um pouco, né? Não assisti tudo, mas eu gosto muito do Kevin Hart.
6: Eu assisti tudo.
1: O animal falou que é bom.
6: É. Putz, animal, desculpa, porque é uma porcaria gigantesca, velho.
1: É pior que o comediante?
6: Eu não assisti o comediante, mas esse é uma porcaria, tipo cenas batidas, sabe? Tipo, uma tentativa de Se Beber Não Case, mas aí. Muito, muito, muito ruim, mano.
0: É isso aí. Eu gosto do Kevin Hart, ele dá uma segurada, porque eu acho ele muito bom, mas pelo menos a cena da Água Viva, essa cena da Água Viva pra mim foi legal.
6: Então, essa cena da Água Viva tem no com o Will Smith lá.
0: Não é o filme mais original, mas se você tá procurando alguma coisa leve aí pra assistir no final de semana, 72 horas em Miami, o filme na Netflix do Kevin Hart, um filme de comédia. Agora, voltando a falar muito sério, Emílio, eu assisti o episódio, tem uma série na History Channel chamada Segunda Guerra Mundial com o Tom Hanks.
4: Boa, é boa.
0: É o Tom Hanks fazendo, ele narra os acontecimentos da Segunda Guerra Mundial, começando ali em 1939 com a invasão da Polônia. Aí você tem até umas imagens masterizadas, né, da Segunda Guerra Mundial. Eu gostei bastante, Segunda Guerra Mundial, eu acho incrível, e mostra ali, né, você tem no primeiro episódio a invasão da Polônia e o sucesso que o Hitler teve no partido e como ele conduziu ali, sendo uma espécie de terceira via, levando ali, tentando... O discurso dele era você recuperar o orgulho da Alemanha do que aconteceu na Primeira Guerra Mundial, que ele e o Goering, que foi ali o piloto da Primeira Guerra Mundial e foi o cara de confiança do Hitler, dois caras que lutaram na Primeira Guerra Mundial e tinham um sentimento de fracasso, por isso eles queriam ali uma resposta da Alemanha. E nós tivemos a Segunda Guerra Mundial. É muito legal. Você tem muitos historiadores ali dando as suas opiniões.
4: E é bacana que tem alguns capítulos interessantes da Segunda Guerra Mundial.
0: Que... Sim. Sim, você tem as invasões, você tem o Alan Turing, você tem muitos... É porque a Segunda Guerra Mundial teve muitos desmembramentos, né? Você tem a reunião aí, essa reunião dos presidentes, né? E você tem a atuação do Churchill, você tem a do Churchill, né? Você tem a do Churchill, né?
1: E tal.
0: E você tem o do Roosevelt também, claro, né? Que tudo acaba em 1945 e tal. Mas se você gosta da Segunda Guerra Mundial...
4: E o velho Stalin.
0: E o velho Stalin, que depois, né? Depois apareceu lá em Stalingrado, né? Que o Constantino não sabe absolutamente e não considera Stalingrado.
5: Mas
0: o
5: papagaio.
0: Mas é muito legal aí, se você gosta de história, gosta da Segunda Guerra Mundial, este é um bom pedido pra você.
4: Parece que já são 11 episódios.
0: 11 episódios. É. Acho que é de 40 a 50 minutos cada episódio. Boa. Então é bem legal aí essa série do History Channel. Você assistindo algumas coisas da Segunda Guerra Mundial, Zuzu, você consegue
6: sensacional,
0: você consegue fazer vários paralelos das coisas que acontecem aqui de discurso, né? De discurso.
6: Narrativas.
0: De discurso e narrativa, você sempre faz.
5: Aprenderam
0: ali.
5: Bem?
6: Os modelos, então, você os modelos são seguidos.
0: Fala assim, nossa, isso aí parece que eu vi em algum lugar, mas é muito interessante aí, se você gosta. E como a minha profissão é assistir tudo, inclusive porcaria, eu assisti A Boca do Diabo aí da Prime Video.
5: Boca do Diabo!
0: Que é um filme podre, filme ruim. É um filme ridículo.
1: Por que você viu esse filme?
0: Quase tive descolamento de retina vendo esse filme.
1: Do que se trata?
0: É assim, ó. São os jovens, né? Sempre a mesma premissa, né? São os jovens que vão fazer uma aventura numa caverna. E aí dá um problema no barco e aparece um tubarão nessa caverna aí.
1: É o quê? Gringo isso aí?
0: É
3: ruim, gringo.
0: É ruim. É muito ruim. Mas é trash. Tem gente que gosta de trash.
1: Mas é lançamento isso aí?
0: É, lançamento.
1: Por isso que você viu.
0: É, lançamento. Tem gente que gosta do termo trash, né? Os americanos gostam muito do trash, que é o filme, entre aspas, mal feito.
1: Ah, eu gosto.
0: Você gosta, Guilherme? Então, acho que você vai curtir aí A Boca do Diabo.
1: A Boca do Diabo.
0: Hoje. Prime Video.
1: É Prime Video.
0: Um filme. Se você tá procurando um blockbusterzão.
1: Princesa Lili.
0: O Manual Prático da Vingança Lucrativa com o Glenn Powell. Ele é lindo.
1: Maravilhoso.
0: Ele é lindo. Você tem um blockbuster legal, né? Bem interessante. Assim, cena de ação, né? Ele era o herdeiro de uma família milionária, só que aí expulsaram a mãe dele da herança. E aí ele dá um. Depois que ele cresce, ele dá um jeito de eliminar aqueles que estão à frente dele na herança.
1: Oh, muito bom.
3: Você vai gostar. Posso ver que me dá gatilho.
0: Você vai gostar.
1: Deixa o Pililico assistir.
3: Me dá gatilho isso daí.
4: É uma comédia, é bom esse filme.
0: É bem legal esse filme aí.
1: É comédia?
0: É uma comédia.
1: É uma comédia. Da hora,
0: é uma comédia bem legal.
1: É um roteirão bom demais, velho.
0: É o Manual Prático da Vingança Lucrativa na Prime Video com o Glenn Powell. Ele que é um dos queridíssimos de Hollywood.
1: Ele é lindo!
4: Mas em cima disso, o melhor é o coreano. Que ele mata o cara que vai.
0: Ah, sim.
3: O do emprego?
4: Ah, esse é maravilhoso.
0: Esse é bom. Como é que é?
4: O do coreano é muito bom. Esse é mais ou menos a mesma coisa.
0: É,
1: mas como chama?
4: Não lembro.
3: Vou ver. Coreano.
4: Ou com coreano.
3: E fica desempregado, né?
4: Concorreu ao Oscar. É o mesmo cara que fez o.
3: Empregado e.
4: Ele fica desempregado.
3: Mata os concorrentes.
4: O cara quer saber.
0: Sim,
4: o nome
0: da empresa, né?
4: Oi? A única saída. A única saída. Isso, é isso aí. Você assistiu, Dede?
3: No Other Choice.
4: Isso aí. Esse filme é muito bom. Porque é o seguinte: o cara ele trabalha na fábrica de papel.
1: Tá bom.
4: E aí a fábrica de papel tem essas junções, se juntou com uma outra empresa e manda embora um monte de gente. E ele é mandado embora da empresa. E aí ele tem uma qualificação tal, mas aí, cara, ele descobre que um outro tá na frente, ele vai lá e mata o cara. Putz,
0: coreano é vingança boa.
4: É, mas é bom esse filme, A Única Saída.
0: Boa.
4: Foi indicado pro Oscar, né?
0: Foi indicado, é bom
4: esse filme.
0: Eu adoro filme, tipo Os Parasita, Old Boys, nessa pega.
1: Mas é comédia esse também ou não? Ou esse é mais sério? O coreano.
4: Não, é comédia, porra.
1: Tá, vou ver então.
4: É comédia.
1: Não, faz tempo que eu não vejo. Eu gosto também, mas faz tempo que eu não vejo a dica do Emílio. Vou assistir.
3: É, filme ruim.
4: Não, mas vocês gostam do Superman, do Homem-Aranha.
3: Mas é um Homem-Aranha.
1: Ping-pong e Homem-Aranha. Uma coisa é maior da outra. Você indicou lá do açougue lá, é o patrão argentino, muito bom.
3: Ele vê com a minha dele.
1: Com quem?
3: Com a sua sabre. Seu sabre de luz.
1: Ah, que ainda bem que falou o nome certo.
4: Do quê?
1: Que mais? Que mais?
3: Filme ruim tem o do Picobol, que você devia ver.
1: É muito ruim.
0: De novo,
3: é Ben Stiller. É filme ruim, de quando é de Picobol, vocês falam.
0: Mas toda semana não precisa também.
4: Mas o Ben Stiller só tem filme ruim, né?
3: É muito ruim esse filme. Chama The Dink. Apple TV. Agora, sensacional.
1: Cara, eu adorava o Picobol. Eu tô pegando bronca por causa do Sam.
3: Sensacional é o Cabo do Medo. Cabo do Medo, que acabou...
1: É com o Kid Bengala esse aí.
3: Acabou essa ontem. Ontem foi o último episódio. Tá sensacional. E também eu comecei a ver um que chama Prazer Garantido, que é bom, é também da Apple TV. Prazer Máximo Garantido. É muito legal.
1: Não, Alba, sorri.
0: É. Fala na economia depois, Alba.
4: Não, porra, deixa ele trazer. O Apple TV.
3: Não, o Tesla não tem quadro. Fica... Não tem quadro, ele fica com ciúme.
0: Eu fico com quem muito ciúme.
3: Ele, o Testa, não tem quadro. Ele fica com ciúmes.
1: Eu fazer o Testa News.
0: Eu fico
3: Testa
0: com
3: Testa News.
4: Eu fico interrompendo. Eu fico
3: interrompendo quando os outros falam. É só eu abrir a boca e dar um ciúme.
0: É só eu que interrompo.
3: É muita luz, Emílio.
4: Tem, deixa eu falar uma coisa.
1: É a luz do vagalume. É.
4: Quem gosta.
0: É que eu não posso falar, mas beleza.
4: Quem gosta de fuga... Quem gosta de fuga, tem uma série, acho que é Apple TV também. São 3 episódios só que saiu. Chama-se Lucky.
0: Ah, sim, a loirinha.
4: Ela não é loira, ela é uma atriz, é famosa essa
0: menina. Ana Taylor-Joy, ela é uma grande atriz.
4: Ana Taylor-Joy, você que gosta de ação e tal, é isso aí mesmo. É Apple TV.
5: Certo.
4: Quem gosta de ação pode assistir, que é um filme cheio de ação.
0: Ela é uma vigarista que aí tem um último golpe.
4: Não, então, ela... É, eu não vou dar spoiler também.
6: Assiste aí,
4: se assiste. Pô. Assiste,
6: o cara fala. Quer sinopse agora.
4: Tem bastante filme pra
0: você. Tem muita dica aí pra você ver no final de semana.
5: Você me deu umas 5.
4: O que mais?
0: É isso aí, Emílio. Foi bastante dica aí. E aí você escolhe aí o do seu gosto, mas... Sobre o Homem-Aranha, pode ir tranquilíssimo no cinema. Pode ir tranquilo no cinema.
4: Muito bem. Dito isso, eu vou fazer um break agora, já que você está bem informado aí do que está rodando aí para esse final de semana. Você que não tem muita grana para sair, para viajar, vai deixar lá.
5: Por que você pôs essa trilha aí?
4: Então eu vou fazer um break agora para o meu querido... Reginaldo, que está viajando. Oh. Sexta-feira sempre alguém falta. Vai lá, solta o break.
5: Isso aí, Dario. É isso aí, Boris. É nós mesmo.
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4: Da violência. Olha lá, o mancando.
25: Onde que sou?
4: Olha lá, ele tá mancando igual a mulher lá.
25: O bambu acabou em mim?
4: Você viu?
25: O bambu acabou em mim? A cintada acabou em mim? Eu não vou passar esse legado? Você tá brincando? Criança não tinha que tomar cintada hoje pra parar com essas besteiras? Isso. Olha lá, tá vendo? É raiz. Cintada, não. Mano. Tirar a cinta aqui, ó, já dava até medo.
26: A mulher nem sabe o que tá falando.
4: O que está acontecendo, Fuzil? O que está acontecendo? Isso é uma... O mundo está faltando respeito.
3: Exato.
4: Ninguém mais respeita nada.
3: Exatamente.
4: Nada. Ninguém, não, as pessoas não têm mais respeito.
3: Exato. Os pais.
4: Não tem mais seu filho, não. Por respeita ninguém. O pai.
3: Superiores.
4: Mas, ninguém respeita. Polícia. Você não respeita um porteiro. Só abre aí. Isso aí. Não é tudo assim. Abre aí.
3: Tem gentileza.
4: Não é por favor, abre a porta para mim. Muito obrigado. Tal. Isso é uma questão de respeito. O que está fora de moda é respeito e gentileza. Exatamente. A gente está vivendo uma época muito escrota. Olha, da sociedade. Só, a sociedade está...
3: Muito grosseira. Agressiva.
4: Muito grosseira. As pessoas estão muito grosseiras. Mas também é uma fase que vai passar.
3: É isso mesmo.
4: Não é isso?
3: Tomara.
4: É lógico.
3: Boa cabeça.
4: Dito isso...
27: Vamos nessa. Vamos nessa. O Fuzil, parabéns aí pela reportagem, pelo seu sucesso nas redes sociais. E hoje a gente vai se deliciar.
3: Pode deliciar?
27: Deliciar com ele. Um dos maiores compositores do Brasil e do mundo, Michael Sullivan. Michael Sullivan.
3: Maravilhoso.
27: Muito talentoso. Olha, ele é um hitmaker, né, o Beta?
3: Exato,
27: mais de 700 músicas gravadas, vários artistas que vocês conhecem.
3: É monstro.
27: Roberto Carlos, por que não?
3: Sim.
27: Tim Maia.
3: Opa.
27: Turma ama, né? Ele é um cara que, se você colocar no Spotify, você vai ver a patente de Michael Sullivan, que é o maior compositor da música brasileira. Foi parceiro do Paulo Massada, que você conhece muito bem, Emilhão. E fez sucessos até de Fafá de Belém, Rosana, Xuxa, que a gente falou tanto.
3: Xuxa.
27: Ele bolou a Xuxa pra mim, né?
3: Ele bolou? Claro.
27: Ele bolou a Xuxa.
4: Não, ele fez a segunda parte da Xuxa.
27: Mas ele, o sucesso primeira... junto com o Boni falou pra ele, faz um sucesso pra Xuxa. Ele
4: não,
27: fez.
4: Não, não, é outra, é a segunda fase.
27: É?
4: É.
27: Tem certeza?
4: A primeira...
27: Você tem certeza?
4: É a segunda fase. Ele fez lá o... O,
27: Lua de Cristal,
4: o parabéns pra você da Xuxa.
3: Hoje vai ter
4: uma festa.
3: É, isso é um.
4: Esse é louco. E depois, o Hilarie já é do Baiano.
3: É o loirinho lá.
4: Isso, é do Baiano.
3: Luiz Carlos. Não, o loirinho. Já leu.
4: É, aí ele vai contar.
27: Michael Sullivan. Vai ser divertidíssimo. E a turma, se você falou de nostalgia, este é o mestre. Não,
4: ele tem o grande clássico dele. É Me Dê Motivo.
3: Me Dê Motivo.
28: Me Dê Motivo.
3: Essa música é linda, tá?
27: Tim Maia.
4: Tem muita música boa.
3: Sim.
4: Muita música de corno também. É,
27: tem?
4: Tem.
27: Porra, meu.
4: Tem muita música triste.
27: Fez Roberto Carlos.
4: Roberto Carlos é... Do Roberto Carlos, a música dele do Roberto Carlos, deixa eu lembrar, Tem o Deslizes, é dele.
0: Ó.
27: Tem a.
0: Um dia de domingo.
4: Um dia de domingo.
0: Começa com o dedilhado.
4: Um dia de domingo é a música mais bonita.
27: É linda essa música.
4: Do cancioneiro popular.
27: Show de bola.
4: Bom, mas isso ele vai cantar aqui pra gente.
27: Pra gente se divertir.
4: Vai estar se apresentando dia 5 em Natal, no Teatro Riachuelo. Vai fazer o show solo dele. Dia 6 de agosto em João Pessoa. Dia 7 no Recife, Teatro do Parque. Dia 14 de agosto em Niterói. Dito isso,
27: vamos
4: para o nosso jornal?
27: Poxa, tem muita notícia hoje.
4: É? É. Então solte a vinheta, porque vai começar agora.
1: Começa agora! Resenha do Zuzu. Oi!
27: Como diria Fausto Silva, tá pegando fogo, bicho.
0: Está pegando fogo
27: porque a Polícia Federal detalhou em relatórios importantíssimos enviados ao STF uma relação de proximidade pessoal e interlocução entre o ex-líder do governo Lula, que é o Jacques Wagner, e executivos ligados ao Banco Master. Segundo essa investigação, o Wagner, o Jacques, mantinha uma relação de confiança com Augusto Ferreira Lima. Quem é?
0: Quem?
27: Ex-sócio da instituição financeira que a gente conhece, que é o Guga. E aí, Emílio, sabe quantas ligações para ligar o Banco Master e o Jacques Wagner tiveram que a Polícia Federal detectou? Sabe quantas?
0: Quantas?
27: 74 ligações que somam 5 horas e 30 minutos de conversa entre o senador Jacques Wagner e o ex-sócio do Banco Master, que é o Augusto Ferreira.
4: Mas tem a história da esposa. E o Jacques Wagner é brother do Lula.
27: Ele é, o de confiança.
4: Eles são companheirão. Amigo de fé e irmão camarada.
3: De longa data.
4: De longa data. E o Jacques Wagner é uma das figuras mais importantes. Governador, líder do governo, senador. Não é qualquer um, não.
27: Não.
4: O Jacques Wagner é uma pessoa muito importante do partido e da política nacional.
27: Sim, sim.
4: Então,
27: tem muita coisa do senhor Jacques.
4: E muito ligado ao presidente.
27: Perfeito.
3: Do ciclo próximo.
4: Exatamente. Amigo de fé,
27: irmão
4: camarada. E você sabe, quando você tem um amigo de fé e irmão camarada, é muito maior do que irmão de sangue.
27: É, exatamente.
3: Você escolheu.
27: É parça.
4: É parça.
27: Mas é.
3: É verdade.
4: Mas é mesmo.
3: É verdade.
27: Quando você fala isso, o André Mendonça está investigando algumas propinas, que é a relação também de um apartamento, aquele apartamento, 2,5 milhões que ele recebeu como propina do ex-presidente do BRB, que é o Paulo Henrique Costa. A investigação também identificou que o Daniel Vorcaro dava de cortesia algumas coisas. Por exemplo, aviões. Se o senhor Jacques quisesse viajar, tinha um jato, que o Sammy conhece, à disposição, lá vão ter. E aí, Emílio, não para de ter mais sigilos quebrados, porque o Mendonça está quebrando o sigilo, que até então era blindado, do Jacques Wagner. Essa daí, a Compliance Zero, que está na nona fase, mostra que tinha amizade e favores. Por exemplo, se você é muito parça, amigo, irmão, de fé camarada, como você diz, qual é a gentileza que você gosta de fazer com um amigo? Pô, é um aniversário, final do ano, o que, que eu vou dar pro Emílio? Um belo de um vinho.
0: Um whiskão.
27: E o uísque, teve uísque, mas olha as garrafas de vinho que agora o Danúzio trabalhou. Um abraço pro Danúzio. Está lá no Danúzio News.
4: Roubando
27: a notícia. Ou prestigiando ela. Me dá bases aí, que é a troca de WhatsApp. Aí o que a Polícia Federal descobriu? Uma lista de presentes no final do ano, que tinha algumas garrafas, supostamente, de luxo. E as garrafas não eram baratas. O material apreendido indica que os mimos de alto padrão eram avaliados em mais de 5 mil reais por unidade.
4: Eita.
27: Então temos aí garrafas, lá vão ter, que ele também recebia, entre outras pessoas ligadas ao governo do Petoca.
3: Que coisa, hein?
27: É, meus amigos.
3: Quem diria?
27: E agora, José, quem que vai pagar essa conta? Porque até então... E outra coisa, né? Quando o Jacques Wagner, que é líder, né, do governo, né, do Lula, ele também... Você viu a notícia que ele teve algumas coisas que favoreceram ele. Por exemplo, um terreno lá na Bahia.
4: Sim. apartamento, um dinheiro.
27: Apartamento que ele ganhou de dois pau e meio.
4: Isso tudo precisa ser...
27: Supostamente, né? Eu coloco no final, mas precisa... é a investigação não minha. É da Polícia Federal, que até então não, ninguém estava conseguindo investigar o senhor Jacques Wagner, que tem apoio do presidente. Agora, o presidente Lula também precisa explicar, e ele disse que vai aqui, que vai... É discurso, né? Se tiver culpado, vai ter que pagar. Se Sim. for meu filho, também. É. Mas é muito mais narrativa do que a verdade.
3: Lógico.
27: Por quê?
3: Isso é na frente, porque tem os bastidores.
27: Exato, Sami. A gente sabe que tem um enrosco, um rolo danado com o Lulinha.
4: Sim.
27: Então,
4: Sim.
27: daqui a pouco eu trago mais informações para vocês.
3: Tá tentando ser abafado de várias maneiras.
27: De várias maneiras.
3: Pelo presidente, né?
27: Pela Polícia Federal. Depois a gente aborda esse assunto, porque eu acredito que você tem uma notícia muito melhor que a
4: porque
27: minha.
4: Porque quando ele chega aqui, ó... Aí, e olha, ó com quem ele
27: que
4: veio.
27: Que dupla, hein?
4: Sim, hein? Ó Beleza. Com quem ele veio, ó. É, quem que tá aqui, ó. Vai lá, Rufão.
27: Rufão, já dá um show.
4: Já Pablo. Dá o show. Show
27: Pablo,
4: do Rufão.
27: Que
4: é o
27: Pablo que manda.
2: De comunicação, marketing, um cara que entende muito de BYD e dos recordes que tem. Mais um recorde esse mês aqui, né, Pablo?
5: Pois é, tá caminhando para isso, né? Estamos fechando... Os números hoje, ainda o último dia, né? Então, caminhando para isso.
4: O Pablo é o cara que deixou a BYD na boca do povo.
27: É isso aí.
4: Esse é o cara responsável, não é? É o Pablo.
5: Pablo tem com a ajuda de vocês.
27: Não,
5: ajuda
27: não, nossa, não. Você é competente.
4: A gente só prejudicou.
27: Só.
4: A gente só prejudicou a imagem da BYD. Mas ela é tão boa, mas tão boa, mas tão boa, que até no pânico fica melhor. Aliás, a gente gostaria de agradecer o apoio aqui ao programa, o patrocínio aqui ao programa, que é um grande orgulho para a gente estar ao lado dessa marca, que é sucesso no mundo inteiro. E a principal é a revolução que a BYD está fazendo.
27: Evolução tecnológica e de preço.
4: Não é só no Brasil, não. E como, é no mundo inteiro que a gente está vendo a revolução da BYD e deixa a gente muito feliz de ter acompanhado desde o início e agradecer vocês pelo apoio.
27: E com números cristalinos, né, Pablo?
5: Não, eu devolvo o agradecimento. A gente só conseguiu chegar onde chegou graças ao apoio e a plataforma didática, vocês nos ajudaram a explicar para o Brasil o que é a BYD, a eletrificação. A gente não falou só pela BYD, né? A gente falou pela eletrificação, pelo segmento, com o apoio de vocês. Então, muito obrigado.
4: Agora, você sabe o que eu achei mais legal? Que é o seguinte, porque está esse negócio de eletrificação. Chegou uma época, inclusive a BYD já fez aquele híbrido, já é uma possibilidade. Uhum. E agora já está todo mundo no meu prédio, a gente vai ter uma reunião lá para eletrificar para todos os... a grande maioria dos prédios agora, todo mundo...
5: É lei, né?
4: É uma lei agora que tem.
27: Não pode vetar mais. E aí tem um consultor que vai, faz uma análise técnica e libera.
4: E já muitas pessoas compraram o carro elétrico no prédio, e agora eles vão fazer o trabalho lá para todo mundo poder ter carro elétrico.
27: Ter acesso para carregar.
4: Ter acesso para carregar o carro elétrico. Você vê que é muito bacana isso,
27: e
4: né?
27: E você percebe uma coisa, Emílio, que esse movimento, ele não é só um movimento da iniciativa privada, da BYD, com a fábrica, com... Não sei se já chegou em 230 concessionários, a gente estava em 227, ainda há pouco, já deve estar chegando perto de 230, mas até o governo entrou nessa onda da eletrificação com o Move Brasil, né? Ou seja, facilitando. A gente já trouxe isso semana passada para cá, inclusive, semana passada foram as 48 horas eletrizantes e mais uma vez foi um final de semana, dois dias, sexta e sábado, de recorde de vendas, quase 6 mil veículos vendidos só na sexta e no sábado.
5: 3 mil no sábado?
27: 3 mil no sábado, exatamente. Então, assim, são números fora da curva e que mostra desse lado que a gente está falando, tão cristalino e tão latente, que você vê na rua a quantidade de carros.
4: A resposta na rua.
27: É muito grande. O número de concessionárias, a fábrica com investimento de 5,5 bilhões, já 5 mil funcionários contratados, até o final do ano talvez 10 mil, uma previsão de ter 20 mil até 2030. E quando
2: eu falo aqui, a maior fábrica que tem no Brasil tem 19 mil e está instalada há 50 anos. Então, a gente vê um crescimento muito rápido e, como o Baldi sempre fala, com custo extremamente democrático para o consumidor.
4: Sim, sim. E, Pablo, quais são as notícias dessa semana para bater mais um recorde?
5: Tem duas boas notícias. A primeira é a seguinte, que o Baldi mandou trazer. Antecipando o Dia dos Pais, no sábado que vem, dia 8, falando do Move Brasil, a gente vai fazer uma condição especial, Move Brasil, esse programa do governo federal, para quem vive do carro, né? 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
4: Isso,
5: né?
4: Aí.
5: 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O programa vai até 15 de setembro, mas no sábado que vem, especificamente um dia antes do Dia dos Pais, nós já vamos dar esse presente, que é uma condição especial no Dolphin para taxista e motorista de aplicativo e no Dolphin Mini para motorista de aplicativo.
2: Que o programa tem um valor, né, ou seja, até R$ 150 mil. Reais. Esse é o teto, né, para a empresa estar credenciada. E vale lembrar que a BYD foi uma das primeiras a se credenciar no programa. Porque não é só o taxista ou motorista aplicativo. Ele tem que ter tantas horas, tem que ter um tempo já. Não adianta, vou entrar nesse programa, então vou ser Uber ou vou ser 99. Não adianta. Ele tem que ter...
4: Como é que sai o financiamento? Já sai na hora o financiamento?
2: Não, você entra com a papelada, antes era feito Santander, agora também tem, parece que tem a Caixa Econômica fazendo
5: Banco
2: também.
5: Do Brasil.
2: E você tem taxa de 0,91 para as meninas e 0,99 de taxa.
4: Tem uma vantagem para a mulher.
2: Exatamente, para os homens, exatamente para incentivar também as mulheres, o público feminino, a participar desse sistema de aplicativos.
4: Boa.
27: Não, e o cara economiza, vocês trouxeram motoristas aqui, tanto de aplicativo, de táxi, e ele economiza no final a parcela. Ele ganha dinheiro, né? Isso é uma coisa assim inédita para o
5: cara. E assim, modéstia à parte, a gente mudou a vida desses caras, né? O que ele economiza de gasolina, R$2 por mês, ele colocou o filho na escola, ele comprou um segundo carro. A gente fala do silêncio do carro. Silêncio para a gente que dirige 45 minutos por dia é uma coisa. Para quem dirige 8 horas, né?
27: Conforto, a tecnologia.
5: A gente mudou a vida de quem faz da rua um escritório, né? Então, isso é revolucionário.
2: Dinheiro, né? Porque se ele não para no posto de combustível e ele também não fica sujeito à manutenção, porque o carro elétrico ele tem uma manutenção muito menor que um carro a combustão, ele está ganhando tempo. Foi isso que o motorista aplicativo falou para mim. Não é só economia direta no bolso, né? Que é de 1/5, ou seja, ele gasta 20% do que ele gastaria se ele estivesse abastecendo com combustível, mas também o tempo dele útil na rua, usando aquele tempo. Boa. E o que sobra para estar com a família. Né? Ele não perde tempo em concessionária e em manutenção.
4: Aquele dono da concessionária lá que falou o seguinte, né? Quando veio o carro, que tá todo mundo falando, carro elétrico, isso aqui, a bateria, pega. Lembra aquele começo? Ele falou o seguinte: eu vou vender meu carro para você, se você não gostar, você me devolve. Na hora eu te dou. Sabe quantos devolveram?
27: Quantos?
4: Nenhum.
27: Tá vendo?
4: Nenhum. O cara não devolve. O cara fica com o carro elétrico.
27: Fez
4: e
27: o teste.
4: Não quer outro carro. Samidana.
3: Exato. Eu tô com...
27: Você não volta vivia nunca
3: falando,
27: mais.
3: Eu não falando. Tinha carro. Eu, depois do Yuan Plus, agora não me vejo sem carro. Melhor coisa, mudou meu estilo de vida. Esse negócio de ficar parando imposto é um inferno. O carro entrega tudo. É maravilhoso, não dá problema. E o carregamento, o pessoal fica falando, porque é elétrico, deixa na mão. Nunca nem chega perto de acabar a autonomia dele.
4: Agora, para quem anda mais, tem o híbrido, né? O Sim. híbrido que também é um grande sucesso, né?
5: Não, é uma alternativa. Agora, a BYD traz também o híbrido com etanol, né? Então, uma solução flex, o híbrido flex, uma solução 100% limpa também, né? Uma solução brasileira. Foi uma cooperação entre engenheiros brasileiros e engenheiros chineses. E por falar numa uma solução limpa, a segunda notícia que eu ia dar é que a BYD acaba de ganhar uma premiação internacional medida pelo Kantar. Kantar que deixa o pânico em primeiro lugar.
4: Sim, estamos em primeiro lugar agora.
5: É um instituto de pesquisa super renomado, o Kantar, garantiu à BYD uma premiação de sustentabilidade. Mais de 1.500 pessoas ouvidas no Brasil perguntando qual a marca que o público lembrava quando se falava em sustentabilidade. A BYD ganhou essa premiação, é uma premiação global, mas no Brasil a BYD ficou em primeiro lugar, o que nos traz também muita
4: legal,
5: satisfação.
4: Legal, hein, meu? E a gente falava que é um compromisso da BYD, não é?
5: Exatamente.
4: Isso? É um compromisso da companhia, da empresa.
5: A missão da empresa é diminuir a temperatura da Terra em 1 grau. O racional disso é captar a energia do sol com os painéis solares que nós produzimos, armazenar essa energia nas baterias que nós produzimos e promover a mobilidade elétrica nos carros que nós produzimos. É uma alegria para nós. Show. Que o público lembre de sustentabilidade quando a gente fala em BYD e também graças à comunicação que a gente faz em programas
4: como
5: o Pânico.
4: Você vê que o Pablo fala bonito.
27: Ele fala. Né?
4: Diretor de comunicação.
27: Não tem como.
4: É o diretor de comunicação. Então, por favor... 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
4: Bacana, é renovar a frota,
27: show,
4: né?
27: Bola,
4: tá na hora. Obrigado,
5: Pablo. Eu que agradeço.
4: Obrigado.
27: Valeu.
4: Esse é o Pablo, nosso querido Rufo, aqui na programação da Jovem Pan. Eu vou fazer o break do Dedê. Vai lá, Dedê. Cadê o Boni? Cadê o Boni? É, pra ver aí. Vamos ir lá, ó. Nós vamos lá.
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28: Quando perguntarem que rádio você ouve, a resposta é
29: educação dos pais e repete, então acho que os pais passam o que ele, da forma que eles foram educados, eles educam os filhos de hoje. E igual o senhor ali falou, os filhos de hoje não respeitam o idoso, não respeitam o PCD, se ele chega não dá o lugar para a pessoa sentar e se dá é reclamando.
30: Mas isso não é culpa do papai e da mamãe também, porque se eles estão numa fase de serem educados, eu acho que a grande responsabilidade é do pai e da mãe, que ao invés de deixar farmar aura, devia mostrar as coisas corretas, né?
29: Concordo, concordo plenamente. Ele faz o que ele aprende, né? Então o pai e a mãe ensinam de uma forma, entre aspas, errada. Não falo nem errado, é porque é da forma que ela foi ensinada também. Então ela passa da forma que ela foi ensinada e acaba virando uma bola de neve, né?
30: O que você traria do seu passado para hoje?
29: O que eu traria?
30: Coisa que você gostava de fazer no passado, aqueles bailinhos, lembra dos bailinhos?
29: Ah, gostava bastante, gostava bastante.
30: O que foi, Mi? Calma, o que foi, Mi? Qual vai ser a crítica?
3: O tá, Lari tá nervoso. Tá magnésio.
4: Ele tá acelerado. Eu sei, pô. São 1h07. Calma. Bebi. Fica calmo. É, agora ele
27: segura
4: virou...
27: aí, Marlene Matos.
4: Virou a Marlene Matos.
3: Resolveu o número lá, ele quer.
4: Resolver problema, calma, ninguém resolve.
27: A bucha fica pra quem?
3: Falou pra mim.
4: Tá que tá. Fuzil, o herói do Brasil, diretamente da sua de São Paulo. Muito obrigado, meu querido Fufu. Muito obrigado pela sua participação. Aí está o Fuzil. Vamos agora, senhoras e senhores.
3: Baizuba?
4: Baizuba?
3: Baizuba?
4: É, mas uma porque boa. Saiu lá da rua.
3: É, Baizuba.
4: Você quer botar um animal? Então Baizuba. Entre o animal.
3: Baizuba!
4: Aí está o animal. Como é que está o dólar, professor Samidana?
3: O dólar hoje, ele está em alta, mas é uma alta muito leve. Ele está sendo negociado a R$ 5,07. É o Gangnam Style, olha lá.
27: Do Rio.
4: Muito bem, obrigado, animal. Pode sentar, o que mais?
27: Posso trazer uma baita notícia?
4: Pode.
27: É uma baita
3: notícia. Por favor.
27: Tava no impasse pela manhã, a definição quem seria a vice e se ela ia aceitar do Flávio Bolsonaro, certo. Correto?
3: Correto.
27: Tereza Cristina, pode ou não? Vai aceitar?
3: É, mas
27: agora, neste momento,
3: vamos lá.
27: Flávio Bolsonaro
3: certo.
27: Diz que Tereza Cristina aceitou o convite para vice, mesmo com o partido da senadora descartando a chapa, Morgadão.
3: Que coisa, hein?
27: Flávio afirmou que Tereza Cristina seja vice na Bom chapa nome. Dele. Lembra que precisava de uma mulher, de uma Sim, moça?
3: É, precisava.
27: Fechou? Precisa. Bom, ele disse.
3: Ela aceitou.
27: Ela aceitou. Agora a gente precisa do quê?
3: O partido.
27: Que é o qual partido dela? PP.
3: PP?
27: Quem manda no PP?
3: Quem manda no PP?
27: Ciro Nogueira.
3: Sim.
27: E eles querem ser neutros, por alguns interesses que a gente sabe da política. Vai ou não vai?
3: É quer negociar, partido, né?
4: É aqueles partidos um pé em cada canoa.
27: Isso,
4: quem ganhar, quem ganhar, nós estamos juntos.
27: Aonde o vento levar, eu vou.
0: Que é ministério.
4: Que mais?
27: É isso aí, não. Essa é a notícia principal.
4: Tudo bem.
27: Tá bom? Você quer mais?
4: Eu acabou? Acho
27: que... Não, não é que acabou.
4: Então vamos, professor.
27: Vamos, né?
4: Pô, jornal...
27: Não, jornal, jornal Fantástico e eu diria... Tá bom.
3: Pink Express.
4: Jornal de duas notícias.
27: Foram oito, é que você tá com dificuldade de contar, já percebi.
0: Oito?
27: Foram oito.
3: Foram oito rápidas.
27: É que são ramificadas, é que são oito curtas. É que...
4: Termina aqui o jornal de uma notícia. Isso. Vamos agora para o professor...
27: Uma boa.
4: Para o professor Samidana e o nosso quadro Foca na Economia.
27: Vai lá, Samidana.
3: Foca! Foca na economia! Foca na economia! Samuel Dana!
27: Ô, Samuel!
3: Samuel! Vai lá, Samuel!
27: Fala, Schmulik!
3: Garçom!
27: Schmulik!
3: Vamos lá! Vamos lá! Seguinte, a inadimplência não cede. A carteira de crédito total.
4: É impressionante, né?
3: Você viu isso?
4: Vi.
3: Ficou, a inadimplência sobre a carteira total ficou em 4,7% em junho. É o mesmo nível de maio e o maior patamar da série histórica que iniciou lá em 2000.

0: com o programa Desenrola, que tirou 9 milhões de pessoas.
1: Fez o Desenrola Brasil para desenrolar.
0: 9 milhões. E aí prorrogou.
1: E nós vamos pagar.
2: Vamos. Claro, mas sempre.
0: Mas a inadimplência não caiu.
1: Exatamente. Só que acontece... Esse programa do governo, que é lógico, para se reeleger, não adiantou nada.
2: Nada.
1: Os caras continuam devendo. E o detalhe, professor, eu trouxe aqui este número para você, meu querido professor, que eu faço lições de...
0: Sim, de economia.
1: Dívida pública federal.
0: Isso eu também tô tá na próxima.
1: Preste atenção.
0: O rombo.
1: Então você pode falar para mim. A dívida passou para ser quase 10 trilhões.
0: Meu Deus. 10 trilhões... Eu... Só o déficit em junho foi de 48,2 bilhões.
1: O aumento foi de 235 bilhões em relação ao mês anterior. Só agora.
0: Sim, do gasto você está falando.
1: Do gasto.
0: A dívida subiu 48.
1: Ou seja, você sabe quanto é o negócio? São quase 8 bilhões por dia.
2: É muita grana, tá maluco.
1: 8 bi por dia.
2: Tá louco.
1: Inacreditável. Ó,
0: o déficit primário, que é sem contar juros, que é uma conta um pouco diferente do que você está falando, Emílio, atingiu 92,2 bilhões. É um aumento de quase 8 vezes em comparação a 2025. Você aumentou 8 vezes o gasto.
1: Carreta furacão.
2: É. Caríssima.
1: E esse é o custo para se reeleger.
0: Não, exatamente. E aí tem uma parte que é precatória, mas eles tiram da meta fiscal. Então, essa meta fiscal já nasceu morta. Já nasceu morta a meta de 0,25. O governo já está falando de um déficit de 52 bi para esse ano. É um clássico exemplo de contabilidade criativa, que permite despesas fora da meta, né?
2: Sim.
0: Então, você tem os precatórios que mascaram o tamanho do rombo e quem paga sempre é o contribuinte. Você tem um problema em economia que é o problema agente principal. O que é isso? Enquanto o principal, que é a sociedade, paga os custos da dívida, que a gente está pagando.
2: Lógico.
0: A flexibilização constante do arcabouço reforça a dinâmica perversa. Então o governo vai lá, flexibiliza, gasta e você que paga. Lembra a crise fiscal que a gente teve na gestão Dilma?
1: Sim.
0: Foi isso. Demorou. Foi isso que deu impeachment. Só que na época não era arcabouço.
1: Mas quanto tempo demorou para acertar o...
2: Ano que vem.
0: Demorou.
2: E ano que vem, como vai ser, Saminho?
1: Não.
0: Vai ser nabo.
2: Ano que vem.
0: Não, é nabo.
1: Pode esperar.
2: É. Independente de quem for.
1: Pode esperar. Pode esperar.
2: Puxa. Coisa boa, hein?
1: Não tem como, gente. Não tem como. Não,
0: e você sabe que a dívida continua e o déficit continua, mesmo com a arrecadação subindo. Então aumentaram impostos, aumentou a arrecadação e a dívida, o cara gasta mais do que aumenta. Aumentou 10%.
2: O cara gasta como se não houvesse amanhã.
0: Então não tem. É um país sem futuro. É um país sem futuro.
1: Rapelou de todo lado. Até as moedinhas lá que os caras jogam lá no laguinho. Lá, até aquelas moedinhas. Vai lá, pega as moedinhas lá também pra pagar as dívidas aí. Pra gente precisar ganhar a eleição aí, ó. Vai lá e dá dinheiro pra todo mundo que tá devendo. Isso aí. Gastou tudo e mais um pouco. E o nabo vem em forma de inflação.
2: Exato.
1: Os mais velhos, a gente já vê no mercado. No mercado, você já está vendo toda semana.
2: Aumenta alguma coisa.
1: Mas o problema é se você perde o freio da inflação, como era na época do Sarney.
0: Desancora, chama. Isso chama desancorar.
3: Cada dia um preço.
1: Aí é um inferno.
0: Não, porque aí você perde toda a referência de preços.
3: Mudava a etiqueta na hora, né?
2: Sim. Você estava na fila, ele trocava o preço já.
0: Que coisa. Bom, fazer uma mais leve, vou pedir pro TP pôr a de número 3, é do Elon Musk. O Alba vai gostar dessa. O Elon Musk deu uma entrevista à revista britânica The Economist.
2: Isso.
0: Ele, que é o homem mais rico do mundo. Ele afirmou que em cerca de 10 anos, em 10 anos o dinheiro não vai ter mais função na cabeça dele. E em 5 anos ele acredita que a inteligência artificial vai superar a capacidade humana em tudo. Ele falou o seguinte: não vai ter nada que a IA não vai conseguir fazer melhor que os humanos. A única exceção é fazer outro ser humano. É a única exceção que ele falou. O raciocínio dele é a abundância. Então, se a tecnologia produzir bens e serviços em escala quase limitada, questões como comida, moradia e transporte deixariam de ser problemas econômicos. E as pessoas poderiam parar de trabalhar. O resultado...
2: Delírio?
0: Eu também acho. É o que ele falou. Ele é um cara...
1: Ele quer ser...
3: Ele é trilionário. Ele não...
2: Único.
3: Ele não vai precisar.
1: A única coisa...

0: coisa que cria, a única coisa que cria é Deus.
1: É verdade.
0: Porque Deus, meu querido Samidana, ele cria o milagre. O milagre da vida. O milagre da luz. O milagre do que estamos aqui vivendo. Olha o milagre que é estar aqui vivendo.
2: Nesse programa.
0: E o milagre é uma coisa que você não espera. E de repente, pá!
2: Nossa.
0: Aí você fala...
2: Eureka!
0: Você fala, é um milagre? Isso é Deus.
3: Você sente.
0: Você entendeu?
3: Ele não acredita nos milagres. Ele não acredita. É impressionante. Você pode tentar emocionar. Ele é oco.
4: Ele não responde.
3: Ele não tem alma, meu.
0: Ele acredita no Elon Musk.
3: E no Bitcoin.
4: E na rapaziada.
3: E na raquete do Pico.
2: Eu acredito na rapaziada.
0: Você não acredita nos milagres?
2: Não. Não, eu acredito que a ciência não explica tudo.
0: Não, não. Não estou falando da ciência. Eu estou falando o seguinte.
3: Milagre.
2: Eu não sei se Deus existe ou não. Eu não sou ateu
3: e não sou ateu. Eu acho que você teve...
0: Mas...
3: Você acha que você teve filho como, Sammy? Foi um milagre.
0: Mas é só você imaginar o universo, o nosso planeta, a gente,
2: sim, mas
0: você aqui, eu aqui, explicar. A nossa audiência, né?
3: Não tem como, cara.
0: É, o que é isso? Isso é um milagre. Os milagres existem e estão acontecendo a todo momento.
3: Exato. Mas ele não sente, engraçado.
0: A todo momento nós estamos vendo o milagre acontecer. Só não vê quem não quer. Mas é mesmo.
2: Já voltando pro...
0: Olha,
3: é um milagre.
0: Quem diria que a gente fica em primeiro primeiro lugar todo dia?
1: Isso é incrível.
3: Isso é milagre mesmo.
1: Duas vezes aqui.
0: Cudelari ainda. E vamos falar agora, já que estamos falando de milagre, vamos falar do magnésio agora, que está aí, ó. Também é outra coisa, que é a importância que nós temos desse mineral na saúde. 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
2: E eu vou falar um negócio aqui. Se você... é uma dessas pessoas que vive reclamando. Tem gente, Emílio, que não pode ver uma cadeira. Você já viu isso?
0: Sim, senta.
2: Não pode ver uma cadeira na frente que já quer sentar.
3: Um dor.
2: Cansado, esgotamento físico, esgotamento mental, dores no corpo. Uma hora está doendo as costas, outra hora está doendo o nervo ciático. Aí a pessoa entra num ciclo de medicamento. A pessoa vai ali e fala, bom, eu vou tomar um remedinho aqui para passar a dor passa, vai embora, ok, mas daqui a pouco volta, você tem que tomar remédio de novo. Quando você está nessa de tomar remédio e o problema voltar, é um sinal que o seu corpo está dando, está faltando magnésio, Emílio.
0: Exatamente.
2: Tem vários sinais que o corpo dá.
0: Tem muita gente com falta de magnésio e são muitas funções do teu corpo que o magnésio é importante, são mais de 300 ligações,
2: sim,
0: que ele tem,
2: sim,
0: com as nossas funções.
2: E você viu que o doutor falou ontem aqui que não existe exame para detectar falta de magnésio?
0: Sim, sim.
2: Não existe.
3: A pessoa nem
2: sabe,
3: né?
2: A pessoa não sabe.
3: Mas sim.
2: Mas o corpo dá sinais, que é o que a gente sempre fala aqui, que o Emílio fala, aquela piscadinha involuntária.
0: Isso, quando fica
2: a pálpebra, fica, né, que é o cortisol alto.
3: Stress.
2: Quando a pessoa está com muitas dores e muitas cãibras, tomando remédio e a dor persiste, é sinal de falta de magnésio.
0: É desânimo.
2: Desânimo. A pessoa...
0: Dormir mal.
2: Dormir mal é terrível. É uma porta aberta para um monte de doenças. Se você não está dormindo bem, olha só, dormir mal não significa que é insônia toda vez. Às vezes a pessoa chega, deita e já dorme, mas não dorme um sono profundo.
0: Sim.
2: Eu era assim, Emílio, quando eu acordava de manhã, o lençol estava todo embrulhado, sabe?
3: Você fica
2: de
3: se mexendo.
2: Que virava muito para cá, muita agitação. Depois que eu comecei a tomar magnésio, isso não acontece mais.
0: Que só relaxa.
2: Relaxa.
0: Você tem um relaxamento.
2: Mas relaxa mesmo.
0: Exatamente.
2: Funciona.
0: E não é, por exemplo, quem toma remédio para dormir não tem menos possibilidade de ter esse sono REM, que é o sono onde você que vai reparar a sua
3: recarrega, né?
2: Exatamente.
3: O tarja preta te dá ressaca, né?
2: No dia seguinte,
0: bebida também não é bom para quando você bebe para dormir,
2: sem
0: que
2: dúvida.
0: Você não tem
2: esse sono. Não tem sono profundo, o chamado sono REM.
0: E esse aqui, o que acontece? Você vai relaxar esse magnésio. Ah, o doutor estava contando.
2: Pô,
0: esse magnésio, ele te relaxa, então você tem uma bela noite de sono e é muito importante.
2: Demais.
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0: 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Vamos lá.
2: Abraço.
0: Solte a vinheta que chegou o nosso convidado.
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0: Muitos aplausos para o gigantesco Michael Sullivan.
1: Olha o Sullivan aqui, ó. Atenção, atenção, Brasil. 5 de agosto em Natal, no Teatro Riachuelo. 6 de agosto, João Pessoa, no Teatro Paulo Pontes. 7 de agosto, Recife, no Teatro do Parque. Dia 14, lá em Niterói.
2: Olha aí, ó.
1: Aí está ele. Michael Sullivan. Esse cara é o cara
3: querido,
1: que tem...
3: querido.
2: É o maior.
1: Esse cara merecia, merecia uma estátua em cada esquina do Brasil. O que tem de música boa.
2: É? Não esse é, é bom.
3: Salve, professor.
1: Hein, Sullivan?
3: Hein?
4: Você gosta das canções, né?
1: Pô, é, eu é não. Bom, pô. Eu não.
2: O mundo gosta.
3: O mundo gosta.
1: O Brasil gosta. Que bom, que bom. Você sabe que isso é a coisa mais importante, eu acho, que para qualquer artista... Uhum. É tocar o coração das pessoas.
2: Exato.
1: Né? Que é um negócio que eu acredito que toda apresentação que você faz, você sente isso na plateia, né? Tocar
3: As pessoas às vezes têm preconceito de compor coisa. Se está compondo, se pensa que ficou mais popular um pouco, para de compor. Eu não tenho esse problema, porque eu vim da ideia de Luiz Gonzaga, lá no início da minha história. Quando eu tinha 10 anos de idade, no interior de Pernambuco, Luiz Gonzaga, e para mim foi sempre o pop, o popular.
1: Entendeu? Gonzagão velho?
3: Gonzagão. E
1: o Gonzaguinha também era bom, né?
3: Muito
1: bom o Gonzaguinha
3: muito,
1: também.
3: Muito.
1: Morreu cedo, né?
3: Morreu. É, o Gonzaguinha fez uma história assim, no pouco tempo que ele viveu. Acho que ele podia ter. Ia viver muito mais, claro. Mas infelizmente a fatalidade. E eu componho o tempo todo pensando, a gente quando compõe está sempre preocupado com a alegria das pessoas, com a felicidade das pessoas, que as pessoas gostem da música. Você não compõe por dinheiro, por nada, você compõe querendo que as pessoas gostem da tua canção. E a preocupação é com o povo mesmo.
2: Pela
1: tem,
2: arte.
1: Tem o documentário seu e do Massadas, seu agora na Globoplay. Oh. Muito bom.
3: Sullivan
1: Massadas, o documentário chama Retratos de Canções. Isso. Que é uma música clássica.
2: Que legal.
1: Que é uma música de vocês aí. É. Muito legal aquele documentário.
3: É, que é o...

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1: É isso aí.
2: Chorar.
1: Sandra Sá. Sabe
2: ao vivo, o Sullivan,
1: Sandra Sá. Sandra de Sá.
3: Ô Sullivan, como é que é esse teu processo criativo aí da composição? Algumas, não sei se aplica em todas, mas você pensa na letra, você cria primeiro a nota. Como é que é esse teu processo?
0: A melodia primeiro. Eu me sinto assim um guerreiro e a procura de melodia que venha. Então, a melodia é muito importante. Se você não tiver uma melodia para trabalhar em cima, é difícil você fazer um sucesso. Você faz o clássico, a letra faz um upgrade. Quando você acerta na letra também, vira o clássico. É muito importante. Mas a melodia é tudo. Na canção você tem que estar ligado na melodia. Eu primeiro me ligo na melodia para preparar uma melodia. Faço 10, o que precisar, para chegar numa hora que me convença. Que essa melodia me convença.
1: Que é ela que leva...
0: Ela que faz o letrista, o autor, tanto que o compositor é o melodista.
1: Sim. Né? A letra é a apelação da melodia, né? É o que apela.
0: É. Né? Que apela... A letra é que coloca a voz na melodia,
1: isso,
0: né?
1: Isso.
0: Coloca a voz mas a alma da canção está na melodia. Quando você fala de canção, o que é música, né? É melodia, harmonia. E ritmo.
1: Que eles falam das notas mágicas. É aquela nota que entra no...
0: Os grandes faziam pouca letra. Luiz Gonzaga era melodia. O Tom Jobim era melodia.
1: Sullivan, você sabe que eu estava vendo aqui agora? Que a gente está vivendo um momento muito nostálgico.
0: Isso.
1: No Brasil.
0: Muito.
1: Muito nostálgico. Então, os shows do Guilherme Arantes, lotado, do Titãs, estádio, o Kid de Abelha, pô. Fazia um show aqui no Cirquinho, agora tá fazendo um estádio. Por quê? Porque hoje em dia a música tá ruim.
2: Tá, pô.
1: E pra provar isso, eu peguei aqui, ó, eu peguei 85, que é a época que você tava... Um hit parede de 85, ó. O que você tinha lá? Roupa Nova Dona, um clássico, Um Dia de Domingo... Gal e Tim, que é uma música que é tua. O George Michael, Careless Whisper. RPM, Loiras Geladas.
0: Sim.
1: Ivan Lins, Vitoriosa. Like a Virgin, da Madonna. Exagerado, do Cazuza. Leva, que é tua também, Tim Maia. E o Tunai, Sintonia. Agora você pega em Hit Parade, de 25, do ano passado... Tubarões.
3: Tubarão.
1: Coração. Apaga, Danilo e Davi.
3: Como é que é?
1: Fui Moleque. Nilo, DJ D, Marques e MC Paiva. Famosinha, DJ Caio Vieira, MC Meno, K e MC Rodrigo do CN. Resenha do Arrocha, Skinny e Alex Donk. E Mãe Solteira.
3: Opa!
1: Nossa, Mãe Solteira. DG e Batidão Estronda. Você vê.
3: Coisa boa, não, Estronda.
1: Não, falando sério.
3: É muita gente pra fazer.
1: Falando sério. Aí você fala assim: por que é que o mundo tá nostálgico? Hein? O que tá acontecendo, ô Sullivan? Você que é o cara da música.
0: Não,
1: que
0: a música hoje. A gente não pode também sentar pau na música de hoje, porque existe uma juventude que gosta. Se eles estão lotando, se os meninos estão gostando, estão lotando, a nova juventude, a nova jovem guarda que eu chamo, está aí lotando os estádios também, e onde eles tocam, milhões de pessoas estão ali, a gente não pode falar que é ruim ou é bom. Agora, é uma música que não é uma música para ouvir. Antigamente, a música de balada, essas músicas tocavam na balada. Você chegava na balada, o bailão que tinha baile.
1: Claro, você tocou em baile.
0: Vim dos bailes. Inclusive, os grandes maestros, o Lincoln Olivetti falava, eu levava o músico para gravar na casa dele, ele perguntava, é do baile, velho? Tocou no baile? Não, eu falei, ih, vai dar trabalho hoje.
1: Entendi.
0: Entendeu? Então, eu acho que As pessoas não botam para ouvir essas canções. Não são canções mais que você ouve em casa e ouve na balada. Antigamente, essa parada aí, você ficava esperando no carro a parada.
1: Sim.
0: E ficava esperando e levava, e comprava e levava para casa para ouvir.
3: Sim, sim. E seu trabalho é artesanal, muito bonito, cara. E você trabalhou com os maiores. Por exemplo, o Tim Maia era um cara muito exigente. Queria saber como é que era trabalhar pro Tim, se você já deixava a música pronta, porque ele mudava tudo também, né? Pelo menos no show.
0: É, mas ele gostava muito do compositor e respeitava muito o compositor. O compositor mandava as ideias, ele não mexia em nada. Me dê motivo, né?
3: Putz, é lindo demais.
0: Me dê motivo.

0: vai ser agora. Tô indo embora. O que fazer? Entendeu?
1: Porra.
0: O tchururu, tchururu, tchururu. Ele, o que eu gravei? Terminamos a letra. Eu tava já, fiz a melodia junto com o Paulo. O Paulo caneteou, a gente terminou a letra. Mandamos para ele. O que eu cantei, ele respeitou
1: igual.
0: Tudo.
1: Igual, ó.
2: Entendi.
0: O tchururu, ele botou essa chamada do tchururu. Ele colocou tudo, a levada, tudo, tudo. A única coisa que ele mudou, por aquilo que eu falei, foi o grito da música, me deu motivo. Quando a gente fez, me deu motivo.
2: Me deu um motivo, né?
0: Pra ir embora. Tô vendo? Me deu um motivo.
2: E ele falou, me deu.
0: Aí ele falou, não, você não tá cantando legal. Pô, podia trocar, né, Ivanilton? Que ele me chamava de Ivanilton. Podia trocar isso aí. Ele trocou e botou, me deu motivo. Ele falou, fica mais pop, sim, fica mais legal.
1: E pegou pra cacete.
2: Pô, mas, por exemplo, você tem só música boa. É só, atenção, atenção, Brasil.
1: Opa.
2: Dia 5 de agosto, alô Natal, Teatro Riachuelo, dia 5 de agosto, dia 6 em João Pessoa, dia 7 de agosto no Teatro do Parque, dia 14 em Niterói.
0: Eu estou fazendo uma oficina que chamada Composição Plural, porque eu sou muito plural. Então eu estou falando, eu tenho ido em algumas cidades, na periferia das cidades, levando isso.
2: Pô, que legal.
0: A Secretaria de Cultura.
2: Secretaria de Cultura apoiando.
0: Apoiando. E a gente leva, eu vou lá, e os meninos novos, eles compõem comigo.
2: Pô, que legal.
0: Eu componho, cara. A gente passa 2-3 dias lá, a gente faz os arranjos das canções, que eles fazem na hora junto comigo. Eu faço, deixo tudo com eles, as canções. E é muito legal. Estamos fazendo agora essa etapa, uma das etapas, estamos fazendo com a UBC, que é a União Brasileira dos Compositores.
2: Que faz um trabalho importante
0: para caramba. Um trabalho importante. Que
2: é o Castelo Branco.
0: É, o Castelo Branco.
2: Gente finíssima.
0: Finíssima.
2: Puta cara legal.
0: Entendeu? Tem Vanessa que está lá, tanta gente, o Chico. É um time absurdo da UBC, que nós estamos, é a maior...
2: Que é dos compositores.
0: É, dos compositores, que começou, né? Chiquinha Gonzaga, uhum. A ideia veio dela, da ideia da UBC. Em 42, a UBC foi fundada. E fundou o ECAD 20 anos depois, 30 anos depois, eles fundaram o ECAD, que foi em 73, eles fundaram. E o ECAD, quem toma conta, são as sociedades. Eu acho que eu fico muito feliz... Pra gente ter o ECAD, quando eu vejo um compositor falar mal do ECAD, eu falo, cara, não fala mal do ECAD, você tá dando um tiro no pé.
2: Claro.
0: Porque ninguém quer pagar ECAD.
2: Exatamente.
1: Ele que valoriza, né?
2: Exatamente.
1: Ele valoriza o artista, né?
0: É.
2: Ô Sullivan, dá pra fazer um trechinho aí do Deslizes, que é outro clássico, né?
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1: Bonito demais.
0: Meu.
1: Bonito demais.
2: Sabe que até a curiosidade do Sullivan? É tanta música, cara, que você escreveu no teu show. Como é que você escolhe o repertório? Porque dá pra fazer 20 horas de show, né, cara?
3: Fazer
2: é
3: a rave do... São os clássicos dos clássicos. São umas 30 canções que eu canto. E eu faço, assim, uns... 4 ou 5 medleys, né? 2 canções juntas pra dar tempo de cantar todas, porque senão dá 2 horas e meia.
4: É só sucesso.
3: Então eu faço 1h40, 1h50. Mas as pessoas sempre reclamam, você não cantou aquela.
0: Então, imagina. É.
3: O tempo todo.
0: Fica enchendo também, fica pedindo pra cantar uma no show, né?
3: É. Entendeu? E é muita coisa. Uma muito pedida é o. Sabe? Quanto tempo não te vejo.
0: Bom demais.
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1: Bonito demais, hein? De tem.
2: É bom demais.
1: É muito bom, é muito bom.
2: Puta, né?
1: Chama Michael Sullivan, meu amigo.
2: Anota.
1: Isso aí não é qualquer coisa.
2: Não.
1: Shows em todo o Brasil, dia 5 em Natal, no Teatro Riachuelo, tudo sold out. E se você está com inveja, tem um DVD dele, que é aquele DVD que você canta lá com uns... É 10 anos. Como é que chama aquele? Eu tenho aquele DVD.
0: É o...
1: Você não sabe o que
0: da
1: é.
0: Da Linha do Tempo.
1: Linha do Tempo. Você pega um litrão de uísque.
2: Ó. Oh. Porra!
1: Falando sério.
2: Cowboyzinho.
1: Tô falando sério, ô Sullivan. Você pega um litrão de uísque.
2: Tá.
1: Põe aquilo lá. No DVD.
2: Meu Deus.
1: Com um som bom. Você chora.
2: Que nem um bebê, meu.
1: Não é? Hã? Não é? Você sabe tocar o coração.
0: É.
1: O coração de todo mundo.
0: Muito, é muito legal. Eu, quando canto nos shows, as pessoas se emocionam muito. Os teatros...
1: A pessoa chora no show, não chora? Chora, né?
0: É, e no final, quando eu começo a cantar pauleira mesmo, que eu faço aquele...
1: Uísque a gogô, aí
0: faço,
1: já
0: eu faço o trem,
2: trem, da
0: trem da alegria,
1: trem da alegria.
0: Puxa, e todo mundo... E que eu cantei canções infantis, tantas que a gente compôs, foi lindo... Aquele DVD ali.
1: É esse DVD aí, ó. Esse DVD é espetáculo. Deve ter aí no Mercado Livre, aí você deve comprar.
0: É, nós concorremos o Grêmio com ele.
1: Agora não tem, mas deve ter no YouTube aí. Agora me fala uma coisa, você ganha muito dinheiro de...
2: ECAD.
1: De ECAD, né? Porque, ó, por exemplo, a Xuxa. Todo mundo fala que é muito difícil fazer um parabéns a você. Que acho que é a música, que é o parabéns... É. A música da Xuxa.
0: Hoje vai ser uma festa.
1: É um parabéns a você, né?
0: Sim. Guaraná, é. Muito doce pra você. É o seu aniversário. O Herame até falou pra mim uma vez, Herame Carlos. Saudoso, querido, amado. Ele falou pra mim: poxa, cara, eu queimei a língua porque eu falei: se fazer o fácil fosse fácil.
1: É.
0: Já tinham feito um outro parabéns.
1: Outro parabéns.
0: Aí vocês fizeram outro parabéns, cara. Pô, cara.
1: É. E por que, que vocês fizeram esse parabéns pra Xuxa?
0: Porque o Boni, tá aparecendo o Boni toda hora.
1: É quando fica em primeiro.
3: Quando fica em primeiro lugar, ele aparece.
2: Lembrar dele.
1: Que em primeiro lugar, a gente faz uma homenagem ao Boni.
0: Que maravilha,
1: entendeu?
0: Que maravilha. E o Boni.
1: Olha lá,
0: ele que lindo. O Boni é que inventou Michael Sullivan. Ele inventou. Mas o Boni, como falou com a Marlene, ligou para a Marlene e para a Xuxa, que ele não podia cantar mais o parabéns, porque eles estavam pedindo uma fortuna para cantar o parabéns.
2: Ah,
0: entendeu?
2: Ela cantava no programa.
0: No programa todo. Aí, Marlene, tem que fazer para amanhã. Não podemos ficar sem parabéns amanhã. Eu levo a Xuxa, eu falei com ela, era 1h30, 2h da tarde. Passei na casa do Paulo, fizemos parabéns até as 4h da tarde,
2: que
0: fui para São Livre, fizemos o arranjo.
2: Olha isso.
1: Puta, olha a Xuxa aí com você. Ó.
0: Ela passou 22h, botou voz com as Paquitas, cantaram a música, mixamos de madrugada.
2: Nossa.
0: 10h da manhã, tava lá na sala.
2: Olha,
0: na
2: cara. Lá na...
0: E o My Boy botou no ar.
2: É que até hoje.
1: É o Lincoln ali? É o Lincoln?
0: Não, não.
1: Quem é que tá nessa fase? É a Xuxa?
0: Não, sou eu, Paulo.
1: Ah, é o Paulo
0: Massa. O Liebert dos Fever. Foi quando o Fever participou com o Trem da Alegria e ela cantando, porque ela que praticamente lançou o Trem da Alegria junto com a gente.
1: Sim. Né, porque vocês fizeram o Trem da Alegria primeiro na Manchete.
0: É, nós fizemos o Clube da Criança, nós chamamos ela
1: para
0: lançar o Trem da Alegria. Ela falou, não, eu queria fazer um programa primeiro, eu queria falar do meu programa. Aí nós fizemos o Clube da Criança, que tinha Carequinha, tinha ela, tinha o Pelé, tinha um monte de gente, entendeu? Então ela que compôs, e aí nós fizemos pegamos as duas crianças, Patrícia e Luciano, e fizemos Xuxa apresenta, Clube da Criança apresenta Xuxa, Carequinha. Dali foi quando ela foi contratada pela Globo. E nós tínhamos contratado ela, mas a Som Livre tinha um trato que quando fosse ela, algum artista fosse da Globo, tinha que sair pela Som Livre.
4: Sim.
0: É. E ele, ela foi para Som Livre.
1: E porque tem uma grande diferença, porque, por exemplo, nessa época tinha ele rivalizava com o Balão Azul, que era do Balão Mágico, mas isso. Lá era tudo versão.
0: Versão.
1: Era tudo música espanhola. Sim. Que eles versionavam. Vocês criavam as músicas.
0: A inspiração nossa foi do Balão. Quando o Balão terminou, entendeu? Aí nós resolvemos fazer o Trem da Alegria. Uhum. Fizemos as duas primeiras músicas, que foi o É de Chocolate.
1: Puta que é.
0: Vou te mostrar que é de chocolate. 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
0: coração. Até hoje a Xuxa canta, porque ela queria cantar essa música. Uhum. E eu falei, já tá gravada, que era com o Robertinho do Recife
1: e a Emilinha.
0: E a Emilinha,
1: né?
0: Mulher dele. Entendeu? Aí eu falei, não dá, Xuxa, já tá pronta a música pra sair. E ela ficou, rapaz, me cobrava, eu pedi pra cantar essa música. Um dia eu gravei com ela em Dance e ela botou na abertura do programa dela da Globo. E aí hoje ela tá cantando, ela canta no show dela.
1: No show ela canta.
0: Ela canta no show, que ela ama essa música, ama. Então fizemos essa, fizemos

0: ser feliz, que tinha participação do Roupa Nova.
1: Uhum. É isso, cara.
0: É. E foi as duas primeiras músicas no Clube da Criança. Aí, quando ela foi pra Globo, no outro ano, ela continuou participando com o trem e dava uma... a gente só lançava o Trem da Alegria no programa dela. E aí, nós saímos e pegamos o Juninho Bill.
2: Sim, Juninho Bill.
3: Sim,
2: Juninho
3: era Bill. Uma febre, né?
0: É, que foi uma loucura e criamos, aí lançamos o Trem da Alegria.
2: Quem era? Era o Miguel Propis? Quem era?
0: Era o Miguel.
2: Era o Miguel?
0: É.
2: Esse cara também era bom, né?
0: Não, o Miguel...
2: Esse cara bom, né?
0: Com todo
2: popular, popular.
0: É, com todo respeito a todos os diretores artísticos do país, tem grandes nomes como Max Pierre.
2: Sim.
0: E tantos e tantos e tantos, e Marizinho Rocha e... Mas o Miguel é o grande diretor artístico. Eu aprendi muito com o Miguel e ele é o grande diretor.
2: Ele é gringo,
0: artístico.
2: Né?
0: É romeno.
2: Era romeno. E ele tocou, ele era também do que, pô, você tocou no...
0: No Fever.
2: Nos Fever.
0: Ele que lançou o Fever.
2: Ele tocava no Fever.
0: Tocava sax. O que tocava sax no Fever.
2: Então, mas você acha que esse negócio do baile... Que, pô, o Fevers é... O Fevers é uma banda de... Renato, seus Blue Caps também são muito importantes na música brasileira também.
0: Muito.
2: Mas é um negócio que fica meio esquecido, né?
0: É, as pessoas não entendem. As duas maiores bandas da década de 60 foi Renato, e 70 junto com o Fevers, Renato continuou. Então Renato e Fevers são os grandes nomes. Só na década de 80 que surgiu o rock e surgiram as novas bandas.
2: Sim.
0: Mas as duas bandas de maior nome no país durante duas, três décadas foi Renato Supercaps e Fever.
2: Porque era mais ou menos...
0: E eu toquei nos dois.
2: Então, mas...
0: Toquei nos Beatles e no Rolling Stones.
4: Maravilhoso.
2: Então, tá, mas maluco. Vocês eram mais ou menos o que aquele Funk Brothers eram da Motown.
0: Isso.
2: Tudo que você tem de música ali,
0: isso.
2: De Robert, de anos 60, anos 70, são vocês que estavam ali fazendo a música, né?
0: Isso, fazendo música, e ali nos bailes é que veio a inspiração, Emílio. Porque o baile dá muita inspiração, porque você toca de tudo. Você toca Led Zeppelin, toca Roberto, e toca no final do baile você toca Martinho da Vila, as músicas de que está tocando no,
2: é eclético,
0: da,
2: né?
0: Escola de samba, entendeu?
1: Vem para tudo.
0: É uma pluralidade absurda.
2: Eu vou ter que fazer um break para a Rede Rádio. Muito obrigado pela sua audiência, ao Boni subindo toda hora. Dia 5 de agosto em Natal, você vai ver o Michael Sullivan, o show solo dele. Dia 6 de agosto, João Pessoa, no Teatro Paulo Pontes. No dia 7 de agosto, você vai voltar lá para Recife. Você é de Recife, né?
0: Sou.
2: No Teatro do Parque. Vai voltar para a terra aí dia 14 de agosto.
0: Sempre que eu vou lá nessas cidades, é lotado, esperando o pessoal todo lá. Eles cantam, eles choram, se emocionam. É lindo.
2: É muito bom. Sim. Fazer o break da Rede de Rádio agora. Vai lá, manda o breakzinho.
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9: Vou contar aqui, tem que levar meia hora, né? Mas o Tim é muito confuso, né? O Tim era confuso. A Gal pediu, ela tava vindo de uns 6:30 e eu tava com o Paulo arrumando umas letras assim no corredor da gravadora.
10: Tava na gravadora.
9: É, no corredor da gravadora. Tem isso, inclusive, na nossa série falando. E eu tava lá com ele. A gente tava fechando, mas ela passou, falou: ô, porquinho, aquele jeito dela. Oi, porquinho, eu queria ver essa música do Tim Maia, Leva, é de vocês, não é? Aí eu falei, é, Gal. Aí o Paulo falou, não, é nossa, sim, também. A gente tava junto. E aí ela falou, eu queria uma música dessa.
10: Foi em cima do Leva.
9: Do Leva, eu queria uma música assim, pra eu cantar com o Tim, no meu disco novo. Eu falei, que maravilha, Gal, vamos pra casa agora. Ela riu e tudo. E nós fomos pra casa mesmo. E chegamos em casa e começamos a trabalhar. A música levou, foi até o outro dia, porque foi o trabalho, a letra deu muito trabalho, que a gente escrevia e o Paulo não ficava satisfeito, aí ele ficava, eu não ficava, e a gente foi. Mas no final ficou uma letra absurda.
10: Sim.
9: Paulo caneteou bonito. E aí nós apresentamos, aí começou a confusão.
10: Da gravação.
9: A gravação, né? Meu irmão. Foi muita coisa, o Tim não queria gravar, porque eu botei ele, porque ele queria gravar só junto com ela, e ela já tinha botado voz, porque ele queria namorar a Gal.
10: Entendi. Ah,
9: história.
11: É. A Gal não queria.
9: A Gal falar que todo não, mundo, meu. Queria namorar a Gal, e aí, pô, não deu, aí voltou. Aí ele falou, não, ela não tá aqui pra cantar comigo, eu não vou cantar. Foi embora, na outra semana gravar. Voltou. Aí foi cantar, quando chegou na parte dele, eu botei ele voltando no eu preciso respirar, voltando no B da música.
10: Sim. Porque mudou
9: era,
10: o tom.
9: Porque era muito longo. A música ficava com 7 minutos, eu queria que ficasse com 5,5.
11: Sim, mas... é uma música.
9: Ele falou, não, meu irmão, sou o Tim Maia do Brasil.
10: Sou o Tim Maia do Brasil, meu chapa.
9: Sou o meu chapa.
10: Au.
9: Você tá me estranhando, eu te ensinei a cantar, a tocar, e você tá me ensinando. Tim Maia, vou te botar 15 minutos. Eu cantando com essa menina aí, vai dar certo. Então, ele tava chateado com a Gal, porque a Gal não tinha
10: ido. É, não foi gravado.
9: Aí teve o lance do Fantástico, que a Gal falou que o vestido dela não ficou pronto, ele tava todo pronto em casa pra ir pro Fantástico gravar. Aí na outra semana foram chamar ele e falou, meu vestido não ficou pronto.
10: Maravilhoso.
9: Não vou. Aí acabou que o Chacrinha me chamou e queria que eu convencesse a ele aí com a Gal. Aí eu falei, Chacrinha, sabe o que vai dar certo? Liga pra Gal, liga pra ele, que a Gal já comprometeu com você que ele queria. Liga pra ele que ele vai, que ele gostava muito do Chacrinha.
10: Uhum.
9: Muito, ele queria, eu adorava fazer o programa do Chacrinha. Aí que ele era pop, né?
10: Sim.
9: Tinha, era popular pra caramba. Então, ele foi, aí a Gal foi... É a única imagem que tem os dois cantando, tá ali, ó. Eita. Ela olhando pra ele quase chorando, os olhos cheios d'água o tempo todo, cara. A emoção.
10: Essa dele. Música é demais.
11: Tá louco.
9: Ele era louco por ela, era louco. Ele queria casar com o Fantinho. Sai dessa. Pô, tira isso da cabeça.
11: Ela gosta da mesma coisa que ele.
10: É. Mas é. Pô, quanta história, hein?
12: Nossa.
10: Pô, Sullivan, você não sabe a alegria que eu tenho de trazer aqui, poder
11: proporcionar para a nossa audiência. Maravilhoso, é um privilégio.
10: O respeito que a gente tem pelos compositores, né? Tanta história bacana, tanta coisa que a gente passou na nossa vida, você, com fundo musical. Exatamente. Que você criou. Porra, maior respeito por
11: lenda.
10: Você.
11: Você merece.
10: E, porra, muito obrigado por você ter vindo aqui.
9: Obrigado.
10: E dividido com a gente a tua história, que é uma história muito bacana.
9: Quero estar sempre aqui fazendo, que eu vou fazer um show de São Paulo importante.
10: Boa.
9: Aí quando eu fizer, vou ligar aí pra
10: produção.
9: Boa,
10: por favor. Vamos lá.
9: Fala com o Emílio, com a rapaziada lá que eu preciso.
10: Boa, vamos, na hora que você quiser. Ó, dia 5 de agosto... do Teatro Riachuelo, você de Natal. Dia 6 de agosto, no Teatro Paulo Pontes, em João Pessoa. No dia 7 de agosto, na terra do Sullivan, que é no Recife, no Teatro do Parque. Dia 14 de agosto, Feira Literária de Niterói. Michael Sullivan.
12: Sensacional!
10: Da música brasileira.
12: Lenda!
10: Muito obrigado. Nossa, muito obrigado por você ter vindo. E obrigado por fazer tanta música bacana. Vai lá, vamos fazer o break da
12: Jovem Pan. Vamos.

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15: Volta! Voltamos! O Pânico voltou!
16: De volta!
17: Pânico!
18: Tchau!
19: Bom final de semana!
18: Tchau!

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1: Começamos bem, olha. Meu Jesus, ó.

Mas é um final de semana, 31 de julho. Caramba, acabou o mês já, que loucura, amanhã é dia 1º já. Que maluquice. O que é que você fez no seu mês? Conta pra gente como é que foi esse mês. Foi difícil? Foi difícil de grana? Foi bom? Você produziu alguma coisa legal, diferente? Você conquistou algo bom? Conta pra nós. Hoje o programa vai ser diferente. Manda um negócio produtivo pra nós aí, velho, na moral.

0: tristeza essa rádio. Que tristeza. Ah, esse estúdio eu vou te falar. Bota uma cadeira boa aqui. Vem cá. Põe uma cadeira bonita aqui, o povo já levava. Ah, pelo amor de Deus, viu? Não dá, pá. Não dá. Isso é coisa da madrugada, viu? Coisa da madrugada. Ó, que fica vazio o negócio aqui, levaram a nossa cadeira bonita. Tamo aqui, mas tá bom. O que rolou? Foi Kids, aqui na número 1 do Brasil. Rolou também Rihanna, Only Girl, Taylor Swift, Bad Dreams. E você na maior e melhor rede de rádio do Brasil, começando o seu final de semana benzaço. Sexta-feira, 31 de julho, você aí, ó, correndo seu feed, dando like em foto de menina bonita. Ei.
1: Tu não tem vergonha na cara, não, de estar reagindo a essas histórias dessas mulheres bonitas?
0: Não é?
1: Não é pra tu, não.
0: Aí, rapaz.
1: Tu não tem nem diálogo. Tá feio, cara. Para com isso.
0: Para com isso, tu não tem nem diálogo, rapaz. Vamos mandar mensagem, vamos atender o pedido do povo aqui? Quer dizer, música é difícil hoje, mas a gente pelo menos troca uma ideia. 11 99411 8221.
2: Fala, Mangaba, como é que você tá, meu irmão? Boa tarde.
0: Boa tarde.
2: Aqui é Cássio de Belo Horizonte. Queria mandar um abraço aí pra todos os ouvintes da Jovem Pan.
3: Fala, Mangaba. Beleza? Rodrigo de Campinas, ouvindo aí a Jovem Pan pelos 89,9 da Jovem Pan Campinas. E mandando aquele abraço super especial pra nossa querida locutora da Jovem Pan Joinville, a Marcinha Neto. Um abraço, Marcinha Neto.
0: Ei, Marcinha Neto, isso aí tá querendo coisa, hein, Marcinha?
4: Aqui é o Diego Mineiro de Novo Hamburgo. Sextou, papai. Quem fez, fez. Quem não fez, não faz mais não, Mangaba.
0: É,
4: manda um abraço pra galera do bairro São Geraldo, Rafael Tiquinho, Felipe Nariz.
0: Olha,
4: e tamo junto, Mangaba. Comanda esse Planeta DJ aí. Jovem Pan, número 1 do Brasil. Planeta DJ.
0: Tamo juntasso na número 1 do Brasil. Tem mais, quem mais, quem mais, quem mais? Fala, meu filho. Bota a voz aí.
5: Fala, Mangaba, meu querido Maico aqui de Itapema, Santa Catarina. Mandar uns abraços aí pros meus queridos amigos Arthur, Matheus e Tiagão. Abraço.
0: Muito bem, o Planeta DJ volta já. Rápido intervalo comercial. Segura aí.
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0: gás. Às vezes a maioria ficou na dívida e pagando conta pra caramba. Fazer o quê? É a realidade do brasileiro. Ai, meu pai. Mas manda sua mensagem de áudio, fica à vontade. 11 99411 8221. Manda o que você fez no seu mês, como é que foi o seu mês e como é que será o seu mês. As expectativas para um novo mês de altas histórias legais, né, não?
1: Não tem as manhas, não entra não. Tem a instrução de um profissional.
0: doce
1: como mel.
0: Menino, minha Alexa tá maluca aqui. Quem que tá falando? Adenir de Joinville. Menino bom. Adenir é uma moça, desculpa, Adenir. Quem mais? Felipe de São Bernardo do Sul. Vai, solta a voz, meu filho.
2: Fala, galera do Planeta DJ. Tem como tocar aí pra nós o novo som do Fischer e mandar um salve aí pra São Bento do Sul, Santa Catarina? Valeu, ótimo final de sexta pra todos.
0: E tá mandado o seu salve aí.
3: Salve, galera da Jovem Pan. Aqui é Zezinho de Jaú, São Paulo. Se possível aí, eu gostaria de ouvir no Catsman John.
0: Charles.
3: Valeu.
0: Opa. Quem mais?
4: Ô, Alex. Beleza, Alex. Beleza. Aí, Alex. Nós tá aqui na beira do rio pescando aqui. Agora nós estamos na hora do happy hour, comendo churrasquinho, entendeu? Vamos farmar a Áurea aí, Alex. Toca uma Rihanna aí pra nós.
0: Você vai farmar.
4: É o Maringá do Faridão, de Londrina.
0: Tá bom, vai farmar. Pô, que vida boa, hein? Sexta-feira os caras pescando.
5: Oi, Alex! Aqui é a Duda e a Luísa, diretamente de Piqui, Minas Gerais. A gente quer escutar Better Off Alone na melhor rádio do Brasil.
0: Ah,

0: não quero ninguém me perturbando, pelo amor de Deus. Tô sem paciência, ninguém me perturbe. Se precisar de mim, fique na precisão, porque eu não estou disponível.
1: E você mandando pra gente como é que foi o seu mês, como é que vai ser o mês agora? Manda aí, Evandro de Bento Gonçalves mandou áudio pra gente. Fala, meninão.
2: Boa tarde, Mangaba. Evandro aqui de Bento Gonçalves. Manda um abraço aí pra todo mundo aqui, pra nós aqui do Rio Grande do Sul.
1: Um abraço tá dado então, valeu. Quem mais?
3: Boa tarde, Mangaba. Boa tarde.
1: Boa
3: para
1: tarde.
3: Todos. Aqui é o Cadeira da Motoca. O microfone tá cortando alto aqui. Sexta-feira. Coisa linda.
1: Lindo demais.
3: Manda um abraço pra Guarda Municipal de Belo Horizonte aí.
1: Claro.
3: Região metropolitana. Manda pra nós, David Birne, Lizzie. Abraço, tamo junto, bom final de semana.
1: Um abraço, meu querido. O Robson de Fortaleza mandou uma baita de uma foto legal aqui na praia. Olha como é que tá sendo o meu mês. Eita, o cara na praia na sexta-feira é bom demais, né, velho?
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0: da Jovem Pan, né? Caramba!
1: Isso aqui é uma porcaria!
0: Peraí, filho, não
1: que sim. Não... Merda nenhuma! Desculpa!
0: Calma aí, né? Assim também, né, cara? Pô, a gente tenta fazer um trabalho legal, você dá uma dessa. Último áudio aqui, vai.
2: Fala, Mangaba, JC, Júlio César de Porto Feliz, ouvindo aqui pela 91.1 Sorocaba FM. Ô, Mangaba, oi. Nesse final de semana me empresta R$50 pra tomar um rabo de galo e uma porção de ovo de codorna? Me empresta cinquentão aí.
0: A música até começou, mano. É isso, bom final de semana pra você.

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0: Essa é a sua, Jovem Pan. Justin Bieber com Daisies, da número 1 do Brasil. Roupagem diferente, né? O garotão começou aí com Baby, super pop, enfrentou tantos momentos na vida. Agora ele se encontra num momento tão zen, tão relax. Muita gente critica, né? Mas é isso, tudo que é novo desagrada, né, Justin? Mas você tá fazendo um trabalho excelente. A gente segue, ó. Depois do intervalo tem mais som pra você aqui na Pan.
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0: Essa é a sua Jovem Pan. Sim, Billie Eilish, Birds of a Feather, fechando bem a sequência dessa sexta-feira. Tem muita coisa pra rolar ainda, mas fechando a hora aqui, ó. Pra você que fica aí com a sua programação local, tem Jurassic Pan em algumas praças, em outras a gente segue com as 7 melhores aqui da número 1 do Brasil, tá bom? Bom final de semana pra você, a música volta já. 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

0: chegou pra muitos, né? Pra alguns até que até passou rápido. E o mês, então, que já acabou, já era. Amanhã começamos um novo mês com novas histórias. Então, antes, bora curtir essa sexta-feira com as 7 melhores aqui, ó, da número 1 do Brasil. 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

0: Posição M&M, Gracie Abrams Huntrix, guerreiras do K-pop sempre bombando aqui na Pan também, a gente fica de olho, hein? K-pop só vem bombando cada vez mais, principalmente depois do show de intervalo do final da Copa do Mundo com BTS, meus amigos e minhas amigas. BTS, o show dos caras tá lá em cima, né? Tem mais, Stereo Swims, Bruno Mars, abrindo a sequência, já já tem a melhor da semana. Você tá na Rádio Certa sempre, ótimo final de semana pra você.
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0: sutilmente a gente vai deixando a sua noite de sexta-feira chegando aí, ó. Com músicas legais sempre, fim de tarde barra noite. Obrigado por estar sempre com a gente. Bom final de semana pra você. Tem clássico chegando, hein?
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0: Classicão, Lose My Religion. Falando em classicão, já para algumas afiliadas você tem o programa Jurassic Pump. Algumas reproduzem um pouco mais tarde, outras um pouco mais cedo. Por aqui você fica com Missão Impossível também, para você que fica com a gente em outras afiliadas, né não? E ó, meia-noite, horário de Brasília, hoje sexta-feira tem, sabe o quê? Tem Clássicos da Pan. Programaço da casa para você curtir, anos 70, 80, 90, 2000, tá bom? Bom final de semana para você, tamo juntasso aqui na Pan.
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5: É sexta-feira! É sexta-feira! É o dia em que a gente faz besteira. Esse é tem um ouvinte que eu amo, que ele sempre faz esse vídeo e me marca. É sexta-feira, é o dia da diva da semana. Tira sua melhor roupa, passa seu melhor perfume. Para de ficar guardando louça pra dia de Natal, que baranguice esse trem. Usa tudo que você tem de melhor. Vive a vida, porque a vida é hoje. Aproveita, beija, xinga se precisar também, sabe? Mas vamos deixar o Faz Seu Nome nessa sexta.
6: Vamos deixar o Faz Seu Nome. Nossa, você falou uma frase agora aqui que eu escutei esses dias do tira-louça do armário. Porque é meio cultural você guardar
5: eu tenho
6: as louças, os copos e tudo mais pra quando vem visita. Só que eu tenho a visão de que, poxa, a gente precisa servir nós.
5: Eu compro roupa na loja e quero sair com ela.
6: Imagina a pessoa comprar copo bonito, prato bonito, talher bonito e deixa no armário, só pra Natal, só pra quando vai alguém em casa.
5: Detesto gente controlada demais. Se meu marido vai viajar, compra um perfume. Detesto meu marido, né? Como você tem que fazer? Compra um perfume num lugar e espero um mês, sei lá, pra abrir. Falou, se eu tivesse esse sangue frio com um negócio, eu nem ia querer comprar ele, não.
6: Um mês,
5: pra abrir. Eu quero já jogar em mim inteira, quer beber, pra soar com aquele cheiro. Sabe?
6: E hoje, Lígia, hoje dia 31 de julho, nessa sexta-feira.
5: Hoje é dia de quê?
6: Dia do cantor gospel. Ó,
5: parabéns.
6: Deu uma revolucionada no mercado de música, as músicas gospel. E é dia do...
5: Falando de quem? Do cara, do bem, do the one and only, Jesus Christ. Jesus é o cara mesmo, né? Ó, 2026 anos antes da tragédia acontecer, tiraram o homem da gente. Estamos aqui, ele é o cara que mais movimenta pessoas, negócios, tudo. Que bom que fosse todo mundo seguir o lado bom da história, né? Do exemplo que ele deixou. Mas que legal. Parabéns pra música gospel, que além de gerar tanto emprego, ajuda tanta gente. Isso aí eu sou totalmente a favor. E tem muita banda gospel top.
6: Top, é. Isso que eu tô falando. Tem muita gente legal no mercado hoje. E também, Lígia, hoje para os casais...
5: É o dia do sexo.
6: Não, dia do orgasmo.
5: Não, por que casal? Só pode também, sozinha. Ah, tá. Cadê a diva Gina nessa hora? Pra falar pra gente. Não sou um casal. O importante é você chegar ao dia de hoje. Este dia que era importante. Não necessariamente. Então a pessoa que tá sozinha não pode chegar em teu e comemorar esse dia.
6: Não, tem que comemorar com alguém, né?
5: Não pode ser sozinho também. Às vezes é melhor do que um mal acompanhado. Pô, mulher, você vai... Você pensa, você que é pai de menino agora. Vai sair com alguém pra só... Não, gente, tem uma vitrine de coisas que você pode fazer pra ter o dia de hoje.
6: Dá um pulinho no sexy shop.
5: Vai no Instagram da Diva Gina, que você vai ver lá. Ela ensina um milhão de coisas, ensina pros homens também. Mas verdade. Muito legal, o dia do orgasmo, pode falar sim. E a gente deve falar, porque tem muita gente que não conhece. Que nem sentiu o prazer. E é uma delícia você descobrir o prazer, o seu corpo, enfim. Mas como são as 5 da tarde, a minha melhor dica que eu poderia dar é... Entra no Instagram da Diva Gina, que é uma fisioterapeuta pélvica, uma amigona minha, Deia. E ela tem esse personagem, que é a Diva Gina, que já tem vida própria. Acho que hoje em dia é mais Diva Gina do que Deia. E ela ensina um monte de coisa e fala... Metade do que eu sei é Diva Gina.
6: Que legal, mas, muito bom.
5: Então pronto, viva o dia do orgasmo. Homens, vocês têm onde beber essas fontes? Agora falando sério. Porque nós mulheres, além de não ter esse problema de intimidade, de uma perguntar as coisas pra outra, fica todo mundo mais fácil. A gente conta o que sente. Homem, eu acho que vocês são mais fechados. Tipo, de um cara virar pra um amigo e falar, sei lá, eu sinto orgasmo rápido demais. Ou, ai, eu não tô conseguindo chegar no orgasmo. Ai, tô desconcentrando, não tô tendo tanta vontade. Pro homem não é normal se chegar pra um brother e falar isso.
6: Pra um brother é. Pra um brother é. Tipo, você tá com... Poxa, sei lá.
5: Mas todos ou você? Porque você já é um cara mais desenrolado.
6: Não, quando você tem uma intimidade com um cara, com um amigo... Ele conta. Agora, se você tá sentado ali na mesa de bar com os amigos, comentando sobre alguma coisa, ninguém... Não é algo que a galera joga na mesa. No caso das mulheres, já é. Se tem um grupo de mulheres sentadas junto, elas comentam e compartilham e tudo mais. Mas do homem, já não é.
5: Eu vou descobrir. Temos que descobrir quem é o divugino.
6: Divugino.
5: Divugino pros homens, pra poder ajudar também. Senão o homem tá lá, beijando o ouvido, achando que tá arrasando. Sabe? Pra dar uma dica. Nem que seja pra ajudar a gente.
6: Precisa.
5: Enfim,
6: bora. Começando essa sexta-feira maravilhosa, manda sua história pra gente no 11-2870-9750. Pode mandar ela em áudio, tá? Vai lá no seu WhatsApp, manda lá pra gente no 11-2870-9750 o áudio da sua história. Ou se preferir, se que não quiser se identificar, manda também em texto lá que a gente lê aqui o seu caso.

0: Evil, evil, evil. É um missão impossível. Servimos bem para servir sempre. Ferida no coração,
1: liga pro Missão.
2: Problemas na cabeça,
1: Missão, não se esqueça.
2: É nóis, mano. Manda
1: 11-2870-9750. Anotou?
0: Manda aí, truta.
1: Agora nós recebemos aqui, Liginha, uma história que parece ser um sinal de Deus. Vamos ver.
0: Todos, né, gente? Tamo vivo. Viva Deus, maravilhoso, todo poderoso. Obrigada, Deus, por mais uma missão, pelos meus colegas de trabalho, pelo meu apresentador querido ao meu lado. Obrigada, Deus.
1: Uhul! Amém. Vamos seguindo aqui, ó. Sempre considerei o meu casamento um presente. Eu e minha esposa somos extremamente felizes juntos. Por muitos anos, Lígia, nós acreditamos que nossa felicidade estava completa. No entanto, havia um sonho que dividíamos em silêncio: o desejo de ter filhos. Quando decidimos aumentar a família, imaginamos que tudo aconteceria naturalmente. Fizemos planos, pensamos em nomes e começamos a sonhar com o futuro. Mas os meses passaram, depois os anos, e esse sonho continuava distante. Cada tentativa frustrada trazia um misto de tristeza e decepção. Ver outras famílias crescendo despertava em nós sentimentos difíceis de explicar. Ainda assim, nunca deixamos que a dor nos afastasse um do outro. Pelo contrário, foi justamente nesses momentos que percebi o quanto nosso amor era forte. Em vez de procurarmos culpados, aprendemos a nos apoiar ainda mais. Continuamos sendo um casal feliz. Nosso relacionamento permanece cheio de carinho, respeito e companheirismo. No entanto, existe um espaço, né, em nossos corações reservado para esse sonho que ainda esperamos realizar. Não sabemos o que o futuro nos reserva. Talvez um dia consigamos ter um filho. Talvez a vida nos apresente outros caminhos para construir uma família. Enquanto isso, seguimos juntos, enfrentando essa dificuldade de mãos dadas, porque aprendemos que o amor não elimina a dor, mas nos dá força para continuar acreditando. O que que você acha, Lígia? Será que não somos capazes de gerar um filho juntos? Seria isso um sinal de Deus?
0: Pode ser, hein? Será? Acho que eu vou até chegar em casa hoje e falar isso pro meu marido. Que nós estamos há 18 anos juntos, a gente não pode ter filho. Será que é um sinal de Deus que eu não posso ficar com meu marido? Ah, tem dó! Que você quer enfiar Deus nessa hora? Deus maravilhoso, fez tudo, gente. Pode ser por tudo. Pode ser que você tenha alergia a ela, você. Tô falando quimicamente mesmo. Sim. Pode tudo. Pode ser que aconteça um acidente. Tudo, seu de menos, tá? Se der pra ter filho, tenha. Se der pra ter barriga de aluguel, tenha. Se der pra ter adotar, adote. Faça o que você quiser, mas não faça disso um drama. Nós estamos vivos, tá tudo ótimo. A melhor coisa do mundo é você ter quem amar. Não adianta nada ter o filho também e não ter o pai e a mãe. É, pelo menos é o que eu acho que você tá se propondo, né? Não é à toa que seu laço enorme é com a sua mulher. Mas olha que curioso, você vai mandar essa pergunta pra mim. Que já até fiz tratamento pra tentar ter filho e tudo, mas até pelo meu marido. E achei maravilhoso quando ele falou pra mim, se não deu, não deu. Não tem, eu quero é você. Achei lindo, foi uma coisa realmente especial. Porque eu fiquei pensando, né, gente, se esse homem quiser demais isso. Graças a Deus, tem muitos anos. Se esse homem quiser demais, o que que eu vou fazer? Vai viver a vida dele, né, porque não vai ser daqui. E aí, vida que segue. De vez em quando você fica triste, sabe assim, depois passa, que é igual quem tem 10 filhos, às vezes pensa, ai, será que se eu nunca tivesse tido filho? Normal, a gente sempre pensa um milhão de coisas. O que eu não acho é tem que fazer drama e também não mete Deus no meio, não. Não tem nada que é sinal de nada, entendeu? Você tá casado com a mulher que você gosta, goste dela. Agora você quer pôr a culpa em Deus? Sim, ai, será? Em Deus não, né? Nela ou em você? O que você tá querendo, entre aspas, não é entre linha, falar, será que a gente não deve ficar junto só porque a gente não pode ter filho? Claro que não, gente. Claro que não, tem nada a ver uma coisa com a outra. Seja feliz, Deus não é alguém que tá lá olhando, procurando alguém pra ferrar, não. Um negócio mais profundo, não leva nem, acho que tem cabe religião nessa história. Trazendo pra vida normal, né, pro dia a dia. Você é casado com a mulher que você adora, vocês estão doidos pra ter um filho, estão tentando. Não sei como é que é isso na casa de vocês, se é algo que vocês vão tentar, se não tentar, se vai ter uma barriga de aluguel. Se não tiver barriga de aluguel, vocês vão querer adotar, ou se... vocês não vão querer. Como uma pessoa que está junto há quase 18 anos e não tem filhos, o que eu diria é que é bom do mesmo jeito, tá? É ótimo. É maravilhoso. E eu nunca fiquei com medo, nem senti falta, nem esquisito, nada. Às vezes eu pensei, ai, gente, será? Se a gente tivesse filho, quando ficar mais velho, assim. Ou sei, eu já pensei em cada coisa. A cabeça da gente é muito doida. Até isso eu morrer, pra quem que vai ficar minhas coisas? Mas e daí? Vou doar, já fiz tudo escrito.
1: Coloca aí no seu testamento.

0: Não quero mais ser filho, veio o filho.
1: Imagina,
0: também.
1: Só falta eu venho aqui. Ah, não, gente, eu malho o dia inteiro pra essa barriga ficar trincando. É, brincadeiras à parte, o que vier é lucro. É. Tá? Enquanto a gente tá vivendo, podendo melhorar, podendo respirar, comer, beber, abraçar, falar, exatamente. Então, do que vier é lucro. Nisso sim, Deus sabe o que faz. Mas não foi pra culpar. Foi só pra te dizer, tem mais pra agradecer do que pra reclamar.

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1: Cara e coroa.
2: Já falei. Isso é uma piada, o pai de uma amiga minha. Uma vez ele tava lá, ele tava saindo com a novinha lá, foi comprar, a gente tava numa loja chique, foi comprar uma bolsa, aí a minha amiga virou e falou assim, nossa, mas essa é muito cara. Ele olhou e falou, minha filha, ou é cara, ou é coroa.
1: Conheci a Amanda há poucas semanas, e desde o primeiro momento eu percebi o quanto a gente era diferente. Eu sempre fui tímido, reservado e do tipo que prefere observar antes de falar. Ela, por outro lado, era completamente o oposto. Falante, animada e capaz de chamar a atenção de qualquer ambiente em que entrasse.
2: Olha, adoro gente assim.
1: Enquanto eu pensava antes de dizer qualquer coisa, ela falava tudo o que vinha à mente.
2: Aí depende, aí também não é bom não.
1: Eu gostava de lugares tranquilos, ela adorava festas, música alta e conhecer pessoas novas.
2: Ai gente, vai ser o quê? O problema é que vocês são diferentes.
1: No começo eu achei que nossas diferenças seriam um problema. Muitas vezes me perguntava como alguém tão discreto como eu poderia se dar bem com uma mulher tão escandalosa
2: ai,
1: e cheia de energia.
2: Ai, para de falar se elogiando alguém tão discreto. Você tá achando que é chique ser assim? Ai, legal.
1: Mas, conforme fomos nos conhecendo melhor, comecei a enxergar as coisas

0: de outra forma. Ela conseguia me tirar da minha zona de conforto e me fazer rir de situações que antes me deixavam nervoso.
1: Menina feliz, bem com a vida, já amei ela.
0: Ao mesmo tempo, ela dizia que gostava da minha calma e da maneira como eu a escutava com atenção. Ainda estamos apenas no começo dessa história, e eu não sei, né, se vai dar certo. Às vezes, a diferença pode aproximar duas pessoas. Outras vezes, podem criar desafios difíceis de superar. Lígia, você acha que a gente se completa ou não tem nada a ver? Me diga aí.
1: Primeiro quero te mandar um beijo, adorei como você escreveu, mas eu diria uma coisa. Não, vocês nunca vão se completar. Você não nasceu faltando um pedaço? Você não precisa que ninguém te completa, não. Tá faltando um braço, que ela que vai te dar? Não é? Você tá perfeito, mas eu entendi o que você quis dizer. Eu acho que as diferenças que possam trazer problema não são essas. São as de caráter, seriam as suas inegociáveis.
0: Uhum.
1: Que é as de valor, como lida com dinheiro, como lida com afeto, a relação à família, coisas muito mais graves, sabe? Um gostar de sair, o outro não gostar, isso é besteira, isso aí é equalizar. Ah, então tais dias a gente sai, tais dias a gente fica em casa. Você pode ir sozinho, talvez, eu não vou. Isso aí é tranquilo. Acho que uma pessoa, uma mulher falante, feliz, ainda mais eu sou assim, eu adoro mulher assim. Eu imagino que num casamento, quando eu vejo em vários casamentos, como eu vejo o meu marido, você causa na vida do cara, entendeu? O meu ri 24 horas por dia. Ele nunca sabe o que ele vai esperar, o que ele vai receber, o que ele vai ouvir, entendeu? O que vai aparecer na frente dele, o pedido, o amigo novo que vai vir, o jeito que vai contar, a história que tá contando, a mulher. É legal. Acho que é isso que você falou, traz colorido, traz vida pra gente. É bem melhor do que alguém mudo que tá sempre reclamando aos céus, ó vida. E você fazendo papel de homem. Homem ficar falando demais também é saco, né? Homem tem que ficar ouvindo e pagando. É isso. Continua assim que você vai estar bem. Um beijo, adorei você. E acho que tá ótimo, tem diferença nenhuma. Ela é falsa, um gosta de mentir, o outro não, rouba o outro não. Isso que é diferença. De resto, família, aquilo que nós somos, de resto, vai ser feliz, tá? Graças a Deus, vocês são diferentes. Imagina, ela fazendo máscara e você querendo também fazer. Não, vai ver futebol. Tchau. 11-28-70-9750.

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1: Estamos de volta com Missão Impossível aqui na Jovem Pan, com muita história.
2: Uma missão é bom. Que conselho tem aqui?
1: 11-2870-9750. Às vezes a gente dá aquela enroscadinha, mas sai, né? Gente.
2: Como as histórias do programa. É. Às vezes a pessoa se enrosca, mas sai. Eu tenho a fé que você sai.
1: Mas consegue, né? Dar uma volta, dar um jeito. E a história de agora, Lígia, é sobre um super pai. Vamos ver. Sou pai de dois filhos e desde que eles nasceram, minha vida mudou completamente. Eu sempre acreditei que eu e minha esposa dividiríamos as responsabilidades, apoiando um ao outro em cada etapa da criação das crianças. No entanto, com o passar do tempo, eu percebi que a maior parte dos cuidados acabou ficando sobre minha responsabilidade. Sou eu quem acorda cedo para preparar o café, ajuda nas tarefas da escola, leva ao médico quando necessário e permanece acordado durante as noites difíceis. Minha esposa, ela demonstra carinho pelos nossos filhos, mas, muitas vezes, parece distante das responsabilidades do dia a dia. Frequentemente me vejo resolvendo tudo sozinho, tentando dar conta da casa, do trabalho e das necessidades das crianças. No início, Lígia, eu pensei que fosse apenas uma fase passageira e que as coisas se equilibrariam naturalmente. Porém, os meses passaram e o cansaço começou a se acumular. Há dias que eu me sinto sobrecarregado emocionalmente. Não sei mais o que eu faço, eu tô esgotado. Apesar disso, quando olho para os meus filhos, encontro forças para continuar. O sorriso deles e os pequenos momentos em família me lembram da importância de estar presente em suas vidas. Apesar de amá-la, não a vejo como uma mãe de verdade. Ela foge das responsabilidades e sobra tudo para mim. Eu estou errado de cobrá-la? De me sentir desconfortável assim, Lígia?
2: Não, se fosse a única coisa, primeiro você não tá errado em nada, é o que você precisava ouvir, mas se fosse a única coisa pra eu falar, pra completar a frase mesmo, só pra ficar bonitinho, tipo, você está errado em tolerar, em já não ter colocado o limite, em já não dividir, senão daqui a pouco você explode, ou você tem um burnout, ou você passa mal, aí vai tudo pro beleléu. Pelo que eu entendo, você quer ficar com a sua esposa, né, e com a casa. Desse jeito, daqui a pouco você não vai querer, você larga ela. Você dá um pé na bunda ainda brigando com raiva e que não vai nem querer olhar pra trás e sabe, sei lá, o que vai virar isso depois de uns meses. Eu acho que tem que sentar e já avisar, sabe? Isso aí é falar, escuta, eu fiquei achando que você ia perceber sozinha, mas passou de todos os limites. Eu faço tudo, eu não dou conta de fazer tudo. Eu quero uma mulher, não é um terceiro filho. Ela vai morrer de vergonha, eu acho, se ela tiver um pingo de consciência. E vai fazer a parte dela, ó. A partir de agora eu determinei aqui. Isso, não dá pra eu fazer mais. Porque não cabe no meu dia, nos meus horários, então isso aí vai ficar pra você. São as coisas que você tem que resolver. Não acho que você tá participando da vida dos nossos filhos como deveria, que as coisas estão ficando meio largadas, não tô entendendo, tô decepcionado. A casa não tem dona, só tenho eu aqui fazendo tudo, os filhos meio largados, eu que resolvo tudo. O que tá acontecendo? E tem uma conversa honesta. E dali vai ser o próximo passo, que aí você vai entender. Porque imagina, tá passando também por um problemão, ou então ela vai falar, me desculpa, vou, a partir de agora é assim. Mas dá um choque de realidade, às vezes a pessoa precisa cair no real. Tá indo aí na toada, ficando acomodada, cada hora você assume também mais uma coisa chata pra fazer, a pessoa faz de boba, meio de sons, e vai deixando o outro resolver. Se não sentar e pôr limite, não muda.
1: Porque, por exemplo, pelo que ele passou aqui, ele se propôs sempre a fazer as coisas pelos filhos, pela casa e tudo mais. E às vezes, por você se propor a fazer tudo, a pessoa se acomoda. E porque muita gente não tem noção. A pessoa às vezes não tem noção de que ela tem que assumir aquelas responsabilidades. É por isso que às vezes é bom você listar isso e falar, ó, você precisa fazer isso, você precisa me ajudar naquilo.
2: Eu tenho preciso preguiça que você faça isso. Todo mundo tem noção do que tem que fazer.
1: Tá,
2: uma mulher que tem dois filhos, que é uma adulta, que casou, fez tudo, nessa hora só ela teve um problema, um lapso mental, acabou de esquecer disso, não. Chama comodidade, sonsice. Por isso precisa de um choque de realidade, não sei que até sofrendo de depressão.
1: Mas pensa comigo, Lígia, você tá com uma pessoa, você entrou num relacionamento, aí você foi morar com a pessoa, aí a pessoa faz tudo, a pessoa lá...
2: A primeira coisa que você vai sentar é falar, cheguei aqui, eu quero saber o que que eu faço, um adulto, normal, o que que eu posso ajudar, qual é a parte, até porque, se entenda, filho é filho, mulher é mulher. Se um adulto, não está fazendo o seu papel, ou ele tá com algum problema, ou ele precisa ser colocado no lugar dele.
1: Sim.
2: Não tem desculpa. Um adulta da minha idade vai morar com alguém. Você senta e fica ali no desfrute, ou eu tô num hotel ligando pra alguém, entenda? Nada. Quanto mais adulto você é, mais você percebe o tanto que um adulto faz. Um menino de 17 anos, uma pessoa de 20, não vai saber. Quanto mais adulto, você sabe de tudo. Da lâmpada, do papel higiênico, do limpar não sei o que, do produto de limpeza, do fogão, do gado, blá, blá, blá. É coisa demais.
1: Já tem dois filhos.
2: Entendeu?
1: Né?
2: Aí de repente eu sento, cruzo uma perna e tô vendo televisão e. Não. Ou se não tiver sofrendo sofrendo de depressão, precisa de um choque de realidade. Falar, escuta, não tô acreditando que eu que tô ouvindo ter que falar isso aqui. Isso era pra você tá resolvendo. Essa altura do campeonato, com essa idade, eu tenho que fazer até isso? Cadê? O que que tá acontecendo? Na hora que ele falou. Por isso que eu acho que o único outro lado que existe possa ser esse aí de tal uma depressão ou tudo, porque falou que ela não tá vivendo a vida com a dos filhos. Uhum. Não tá nem sendo boa mãe. Então não é uma pessoa jovenzinha, que pode ser uma coisinha. Não, nós estamos falando de adultos. Sim. Que não estão, um deles não tá fazendo seu papel e tá sobrecarregando o outro. Acho que você dá esse choque de realidade nela, ou ela vai correr atrás ou ela vai te perder. E aí, seja o que Deus quiser, mas a sua vida, se lembre sempre. A gente só colhe o que planta, então pra você não vai vir coisa ruim.
1: E a nossa vida é prioridade, né?
2: É, porque senão você não dá conta nem de ajudar o outro.

0: Evil, Evil, Evil, o programa tá incrível. Pessoas, people, everybody on the floor. Falando em everybody on the floor, vocês já ouviram o álbum da Madonna novo, Confessions 2? É muito bom. E vale ouvir assim numa toada só. Para, ouve, presta atenção, se dediquem. Mami, a musa de nós das gays, a musa do pop, a que abriu as portas, a Madonna, não brinque em serviço.
1: Gostou?
0: Não, ela arrebentou, você vai ouvir, você vai amar, legal, legal. Dançante, veio na mesma linha do Confessions 1 também, mas ela realmente, ela é brava.
1: É diferente,
0: brava,
1: né?
0: Brava, é. Madonna, ela é um icônica, she's iconic. Agora, e vocês, icônicos mesmo, são vocês da nossa audiência, tá? Que aguenta a gente há 20 anos, todo mundo causando problema de coração, problema de coração de amor, né? Pelo amor de Deus, todo mundo com a saúde bombando. E... é isso, né? Quer participar, já sabe. 11-2870-9750. Porque é só aqui onde o seu problema...
1: é a nossa audiência.
0: Querida no coração.
1: Liga pro Missão.
0: Problemas na cabeça.
1: Missão, não se esqueça. Manda lá seu áudio, manda lá sua mensagem, pode ser em texto também. 11-2870-9750. Você já tá aí ouvindo o programa. Para um pouquinho, lembra de uma história que você teve aí de relacionamento ou uma fofoca bacana que tem para contar pra gente, manda no 11-2870-9750, porque eu fiquei sabendo aqui, através do Rogerinho, que tem áudio bacana pra gente, hein, Ligia?
2: Oi, Ligia. Oi, Otávio. Meu nome é Daiane e eu moro aqui no estado de Michigan, nos Estados Unidos. Eu queria contar uma história engraçada que aconteceu um tempo atrás. Eu fui fazer uma trilha com umas amigas, todas brasileiras, e a gente foi pra um parque nacional gigantesco que tem aqui em Michigan. Um lugar lindo, maravilhoso. Quando a gente foi começar a fazer a trilha, tinha um grupo de meninos na nossa frente, uns gatinhos assim, e a gente ali, um monte de mulher, sem filtro, começamos a falar deles, porque nossa, a gente achou que a gente era as únicas brasileiras do planeta, né? E aí a gente começou a falar, meu Deus, né, mas que gato, ou lá em casa, assim, umas pedreiras, assim, ridícula, baixamos o nível mesmo. Tava na bunda de um deles, que tinha uma bunda, inclusive, muito linda mesmo.
0: Adoro.
2: E aí ali a gente achando que tava arrasando, né? De repente eu esbarrei em um deles sem querer, e aí eu falei assim, I'm so sorry. Ele virou pra mim e falou assim, não foi nada não, ele falou em português. Então eles fizeram de propósito, eles ficaram quietinhos, ouvindo a gente falar deles, pra depois de um tempo eles deixar claro que eles também eram brasileiros, eles estavam entendendo tudo. Então, tipo assim, se você estiver fora do país, mesmo que você estiver no meio do Alasca, no meio do nada, não ache que não tem nenhum brasileiro por perto de você, porque sempre vai ter um brasileiro por perto. E a gente passou muita vergonha, bem feito pra gente. Mas é isso, Lídia, você que é tão viajada, eu imagino que você nunca deve ter nem ouvido falar de Michigan, né?
0: Já
2: não,
0: sim.
2: Porque eu nunca tinha ouvido falar também de Michigan nos Estados Unidos, até eu mudar pra cá.
0: Até
2: mas, Michigan é um lugar muito lindo, não é porque eu moro aqui não, gente, mas tem aqui os Great Lakes.
0: Isso, que eu quero ir,
2: que são
0: assim,
2: lagos gigantescos, que faz divisa com o Canadá, e parece praia. Dá um Google aí pra você ver os lagos de Michigan.
0: Vamos dar
2: uma água
0: agora,
2: clarinha, azulzinha, tem faixa de areia, os lagos têm onda, igual o mar, tem duna de areia. Tem lugares assim, paradisíacos mesmo em Michigan. Só venha no verão, quando tiver bem calor. Pode ficar em casa, tá, Lígia?
0: Isso, eu quero.
2: É que é um presente daqui, Lígia.
0: Quero.
2: Escolhe o que você quer pra eu te mandar.
0: Ai.
2: Amo, amo muito o programa. Sou muito sua fã, Lígia. Beijão, tá?
0: Primeiro que eu quero te mandar milhões de beijos. Eu quero sim ficar na sua casa. Eu quero presente. Eu quero neve. Ai, não sei. Qualquer coisa cara. Mentira. Daí eu gosto de tudo. Você acredita que hoje de manhã eu tava falando, ah, eu preciso ir pros Estados Unidos, preciso comprar coisa de farmácia. Entendeu? Touca de banho, várias coisas. São as melhores farmácias do mundo. São aí. Mas fora tudo, né? Que natureza. Como os Estados Unidos é bom de parque natural.
1: Sim.
0: Desse tem de lago. E ainda sou doida pra ir aí, bem perto da fronteira com o Canadá, que tenho vontade de ir fazer aqueles... naqueles lagos de lá, cheio dos... tem uns salmões maravilhosos.
1: E o de Michigan é o terceiro maior dos 5 grandes lagos que tem na América do Norte.
0: Olha que tudo. Uhum. Lago, água doce, que trem lindo. Mas pera.
1: A nossa audiência é gringa, hein?
0: É, exatamente. Queremos pedir você da gringa que ouve o Missão, provavelmente pelo Spotify ou pelo Deezer, primeiramente um beijo. Depois conta pra gente também onde é aí, como você vive, onde você vive. O que tá rolando aí agora? O que você anda aprontando? Mas voltando ao seu caso, você deliciosa dos lagos, a sereia do lago de Michigan, o que eu acho disso? Ah, gente, vocês deviam ter tirado proveito.
1: É óbvio.
0: Óbvio, já feito ali, alguém conheceu, já marca um date, faz alguma coisa. Porque nesse caso eu já penso o contrário. Se, eu acho que vale a pena falar, só não pode falar baixaria real. É. Mas esse igual você falou, lá em casa, tudo eu acho legal. Imagina o cara, ele ouvindo os amigos, ele deve ter achado o máximo.
1: Óbvio.
0: Aí no final, ai, desculpa, gente. Se nenhum deles chamou vocês pra tomar um sorvete, alguma coisa, são um bando de lesado, né? Porque amadores, já não se fazem profissionais como antigamente. A dica que eu acho, que sempre tem brasileiro, mas você não pode falar mal. Tipo, eu adoro falar mal. Falar, sabe, assim, zoar os outros, criticar, eu tenho uma linguinha danada. Então você tá na fila e passa alguém e fala, não, gente, será que é horrorosa ali? Pelo amor de Deus, como é que alguém sai de casa desse jeito? Fora antipatia, isso aí, eu tenho um morro de ranço. Falo, fora o ranço que eu tenho de quem sai de casa sem lavar cabelo com suas raízes oleosas, que nojo. Várias vezes a pessoa era do Brasil. Aí ela olhou. Aí meu marido faz uma cara pra mim, tipo, que é isso? Eu falo, ah, é bom que ela já lava mesmo. Ah! E faz cara de louca. Mas dependendo, você pode tomar um tapa na cara, passar uma vergonha e ter que sair correndo numa cidade, que é o que poderia ter acontecido comigo. De repente tá eu fugindo de tal, alguém tá me batendo. Mas, ou seja, coisa ruim, não fala. Fala baixinho. Você não sabe se a pessoa vai ouvir, né? Vai falar mal de alguém, insuportável, a pessoa grossa, feia, qualquer coisa assim. Que é o que eu gosto de fazer. Não façam, o que pode dar ruim. Mas falar coisa boa, tipo, você imagina, você tá falando, nó, toda vez que eu vou elogiar, eu elogio em voz alta, torcendo até pra pessoa ouvir, pra ficar feliz. Tipo, nó, que mulher maravilhosa. Olha essa roupa, olha. E eu adoro elogiar também, viajando. E adoro porque as pessoas sempre falam das minhas coisas. E eu fico me achando. Então eu adoro quando tem uma. Você já viu isso? Passa, já, da já. Gente passar em passo, falando, nó, que mulher maravilhosa. Você tá linda. Por que não falar, né? Igual, por que não? Passou aquela pessoa, você tá encantada, falando, gente, só não vai falar com o homem, né? Que o cara vai achar que você tá dando em cima. Mas tô vendo a mulher achando ela linda, por que eu não posso falar pra ela? Nossa, tá maravilhosa. Pra mulher já sair se achando. Então, enfim, adorei a sua história. Só ficamos curiosos aqui pra saber se não rolou nada depois disso. Vocês ficaram subindo um morro inteiro falando que os homens eram bonitos. Os caras entenderam tudo e não chamaram ninguém pra nada. Era melhor eu fingir que ele falava inglês, né, gente? Do que ser amador assim, concorda?
1: Uhum.

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1: Bora, partiu?
2: Partiu.
1: Hoje é vestidinho e salto alto.
2: Hoje a gente fazer seu nome.
1: Chegou fim de semana, todos querem diversão.
2: Isso, é dia de você fazer história. É dia de chegar segunda-feira, aê, você mandar pro Missão. Segunda não, se aprontar hoje, já manda hoje de madrugada um áudio pra gente no 11-2870-9750. Sextou, galera! Naquele ritmo. Segue a gente no Instagram.
1: Adoro, ela vai fazendo a vozinha de animar também. Tudo sobe, ó, a batidinha só.
2: Vai nesse ritmo, hein? Tá voltando pra casa? Tá indo pro happy hour? Vai escutando Jovem Pan, é óbvio. Isso aqui já muda até o cenário da sua sexta-feira.
1: Vai, dança aí também.
2: Vai, Rogerinho, você que tá no carro.
1: It's raining man. Aleluia, it's raining man. Essa é a parte que tá chovendo. Nenhuma pessoa, nenhuma banda 007, nenhum brega brasileiro fez um Tá Chovendo Homem? Ah, tem que ter uma versão brasileira, um Tá Chovendo Homem.
3: Tá chovendo homem, aleluia, tá chovendo homem.
1: Aê, aí sim, aqui é Brasil, pô.
2: É.
1: Aqui é Brasil, vaza, Haaland. Vai, Haaland.
2: Só o cabelo dele, só o cabelo dele.
1: Vai, Haaland. Vai, Haaland na boquinha da garrafa. Enfim, beijo, tchau.
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1: Nossa senhora, a gente ouviu que quem ia ser vice do Flávio era uma pessoa, depois quem ia ser vice do Flávio era outra pessoa, depois quem vai ser vice do Zema vai ser vice do vice do vice, ninguém aguenta mais saber ou falar de vice. Eu confesso para vocês que eu não estou acostumado com essa história de vice, não. Eu sou palmeirense, não estou acostumado a conversa sobre vice. O pessoal aqui do estúdio, que é São Paulino, corintiano, está mais acostumado. Mas, afinal de contas, para que serve um vice se ninguém, como diz o nosso querido amigo Roberto Mota, se ninguém vota em vice, para que, afinal de contas, serve um vice? Eu vou tentar te explicar. Olha só, e sobretudo para que serve um vice do Centrão, que está todo mundo atrás ou tentando disputar um vice que seja do Centrão. O ponto, meus caros, é que um vice ele ganha tempo de televisão, porque afinal de contas, quando um partido de Centrão ele é sólido, ou enfim, ele tem muita estrutura, ele tem mais tempo de TV. E também o vice ele tem palanque nos estados quando ele tem grande influência. Aí alguém dirá, mas isso é importante? Um vice ter palanque em estados, ou um candidato ter palanque nos estados, ou ter tempo de TV em época ou em era de redes sociais, tem relevância? Tem. Uma eleição nacional ainda é vencida nos rincões do país, nos lugares mais afastados das metrópoles, com tempo de TV e com palanque e comício, sim. Mas é mais do que isso também. A estrutura dos grandes partidos, sobretudo do Centrão, possibilitam que verbas ou dinheiro circule mais nas campanhas. E, por fim, a governabilidade daqueles candidatos que depois são eleitos é mais fácil dentro do Congresso quando o Centrão tem ali um cargo na vice-presidência. Afinal de contas, dentro do Congresso, o Centrão se mexe muito bem. É por isso que todo mundo disputa tanto o vice. Não é para você, não é porque você vai escolher um vice. Ninguém tá nem aí para isso. A questão é se esse vice vai somar e somar nesses pontos que eu trouxe aqui para vocês. O problema disso tudo é que se o vice ajuda um candidato a chegar lá, depois esse mesmo vice, sobretudo quando é do Centrão, apresenta a fatura, apresenta a conta. E aí começam as distribuições de cargo e etc, etc, etc. Portanto, meus caros, um vice, sobretudo do Centrão, é importante para ganhar as eleições, mas também, depois de eleito, é importante para jogar as ideias que o candidato no qual você votou no ralo. Boa noite a todos, eu sou André Marcílio, o Pingos dos Is está no ar. Boa noite aos meus queridos amigos Bruno Musa, Roberto Mota. Te citei, Mota, você entrou no editorial hoje.
2: É uma honra, muito obrigado, porque essa pergunta é uma pergunta muito importante, né? Afinal, para que serve um vice-presidente? A resposta óbvia é: serve para quando o presidente, por alguma razão, é afastado do cargo, o vice assume, o que já aconteceu inúmeras vezes na história brasileira. Agora, eu acho que, diante das outras coisas que estão acontecendo no Brasil hoje, a escolha do vice, ela não está no primeiro lugar das preocupações que deveriam ser as preocupações dos partidos da campanha de Flávio, nem primeiro, nem segundo, nem terceiro, talvez lá pelo décimo lugar, porque há coisas gravíssimas acontecendo que podem ameaçar de inviabilidade a campanha de Flávio. A gente comenta essas coisas praticamente todos os dias. É com isso que devem estar as preocupações dos partidos. Essa história de escolha de vice tem a sua importância, mas não chega nem perto dessas outras questões.
1: É, e já vou esclarecendo aqui, é brincadeira, hein? O pessoal corintiano e são paulino, brincadeira que eles estão acostumados a ser vice, né? Não estão, nem isso, né?
3: É, ultimamente vocês estão acostumados a ser vice nosso, mesmo no meio da crise que estamos, mas beleza.
1: Não, é nem isso, eles chegam em terceiro, quarto, a vice é muito, é demais.
3: Boa noite, Marcília, boa noite, Mota, boa noite a todos que nos escutam. Bom, eu acho que esse tema do vice realmente, nós tocamos num ponto importante ali, acho que foi você que trouxe esse ponto final aquele dia, que é justamente o seguinte, ele, a possibilidade dele trazer um ganho é muito mais baixa do que se for um vice ruim trazer algum tipo de prejuízo. Ou seja, tem muito mais a perder do que a ganhar. Se você escolhe alguém que é muito ruim, você pode ter mais a perder. Mas se você escolhe alguém que é muito bom, não vejo que isso mude de fato a campanha. Ou seja, alguém que muda o voto porque o vice de alguém está sendo indicado e graças a ele vou votar no vice. Não vejo realmente isso acontecendo, mas na ponta contrária, sim. Agora, o grande ponto me parece essa bateção de cabeça, né? Parece que está chamando um, aí o outro não quer, aí o partido enrola, aí o partido não pode... E até saiu uma notícia importante, acho que na coluna da Bela Megali, salvo engano, dizendo ela que dos bastidores ali houve algum tipo de interferência para o lance do PP, né? Ou seja, é algo que talvez acabe trazendo novos dados à tona aí que aí sim seriam bastante impactantes, digamos assim, não uma surpresa, mais impactantes para um lugar onde a gente diria democrático.
1: Vamos esclarecer esse ponto que o Musa está levantando aqui. Então, a gente tem aqui, em disputa, né, não apenas na vice, né, quem será o vice, se estará num partido do Centrão, mas há também uma disputa a respeito de quem vai somar, quem vai prestar apoio a essa ou aquela candidatura. Então, progressistas, a gente tem republicanos, a gente tem União Brasil, esses partidos estão na mira. Inclusive, houve uma menção, né, de que havia um acordo, esses partidos estavam traçando um acordo de não agressão com o governo Lula e etc. Mas as notícias, citou a coluna da Bela Megali, as notícias que a gente tem de bastidores, ou enfim, reveladas por essas colunas que trazem bastidores de Brasília, é de que há uma pressão dos ministros para que esses partidos não apoiem as candidaturas da direita, sobretudo a candidatura do Flávio. Num desses bastidores veio à tona, vamos dizer assim, inclusive a menção de que um dos líderes de um desses partidos, a gente não sabe exatamente qual, mas é PP ou republicanos, ou União, um desses partidos teria feito uma consulta informal a um dos ministros do STF, e a consulta seria a seguinte, já não devia nem ter essa consulta, né?
3: Não teria motivo.
1: Não faz sentido você se consultar, um líder de partido se consultar com um ministro do STF, já é um absurdo.
3: Não num país dito democrático, né?
1: Não num país dito democrático, o cara não é teu pai, e mesmo assim, depois de velho, você consulta nem com o pai. Nem com o pai. Então vai lá e se consulta com o ministro, não fica claro qual seria o ministro, mas enfim, esse líder partidário perguntou ao ministro do STF o seguinte, o senhor, Vossa Excelência, deve ter sido assim a conversa, né? Vossa Excelência acredita que se por acaso, por eventualidade, nós aqui do nosso partido decidimos apoiar o Flávio Bolsonaro, uma candidatura da direita, isso pode ser ruim para nós? E a resposta do ministro foi, melhor não. Melhor não, foi a resposta do ministro. Então, assim, é uma brincadeira. Nós estamos diante, inclusive, de violações severas da Constituição, porque ministro do STF não pode se envolver em atividade político-partidária, isso está no artigo 95 da Constituição, e está também no artigo 17 da Constituição, salvo engano.
2: Qual Constituição?
1: A Constituição, aquela que tem, se você procurar, Mota, aquela que está no sebo.
3: Da Zâmbia.
1: No sebo deve ter ainda alguma dessas constituições que eles fizeram em 88 e que por aqui não valem mais nada. Mas está lá, se você procurar no sebo. Mas esse artigo 17 fala que os partidos têm autonomia, a tal da autonomia partidária é isso. Aí você vai lá e se consulta com o ministro, fora o processo ou o conjunto de ações que estão hoje nas mãos do Dino, do ministro Flávio Dino, sobre emendas parlamentares e que colocam uma espada no pescoço desses líderes partidários.
3: E fora um outro ponto importante, imaginemos que nós estivéssemos diante de um processo político, cabe aos partidos escolherem as coligações que eles vão fazer, não é isso? Sim. Ou seja, ele teria autonomia, o PP, para dizer, estarei apoiando ou apoiarei ou não o PL, o Flávio, etc. Se o PP apoia o PL, naturalmente, o Flávio ganha mais tempo de televisão, mais exposição. Se o Pepe tá fora, ele tem uma menor exposição ao tempo de televisão. E aí você me fala, isso não é interferência nas eleições?
2: Olha só, eu não tenho muita certeza de que país vocês estão falando aí nesse comentário. Nem de que
1: constituição
2: é essa, né?
1: Passárgada.
2: É, ou aquele país do túnel do tempo, né? Porque deve ser a mesma constituição que diz que o judiciário é um poder inerte, né? Deve ser a mesma que diz que todo
3: separação mundo, todo dos poderes.
2: Brasileiro, que todo brasileiro tem liberdade de expressão. Deve ser a mesma que diz que parlamentar tem imunidade, né? Essa Constituição saiu de moda, meus amigos. Saiu de moda. Eu só queria fazer uma observação aqui. Ah, é uma impressão minha. Eu não acho que tempo de televisão tem essa importância toda que as pessoas atribuem. Eu quero lembrar o que aconteceu em 2018. Quanto tempo de televisão o Jair Bolsonaro teve naquela campanha? Ô, tempo Mota, de televisão fala. Diante do que nós estamos vendo hoje é irrelevante. O que Flávio Bolsonaro precisa para sua campanha é a garantia dos seus direitos fundamentais. É isso. O que o brasileiro precisa é que a gente não acorde amanhã com uma notícia nova. Olha, abrir uma nova investigação contra Flávio Bolsonaro porque ele disse isso ou aquilo. Ou porque, né, ele fez mais um vídeo com inteligência artificial, que é a notícia que não consegue sair das páginas dos jornais. Tempo de televisão é irrelevante. Agora, conta essa história aí dos parlamentares ou perguntarem se podem apoiar ou receberem recado, eles cavaram isso. Isso é construção do Congresso. O Congresso vem aceitando, se submetendo e tentando até, em alguns casos, né, que a gente comentou aqui já, tentando se beneficiar disso, quando convém aos parlamentares. Então, nada mais natural que tenhamos chegado a essa situação, cujo resultado último é simplesmente a anulação, a desativação do Congresso. E quem precisa de um Congresso que recebe ordens, a gente vai direto em quem dá as ordens, né?
1: Agora, o Mota, eu quero discordar de você nos seguintes pontos sobre a importância de tempo de TV. Até mencionei isso no editorial. A gente tem aqui, primeiro, que uma eleição nacional. Então, assim, vamos lá, fora dos grandes centros, não tem muita gente, ou não tem tanta gente com acesso a redes sociais. Rádio e TV, sobretudo aberta, é muito relevante ainda em algumas regiões, que em geral são as regiões que acabam dando vitória para o PT ou para a esquerda. Então tem esse ponto, isso precisa ser posto no tabuleiro. Segundo lugar, nós temos, você falou, verdade, 2018, Jair Bolsonaro conseguiu, aliás, sem chapa, a chapa dele, ele não estava nem aí com a chapa, com vice, foi uma candidatura que era ele. Não é? E seguiu só pelas redes sociais. Só que o Jair Bolsonaro tinha um carisma que é muito difícil que outra pessoa venha a ter. Aí não, isso não se herda, não tem jeito. A gente pega... Você lembra, Mota, por exemplo, quando o Jair Bolsonaro chegava num aeroporto e vinha aquela multidão, lembra dessas cenas? Vinha multidão no aeroporto e etc, e gritaria, e cartazes e segurança.

0: O Jair Bolsonaro enfrentou redes sociais ou usufruiu de redes sociais que não eram reguladas ou cerceadas ou observadas pelo poder como hoje as redes sociais são. A gente não sabe, se a gente olhar para 2024, nem redes sociais tinham. O X saiu do ar. Então, também, se a conta for feita no sentido de eu vou ganhar as eleições porque eu tenho as redes sociais, talvez o candidato que fizer essa conta caia do cavalo. Porque pode simplesmente não ter redes sociais com esses decretos que o Lula assinou e com as regras que o STF fez e que vão valer nessas eleições.
1: Marcelo, não há como você ganhar um jogo em que você está jogando no campo do adversário, só deixaram entrar no estádio a torcida do adversário, em que os juízes que vão apitar são parentes do dono do time adversário e o seu craque principal, eu não sei, camisa 10, eu não entendo nada de futebol, o Ronaldinho,
0: flamenguista.
1: O Neymar, ele foi retirado de campo, ele está proibido de jogar. Se você quiser colocar coisa nesses termos, eu concordo com você. Tá? O dono do jogo dita as regras do jogo e está ditando as regras de forma que você vai perder. A conversa pode acabar aí. Né? Agora, em relação às outras coisas, é evidente, Flávio não é Jair.
0: É.
1: Mas Flávio é Bolsonaro, é o mais próximo que você chega do Jair. Então, é evidente que a disputa que nós vamos ver nas eleições desse ano não vai se desenrolar da mesma forma como se desenrolaria se o Jair estivesse em campo. É por isso que o Jair não está em campo, né? Vamos dizer aqui. É por isso que o Jair está preso, incomunicável, não pode escrever carta, não podem nem usar a imagem dele. Porque se ele entra em campo com a liberdade para chutar, para dar passe, ninguém segura. Então, eu acho que o desafio do Flávio é chegar o mais perto possível do que seria uma campanha feita pelo pai dele. E Flávio provou recentemente duas coisas que ele fez, aquele vídeo do supermercado e quando ele falou do tesouraço. Essa é a mina de ouro que ele precisa explorar. E eu não vou aqui dizer que tanto faz ter tempo de televisão. É lógico, qualquer coisa ajuda. Mas, mais uma vez, eu digo, não é esse o problema. Não é isso que está afetando a candidatura de Flávio. Dê segurança jurídica total a Flávio. Garanta a sua imunidade como senador. Pare de encher o saco das coisas que ele faz. Para de aceitar a ação do PT contra ele toda hora, né? Deixa a campanha respirar aliviada e deixa que o Flávio faça o melhor uso do nome Bolsonaro, da herança que o pai dele deu para ele. Não tem tempo de televisão, não tem problema. E eu vou discordar de você, né? Eu acho que mesmo nos rincões mais profundos do Brasil, onde as pessoas nem veem tanta televisão assim, as redes sociais chegam sim, Marcília, e têm um impacto muito grande. As pessoas assistem ao Pingos nos Is pelas redes sociais, as pessoas fazem cortes, a tia do Zap faz um corte de uma fala do Bruno, manda para o grupo de... Antigamente ela mandava para o grupo de 20 amigas, né? Agora o WhatsApp disse que não pode isso, porque é espalhar desinformação. Agora tem um limite, né? Que é você só pode mandar para 5 pessoas. Pra 5.
0: E ainda vem escrito lá embaixo, encaminhado com frequência.
1: Assim, a gente precisa de tutor. Todo mundo quer ser nosso tutor, todo mundo quer ser nossa babá. E parece que, pelo que eu me lembro, em época de eleição, isso cai para 2. Então você tem que ficar lá, copia, cola, copia, cola. A tia do Zap faz isso. Ela não tem problema nenhum, né? Então, essa vitalidade, que foi o que transformou Jair Bolsonaro num fenômeno em 2018, pode ser uma grande força agora. Isso depende de tempo de televisão.
0: Olha, e tem um negócio... Diga.
2: Não, eu só ia falar que eu trouxe esse tema da televisão, que a gente pode ficar discutindo aqui se tem impacto, não tem impacto. Eu concordo, eu,

0: ainda eu achar que sim, que tem, mas, de novo, a gente, sem dados, serão apenas opiniões. Mas eu acho que não é opinião que uma decisão dessa, ao retirar tempo dele, por mais que ajude mais, em maior ou menor grau, é uma interferência direta, né? Isso eu acho que
1: não é inquestionável. Não é justo, né, Bruno? Não é justo.
0: Claro.
1: É mais um exemplo.
0: É isso.
1: Da simetria que impera. Você trata um lado de um jeito, trata outro lado do outro.
0: Exatamente, esse é o ponto. Esse é o ponto.
2: Talvez esse possa ser até um slogan das candidaturas da direita, né? Parem de encher o meu saco. Talvez essa possa ser o slogan aí de várias candidaturas, porque, pelo amor de Deus, me deixe jogar o jogo, né?
0: Mas é escancarado já, né?
2: Pois é, e está cada vez mais explícito, e a própria imprensa vem reconhecendo, a própria sociedade vem reconhecendo. Tem um jogo aqui que está obsoleto já, né? Não é mais novidade, tem uma coisa meio envelhecida na forma como essa interferência tem acontecido. O governo Lula vem falando de interferência externa, aí o Milei falou não sei o quê, o Milei xingou não sei quem lá, ai meu Deus do céu, não posso ouvir nada do que Milei diz, como se eu fosse de vidro, né, de cristal. O Milei, coitadinho de mim, ele falou que não sei o quê. O outro lá vem fazer, o Trump veio aqui e quer tomar o Brasil. Como se o Trump pudesse tomar o Brasil na hora que quisesse, independente de qualquer emissário que viesse. E essas interferências internas? Aí ninguém fala. As interferências internas, todo mundo cala a boca? Todo mundo finge que não existe? Quer dizer, que não existem? Então, assim, é muito grave a gente ficar olhando só para fora e não olhar para dentro. E como você falou, né, já está escancarado, a própria mídia já deu de forma totalmente aberta a interferência que foi contada que existiu em 2022 pelo próprio governo Biden. Aí ninguém fala nada, aí está tudo certo. Pô, pelo amor de Deus, o Trump revelou, a USAID, isso tudo foi revelado, que houve. O próprio Barroso confessou. O Barroso deu um discurso uma vez, numa entrevista, e disse, realmente o Biden, ele auxiliou, claro, ele falou, colaborou, mas não é para colaborar, não existe colaboração externa. Por que uma colaboração externa? A colaboração vai ser de acordo com a sua visão do que é colaborar, e com a visão do seu adversário vai ser interferência, pô. Claro. Quer dizer, é uma completa... É nonsense o que acontece no Brasil, né? Olha, o Partido Progressista vetou a possibilidade da senadora Tereza Cristina ser vice do Flávio Bolsonaro. O PP disse em nota que manterá a neutralidade na disputa pela presidência. Temos a nota do PP na tela. Diz... O Progressistas, após consulta aos seus diretórios estaduais, decidiu, por maioria, permanecer neutro no processo eleitoral. Diante disso, reiteramos a posição de não convocar convenção nacional. A decisão já foi comunicada e acatada pela nossa líder no Senado Federal, senadora Tereza Cristina. Bom, meus caros, e aí? Mais um capítulo... Do vice do. Vamos ouvir de novo. Vamos de novo para a nossa sonora, que a gente tem um áudio do Flávio agradecendo a senadora Tereza Cristina, não é? Vamos ouvir o áudio.
3: Essa nota que foi publicada agora, ele deixou bem claro que o partido tinha, por maioria, decidido pela neutralidade. Óbvio que eu respeito, mas eu sou brasileiro, não desisto nunca. Então, vamos continuar nas conversas, né, com demais partidos que nós já viemos conversando também, mas podem ter certeza que a gente vai ter a melhor chapa para poder oferecer à população brasileira para tirar o país, né, dessa desesperança, dessa violência, um país sem poder de compra, um país que está pagando carga tributária altíssima, um país completamente endividado. Todo mundo sabe que mais 4 anos do PT, o Brasil quebra.
2: Muito bem, temos mais um áudio do Flávio, vamos ouvir.
4: Não dá para compreender como é que as pesquisas mostram, por exemplo, que as mulheres estão votando mais lá do que aqui. As pautas das mulheres, Sandra, são as pautas que nós defendemos. E é uma briga que a gente tem na direita aí, porque parece que quem defende as mulheres está defendendo a pauta errada, não. Pergunta para uma mãe se ela quer um filho drogado. É direita ou esquerda que é contra as drogas? A esquerda faz programa de liberação de drogas. Não tinha aqui um bolsa craque? Na cidade de São Paulo? Qual mulher que concorda com o filho sair do colégio e ser assediado para fumar um crack na porta do colégio? Como é que está votando na esquerda?
2: Olha, isso tudo aconteceu no escritório do PL aqui em São Paulo hoje de manhã. Queria ouvi-los.
0: Esse é, bom, é um pouco do que a gente falou no começo, né, da primeira pauta, depois a gente acabou trazendo a própria coluna da Bela Megalha ali com relação à própria decisão do PP, seja dele ou direto ou indiretamente. Mas a fala do Flávio, eu acho que tem bastante coerência, né? Quando a gente olha pelas pautas de violência, de drogas, realmente a esquerda ela passa pano justamente nisso por ser, como a gente sempre fala, uma visão estrutural de mundo completamente distorcida de uma realidade e de uma ausência de atribuir a responsabilidade individual às suas próprias decisões. Então, me parece realmente um contrassenso nós vivermos esse tipo de situação depois de 25 anos desse século, 26 agora, sendo 20 anos de um mesmo governo, com a mesma ideia, e num esgotamento desse ciclo. As pessoas extremamente endividadas, com todo o incentivo a se endividar, só que no começo tem espaço. Agora está todo mundo com a água por aqui, já não consegue mais se endividar. Então, qual é o tipo de esperança que as famílias têm ao dizer que votará por mais 4 anos? Eu estava vendo ontem uma palestra interessante que pegaram falas do Lula em 2023, 2024, 2025 e 2026, sempre jogando para o ano seguinte ser o ano da colheita, a palavra que ele usa, o próximo será o ano da colheita, sempre. Faz 20 anos que nós estamos plantando, eu nunca vi plantar alguma coisa tão demorada. Na verdade, o que ele plantou, nós estamos colhendo, que é desesperança, que é endividamento, que é uma manutenção na pobreza, uma manutenção da falta de produtividade que o brasileiro tem e quase 50% da população vivendo quase que escravizada, dependendo de uma Bolsa Família, porque não foi adaptada ao mercado de trabalho em franca mudança.
2: Olha, vamos para um break das rádios, daqui a pouco a gente volta.
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1: Tomariam um programa inteiro, mas eu acho que o aspecto mais importante é o seguinte: o que se chama de pauta identitária, né, é você dividir a humanidade, você dividir a sociedade em vários grupos, né, de acordo com características físicas, biológicas, étnicas, nacionais, e aí você cria uma hierarquia entre esses grupos. Olha, esse grupo aqui é vitimizado, esse outro grupo aqui é mais vitimizado ainda, então ele vem antes. Isso é uma estratégia política da esquerda, que não tem como objetivo defender ninguém. Para comprovar isso é muito fácil. Basta você ver o que acontece com qualquer membro de qualquer um desses grupos quando ele se diz conservador. Ele deixa de pertencer ao grupo, ele passa a ser ofendido pela esquerda, atacado, destruído com toda a violência. Agora, o mais importante de tudo é que a pauta identitária, ela joga no lixo uma das maiores conquistas da civilização ocidental judaico-cristã, que é a ideia de igualdade perante a lei, é a ideia de que todos nós somos iguais diante de Deus e diante da lei. E que você é responsável pelos seus atos e só pelos seus atos. Então, isso, essa é uma ideia central da nossa sociedade, do nosso modo de vida, do nosso sistema de justiça. Quando você joga isso fora, e essa é a estratégia da esquerda, você está jogando fora a nossa civilização ocidental. E acontece, entre outras coisas, isso que a gente acabou de comentar aqui há pouco tempo, que você trata um grupo político como se ele fosse santo, como se ele tivesse permissão para fazer e dizer qualquer coisa. E o outro grupo, esses são traidores. Antigamente a gente enforcava traidores aqui.
0: A verdade, toda essa imagem que você falou, Marcília, a esquerda fez muito bem ao longo dos últimos tempos, né? Pegou essa pecha realmente. E até muitas vezes você ouve gente falar com relação às mulheres de sendo mais uma das minorias. A mulher já não é mais minoria, né? Então, na verdade, é uma propaganda que foi muito bem colocada, pegou. E tem uma dificuldade de boa parte das pessoas entenderem o que significa uma política em que defende, por exemplo, você ter a liberdade de trabalhar, você ter essa flexibilidade. E quando a gente fala de você cortar gastos para que juros estejam mais baixos, etc., é uma política que vai facilitar e melhorar a vida do mais pobre. Porque a vida de quem tem dinheiro, você consegue rentabilizar ali, colocar uns juros e vai vivendo e se protege daquilo. Manda dinheiro para fora, você tem os teus filhos em escola particular, tá tudo certo. Mas não, essas reformas que doem de verdade no curto prazo é para melhorar a vida do mais pobre. Então, tudo quando a gente fala, seja mais pobres, preto, branco, azul, índio, não importa, mulher, homem, tanto faz. É para você trazer um país muito mais justo para a maioria das pessoas, com oportunidades. Porque o que o governo faz é retirar as oportunidades. Então eu entendo essa indignação do próprio Flávio ao perceber, ao expor ali que determinadas pautas sejam antagônicas ao que a esquerda defende ali no seu âmago, dentro, na esquerda raiz, que é o que você estava falando. Não são as pautas que a esquerda defende. A esquerda raiz ali, de verdade, defende uma pauta revolucionária. E isso passa longe. Eles tiveram que se travestir, talvez, dessa ideia de wokeismo para conquistar essas pessoas, essas ditas minorias. Mas a verdade é que passa longe disso, o grande objetivo.
2: E o pior não é isso, né? O pior é o seguinte: quando a esquerda começa, quando as pautas da esquerda começam a ficar evidentes que são falsos, quando eles começam a não ter aderência com alguma coisa, o wokeismo, se for do wokeismo, vamos usar esse exemplo, porque é isso, identitarismo, wokeismo, quando o wokeismo começou a ficar ruim, ficar chato, enquanto estava bem, todos nós somos wokes, hashtag somos todos woke, não é? Então, o wokeismo, sobretudo na década passada, estava aqui comendo solto, estava tudo certo. Então, eles, a esquerda, no wokeismo, aí começaram a criticar.
0: Década, pós-Covid foi muito intensa a coisa.
2: Muito intensa. Ainda foi muito intenso. Agora, recentemente, começa o wokeismo a pegar mal, o pessoal perceber que tem um negócio muito, muito radical, que tem um autoritarismo por trás do wokeismo, etc. Aí a esquerda começa a falar assim, ah não, o wokeismo é de direita. Já ouviram esse papo?
0: Saiu, se não me engano, na UOL esse tipo de coisa.
2: É, não, o wokeismo é de direita. E aí eles vêm dizendo, não, porque aí olha o raciocínio que eles fazem. Eu vi outro dia isso a sério, não é que a pessoa estava inventando, a sério. O cara dizendo o seguinte, o wokeismo, o identitarismo, ele é de direita porque ele começa, por exemplo, no Talibã, nas tribos, autoritárias dos lugares, eles se fecham entre eles e ali nasce o wokeismo. E como esse pessoal é autoritário, esse pessoal é de direita. E, portanto, nasce esse tribalismo da direita. E aí pronto, aí eles, enfim, empurram para a direita as pautas que não servem mais a eles. E o Lula acaba dizendo depois que não é de esquerda. Opa, eu não sou mais de esquerda, agora eu sou... Daqui a pouco o Lula fala que ele não é mais petista, daqui a pouco ele próprio fala que ele é de direita, quando a direita estiver na crista da onda, ele vai dizer que ele é de direita. Já falamos aqui no programa que o Zé Dirceu já teve a pachorra de dizer em algum momento que o PT não é de esquerda.
0: Ué, ele tem falado que defende o livre mercado.
2: Defende o livre mercado, vai dizer que ele é de centro, porque aí, claro, quando pegar mal, eles vão migrando. Eles vão migrando, eles vão onde está o público.
0: Tá no mudo, Mota.
2: Estamos sem o áudio do...
1: Não.
2: Opa.
1: Tá bom?
2: Sim, sim.
1: Eu digo isso há pelo menos uns 2 anos aqui no Pingos. Os nossos espectadores vão lembrar. Procurem nos vídeos aí. Há pelo menos uns 2 anos eu digo. Quando nós chegarmos perto das eleições... Todo mundo vai ser de direita. Eu me lembro de um caso que aconteceu aqui no Rio de Janeiro, na última eleição para governador, a última ou na penúltima. Um deputado da esquerda mais extrema e feroz, apologista da descriminalização das drogas, ele fez a carreira dele atacando a polícia militar, chamando a polícia disso e daquilo. Eu falei, anotem aí, antes das eleições, esse cara vai dizer que desistiu das drogas, que drogas fazem mal, ele vai vestir uma farda da polícia militar e ele vai à missa. Eu só errei uma dessas 3 previsões. Eu não vou dizer o nome do deputado, que hoje é presidente de uma estatal federal. Eu vou deixar para os nossos espectadores. Mande o seu comentário.
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1: Adivinhe qual é o deputado e qual foi a previsão que eu errei. Das 3 que eu fiz, hein? Ele vai à missa, ele vai vestir uma farda da polícia militar e ele vai dizer que drogas fazem mal. Acertei 2, errei 1.
2: Mota, você acha que em algum momento a gente vai ver o Lula ainda falando do companheiro Enéas? Companheiro Enéas começou a esquerda do país.
1: Eu acho que a gente já ouviu da esquerda, do PT recentemente, como você mesmo falou, né? Várias coisas que vão mais ou menos nessa linha, né? A esquerda não tem nenhum problema em mentir, porque mentir sempre foi parte da estratégia esquerdista, desde o início. É isso que as pessoas têm que entender, né? O esquerdismo, socialismo, comunismo, marxismo, é tudo a mesma coisa. Eu vou lançar um livro até o final do ano chamado Marx não era marxista. É como se fosse um livro sobre ideologia. Para quem não entende muito de ideologia e política, eu vou explicar tudo direitinho. sem esse linguajar empolado aí dos cientistas políticos. Então, desde o início, o marxismo, o comunismo, o socialismo é uma espécie de religião. Eles acreditam que um dia vão fazer a revolução e aí virá o mundo da justiça social. Todo mundo vai ter a mesma coisa que o outro e todo mundo vai ser feliz. Eles realmente acreditam nisso. É uma utopia, é uma espécie de religião. E para chegar nessa utopia, vale tudo. Há inúmeras declarações dos maiores líderes de esquerda, cada um dizendo do seu jeito isso. Não tem problema se morrerem milhões de pessoas, não tem problema se você tiver que denunciar o seu pai ou a sua mãe à polícia política, como aconteceu na época da Revolução Cultural na China. Não tem problema se as pessoas sofrerem uma fome tão grande por falta de comida que tiverem que recorrer ao canibalismo, como ocorreu durante a grande fome da Ucrânia, o Holodomor. Tudo isso é justificado quando vier a revolução e imperar o reino da justiça social.
2: Ah, o reino da justiça social. Voltamos, começamos e terminamos essa conversa em Passárgada, né? A ilha da fantasia da justiça social, não é, Mota? Olha só, a nossa enquete do Pingos, vamos falar dela, ela já está no ar. Volta aí lá na página do programa, tem que ser na página do programa, os Pingos nos Is, no YouTube. A pergunta de hoje é: a escolha de uma mulher como vice fortalece a candidatura de Flávio? Sim, ajuda muito, é uma das opções. Não, o gênero não faz diferença, é a outra opção. Diga pra gente. Bom, a gente já deu uma boa dica aqui no editorial, né? Vocês viram que essa história de ser mulher ou não parece muito para inglês ver, não é? Porque o que conta mesmo é a influência, o impacto do vice na capacidade dele trazer governabilidade ou balanques, horário de TV e assim por diante, e isso, ser mulher ou não, ainda não é relevante. Talvez chegue um dia, né? Quem é mulher ganha mais espaço de TV, não tá longe. Não tá longe. Bom, temos também mais uma notícia aqui que vem do blog do Matheus Teixeira da CNN. Uma ala do Supremo Tribunal Federal avalia que houve, olha isso, uma tentativa de retirar, isso é muito grave, gente, uma tentativa de retirar do ministro André Mendonça a relatoria do inquérito que investiga Lulinha. Integrantes da corte veem uma atuação coordenada entre a Polícia Federal, a PGR e o ministro Alexandre de Moraes para que o caso fosse distribuído por sorteio, em vez de permanecer com André Mendonça, porque ele já era prevento, ele estava já tratando de tudo que dizia a respeito ao Lulinha, em razão dele investigar os escândalos do INSS nos quais o Lulinha está envolvido. O Moraes determinou a livre distribuição depois de uma manifestação da PGR e o processo acabou sendo sorteado justamente de novo para o André Mendonça. Vocês entendem o que aconteceu aqui? Quer dizer, a Polícia Federal pegou uma investigação. Por que isso foi para o Moraes? Porque o Fachin estava de férias. Nós estivemos em recesso com o STF durante julho. Então, a Polícia Federal pega uma investigação do Lulinha e, ao invés de entregar para o Mendonça, repito, que é prevento. E por que ele é prevento? O que quer dizer prevento? Porque prevento quer dizer que ele já está prevenido, vamos dizer assim. As investigações já estão com ele antes, seguem com ele depois, para que ele cuide de tudo aquilo que diz respeito ao ambiente, ao contexto daquela investigação. Então ele já vinha investigando Lulinha, ele tem que investigar mais essa. Ao invés da Polícia Federal, portanto, pegar esse caso e entregar para o Mendonça, ela pega nas férias do Fachin e entrega para o Alexandre de Moraes, que estava ocupando o lugar do Fachin, para ele distribuir de novo. Aquela história, você já viu criança, criança não, adulto também, eu já fiz muitas vezes isso. Você chega no amigo secreto no final do ano e sorteia um cara chato. Já fez isso, Mota? Você vai lá, sorteia um cara que você não quer, fala, ih, esse aqui é difícil de dar presente, põe de novo a bolinha ali dentro do saco e sorteia outra vez. ver se ressorteia alguém melhor. Fizeram isso, gente. Fizeram isso e sorteou de novo o Mendonça. O Moraes ouviu a PGR do Gonê, o Gonê topou fazer isso, a Polícia Federal topou fazer isso, o Moraes topou fazer isso e o caso caiu de novo com o Mendonça. Aí eles não conseguiram mais evitar. Quer dizer, eles tentaram, eu não vou dizer que eles tentaram escolher o juiz, porque isso não aconteceu, mas eles tentaram escolher que o juiz não fosse o Mendonça. E aí a gente aqui está falando de interferência externa? Sério mesmo que a gente acha que o nosso problema é o Milei ficar xingando alguém ou o Trump querer mandar emissário? Mas tem que mandar emissário ontem, e não é de fora, é de dentro, para ver o que está acontecendo ali. Tudo para tirar o caso do Mendonça? Vocês estão de brincadeira? Pô, é o fim da picada isso. Quer dizer, queriam, portanto, que uma nova investigação sobre o Lulinha saísse das mãos do Mendonça. Esse é o fato. Se isso não é grave, se isso não é para parar a República, se isso não é para a gente olhar com os olhos desse tamanho para o que está acontecendo, é para quê, então? Para onde devemos destinar os nossos olhares? Se não para um absurdo como esse. Para um absurdo como esse.
0: Se não há nada de errado no caso do Lulinha ou de qualquer outro ali, por que tamanha preocupação se cai na mão de um ou de outro, né? E o outro ponto que me chama a atenção é, não dá para dizer que foi coincidência isso ter sido feito durante as férias do Fachin, entregue a Moraes para fazer essa votação ou redistribuição novamente, né? Seria mais uma das coincidências Brasil que a gente vem falando por aqui. Agora, você mencionou na época da escola que a gente fazia isso, mas na época da escola, muitas vezes, a gente até tirava o nome da pessoa e não colocava lá, porque aí você realmente joga zero a chance daquela pessoa, daquele amiguinho seu ser escolhido. Eu acho que eles jogaram com a sorte e acabou dando que caiu o André Mendonça de novo. Me chama a atenção do nome dele estar lá em meio a tudo isso que você acabou de divulgar. E mesmo a probabilidade sendo pequena, eles jogaram com isso e acabou caindo. Será que os astros estão se alinhando aí com alguma coisa? Porque é uma tremenda um revés que eles tiveram, hein?
2: É, um tremendo de um revés. Ô Mota, você já viu um negócio desse acontecer? Você fica ainda espantado com isso? Nós tivemos, olha, vamos falar com todas as palavras. Isso daqui foi uma manobra. Uma manobra de Polícia Federal, acompanhada de PGR, acompanhada de ministro Moraes, para tirar um caso do Mendonça, porque não faz sentido. Aí você fala assim, a Polícia Federal foi lá tentar, mas a PGR se manifestou, o Moraes topou, ninguém barrou.
1: Olha, eu acho que essa matéria é um equívoco, porque isso seria um absurdo muito grande, né? Eu acho, me corrijam se eu estiver errado, mas eu acho que a gente até viu recentemente, não faz muito tempo, episódios em que parece que magistrados escolheram os policiais que iam fazer uma investigação, o que já é um absurdo completo, né? Agora, se os policiais estão escolhendo o magistrado, aí vai ser um absurdo ao cubo. Seria o caso da gente anular tudo e recomeçar tudo do zero. E eu não estou falando só da investigação e dos inquéritos, não. Eu estou falando das instituições.
2: Olha, e vou dizer mais. Há, inclusive, informação, saiu também hoje, salvo engano, isso veio do Globo, de que há possibilidade até de que o próprio ministro André Mendonça ele cogita colocar a cúpula da Polícia Federal sob investigação pela possibilidade de vazamentos das investigações referentes ao Lulinha para o Planalto. Quer dizer, é nesse lugar que nós estamos, hein? É nesse lugar que nós estamos e o ministro André Mendonça vai ficando, a gente já falou isso aqui no programa e eu insisto, vai ficando cada vez mais isolado. E se ele ficar isolado e não aguentar o tranco, não sobra ninguém. Porque também já falamos isso aqui. O Nunes Marques já parece que vai estar falando, já que vai combater a desinformação, quer mostrar serviço. O Fux sumiu. Ninguém sabe, ninguém viu. Alguém já ouviu? O Fux, nunca mais ninguém tinha ouvido falar do Fux. Não é? Quem mais sobra? O Mendonça. O Mendonça está resistindo, mas está resistindo tardiamente, hein? Tardiamente. O Mendonça, ele aguentou. Eu não sei, realmente, eu sinceramente tenho dificuldade de saber se o Mendonça não foi ou não será até mesmo engolido pelo tempo que ele ficou esperando que tudo acontecesse naturalmente, acreditando, né, Mota, como você disse, que ele estava na Suíça.
0: Agora, vale lembrar também que em março, salvo engano, foi em março, quando o André Mendonça falou que era lamentável a posição da PGR de não ver urgência na operação contra Daniel Vorkaro, lembra disso? E também depois ele falou com relação à Polícia Federal que ele queria, determinou que a corporação se manifestasse sobre qualquer mudança da equipe de investigação do INSS. Então, talvez ali ele tenha gerado bastante incômodo para essa cúpula da Polícia Federal e também para a PGR. E aí envolve esse, digamos, esse tripé que você mencionou, né, Marcília? Ou seja, a PGR, a cúpula da Polícia Federal e essa ala do Supremo Tribunal Federal, deixando ele cada vez mais isolado. Mas a pergunta que fica é, será que ele isolado e o Brasil enxergando isso cada vez mais, isso pode ser um mínimo, que seja um respingo de esperança ao perceber os absurdos que estão sendo colocados agora e cada vez mais explícitos? Ou não? Ou é um risco muito maior para ele e para o restante do STF conseguir de alguma forma expulsá-lo de lá?
2: Olha, e o Lula, ele disse que ele deu essa afirmação numa entrevista que ele fez, num podcast, disse que ele não vai dar tratamento diferenciado para o filho. Né? Disse que caso o filho tenha cometido alguma irregularidade, que ele não vai passar a mão, não vai passar pano. Isso foi para um podcast do Vilela, né? Inteligência Limitada, e o Lula disse isso. Que ó, o filho dele, ele disse o seguinte, meu filho jura todos os dias para mim que ele é inocente. Todos os dias jura que é inocente. Mas, se ele estiver errado, disse o Lula, né? Aliás, disse o Lulinha, não, disse o Lula mesmo, se ele estiver errado, o Lulinha disse para ele, ele vai responder pelos próprios atos. Eu tenho aqui só um temor do seguinte, o Lula está dizendo assim, se o meu filho fizer algo errado, ele arcará, e eu não vou passar pano. O problema que eu tenho aqui é, será que o Lula sabe o que é errado?
0: E não só isso. Nesse mesmo podcast, ele não soube responder por que ele manteve tudo em sigilo, né?
2: Foi.
0: Ela o enquadrou muito bem e ele não soube o que responder. Então, se ele falou na campanha que ele não tiraria tiraria todo o sigilo, ele não soube responder ao Vilela e ficou naquela cena constrangedora, ele gaguejando, não sabia o que falar. E no mesmo podcast ele fala que se o filho for culpado ele vai pagar, baseado no sigilo e em tantas outras coisas, alguém aqui acredita?
2: É. Ô, olha, Mota, diga.
1: Meu comentário é o seguinte, eu peço aos espectadores que prestem atenção e eu peço aos políticos que estão assistindo Pingos que prestem atenção. A esquerda luta a guerra cultural ocupando todos os espaços e demonizando seus adversários, a direita principalmente, né, como traidores que merecem enforcamento. Agora, a direita é fofa. A direita convida a esquerda para fóruns, debates, podcasts. Não é fofo isso? Né? Antes que um político de direita abra a boca, antes que um político conservador ou liberal fale qualquer coisa, ele já foi classificado de fascista, de golpista e de muitas outras coisas. Mas o político de esquerda, mesmo que ele tenha se envolvido em inúmeros escândalos de corrupção, mesmo que ele já tenha dado dezenas de declarações absurdas, grosseiras, agressivas, ele é sempre tratado como se fosse um anjo inocente, um cara legal. Chama ele aí, vamos conversar com ele. Ele sempre terá oportunidades infinitas para dizer o que ele quiser, para fazer os seus comentários, para vender a sua mercadoria. Essa é a situação do Brasil de hoje.
2: É, e o Musa aqui lembrou, né, com esse negócio do sigilo, porque ele falou isso. Ele falou, ó, se... É, por que que você, que o senhor, né, por que que o Vilela perguntou? Rogério Vilela, né? Rogério Vilela perguntou, por que que o senhor falou quando encontrou, no debate, salvo engano, no debate da Globo, e falou para o Bolsonaro, olha, eu vou botar aqui 100 anos, tudo que está em 100 anos, eu vou revelar, vou tirar o sigilo de tudo. E aí o Lula começa, não, é porque não sou eu que decido? Aí ele fala assim, sim, mas você não pode então mandar que aquilo deixe de existir? Eu posso, mas é... E ele começou a se enrolar e começou, não, porque a lei tem que mudar. A verdade é que a lei, Marcília, a lei foi pervertida, né, Mota?
1: Marcília, olha só, eu poderia pensar em 50 perguntas muito mais complicadas do que essa. Tá? Com todo o respeito a todo mundo envolvido nessa história, não tinha mais nada para perguntar, não? Realmente? O PT está no poder desde 2003, com o intervalo de 4 anos de Jair Bolsonaro e 2 anos de Michel Temer. Vocês lembram de tudo que aconteceu nessa época em que o PT esteve no poder? Quantas coisas vocês poderiam perguntar? Então, eu não consigo aceitar certas coisas como normal. Eu não consigo aceitar que a gente esteja vivendo num país como o Brasil, com um festival de absurdos que a gente comenta aqui todos os dias, e isso seja normalizado. Vamos lá. Vamos tocar aí. Eu acho isso mais um absurdo.
2: Ô Mota, e tem mais uma fala aqui nesse podcast do Vilela, que o Lula, já que você falou de perguntas, vamos trazer então mais uma fala do Lula. Ele disse o seguinte, que o governo, né, sobre o governo Trump interferir nas eleições, que é a grande pergunta, joga aqui na geral para a gente ficar junto aqui. Ele disse o seguinte, que sobre essa questão dele interferir nas eleições brasileiras para favorecer o Flávio Bolsonaro, né, mesmo com risco de interferência, o Lula disse que não está preocupado com os Estados Unidos. Disse o Lula o seguinte, ele não está preocupado, ele só passa o dia inteiro, de noite, todo dia e todo minuto e segundo falando disso, mas ele disse assim, ninguém vai, aspas, do Lula, tá? Ninguém vai ganhar do Brasil mentindo. Nós vamos ganhar na narrativa. Eu queria entender um pouco essa frase, né? Olha, a gente vai continuar esse debate, mas eu vou agora, nesse momento, ter de me despedir de parte das nossas redes, rede de emissora e rádios pelo país. Fiquem com a sua programação local e a gente continua aqui no nosso debate.
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5: Compra do mês e veja se você acha que é mentira que o preço está alto, que a inflação está alta. Veja o seu salário em comparação ao que estava no ano passado. Veja o que você hoje agora ganha em relação ao que ganhava há 5 anos atrás. E veja se é mentira. Pô, não é mentira. A gente está vivendo na prática esse caos.
6: Sim, isso sim, mas eu estou tentando...
5: E a gente, desculpa. E assim, só para completar isso, e aí a gente está falando aqui de economia, mas não quero nem ficar
6: só nisso. É isso que eu vou sair.
5: Vamos aqui para o judiciário. A gente acabou de falar que nós estamos vivendo num lugar ou num país em que os ministros interferem na política. Para saber se o Centrão apoia esse ou aquele, para saber quem que eles desejam
6: mas
5: que seja o
6: disso,
5: candidato
6: Marcília,
5: adequado.
6: Além disso, eu estou tentando entender o que ele quis dizer com isso. Não vão nos derrotar com mentira. Quem está tentando derrotar o Brasil? Com quem que ele está com medo de perder? Do que exatamente? Eu não consegui entender de verdade. A que ele, a que ele se refere?
5: A derrota do Brasil é o que está acontecendo
6: interna,
5: agora.
6: É interna.
5: Nós derrota estamos derrotados.
6: Nós nos derrotamos internamente.
5: Sim.
6: Nós permitimos essa derrota o tempo todo, em todos os campos que você citou, econômico, institucional, político, todos, e não é de hoje.
5: É isso. Hein, Mota?
7: Olha, eu quero primeiro dar os parabéns aqui, porque nós temos um vencedor do concurso que eu lancei, o Salvador. Adivinhou quem é o deputado e adivinhou qual foi aquela das três coisas que ele não fez. Em relação a essa história, deixa eu dizer para vocês como eu vejo isso, né? Eu vejo o líder de um partido que está há mais de 20 anos no poder, que foi protagonista dos maiores escândalos, que foi coautor dessa virada no Brasil em que o direito foi colocado pelo avesso. Ele foi convidado para participar de um podcast famoso, conhecido. Isso é muita coisa, meus amigos. Tem muita gente que só vai prestar atenção no fato de que ele participou desse podcast. Bingo! Depois, olha só o que nós estamos fazendo aqui há quantos minutos? 10, 15? Comentando os absurdos. Isso é propaganda. Isso é falar o nome do partido, falar o nome da pessoa. Eu estou aqui andando pelas redes sociais, há inúmeros cortes. Eu estou olhando aqui para um corte que foi feito por um político de direita, eu vou dizer assim, né? Não é de esquerda esse político. Ele fez um corte de uma dessas falas, colocou o comentário dele, publicou aqui na rede social, já tem 7 mil likes, quanto 55 mil visualizações, multipliquem isso por milhares. O resultado é uma repercussão de milhões de visualizações nas redes sociais. Se vocês juntarem todos os canais de mídia que estão falando sobre isso, quanto mais absurda a declaração, quanto mais sem sentido, mais as pessoas vão comentar, mais vão mostrar as imagens. Objetivo alcançado. Missão cumprida.
5: Ô Mota, mas tudo bem, verdade, verdade. Essa é a intenção. Mas a gente não. Óbvio que não tem como, pela relevância que tem o presidente. Claro que ele tem de ser entrevistado. Claro que o podcast tem que ser feito. Claro que a gente tem que comentar as falas dele. Até para esclarecer e contar que a grama é verde e o céu é azul. Porque é isso. Vai ser esses podcasts para dizer que o céu é verde e que a grama é azul.
7: Marcília, me dá um exemplo de um podcast de extrema esquerda que tenha chamado o Flávio para fazer uma entrevista. Me conta um aí.
5: Ah, ele foi alguns.
7: Eu queria ver um.
5: O Jair Bolsonaro lia muitos podcasts.
6: O Podpah foi? Eles foram no Podpah? Eu não sei.
5: Acho que
6: eu sei, não acompanho eles.
5: É, eu não sei, eu tô velho. Esse negócio de podcast é coisa de jovem, né? A gente aqui tá velho pra caramba, Mota, pra saber da molecada que podcast foi. Mas assim, mas eu me recordo até que recentemente, acho que faz umas duas, três semanas, o Flávio esteve em um podcast e etc. Eles têm ido.
7: Olha, nunca fui convidado por nenhum veículo de esquerda, não é nem de extrema esquerda, nenhum veículo de esquerda para falar sobre criminalidade. Nunca. Nunca. Mas eu conheço vários veículos que não são de esquerda e que sempre fazem questão de ter um especialista de segurança pública de um desses institutos, fóruns, né? Da turma que fala que não se pode prender.
5: De cabelo azul? Turma do cabelo azul?
7: É, Marcília, o que nós estamos vendo é uma disputa completamente assimétrica. E eu entendo do ponto de vista da mídia. Eu só estou apontando aqui o que está acontecendo no Brasil. Né? Então, eu não tenho a resposta para como você trata uma coisa dessas. Né? Eu não tenho resposta para isso. Agora, você chama uma pessoa que já disse, olha, eu vou lembrar uma declaração, me corrijam se eu estiver errado. Antigamente a gente ia para a Europa e falava lá na Europa que tinha milhões de crianças abandonadas. Aí alguém veio falar comigo e disse, olha, isso que você está falando aí não é verdade, porque se tivesse essa quantidade de crianças abandonadas na rua, a gente não conseguia andar. Então a pessoa confessa que usava como argumento um dado sem qualquer base na realidade. Isso é um de uma série de outras coisas que a gente já ouviu. E eu tenho que perguntar, né? Assim, qual é o interesse de examinar outras declarações que vem de uma pessoa assim?
5: Ô Mota, olha, vamos esclarecer esse ponto. Eu vou pegar um gancho aqui, que é o seguinte, sobre esse negócio de live, podcast, etc. Os podcasts, eles recebem, estão recebendo, nem todos, mas enfim, há candidatos da direita, tem porque ter os candidatos da direita e os candidatos, eu descobri isso, tem os candidatos da direita e os candidatos de direita, né? Tem uma diferença.
6: Tem essa diferença aí?
5: Tem uma diferença. Tem os candidatos que se dizem de direita e tem os candidatos que são da direita. Mas enfim, mas não vamos entrar nisso que é polêmico. O fato é o seguinte, é que há uma circulação deles por podcast. Mas eu quero me lembrar, estou aqui pegando até uma manchete de 24 de setembro de 2022, tá? Da Globo, que dizia o seguinte, Bolsonaro não pode usar lives no Alvorada para promover a própria candidatura. Então, quer dizer, quando o Jair Bolsonaro, em 2022, fazia lives no Alvorada, isso era considerado propaganda. Ou queria-se que isso fosse considerado propaganda. Estou falando aqui, portanto, de, veja só, 24 de setembro de 2022. Então, Bolsonaro não pode usar as lives do Alvorada para promover o próprio governo, a própria candidatura. Isso era considerado, à época, uma forma irregular, ou queria-se que assim fosse considerado. O Lula, estamos não muito longe de setembro, não é? Estamos aqui
6: agosto. Um mês e meio.
5: Um mês faz tanta diferença? Qual é a diferença de live no Alvorada para podcast no Alvorada? Então, podcast no... Aí eu tenho que concordar com o Mota. Eu acho que a imprensa tem que fazer o papel, sim, de entrevistar, claro, todo mundo e nós aqui comentarmos.
7: Marcília,
5: fala.
7: Se é para entrevistar, se é entrevista séria, vamos fazer aquela lista daquelas 100 perguntas. Vamos começar com essa pergunta aqui. Essa pergunta que eu vou fazer não é específica para uma pessoa. Ela vale para muita gente na política, mas principalmente na esquerda. Eu perguntaria aqui, senhor político de esquerda, o senhor entrou na política 40 anos atrás, 50 anos atrás? Desde então, o senhor não teve nenhuma outra atividade a não ser política. Como é que o senhor explica o seu patrimônio? Podemos parar a pergunta? Podemos parar nessa pergunta?
6: Põe.
7: Por quê?
5: O senhor, Mota, você precisa fazer um podcast, o podcast pode, Mota. Vamos, então.
7: Marcília, eu deixei as minhas ilusões na estrada da política há muito tempo. Bonito. Então, eu acho que o nosso papel aqui é apontar, entre outras coisas, é apontar certas coisas que os outros veículos não enxergam, deixam pelo caminho. Então, para mim, eu acho que qualquer pessoa que tenha um mínimo de senso comum, de bom julgamento, para aí, você olha para um sujeito que se diz de esquerda, que defende os pobres, né? Que as pessoas estão com fome, isso não pode acontecer, mas, companheiro, você nunca teve nenhuma outra atividade a não ser política, e você é um homem rico. Você está entre o 0,01%. Que socialismo é esse seu? Bom, nós sabemos que o socialismo de verdade é assim, né? O socialismo de verdade é assim. Alguns poucos ficam muito ricos, mas é esse tipo de pergunta que você tem que fazer. Ah, e eu poderia listar mais 100 perguntas aqui que a gente poderia fazer para qualquer político de esquerda.
5: Mota, e só para não ficar no vazio, a notícia que faz é Bolsonaro, isso é de 24/9/2022. Bolsonaro não pode usar lives no Alvorada para promover a própria campanha. Decide o ministro Benedito Gonçalves atendendo a um pedido do PDT. Isso em 24/9/2022. Então, o Lula pode fazer podcast, mas o Bolsonaro, em 2022, não podia fazer lives. Isso daí é a nossa justiça coerente ou incoerente. Eu tenho chamado, essa é a nossa jurisimprudência. Né? A gente não pode mais chamar de jurisprudência. A jurisimprudência dos nossos tribunais. Olha, eu estou vendo aqui, acabou de chegar, uma notícia importante. A gente tem uma mensagem da Michelle Bolsonaro, que ela falou que vai tomar uma decisão até amanhã, não é isso? E disse, é isso, Daniel? E disse que vai, muito provavelmente, encontrar com o Flávio. Olha só, hein? Vai encontrar com o Flávio e depois a gente vai ouvir. Vamos ouvir, a gente tem uma sonora dela, depois a gente vai comentar aqui o que ela disse.
8: Tem ninguém? Não posso contar com ninguém nesse momento, tá bom? Mas há uma expectativa também do presidente, há uma expectativa também do nosso grupo, né? O nosso movimento do PL Mulher. E estarei aqui apoiando a nossa senadora, se Deus quiser, a Bia Kicis, e o nosso, os nossos deputados estaduais e federais.
9: Tem previsão para a senhora votar para o PL Mulheres?
8: Não, não. Ciclo encerrado.
10: Michelle, eu sei que é um momento de recuperação do decisões políticas.
8: Um pouco, né? Até porque eu tenho que manter um lar tranquilo para ele. O soluço é um resultado também dessa tensão. Então eu tento proporcionar um lar mais tranquilo para a gente não ter que conversar sobre esses assuntos. Mas ele está bem, graças a Deus. O soluço deu uma trégua agora e a gente está vencendo um dia de cada vez.
9: Como ele está com a suspensão das visitas?
8: Não fica bem, né? São os filhos. Está sendo injustiçado. Tem esse sentimento de injustiça. Mas a gente está orando a Deus para que esse momento acabe.
9: Você já se encontrou com o Flávio?
8: Não, não me encontrei com ele.
11: Vai estar com ele no domingo?
9: Vai se encontrar?
8: Domingo com certeza, né? Se eu estiver.
9: Mas, okay?
11: Mas ele não te confirmou que vai, então.
9: Com ele.
8: Oi?
11: Ele não te confirmou que
8: não,
11: vai estar
8: não, sei, não sei. Eu quase não tenho saído de casa. Vim aqui fazer algumas gravações. Estou ajudando alguns candidatos. Pelo carinho, pelo amor. Pelo compromisso de saber que nós temos homens e mulheres de bem que estão trabalhando pela nação. Então hoje eu tirei esse tempinho para poder mandar alguns vídeos para as convenções.
9: Michelle,
8: tenho que ir lá por conta do horário dele.
9: 18:27.
8: Oi?
9: Se não candidato, você continua apoiando.
8: Então, da forma limitada, né? Eu não tenho como sair de casa. Eu já estou até atrasada, são 18:27, gente.
12: Deixa ela passar aqui, pessoal.
5: Muito bem, olha, isso acabou de acontecer, estamos trazendo aqui em primeira mão para vocês. Então, só para resumir, a Michelle falou que vai tomar então uma decisão até amanhã, né? Essa é uma das coisas que ela trouxe, disse que muito provavelmente vai encontrar com o Flávio, mas que o Jair Também ela comentou que vai apoiar a Biaquices e disse que o Jair Bolsonaro não está bem. Não está bem porque não está encontrando os filhos e que, enfim, na medida do possível, tudo está indo. Bom, vamos ver se ela, esse encontro, né, dela com o Flávio, eu acho que é importante. Enfim, as pessoas têm cobrado isso, né? Houve aquela troca de mensagens, houve aquela questão anterior entre eles, enfim.

0: voluntária pressupõe, primeiro, a humanidade de quem concede a decisão. Isso eu já tenho uma dificuldade de
1: compreender.
0: De compreender que exista. Mas também acredito que precisa haver uma compaixão com quem recebe aquela prisão domiciliar humanitária. Você acredita que aquela pessoa que está recebendo precisa de humanidade? E aí você impede a pessoa de ver o filho?
2: Você tem que acreditar que a pessoa é um ser humano, Marcília. Mas o discurso é contra a direita no mundo inteiro e aqui no Brasil é que não são seres humanos. Por isso você tem uma preocupação com os réus presos no Brasil, que sempre existiu, que atinge as raias do absurdo. Acho que foi semana passada que foi divulgado aí mais um desses relatórios de segurança pública das ONGs. Abra um relatório e veja qual é o termo que eles usam para se referir aos criminosos presos e condenados que estão em um presídio. Pessoas privadas de liberdade. Eu passei anos ouvindo a turma da esquerda dizer que não se deve prender, que prender não resolve, que prender não ressocializa. Eu conheci gente que defende uma teoria chamada de abolicionismo penal, ou seja, acabar com as cadeias. Quando surgiu o fenômeno do 8 de janeiro e tudo que veio depois, eles mudaram de opinião, eles passaram a acreditar em prisão. Prende e joga a chave fora, mas só para quem é culpado de crime de opinião.
1: Mais uma do, enfim, do caso Brasil de hoje, né? Eu sinceramente não sei como é que a gente consegue interpretar esse tipo de coisa além de total anormalidade e um claro viés político em todo esse processo. Então, é o que eu sempre falo, ficarmos apenas indignados com isso é talvez, claro, algo natural, impossível de não nos indignarmos, mas não há, talvez, surpresa mais alguma, Marcelinha. Não é surpresa.
0: Não é surpresa.
1: E a pura indignação não leva a nenhum tipo de mudança. Então, eu continuo tentando quebrar minha cabeça o tempo todo e falar qual é a possibilidade que seja a mínima de mudança, porque a política não aceita vácuo. Onde tem um vácuo, vai ter alguém tomando aquilo. Qual é o caminho que a gente tem para conseguir evitar isso? Porque, veja, o campo econômico, eu estava discutindo hoje, o campo econômico você corrige, pode ir lá para o abismo, demora mais, você corrige. Mas nós estamos realmente à beira de algo muito perigoso. A gente já mencionou, o próximo governo tem uma indicação do quê? 3, 4 ministros, né? Porque tem um que tá
0: três,
1: fora.
0: Três no mínimo.
1: Três no mínimo, mas aí pode ter mais
0: três
1: um.
0: Três e pode ter um saindo.
1: Exato. Então, você pode chegar...
0: Se ninguém for saído.
1: Então, eu acho que esse limite, ele está muito perigoso institucionalmente. E, portanto, eles já deixaram claro o que eles querem. Aí, de novo, eu volto aqui e trago essa pergunta que é o que eu faço comigo sempre. Qual é o caminho que a gente pode encontrar de mudança, por menor que seja? Aonde pode ser feita a pressão para que grande parte das pessoas consigam compreender a importância e a urgência do que nós estamos vivendo?
0: Eu não compreendo, é muito difícil. Veja, é só você comparar, a gente acabou de falar da diferença da live do Jair Bolsonaro em 2022 para agora, as entrevistas dadas pelo Lula no mesmo período, praticamente no mesmo período. E a gente tem a mesma coisa aqui. Qual é a diferença, por exemplo, do tratamento que está sendo dado ao Jair Bolsonaro na tal da prisão domiciliar humanitária para os demais ex-presidentes que já foram presos em prisões domiciliares humanitárias? Vou usar um exemplo, o Collor. Mota, o Collor tá impedido de ver filho? Aí você fala assim, mas é que usaram a carta. O que o Bolsonaro tem com isso? Como é que você pode culpar o Bolsonaro por ele ter escrito uma carta pro filho? Ah, não, mas ele fez uma carta e a carta foi usada. Bom, então aí, assim, se muito, você tem que achar que a culpa é de quem usou a carta, mas não dele ter escrito. O cara não pode escrever uma carta para o filho, que ele então é impedido de ver o filho? Eu queria muito saber se alguém acredita que isso é o mesmo tratamento que é dado para os demais ex-presidentes que ficaram presos.
1: Então, talvez a grande massa realmente, como você falou, não vai, mas, por exemplo, boa parte da mídia. Isso seria uma

0: obrigação mais do que moral. Vamos fazer um exercício hipotético aqui, Marcília.
1: Imaginamos... a grande mídia, desculpa, Musa, a grande mídia está preocupada em desidratar as campanhas da direita.
0: Exato, é aí que eu vou chegar. Então vamos fazer esse exercício hipotético. Imaginemos que tudo isso tivesse acontecido com, digamos, o Tarcísio. O Tarcísio tivesse, se for, assim, transfira a pessoa, Jair Bolsonaro, para o Tarcísio. Ele estivesse em prisão domiciliar e todas essas bizarrices, obscenidades, dê o nome que quiser, arbitrariedades que têm acontecido, estivesse acontecendo com, digamos, Tarcísio, como eu falei, ou qualquer pessoa considerada de centro-direita. Eu acho, para mim, que a mídia teria um total posicionamento diferente, ou seja, mostrando as arbitrariedades e tal, o que, na minha opinião, isso transforma em algo completamente pessoal. Pessoal contra a pessoa do Jair Bolsonaro. Isso significa que não há nenhum tipo de moralidade envolvida nesse julgamento, porque significa que os valores estão sendo negociados porque, a depender da pessoa, eu negocio o meu valor.
1: Eu não sei. O Mota vai dizer que quem de nós dois tem razão. Mota vai ser o juiz da causa. Porque eu tenho aqui uma divergência no seguinte sentido. Eu não acho que é pessoal. Claro, com o Bolsonaro é pessoal. O ministro Moraes tem mostrado muitas vezes um olhar, não é? Como se fosse um preso de estimação em alguns momentos.
0: Um brinquedinho.
1: Porque dá 24 horas para isso, 48 horas, está sempre atrás daquelas determinadas pessoas, sendo que eu espero, né, que o ministro tenha muito mais o que fazer. Agora, o ponto é o seguinte, se alguém fora do clã Bolsonaro confrontasse com o ministro Moraes ou com qualquer outro ministro do STF, hoje a gente fala ministro Moraes, mas a coisa tá espalhada, não está mais só concentrada ali. E a gente sabe que o ministro Moraes, ele fala em nome de um interesse que é de outros ali. Tanto que a gente vive falando ala, eu não sei nem se não é uma ala só. Bom, o ponto é o seguinte, dentro desse contexto, você falou do Tarcísio. O Tarcísio, ele... ano passado ou algo assim, ele chegou a fazer uma crítica ao ministro Moraes e foi enquadrado também. E foi enquadrado.
0: Claro, porque ele está ao lado do Bolsonaro.
1: Então,
0: eu volto nessa cena.
1: E o Tarcísio, ele tem aquela frase que é de com o Moraes a gente não confronta, a gente negocia, ou discute. Tem uma frase dessa. Que é ou seja, a postura dele é conciliatória. Mesmo diante do abuso.
0: Uhum.
1: E aí, então, ele é bem aceito.
0: Mas é isso que eu quis dizer. Se fosse outra pessoa que não Jair Bolsonaro, o comportamento da mídia seria diferente. Seria, talvez, apontar o dedo, explicitar todas essas arbitrariedades de maneira muito mais intensa. Porque hoje acontece com uma notinha de rodapé.
1: Mas você não acha que se o Tarcísio explicitasse, fosse para cima e confrontasse, a mídia também ia para cima do Tarcísio?
0: Claro, porque hoje ele está ao lado do Jair Bolsonaro, ele está ao lado do Flávio Bolsonaro nas falas. Mas transfere se ele tivesse sido presidente em 2018.
1: Mesmo quando não tivesse. Por exemplo, quando o Zema veio com aquela história dos intocáveis, a mídia não passou, não abraçou o Zema.
0: Claro. O meu exercício é um pouco mais profundo. Tente ir a 2018 e... o Tarcísio tivesse sido presidente em 2018, a figura do Jair não tivesse acontecido. Meu único ponto que eu quero dizer é que o que a grande mídia teria que fazer por mostrar essas aberrações, ela simplesmente não faz, porque ela não tem nenhum tipo de apreço pela figura de Jair Bolsonaro. Só que se ela coloca a justiça em jogo por conta da figura de uma pessoa que ela não gosta, já mostra que a imoralidade toda tomou conta desse processo. Dentro da própria mídia, eu quero dizer.
1: Ô Mota, ele falou que o ponto é mais profundo aqui, então eu vou jogar para você.
2: Qual é a pergunta?
0: A pergunta é, basicamente, você acha que se o Tarcísio tivesse assumido o posicionamento do Jair em 2018, ele tivesse sido presidente, depois o Tarcísio estivesse preso hoje, a mídia exporia de uma maneira mais profunda as arbitrariedades que estão acontecendo e não o fazem hoje justamente porque elas têm uma repulsa pela figura do Jair Bolsonaro?
2: Eu sempre defendo que Jair Bolsonaro foi um fenômeno político sem igual, talvez nos últimos 100 anos do Brasil. E eu vi esse fenômeno nascer. Eu testemunhei isso, porque 2018 foi o ano em que eu fui candidato a deputado federal e eu comecei 2018 observando o que estava acontecendo. E eu me lembro, no início de 2018, os analistas, os cientistas políticos, os donos de partido diziam: essa eleição já está ganha pelo PSDB. O PSDB tem uma máquina fantástica, né? O candidato do PSDB naquela época, para quem não se lembra, é o atual vice-presidente. E os especialistas diziam: ele já ganhou, ele tem muito tempo de TV, ele tem uma máquina imbatível. E aí eu, que uso rede social desde o tempo do Orkut, testemunhei a criação, o nascimento do fenômeno Bolsonaro de forma totalmente orgânica. Eu vi uma coisa que eu nunca tinha visto na minha vida. Durante toda a minha vida, eu vi políticos dando camisetas para as pessoas usarem. E eu me lembro, durante a campanha de 2018, quando eu fui num subúrbio pobre do Rio de Janeiro, eu vi pela primeira vez uma coisa que eu tive dificuldade de acreditar. Eu vi naquele subúrbio pobre, pessoas humildes, tirando do bolso R$40 para comprar uma camiseta com o rosto de Jair Bolsonaro. Então, há muitas teorias sobre por que isso aconteceu. Há quem diga que isso foi uma coisa permitida. Outros dizem que não, que o sistema foi totalmente surpreendido. O que eu vi acontecer foi que assim que Jair Bolsonaro ganhou, o consórcio, né, o sistema decidiu que ele tinha que ser retirado do poder de qualquer jeito. Começou-se a se falar de impeachment em janeiro de 2019. E aí, quando veio a pandemia, sim, então começou uma campanha para fazer com que as coisas fossem sinônimos, né? Bolsonaro é sinônimo de pandemia. Abandonou-se qualquer racionalidade. A mídia formou aquele consórcio dos veículos de mídia, uma das coisas mais patéticas que eu já vi na minha vida. E a partir dali se começou uma campanha. Meus amigos, eu vi pessoas inteligentes como nós aqui, com a mesma formação cultural que nós temos, compraram essa mensagem de que Bolsonaro é totalitário, Bolsonaro é ditador, Bolsonaro é fascista. Circula nas redes sociais um vídeo meu em que eu converso com uma antiga colega que não está mais aqui na Jovem Pan, mas num desses jornais em que ela chamou Bolsonaro de autoritário. E eu fiz uma listinha de coisas, tá, para perguntar para ela se o Bolsonaro tinha feito. Eu perguntei: vem cá, quantos deputados Bolsonaro mandou caçar? Quantas pessoas Bolsonaro mandou a Polícia Federal prender? Quantos jornais Jair Bolsonaro mandou fechar? E as respostas eram: não, não, não, não, não, não. Então muita gente diz que o que essas pessoas têm é um nojo estético por Jair Bolsonaro. Tá? É um problema estético, é um nojinho que elas não conseguem superar.
1: Isso. Essa expressão, não sei se outras pessoas usam, se foi eu até que usei, e você está me roubando agora, o Mota. Mas
2: estou pegando emprestado. Depois eu devolvo.
1: Está bom. Que nem o Pix que você ia fazer aqui quando me consultou juridicamente no ar. Não recebi até agora. Mas, ó, o ponto é o seguinte: eu queria pegar esse gancho do nojo estético. Eu tenho dito isso. Tenho dito há algum tempo que existe, claro, um nojo estético, não só, a gente fala da mídia, mas assim, é da intelectualidade. A mídia faz parte desse universo de intelectuais, que etc., ou fala francês. Então, eu conheço gente, por exemplo, que se o Bolsonaro, eu tenho dúvida nenhuma, conheço amigo meu, amigo próximo, jornalista, que se o Bolsonaro falasse francês, tenho certeza que ele ia mudar a opinião dele a respeito do Bolsonaro. Então, esse me parece ser um ponto relevante. Relevante, ó, só um break da rádio, nossa rádio vai para break, já vocês voltam com a gente.
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5: Mas tudo bem, por que, que o senhor vai querer um novo mandato? E o Lula responde o seguinte: porque eu não posso permitir que a direita fascista ocupe o poder. Então a visão dele, ele não está ali pensando só no Flávio, ele está pensando em qualquer outra possibilidade que não seja ele de ser algo fascista.
6: Porque ele repete o que o público dele atual quer ouvir.
5: Sim.
6: E é basicamente, ele
5: vai
6: sabe...
5: para além do bolsonarismo, que, é da
6: claro,
5: direita.
6: Lógico, agora o que me chama atenção é que boa parte das pessoas, ele é a narrativa dele. Os líderes da esquerda usam como narrativa para angariar e ganhar e capitalizar em cima de votos, obviamente. Agora, o que me chama atenção é a grande massa das pessoas que acreditam nisso.
5: Sim.
6: Isso mostra um profundo desconhecimento, por exemplo, do que foi o
5: que
6: fascismo.
5: É repetido na mídia.
6: Exato. E você, quando você repete, grande parte das pessoas, eu vou chutar um número aqui, 95% das pessoas, se não for mais, param naquela frase e não vão pesquisar o que foi o fascismo.
5: É, não tem ideia.
6: Me fala o que foi o fascismo. Aí a pessoa, não sei, mas o Lula falou que era fascista. Então tá bom, então é fascista.
5: Fascista é aquele. É tudo aquele que pensa diferente de mim.
6: Acabou. Né? Pode ser isso.
5: Hoje virou isso.
6: Pode ser isso. Para eles pode ser
7: Mas,
6: isso.
7: Mas, meus amigos, essa é a estratégia da esquerda no mundo inteiro.
6: É isso. E não é de hoje, né, Motá? É isso.
7: Vocês esqueceram o que o Ortega falou agora, que ele vai acabar com os problemas da Nicarágua, acabando com as eleições. Porque aí não tem risco da
5: direita. Em nome da soberania.
7: No próprios Estados Unidos da América. Donald Trump foi o primeiro ex-presidente processado criminalmente. Ele foi condenado. Ele foi fichado numa delegacia de polícia. Se ele não tivesse sido eleito, Donald Trump provavelmente agora estava condenado aí a 400 anos de prisão.
5: E chegou a perder as redes sociais dele, lembra disso?
6: Sim.
7: Claro. Então, isso é uma coisa que nós precisamos repetir devagar para as pessoas entenderem. Muitas vezes faz parte da essência da ideologia esquerdista, reivindicar o monopólio do poder, é religião. Imagina, se você acredita que você tem a chave para a felicidade da humanidade, eu quero ficar para sempre no poder. Depois que eu sair, tem que vir outro que pensa igual a mim. O que foi que aconteceu na Venezuela? O que acontece na maioria dos países quando a esquerda chega ao poder? Ninguém mais tem vez. E aí eu pergunto a vocês, como é que você pode aceitar esse tipo de pensamento numa sociedade, num país em que se diz que vigora república, democracia e Estado de Direito?
5: Chamar isso de democracia, exatamente. Aliás, né, o Mota, pega os países mais autoritários do mundo, eles têm democracia no nome. República Democrática da Coreia do Norte,
6: do Congo.
5: República Democrática do Congo, e assim por diante. Porque é a história da narrativa. A gente estava falando, o Lula também disse isso. Ah, o Trump mente e eu crio narrativas. Pô, como uma pessoa que fala um negócio desse? Como é que é possível você levar a sério uma fala dessa? O Trump mente, mas eu vou vencer com narrativas. As narrativas são essas. Ele não falou que a democracia era relativa? Falou
6: Sim.
5: isso pro
6: O Maduro.
5: Maduro, ele deu um conselho pro Maduro. O Maduro tá errando. Vai lá e, em vez de reagir dessa maneira que tá reagindo, vai lá e explique para as pessoas, entre aspas, explique, quer dizer, minta. cria uma narrativa de que a democracia é aquilo que os venezuelanos estão vivendo.
7: Mas, Marcílio, você imagina o que é você pegar um dos crimes que mais oprime o cidadão, que mais apavora as pessoas hoje, que é o roubo de celular, né? Você sai na rua com receio de que alguém, né? Daqui a pouco vem dois caras numa moto e você está morrendo de medo que eles parem do seu lado, apontem uma arma para você, atirem para levar o seu celular. Muitas vezes eles atiram antes, atiram depois. Esse é um dos crimes que mais apavora o brasileiro hoje. A pessoa vem e diz, não tem nada demais, são apenas dois garotos, estão roubando para tomar uma cervejinha e fica por isso mesmo. E isso é uma declaração que deveria fazer com que essa pessoa fosse alijada da política para sempre, porque os esquerdistas, as pessoas que votam na esquerda, também são assaltados. Elas também sofrem homicídio. Como é possível que alguém olhe uma declaração como essa e inúmeras outras declarações?
5: Por exemplo, a culpa é do usuário.
7: A culpa é os traficantes... Não, fala a frase inteira, né?
5: Os traficantes são vítimas dos usuários. É. Essa eu acho que, enfim, talvez a gente pudesse trocar a nossa bandeira, até tirar o ordem e progresso, vamos fazer essa substituição, tirar a ordem e progresso e colocar os traficantes são vítimas dos usuários, porque isso resume como a gente vem vivendo. Agora, essa lógica invertida é a lógica da esquerda. É a lógica de que todo mundo é vítima da opressão. Então, assim, o cara não é que ele é ladrão, ou rouba, ou traficante porque ele quer. Não, é porque ele é vítima de um sistema opressor. Só que se você olhar para o sistema opressor, onde que ele está exatamente no governo da esquerda. Então, quer dizer, o que é um sistema opressor? Se a gente olhar para a história, qual sistema não foi opressor? Raríssimos são os sistemas que não foram opressores, não tinham um viés sincero, não a narrativa, mas um viés sincero de esquerda.
6: É isso. É isso, mas é o controle da narrativa que passa por sempre. Não é de hoje. É o que o Mota está falando. Isso é extremamente natural. Veja, por exemplo, quantas vezes você não vê falar a respeito do legislativo como a casa do povo? Qual é a voz que você tem lá dentro? Você não é o povo? Eu não sou? Nós não somos? Tente ter algum tipo de voz lá dentro. Tente bater.
5: Mas aí é um defeito do nosso sistema.
6: Não, mas eu estou falando do controle da narrativa, Marcília. Você envolve as pessoas com uma narrativa para que ela seja basicamente impossível de você refutá-la.
5: Mas essa narrativa não é só da esquerda. Ah, o Congresso é a casa do povo. Você entende?
6: Não, é uma dinâmica de funcionamento.
5: Do sistema.
6: Mas eu acho que a esquerda faz muito bem isso.
5: Ah, mas não tem dúvida. O problema é esse. O problema é que a esquerda... Veja, o Lula ele conseguiu fazer durante... E consegue até hoje. Falar assim, nós os pobres, sendo que ele não é pobre. Nós, os desvalidos, quer dizer, ele se coloca num lugar que não é o dele. Ele coloca, por exemplo, outro dia eu vi ele falando assim, poxa, nos últimos 20, o cara estava precisando de uma bolsa, num discurso, qualquer coisa do gênero que ele estava falando, alguém, ele falou assim, ó, fulano veio pedir uma bolsa, e aí ele disse assim, nos últimos 20 anos não teve aumento na bolsa. E aí ele, na hora, percebeu que nos últimos 20 anos ele estava no governo. E aí ele ficou meio constrangido com a própria fala, porque é óbvio, né? Enfim.
7: Qualquer exame sério de uma política como essa começaria dizendo, olha só, o seu partido está há 20 anos no poder no Brasil. Tudo que você vê, que a gente vê quando sai na rua hoje, é fruto do trabalho do seu partido. 20 anos significa... Se você pegar um jovem de 20 anos, ele não conheceu praticamente nenhuma outra realidade nesse país, a não ser a administração do Partido dos Trabalhadores. E vocês repetem hoje o mesmo discurso que vocês repetiam em 2003.
5: É.
7: Que o país já está pobre, que a gente precisa tomar conta disso. Então, é um discurso, Marcília.
5: Mas estão em campanha.
7: Aspectos. Não, e em vários aspectos... É um discurso infantil,
6: é
7: que assume que o seu interlocutor é um imbecil. Como é que você leva isso a sério? Como é que você senta diante disso e diz, não, então vamos aqui, Gostaria de saber a sua opinião sobre a geopolítica, como é que o senhor vê a questão das exportações. Não dá para chegar aí. Não, a gente tem que explicar isso para as pessoas. O que mais, a dificuldade maior que eu tenho é com as pessoas que apoiam um projeto de poder que evidentemente, explicitamente, na nossa cara, de forma documentada, passa a mão na cabeça de bandido. Assim, eu realmente não consigo entender isso. Esse é um ponto em que a minha compreensão para. Porque você pode ter dificuldade de entender muitas coisas. Não, o Bruno fala aqui sobre a questão da dívida, é bilhão para cá, bilhão para lá, emissão de moeda, ninguém consegue entender muito isso, tarifa. Agora, assalto. Praticamente todo brasileiro já foi assaltado, conhece alguém que já foi assaltado. Como é que você não se fica indignado diante de um político que diz que não tem nada demais, que os caras só estão roubando para comprar uma cerveja? É incompreensível.
6: Porque você explica muito bem, Mota, você explica muito bem ao mostrar que é uma visão de mundo completamente distorcida, ausente da responsabilidade individual. É uma coletivização e terceirização de responsabilidade sempre. Você explica muito bem isso. É uma visão completamente torta de mundo.
5: Mas a pessoa está anestesiada. A gente precisa entender o seguinte. A gente está falando... A gente não. Eu falo a gente, às vezes eu quero me referir, né, a gente brasileiro e tal. Não a gente aqui. A gente aqui é um oásis. Aqui a gente é um oásis, não é? Dentro da mídia, dentro da intelectualidade, e a gente vai seguir sendo sempre. Esse é o nosso compromisso, meu, do Muso e do Mota, e nós estamos, e do Pingos, e nós estamos aqui para desfazer, né, o que esse tipo de visão. É isso que é ensinar. Mas a minha pergunta é como é que isso foi feito? A minha questão é como é que as pessoas se anestesiaram, como você estava dizendo, Mota, com um discurso infantil, as pessoas engoliram isso daí, e ninguém é bobo. As pessoas engolem ninguém assim, tem gente que é, mas assim, como é que as pessoas se tornaram surdas para o óbvio, cegas para aquilo que era nítido? Como é que as pessoas deixaram de enxergar aquilo que estava diante delas? É muito grave o que aconteceu, porque essa construção das esquerdas não foi de hoje. Não foi de hoje. E não foi. Você falou uma coisa muito importante. Não foi só no Brasil. Isso foi no mundo. O cara sai daqui, conversa, vai para o Chile, vai encontrar gente do mesmo jeito pensando assim. Vai para. Enfim.
6: Qualquer lugar.
5: Qualquer lugar. Claro, qualquer lugar. Então, assim, houve uma certa. As pessoas se tornaram um pouco adormecidas por esse discurso. Anestesiadas por esse discurso, que agora a gente vai um pouco aqui tentando tirar essa anestesia e mostrar a verdade, mostrar o óbvio, mostrar um compromisso com aquilo que existe de verdade. Não é possível que a pessoa vá no supermercado, veja o preço das coisas, saia na rua, como você disse, e sofra um assalto. Eu tenho um amigo que ele foi morar fora do país, inclusive no Chile, há muito tempo. E eu perguntei, qual a diferença de morar no Brasil e morar no Chile? Que é logo ali. Não é um país incrivelmente diferente em termos de qualquer coisa. E ele me disse o seguinte, a resposta dele foi a seguinte, olha isso, Mota e Musa. Ele falou assim, eu paro na estrada quando acaba a gasolina e eu não tenho medo de ser assaltado e morrer. Quer dizer, essa é a diferença para ele mais sensível entre Brasil e o Chile, que é um país logo ali, e podia ser Uruguai, podia ser qualquer outro. Quer dizer, olha onde que nós chegamos e nós achamos que está tudo bem, de novo, não nós aqui, mas nós brasileiros, a ponto de apoiar esse tipo de discurso e achar que o problema é a direita ser conservadora. Como é que nós chegamos a isso? A gente sabe como a gente sai disso. A gente sai disso com o que a gente está fazendo aqui no Pingos, explicando, sendo didático, repito, mostrando que a grama é verde, o céu é azul, porque contam que o céu é verde e a grama é azul. Mas como é que nós chegamos a isso? É muito grave, muito grave.
6: Décadas de visão de mundo.
5: Universidades.
6: Repetidas de forma consistente.
5: Mídias.
6: Na mente das pessoas. E aquelas pessoas, principalmente dentro de universidades que você mencionou, lecionando esse tipo de coisa porque eles têm essa visão de mundo mais raivosa.
5: Eu não consigo mais, desculpa, lecionar. Eu não consigo mais estar dentro de uma universidade. Não me querem, porque eu penso diferente. É nesse lugar que nós estamos.
6: Na universidade, onde deveria ser promovido o debate o tempo todo.
5: Universal. Afinal, chama universidade por isso. Porque eu li a ideia de universal, de ter mais de uma visão. É sério, né, Mota?
7: É muito sério. Mas a gente já teve pior, né? Eu acho que a gente já teve pior. Eu acho que a gente entrou num processo de melhora. Mas eu acho que o que mais chama atenção hoje é o descompasso que existe entre o Estado brasileiro e o seu povo. O Estado brasileiro resolveu ir numa determinada direção e dane-se o povo. Se o povo quer Jair Bolsonaro, a gente tira Jair Bolsonaro do jogo. Se o povo quer criminoso na cadeia por muito tempo, a gente vai aprovar uma série de medidas e vai produzir decisões judiciais soltando bandidos. Você vê no momento em que a consciência da gravidade da crise de criminalidade acontece no Brasil, tem uma juíza que perdoa a mãe envolvida na morte do próprio filho. Então, essa separação entre Estado e povo é uma coisa muito grave. E foi uma coisa que a gente viu que aconteceu quando Jair Bolsonaro foi eleito, né? A esperança talvez tenha sido, no meu tempo de vida, a primeira vez em que eu olhei para um governo, e eu quero lembrar aqui, né, um governo que tinha como uma das suas principais figuras Paulo Guedes, uma das pessoas mais inteligentes que eu conheço, e inúmeros outros ministros, alguns dos quais eu conhecia, e pessoas que eu respeito sob qualquer circunstância, ao invés desses políticos caricatos que a gente sempre vê, que parecem personagens de programa humorístico, né, que é o político Odorico Paraguaçu. Então, essa separação de Estado e povo que existe hoje no Brasil, um Estado que faz o que quer, que retira quase metade do dinheiro do bolso da população, no dia em que nós conseguirmos explicar ao cidadão brasileiro como é que o próprio governo gera inflação através de emissão de moeda, no dia que o cidadão comum conseguir entender isso, meus amigos, nesse dia a mudança vai ser grande e rápida.
5: Ô Mota, e a gente estava aqui falando, trouxemos aquele vídeo da Michelle, e a gente tem também um outro vídeo agora, porque o Valdemar Costa Neto disse hoje que cabe a Jair Bolsonaro decidir se a Michelle será candidata ao Senado nas eleições deste ano. Essa declaração, Mota, ou Mimusa, ela foi depois de uma reunião entre a Michelle e o Valdemar no início da tarde. A gente tem um vídeo, vamos ver.
8: Ela vai decidir isso provavelmente até domingo. Quem vai decidir é o Bolsonaro se ela sai de candidato ou não. Porque ela está lá com ele, cuidando dele, e ela tem esse problema pela frente. É muito difícil fazer campanha.
5: Bom, tá de novo essa questão, né? Quem que vai, quem que não vai, quem que vai ser vice, quem não vai ser vice. Esse é um momento de indecisão. Eu só tenho receio do seguinte, hein? O Bolsonaro, né? Fica o Valdemar. Valdemar, às vezes, ele fala e às vezes complica a sua fala também. Então, né, quem fala muito, qual é que é aquele ditado?
6: Dá bom dia a cavalo.
5: Dá bom dia a cavalo. Por que tem esse ditado?
6: Acho que porque você fala demais e acaba falando coisas que não tem sentido.
5: Mas o que o cavalo tem a ver com isso? Por que alguém dá bom dia a cavalo por falar demais? Não consigo entender esse ditado, é um pouco esquisito, mas enfim, nem tudo a gente compreende.
6: Nem tudo tem explicação. A gente não conseguiu explicar a fala do Lula no Vilela.
5: Enfim, você no chat explica pra gente por que alguém que fala
7: isso
5: muito
7: é ditado
5: dá bom dia
7: provavelmente
5: a cavalo.
7: Do tempo em que os veículos eram movidos a cavalo. Então era um sujeito que saía dando bom dia para todo mundo na rua e acabava dando bom dia para o cavalo que estava ali puxando a carruagem. Né?
5: Mas eu acho que é gentil dar bom dia para o cavalo. Qual o problema? Precisa falar muito? Eu acho que...
7: Hoje,
5: é um mínimo de educação com os cavalos, não é? Enfim, dizem que o Roberto Carlos, o cantor, conversa com as plantas, não é? Aliás, tem uma lenda de que ele nunca gravou aquela música do que fala das flores, etc., do Cartola, né? Porque ele disse que ele não conversa, as flores não falavam comigo, etc. E ele disse que ele nunca gravou, essa lenda ocorre que ele não gravou porque ele conversa com as flores. Eu acho que a gente tem que conversar com todo mundo.
6: Tem a do Milley, que fala com os cachorros, mas tem tanta gente que fala com seus próprios cachorros também, né? E tentaram atribuir loucura aí. Pois é, e tentaram atribuir loucura a ele, exatamente por conta disso, já.
5: É, não, e tem gente que... O Jô Soares, ele falava isso daí. Ele falou assim, se um dia a caneca falar comigo, eu dou... Se a caneca me der bom dia, eu dou bom dia pra caneca pois de volta.
6: Mal não vai fazer, né?
5: Segue o jogo. Enfim, os cavalos não têm culpa disso. Enfim, vamos para um break rapidinho e na volta a gente vai trazer todas essas informações sobre o caso do Valdemar que nós estávamos mencionando aqui na Sonora.
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5: Ele tá lá com ele. É bom que a gente tome um pouco de cuidado, porque já houve em outros momentos, não é, uma compreensão de que o Bolsonaro não pode fazer manifestações políticas. Então, o Valdemar não pode sair dizendo que o Bolsonaro é que vai influenciar no, na questão da Michelle. Tome-se cuidado, todo cuidado é pouco. Veja só, meus caros, agora eu tenho um recado para vocês, porque a Bolsa Brasileira subiu nessa sexta em um dia de ganhos no exterior e de destaque para o Santander. Quem vai contar tudo para a gente é o Pablo Spire, vai explicar o movimento.
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17: Boa noite, Brasil, e ouvintes do Pingo nos Is. O Ibovespa encerrou o dia e a semana em alta, acompanhando o bom humor de Wall Street, mesmo depois do apagão técnico que atrasou a abertura da nossa bolsa, a B3, em quase 3 horas hoje. O índice foi impulsionado principalmente pelo setor bancário. As ações do Santander dispararam mais do que 13% depois do controlador, o Santander Espanhol, anunciar uma oferta para comprar cerca de 10% das ações em circulação da operação brasileira. A Petrobras também ajudou a sustentar os ganhos, acompanhando a alta do petróleo no mercado internacional, com a volta das ameaças de ataques ao Irã pelo presidente Trump. Por aqui, investidores acompanharam novas movimentações para as eleições de 2026. O presidente do PP, Ciro Nogueira, afirmou que o partido deve permanecer neutro e negou que a senadora Tereza Cristina será vice de Flávio Bolsonaro. A notícia tinha saído no Estadão hoje cedo, mas Flávio não descartou novas negociações. Já o ministro do STF, André Mendonça, autorizou a Polícia Federal a investigar Luiz Cláudio Lula da Silva, o Lulinha. No fim do dia, o Ibovespa subiu quase 0,5%, 0,47%, e fechou quase a 178 mil pontos. Fechou a 177.999. Na semana, a bolsa subiu 2,30% e no mês de julho subiu 3,5%. Já o dólar subiu só um pouquinho. Depois de 2 dias de queda, acompanhou a trajetória da moeda americana no mercado global, num dia que era a formação de petax aqui no Brasil, petax do mês de julho. Então, o dólar fica meio arisco. O dólar avançou 0,18, quase 0,2% e fechou valendo R$5,07. Na semana ele caiu 0,2 e no mês caiu 1,80%. Eu sou Pablo, boa noite e um lindo fim de semana em família. Ai, Torinho! Ai, Torinho!
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5: Muito bem, meus amigos, a gente tem o resultado da enquete. Olha só, a escolha de uma mulher como vice fortalece ou não? Sim, 52%, não, 48%. Venceu o sim. E a gente tá terminando os Pingos nos Is de hoje. Obrigado pela excelente audiência de vocês. Continue com a nossa programação. Boa noite, até segunda.
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19: Olá, boa noite.
20: Boa noite para você que nos acompanha em todo o país.
19: Sexta-feira, 31 de julho de 2026.
20: Vamos ao destaque do dia.
19: Combustível renovável.
20: Gasolina com 32% de etanol começa a valer amanhã. Claudimário Carvalho.
21: De acordo com estudos técnicos, os veículos apresentam funcionamento adequado sem impactos relevantes no desempenho ou nos sistemas de combustível.
19: Educação. Professores e estudantes da rede pública de ensino podem acessar livros didáticos em formato digital.
20: São mais de 2.800 obras que podem ser acessadas pela conta gov.br. Natália Kuzlik.
22: O catálogo reúne obras didáticas e literárias e abrange desde os anos iniciais do ensino fundamental até o ensino médio.
19: E hoje nós vamos falar sobre uma arte que é patrimônio cultural brasileiro.
20: Poesia pendurada no barbante, rima perfeita que conta as histórias áreas do povo e do dia a dia do sertão. É o Cordel.
19: O projeto quer valorizar a atividade no país. Graziele Bezerra.
0: A iniciativa prevê atividades como seminários, tratamento de acervos e apresentação de cantadores, poetas e xilógrafos.
20: Hoje, na apresentação da Voz do Brasil, Luciano Seixas e Mariana Jungmann.
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20: A Caixa Econômica Federal conclui hoje o pagamento do lucro do Fundo de Garantia por Tempo de Serviço, o FGTS.
19: Quem tem direito já pode consultar o valor de recebimento.
20: Nós vamos conversar agora com a repórter Luana Karen, que vai explicar pra gente como funciona essa distribuição.
19: Luana, boa noite. Fala pra gente então desde quando é feita a repartição do lucro do FGTS.
1: Boa noite, Mariana, Luciano. Boa noite aos ouvintes da Voz do Brasil. Olha, desde 2016, o Fundo de Garantia por Tempo de Serviço, o FGTS, distribui parte do lucro obtido com aplicações em áreas como habitação, saneamento, infraestrutura e títulos públicos federais. A repartição é definida pelo Conselho Curador do Fundo, que estabelece tanto o percentual do lucro a ser distribuído quanto o índice usado para calcular quanto cada trabalhador recebe.
20: E como é que ficou a distribuição neste ano, Luana?
1: Olha, Luciano, neste ano o índice definido foi de 0,01868341. Para calcular o valor que irá receber, o trabalhador deve multiplicar o saldo existente na conta do FGTS em 31 de dezembro de 2025 por esse índice. Mas eu vou dar um exemplo para ficar mais fácil. Quem tinha R$10 mil de saldo naquela data vai receber R$186,83. De acordo com a resolução do Conselho Curador, 89% do lucro obtido pelo FGTS em 2025 serão distribuídos aos trabalhadores, o que equivale a R$13 bilhões. De acordo com o secretário de Proteção ao Trabalhador do Ministério do Trabalho e Emprego, Carlos Augusto Gonçalves, o valor é depositado em contas ativas e inativas.
3: Contas ativas são aqueles trabalhadores que têm vínculo. Contas inativas são aqueles trabalhadores que não têm mais vínculo empregatício, mas são beneficiados também, né, por essa distribuição de resultado. É só ele entrar no APPS, do FGTS, constatar qual é o seu saldo. Os trabalhadores e as trabalhadoras receberão essa distribuição de resultado nas suas contas através de uma correção do valor do saldo.
19: Agora, Luana, e o trabalhador pode sacar esse dinheiro já imediatamente?
1: Não, Mariana, só nos casos previstos em lei. É importante lembrar que o dinheiro creditado como repartição do lucro segue as mesmas regras do FGTS, ou seja, ele só pode ser sacado em situações como a compra da casa própria, demissão sem justa causa, aposentadoria ou doenças graves. O valor foi creditado na conta do FGTS de pouco mais de 138 milhões de trabalhadores e pode ser conferido no aplicativo FGTS ou pelo Internet Banking da Caixa para quem é cliente do banco. Mariana e Luciano.
20: Obrigado, Luana, pelas informações ao vivo aqui na Voz do Brasil.
19: Passa a valer amanhã a gasolina com percentual obrigatório de 32% de etanol.
20: A medida entra em vigor por um período de 180 dias, prorrogáveis por mais 6 meses.
19: Baseada em estudos técnicos com veículos leves e motocicletas, a alteração amplia o uso de combustível renovável.
20: Além de reduzir a necessidade de importação de gasolina e reforçar a segurança energética nacional.
23: O governo do Brasil publica a resolução que institui temporariamente a gasolina E32 e a nova mistura começa a valer neste sábado, 1º de agosto. Com a mudança, o percentual obrigatório de etanol anidro na gasolina sobe de 30% para 32% em todo o Brasil. A medida tem validade inicial de 180 dias, com possibilidade de prorrogação por mais 6 meses. Segundo o Conselho Nacional de Política Energética, a alteração busca ampliar o uso de combustível renovável produzido no país, reduzir a necessidade de importação de gasolina e reforçar a segurança energética nacional. A decisão é baseada em estudos técnicos que avaliam veículos leves e motocicletas movidos exclusivamente a gasolina. Os testes analisam partida, aceleração, dirigibilidade, emissões e durabilidade dos componentes. De acordo com com o relatório, os veículos apresentam funcionamento adequado sem impactos relevantes no desempenho ou nos sistemas de combustível. A resolução também estabelece que a adoção definitiva da gasolina E32 ou de misturas superiores vai depender de novas avaliações. Claudimário Carvalho, para a Voz do Brasil.
19: Obras didáticas e literárias na palma da mão. É o Programa Nacional do Livro e do Material Didático Digital.
20: Saiba agora como acessar livros da rede pública pela internet.
4: Uma plataforma permite que professores e estudantes da rede pública de ensino acessem livros em formato digital. O catálogo reúne obras didáticas e literárias e abrange desde os anos iniciais do ensino fundamental até o ensino médio. Como destacou Fernanda Pacobaíba, presidente do Fundo Nacional de Desenvolvimento da Educação.
6: Hoje, o nosso PNLD Digital reúne um acervo com mais de 2.800 obras, entre os livros didáticos e literários de diferentes etapas da educação básica. O leitor digital também conta com recursos de acessibilidade e personalização, como ajuste de contraste, espaçamento e navegação.
4: A avaliação das obras é realizada por professores especialistas do Banco de Avaliadores do Programa Nacional do Livro e do Material Didático, selecionados por uma comissão técnica. Os materiais didáticos de cada etapa de ensino se renovam a cada 4 anos. O acesso à plataforma pode ser feito pelo endereço pnld.fnde.gov.br com login realizado via gov.br. Reportagem Natália Koslick.
19: Na segunda-feira, começa a campanha de multivacinação para crianças e adolescentes menores de 15 anos.
20: Pais e responsáveis devem levar os jovens até a unidade básica de saúde para atualizar a caderneta de vacinação.
19: E atenção para quem mora nas cidades de São Paulo, Guarulhos e São Bernardo do Campo.
20: O Ministério da Saúde recomenda que os habitantes dessas cidades, com idade entre 0 e 59 anos, tomem vacina contra sarampo.
19: Até o dia 28 de julho, o Brasil confirmou 17 casos de sarampo nesses municípios de São Paulo. E a melhor forma de prevenir a doença é a imunização. Confira na reportagem de Pablo Mundim.
7: O sarampo é uma doença causada por um vírus e transmitida pelo ar. Os primeiros sintomas costumam ser febre alta, tosse, coriza, olhos avermelhados e mal-estar. Depois de alguns dias, aparecem manchas vermelhas que começam no rosto e se espalham pelo corpo, como explica o Dr. Thiago Cavalcante, médico de família.
8: Ele é um dos agentes mais contagiosos, porque geralmente uma pessoa que tem um vírus no seu organismo tem a capacidade de transmitir para até 18 pessoas ao seu redor. E o vírus pode ficar até 2 horas no ambiente ali circulando, né? Então isso ainda aumenta ainda mais a chance de ocorrer a transmissão. E basicamente os sintomas assim, lembra muito um quadro gripal. Aí logo depois, poucos dias obviamente, surgem as manchas vermelhas pelo corpo.
7: Mesmo com a eliminação da circulação contínua do vírus no Brasil, novos casos ainda podem surgir quando o sarampo é trazido de outros países. Por isso, especialistas reforçam que manter a vacinação em dia continua sendo a forma mais eficaz de evitar novos surtos. A vacina contra o sarampo é oferecida gratuitamente pelo SUS e faz parte do calendário nacional de vacinação. Na rotina, as crianças recebem 2 doses, aos 12 e aos 15 meses de idade. Em situações de circulação do vírus, como ocorre atualmente nas cidades paulistas de Guarulhos, São Bernardo do Campo e São Paulo, a recomendação do Ministério da Saúde é a oferta da vacinação contra sarampo para todas as pessoas de 6 meses a 59 anos de idade, de forma indiscriminada, que moram nesses municípios. O Dr. Thiago Cavalcante reforça que a vacinação é fundamental para combater o vírus.
8: A ideia, fazer até um comparativo, por exemplo, com incêndio, né? É que não surja a faísca que vai acender aquele incêndio. Então, por exemplo, se a população da cidade estiver vacinada, o vírus chega, pode até chegar, mas ele não encontra quem infectar, porque o nosso organismo, né, vai estar ali com a barreira de proteção bem ativa. E o vírus morre ali. E é o que a gente chama até da imunidade coletiva, da imunidade de rebanho.
7: O sarampo pode ainda causar complicações graves, como pneumonia, inflamação no cérebro e até levar à morte, principalmente em crianças pequenas e pessoas com baixa imunidade. Quem não sabe se recebeu todas as doses pode procurar uma unidade básica de saúde para verificar a caderneta de vacinação. Reportagem Pablo Mundim.
20: Quem se inscreveu no FIES já pode checar se conseguiu o financiamento estudantil.
19: Prazo para confirmar as informações vai até a semana que vem.
20: E quem não foi selecionado já está na lista de espera para aguardar as próximas chamadas.
2: Nesta edição do FIES, o Fundo de Financiamento Estudantil, foram disponibilizadas 75 mil vagas em mais de 1.200 instituições de ensino. Com os resultados divulgados nesta quinta-feira, os pré-selecionados já podem completar as informações de suas inscrições até a próxima terça-feira, 4 de agosto. Quem não foi selecionado vai automaticamente para a lista de espera. E as novas chamadas serão realizadas entre 7 de agosto a 24 de setembro. O FIES concede financiamento a estudantes de graduação em instituições privadas que aderirem ao programa e que tenham avaliação positiva no Sistema Nacional de Avaliação da Educação Superior. Os estudantes podem conferir se foram selecionados no endereço acessounico.mec.gov.br/FIES. E para complementar as informações, acessar FIES Seleção, sem cedilha, e tio, aluno.mec.gov.br. Edinaldo Júnior para a Voz do Brasil.
19: Atenção, candidatos do Concurso Público Nacional Unificado, CNPU 2.
20: O Ministério da Gestão, Inovação e Serviços Públicos publicou no Diário Oficial da União de hoje nova classificação para recompor vagas remanescentes, não preenchidas e provimento de vagas adicionais.
19: Ao todo, são 702 pessoas classificadas, sendo 242 em vagas remanescentes e 460 em vagas adicionais.
20: Os convocados abrangem o INSS e o Ministério da Gestão e da Inovação e Serviços Públicos.
19: Os classificados devem acompanhar as próximas publicações para consultar procedimentos, prazos e orientações das próximas etapas do concurso.
20: Para saber mais, acesse gov.br/gestão/fique-por-dentro.
19: Ter documentos importantes na palma da mão facilita a vida de milhões de brasileiros e evita deslocamentos desnecessários.
20: Pela conta gov.br é possível acessar gratuitamente certidões e comprovantes usados para solicitar benefícios sociais, participar de concursos públicos e resolver diversas pendências de forma rápida e digital.
10: Você que tem a conta GovBR não precisa sair de casa para pegar uma série de documentos. Vários deles são muito importantes, por exemplo, para pedir o Bolsa Família, o Benefício de Prestação Continuada, BPC, a Tarifa Social de Energia Elétrica, para acessar o Minha Casa Minha Vida e outras políticas públicas federais. São mais de 10 certidões disponíveis para você baixar de graça pelo seu celular, tablet ou computador. Uma delas é a Certidão do Cadastro Único, que é essencial para o Bolsa Família, a isenção de taxas em concursos públicos e a carteira do idoso. No GovBR você ainda pode baixar a certidão da pessoa com deficiência, documento fundamental para o sistema de cotas nas universidades, escolas técnicas e empresas. Essa certidão também é exigida para a pessoa com deficiência pedir o BPC. Se você pretende se inscrever num concurso público, vai precisar da certidão de quitação eleitoral. Ela está entre as que podem ser baixadas na plataforma GovBR. Também é possível pegar a Carteira Nacional de Vacinação, o Cartão Nacional de Saúde, o Certificado de Antecedentes Criminais, a Certidão de Situação Cadastral do CPF e do CNPJ. Nessa mesma lista estão disponíveis as certidões negativas de débito da pessoa física, pessoa jurídica e do imóvel rural. Para acessar os documentos, você

0: Números. É o chamado formato alfanumérico. A Receita Federal emitiu o primeiro CNPJ desse tipo, com letras e números, nesta sexta-feira. O novo padrão amplia a capacidade de inscrições nos próximos anos e não impacta os CNPJs já existentes, que continuam válidos. O modelo alfanumérico também não altera os direitos, obrigações ou a situação cadastral das pessoas jurídicas já existentes. Novos CNPJs ainda podem ser emitidos apenas com números, já que o limite do sistema ainda não foi esgotado. Empresas que usam CNPJ em seus processos devem verificar se os sistemas estão preparados para receber e validar códigos alfanuméricos. A Receita Federal informou que a emissão de CNPJs neste modelo será gradual e que vai acompanhar a transição. Graziela Mendonça para a Voz do Brasil.
1: Amanhã é dia do cordelista. Você conhece essa arte brasileira?
2: A literatura de cordel faz parte da identidade cultural e carrega histórias, tradições e saberes populares passados de geração em geração.
1: Um projeto lançado no Ceará tem o objetivo de fortalecer a preservação e a difusão dessa manifestação artística por meio de atividades de formação, pesquisa e valorização de cordelistas e xilógrafos.
2: Vamos conhecer mais na reportagem de Graziele Bezerra.
3: O trabalho de um artista popular atraiu a atenção do professor Alex Canuto de Melo para o cordel. Mas o sangue nordestino também teve voz no nascimento de Sabiá Canuto, filho de maranhense com piauiense, neto de sanfoneiro, que além de professor, é poeta e cordelista.
4: Então eu fiquei encantado naquele momento, conhecendo o mestre do pif com o cordel.
5: É galinha, pato, peru, pavão em mavestude, lá vai eu, fui! De avô pra neto!
4: E ele me instigou a buscar me enveredar nesse caminho da poesia popular, do cordel e achar o meu caminho também a partir daí.
3: A literatura de cordel é considerada bem cultural imaterial pelo Instituto do Patrimônio Histórico e Artístico Nacional, IFAM, desde 2018. O nome cordel vem dos cordões ou barbantes, onde os folhetos ficavam pendurados para serem vendidos em feiras. Essa expressão artística teve forte expansão no Nordeste do Brasil, a partir do final do século XIX. Poesia rimada, métrica, perfeita. Para o professor Sabiá, um saber que precisa ser conhecido e preservado.
4: Então, através desse brinquedo que é o cordel e essa diversão, né? E você poder declamar, por exemplo, admiro o pica-pau no galho do angico, passo o dia inteiro, taco, taco, tico, tico, não sente dor de cabeça nem quebra a ponta do bico. Então, sem dúvida nenhuma, a gente precisa ampliar ainda mais esses acessos à literatura de cordel, né? A essa disseminação dessa cultura, né? A valorização dessa cultura.
3: Um projeto chamado Escola Brasileira de Literatura de Cordel e Xilografia, lançado em Juazeiro do Norte, quer promover e valorizar ainda mais essa manifestação cultural. Para isso, a iniciativa do Ministério da Cultura, em parceria com as Universidades Regional e Federal do Cariri, no Ceará, prevê atividades como seminários, oficinas, tratamento de acervos e apresentação de cantadores, poetas e xilógrafos, como explica Fanca Santos, coordenadora do projeto.
6: Serão aulas e espetáculos, nós teremos um congresso internacional de acervos muito importante, o tratamento técnico de todo um acervo que já está na UFCA, de Pedro Bandeira, Renato Casimiro, meu próprio acervo, entre outros, e vamos lançar uma linha de moda da Xilo, né, pensando na economia criativa.
3: As atividades devem acontecer até maio de 2027. A programação e informações sobre como participar serão divulgadas no perfil do Instagram, @escolabr de cordel e xilogravura. Reportagem Graziele Bezerra.
1: Mais do que museus, pontos de memória são espaços criados por comunidades para contar e guardar a sua própria história.
2: Essas iniciativas podem ser certificadas e habilitadas para a obtenção de apoios, financiamentos e parcerias.
1: A certificação como ponto de memória é uma titulação concedida pelo IBRAM, o Instituto Brasileiro de Museus.
7: A 40 quilômetros de Brasília, o Centro Histórico de Planaltina reúne casarões, praças e a Igrejinha de São Sebastião. Há também um museu histórico.

0: onde é possível conhecer objetos e o modo de viver dos habitantes do final do século XIX. Todo o centro relembra a história do município, que antes de ser incorporado ao DF, pertencia a Goiás e já era um núcleo urbano mesmo antes da vinda da capital para o centro do país. Simone Macedo, presidente e fundadora da Associação dos Amigos do Centro Histórico de Planaltina, detalha o que é possível encontrar no local.
1: Além dele contar a história, até os dias de hoje, Planaltina DF, ele tem também as atividades artísticas como montagem de exposições e também um dos principais eventos de arte contemporânea fora do eixo Brasília, né? É um ponto para que você chegue e viva o local como uma casa da época, né?
0: O Centro Histórico de Planaltina é considerado um ponto de memória, ou seja, uma iniciativa reconhecida por preservar e valorizar a história, a cultura e as memórias de um território ou grupo social. Raquel Teixeira, coordenadora de Museologia Social do IBRAM, explica qual o diferencial desses espaços.
2: Diferentemente de um museu tradicional, que tem a sua atuação baseada naquele tripé edifício, coleção ou acervo, né, e público, os pontos de memória desenvolvem processos museológicos que são baseados na relação território, memória e comunidade. Então a gente está falando de uma gama aí de processos museológicos que se dão fora dos ambientes museais tradicionalmente reconhecidos, né? São experiências que elas nascem do próprio protagonismo da comunidade.
0: Para um lugar ser reconhecido como ponto de memória, é preciso provar que a entidade responsável desenvolve programas, projetos e ações de museologia de caráter social. Com a certificação, o ponto de memória passa a estar apto a participar de políticas e instrumentos previstos para esse tipo de iniciativa, como explica Raquel Teixeira, do IBRAM.
2: Que pode favorecer a participação em editais, em parcerias com instituições públicas e privadas. É claro, observadas as regras específicas de cada um desses instrumentos, né? E é também uma ferramenta importante para que os pontos de memória possam se conhecer uns aos outros e, a partir daí, desenvolverem ações conjuntas, em parceria, fazerem cooperações.
0: Por meio de uma plataforma online, é possível cadastrar um projeto para certificação e acompanhar o processo desde a etapa de inscrição. E a população pode ter informações detalhadas sobre o histórico de atuação de cada um desses locais. O endereço é pontosdememoria.museus.gov.br. Reportagem, Márcia Fernandes.
3: O prazo final para atualizar o cadastro destinado à concessão da licença de aquicultor foi prorrogado até 31 de dezembro de 2026.
4: A atividade pode ser realizada em águas marinhas, rios e lagos.
3: Entre as espécies cultivadas estão peixes, camarões, algas, rãs, peixes ornamentais, ostras e mexilhões.
4: A licença permite o trabalho dentro da lei, a comercialização sem riscos de multas e é requisito para obtenção de crédito rural.
3: Quem explica é a secretária nacional de aquicultura do Ministério da Pesca e Aquicultura, Fernanda de Paula.
5: Além de dar segurança jurídica à sua atividade, o RGP Aquicultor, ele facilita a venda do pescado produzido para a indústria de beneficiamento e também para exportação. E como funciona a atualização agora? As nossas superintendências federais de pesca e aquicultura nos estados continuam recebendo, analisando e dando andamento normal aos processos de concessão e renovação da licença. Além disso, as regras relativas ao monitoramento obrigatório da aquicultura e aos trâmites antigos de renovação estão temporariamente suspensas, garantindo um período tranquilo de transição para o produtor.
4: Mais informações na página do Ministério da Pesca em gov.br/mpa.
3: E essas foram as notícias do Governo Federal.
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4: Fique agora com as notícias do Poder Judiciário e do Congresso Nacional. Boa noite, bom fim de semana.
3: A gente volta na segunda-feira. Boa noite.
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3: STF suspende cobrança de mais de 255 milhões de reais em uma disputa judicial entre Petrobras e uma empresa de engenharia. TSE realiza entre 3 e 9 de agosto a primeira edição da Semana Nacional do Sistema Eletrônico de Votação. STJ define que revisão administrativa pode cancelar benefício previdenciário por incapacidade concedido judicialmente. Boa noite, eu sou Marcela Luiza. O Supremo Tribunal Federal suspendeu a cobrança de mais de 255 milhões de reais em uma disputa judicial entre a Petrobras e uma empresa de engenharia. A decisão envolve a forma como o valor da dívida deve ser corrigido. Judite Aragão.
7: A discussão é sobre o índice usado para atualizar o valor da condenação. A empresa FDS Engenharia de Óleo e Gás defendia que a dívida fosse corrigida pelo IPCA, com um acréscimo de juros de 1% ao mês. O Tribunal de Justiça do Rio de Janeiro concordou com esse cálculo. A Petrobras recorreu ao STF. A empresa alegou que a correção deveria ser feita apenas pela taxa Selic, como já definiu o Supremo em outros julgamentos. Com esse critério, o valor da dívida é de 237 milhões e 800 mil reais, quantia que já foi depositada em juízo. A diferença entre os dois cálculos passa de 255 milhões de reais. Ao analisar o caso, o ministro Alexandre de Moraes afirmou que, quando a sentença não define qual índice de correção deve ser usado e apenas faz referência à lei, deve ser aplicada a taxa Selic. O ministro lembrou que a Selic já inclui correção monetária e juros de mora. Por isso, ela não pode ser somada a outros índices. Como a sentença original não estabelecia um índice específico de atualização, Alexandre de Moraes suspendeu o cumprimento da decisão até o julgamento definitivo do processo.
3: Tribunal Superior Eleitoral dá início à primeira edição da Semana Nacional do Sistema Eletrônico de Votação. Na próxima segunda-feira, dia 3 de agosto, o TSE vai abrir a urna eletrônica para estudantes do Centro de Ensino Médio Elefante Branco, em Brasília. Juliana Cariri.
8: A atividade vai ser conduzida pelo coordenador de Tecnologia Eleitoral do TSE, Rafael Azevedo, e pelo ministro substituto do Tribunal, Nauê Bernardo Pinheiro de Azevedo. Os dois são ex-alunos da instituição. A iniciativa busca ampliar o conhecimento dos alunos sobre o sistema de votação e também vai abordar temas como assinatura digital, sigilo do voto, fiscalização dos sistemas eleitorais, testes de segurança e as etapas de auditoria.
3: A Justiça do Trabalho reforçou o combate ao assédio eleitoral no ambiente laboral. Agora, sempre que uma ação trabalhista apresentar indícios desse tipo de prática, o juiz deverá comunicar imediatamente o caso ao Ministério Público do Trabalho e ao Ministério Público Eleitoral. Marla Lacerda.
9: A medida foi aprovada pelo Conselho Superior da Justiça do Trabalho e determina que a comunicação seja feita logo após o recebimento da ação, sem depender de pedido das partes. O objetivo é agilizar a atuação dos órgãos responsáveis e fortalecer o combate ao assédio eleitoral, sem interferir no andamento do processo trabalhista. A nova resolução também amplia a definição de assédio eleitoral, melhora a identificação dessas ações no sistema da Justiça do Trabalho e reforça o monitoramento dos processos, para garantir mais rapidez e eficiência no acompanhamento dos casos.
3: INSS pode cancelar administrativamente benefícios por incapacidade concedidos por decisão judicial. Esse entendimento foi adotado pelo STJ sob o rito dos recursos repetitivos. Fátima Uchoa.
10: Com a tese fixada pela primeira sessão, juízes e tribunais de todo o país devem adotá-lo em casos com a mesma questão jurídica. Para o STJ, como esses benefícios dependem da permanência da incapacidade do segurado, o INSS tem o dever legal de fazer revisões periódicas para verificar se essa condição continua existindo ou não. O cancelamento somente é válido se forem observadas as garantias do devido processo legal administrativo, com a realização de perícia médica, a notificação do beneficiário e a oportunidade de apresentar defesa antes da interrupção do benefício. O relator foi o ministro Teodoro Silva Santos.
3: 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Uma boa noite e um bom fim de semana.
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1: Eu sou Paula Groba.
2: E eu sou Ricardo Nakaoka.
1: E estes são os destaques de hoje do Jornal do Senado, que começa agora.
2: Avança projeto que cria cotas para jovens que deixam abrigos ao completar 18 anos.
1: Sancionada lei que amplia a divulgação do Disque 180 para vítimas de violência.
2: Lideranças indígenas buscam apoio do Senado para recuperação de áreas degradadas pelo garimpo.
1: Boa noite.
2: Boa noite.
1: Jovens que passaram a infância e a adolescência em abrigos ou casas-lares podem ter mais facilidade para ingressar em universidades e institutos federais.
2: A Comissão de Direitos Humanos do Senado aprovou uma proposta que cria cotas para quem deixa o acolhimento institucional ao completar 18 anos. A reportagem é de Rodrigo Rezende.
3: Um projeto aprovado na Comissão de Direitos Humanos, de autoria do senador Jorge Cajuru, do PSB de Goiás, quer garantir aos jovens que vivem ou viveram nessa situação até os 18 anos, ou seja, não foram adotados e alcançaram maioridade, uma cota nos processos seletivos para o acesso ao ensino superior e às escolas técnicas federais. O relator do projeto, o senador astronauta Marcos Pontes, do PL de São Paulo, afirma que a ideia colabora com a diversidade no meio acadêmico.
4: A proposição realiza a importante missão de conferir oportunidades a pessoas oriundas de acolhimento institucional. Lembrando que acolhimento institucional é diferente de instituições como a Fundação Casa com menores infratores. É outro tipo de público. Ademais, atua para fortalecer a diversidade nos ambientes educacionais brasileiros, garantindo que pessoas com experiências distintas possam receber e compartilhar conhecimentos essenciais para a comunidade acadêmica e para a construção de sociedade mais justa e, portanto, mais equânime.
3: Marcos Pontes incluiu no projeto uma previsão de avaliação a cada 10 anos dessa política de cotas. A proposta segue para análise da Comissão de Educação do Senado.
1: E por falar em educação, um dos principais destaques do primeiro semestre no Senado foi a aprovação do novo Plano Nacional de Educação. A lei estabelece as metas e as diretrizes que vão orientar as políticas públicas para todos os níveis de ensino até 2034.
2: O texto já foi sancionado pela Presidência da República. Repórter Márcio Maturana.
5: Já sancionado pelo Executivo, o novo Plano Nacional de Educação define diretrizes, metas e estratégias até 2034 em todos os níveis, inclusive a educação superior. Entre as metas estão garantir que todas as crianças da educação infantil estejam na escola e que pelo menos 60% das que têm até 3 anos tenham acesso a creches. A relatora da proposta na Comissão de Educação, senadora Tereza Leitão, do PT de Pernambuco, destacou um mecanismo para evitar que as metas fiquem apenas no papel.
6: Este plano tem um diferencial do anterior. Ele tem um monitoramento bienal. A fiscalização, o monitoramento estão previstos para que ele seja um plano para valer.
5: Também foram aprovados a criação da Universidade Federal Indígena, o incentivo ao empreendedorismo no ensino médio, um regime especial para estudantes impedidos de frequentar aulas por saúde, gravidez ou amamentação, e a inclusão da educação financeira, fiscal, securitária e previdenciária como tema transversal.
1: O Executivo também sancionou a lei que torna obrigatória a divulgação do serviço 180 para denúncias de violência contra a mulher.
2: Pelo texto, os serviços da Central de Atendimento à Mulher deverão ser obrigatoriamente publicizados em meios de comunicação de massa e em locais de grande circulação. Repórter Ruth Gomes.
7: Pela lei, escolas, hospitais, transportes públicos, órgãos públicos, locais de eventos, além de meios de comunicação, promoverão a divulgação de como vítimas e pessoas que têm conhecimento de que a violência está ocorrendo poderão pedir ajuda. Já o senador Wellington Fagundes, do PL de Mato Grosso, ressaltou a importância de unir forças em prol de salvar vidas, independentemente de espectro político.
8: Um tema que não tem partido, não tem ideologia e não pode mais esperar. Quando o assunto é defender a vida, não existe disputa política. Existe sim o dever de agir.
7: Relatora do projeto na Comissão de Constituição e Justiça, a senadora Mara Gabrilli, do PSD de São Paulo, resgatou o histórico da Central de Atendimento à Mulher. Ela lembrou que o serviço começou prioritariamente como um canal de orientação e, a partir de 2014, passou a registrar denúncias diretas com encaminhamento e acompanhamento junto à rede especializada.
1: Pesquisadores indígenas das regiões Norte e Centro-Oeste visitaram o Senado nesta quinta-feira para participar de uma reunião com consultores legislativos e representantes do portal E-Cidadania na Comissão de Meio Ambiente.
2: Eles querem aumentar a articulação política em prol de projetos de recuperação de áreas degradadas pelo garimpo. A reportagem é de Marcela Diniz.
1: Os pesquisadores indígenas que visitaram o Senado são dos povos Yanomami, Munduruku e Enauenê Naui. Os objetivos da visita foram conhecer mais o Senado e investir na incidência política em busca de apoio a projetos de recuperação ambiental em áreas destruídas pelo garimpo. As lideranças também querem a total desintrusão de seus territórios. O pesquisador Reginaldo Pocho Munduruku explicou que os indígenas precisam do parlamento, inclusive no orçamento, para garantir recursos para ações socioambientais.
9: A gente tem como objetivo de restaurar 106 hectares, né, dentro do nosso território. A nossa região foi degradada pela garimpo ilegal, né? Então, tudo isso impactou a nossa saúde dos povos indígenas, a vida da flora, né, como os plantios de palmeiras, açaizeiros, contaminou também o nosso alimento, o peixe, né?
1: Em reunião com consultores do Senado na Comissão de Meio Ambiente, os pesquisadores indígenas ficaram sabendo, por exemplo, da oficina legislativa oferecida pelo E-Cidadania, portal por meio do qual é possível sugerir uma ideia que poderá virar um projeto de lei de verdade. O secretário do colegiado, Ayrton Aragão Júnior, explica que essa ferramenta pode ser útil, por exemplo, nas escolas indígenas.
10: Para aproximar também os jovens indígenas e as lideranças desse processo, dessa possibilidade de participação dentro do E-Cidadania aqui no processo do Senado Federal.
1: Pesquisa da Fiocruz de 2024 mostrou que 94% dos Yanomami de 9 aldeias invadidas por garimpos tinham alto nível de contaminação por mercúrio. Entre os Munduruku, um levantamento deste ano feito com gestantes, mostra a contaminação de 97% das mulheres. E os eventos climáticos extremos registrados nos últimos dias no país confirmaram a previsão dos especialistas.
2: Em dois debates realizados no Senado em maio, cientistas alertaram para a força do fenômeno El Niño este ano. Repórter César Mendes.
11: As chuvas intensas no sul e os vendavais no Rio e em São Paulo, registrados no mês de julho, confirmam o alerta dos especialistas de que o El Niño será forte este ano. Para o senador astronauta Marcos Pontes, do PL de São Paulo, é preciso aprimorar a legislação para enfrentar de forma adequada esses fenômenos.
12: Para proteger a população dos eventos que vão acontecer.
11: Segundo o climatologista Carlos Nobre, o El Niño acelera o jato de circulação atmosférica que vem do Pacífico em direção à América do Sul. E vários estudos têm apontado evidências de que o El Niño será muito forte este ano.
13: Esses eventos nos últimos dias de chuvas muito fortes no Rio Grande do Sul, isso é relacionado com o El Niño.
11: O senador Hamilton Mourão, do Republicanos Gaúcho, pediu que o Plano Nacional de Proteção e Defesa Civil determine a realização de simulações anuais nos municípios mais atingidos pelos fenômenos climáticos.
2: Com a edição de Paula Groba e trabalhos técnicos de Eliseu Caires, o Jornal do Senado fica por aqui. Acompanhe agora as notícias do Tribunal de Contas da União e da Câmara dos Deputados. Boa noite.
1: Boa noite e um bom fim de semana.
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15: O Tribunal de Contas da União apresentou os resultados de um conjunto de auditorias sobre as chamadas transferências especiais, conhecidas como emendas PIX. A fiscalização analisou 100 repasses destinados a 73 municípios e 2 estados, que somaram R$ 198 milhões de reais. O relatório apontou problemas em 82% das transferências examinadas. Entre as principais falhas estão deficiências na prestação de contas, irregularidades em licitações, pagamentos sem comprovação e falta de transparência na aplicação dos recursos. O prejuízo potencial foi estimado em 49 milhões de reais. O tribunal fez recomendações para fortalecer o controle, aumentar a transparência e melhorar a fiscalização das emendas parlamentares. Saiba mais em tcu.gov.br.
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17: Projeto facilita acesso à justiça gratuita para inscritos no Cadastro Único.
18: Parlamentares aprovam benefícios para motoristas com bom histórico.
19: Comissões finalizam análise de proposta que incentiva o voluntariado.
20: Boa noite. Câmara finaliza a votação de projeto que incentiva voluntariado. Acompanhe os detalhes com a repórter Maria Neves.
21: Aprovado na Comissão de Constituição e Justiça da Câmara dos Deputados, projeto que estimula a atuação de jovens como voluntários em instituições de acolhimento de pessoas idosas com deficiência e crianças na primeira infância. A proposta determina ainda que os jovens voluntários também terão acesso a serviços de acolhimento durante o período de atuação. As regras serão definidas na regulamentação da lei. A relatora, a deputada Laura Carneiro, do PSD do Rio de Janeiro, explica que a medida representa mais um incentivo para aproximar jovens de pessoas idosas e com deficiência em instituições de acolhimento.
22: É uma tentativa de unir jovens com pessoas idosas e com pessoas com deficiência. Então, esse jovem, né, que está no serviço voluntário, vai ser habilitado para trabalhar nos abrigos, enfim, nas áreas de recebimento, que são de acolhimento, tanto de pessoas com deficiência como de idosos.
21: Ao apresentar o projeto, o deputado Roberto de Lucena, do Republicanos de São Paulo, argumentou que os jovens têm interesse em ingressar no mercado de trabalho e na universidade. Para ele, o Estado, ao valorizar o trabalho social e voluntário, estimula o acesso desses jovens tanto à vida acadêmica quanto ao mercado de trabalho, além de estimular o exercício da cidadania. A deputada Laura Carneiro promoveu pequenos ajustes no texto. O principal deles é uma mudança para assegurar que a participação no voluntariado não seja uma condição obrigatória para o acesso do jovem a serviço de acolhimento social. Segundo a parlamentar, a alteração é necessária para preservar a gratuidade da assistência prevista em lei. Da Rádio Câmara de Brasília, Maria Neves.
16: Trabalho.
23: O projeto que amplia reconhecimento de profissionais da radiologia deu mais um passo na Câmara. Saiba mais com a repórter Sofia Peçanha.
24: A Comissão de Constituição e Justiça aprovou o projeto que atualiza a regulamentação das profissões de técnico e tecnólogo em radiologia e de bacharel em ciências radiológicas. A proposta, já aprovada pelo Senado, altera a lei que regula o exercício das profissões da área desde 1985. Entre as mudanças está o reconhecimento formal das categorias de bacharel, tecnólogo e técnico em radiologia, além da ampliação das áreas de atuação profissional. O texto busca adequar a legislação às novas tecnologias utilizadas em exames e tratamentos de saúde, além de atividades industriais e de segurança que utilizam radiação. O projeto já havia sido aprovado pela Comissão de Saúde. Na reunião, o relator, o deputado Ricardo Silva, do PSD de São Paulo, destacou a importância desses profissionais para o funcionamento dos serviços de saúde.
25: Eles buscam beneficiar os profissionais técnicos em radiologia, os quais têm atuação relevante nos serviços de saúde, principalmente na produção de exames radiológicos indispensáveis ao diagnóstico de patologias.
24: Além de atualizar as regras para o exercício da profissão, o texto determina quem pode obter registro nos Conselhos Regionais de Técnicos em Radiologia, estabelece regras para a supervisão das técnicas radiológicas e reforça exigências relacionadas à proteção radiológica e à segurança dos trabalhadores e usuários dos serviços. Na prática, a proposta busca dar mais segurança jurídica aos profissionais ao definir quem pode atuar em cada atividade e quais são as responsabilidades de cada função. Durante a votação na Comissão de Constituição e Justiça, a deputada Érica Cocai, do PT do Distrito Federal, defendeu a proposta, afirmando que uma das principais mudanças é o reconhecimento dos tecnólogos em radiologia na legislação.
26: E por fim dizer que nós temos uma legislação que é uma legislação antiga, que não previa o tecnólogo, e tecnólogo agora vai poder fazer concurso público. Tecnólogo vai poder adentrar na saúde como tecnólogo. Portanto, é um reconhecimento.
24: Como a proposta que atualiza a regulamentação dos profissionais das técnicas radiológicas sofreu alterações durante sua análise na Câmara, ela retorna agora ao Senado para análise dessas modificações. Da Rádio Câmara de Brasília, Sofia Peçanha.
16: Justiça.
23: Inscritos no Cadastro Único para Programas Sociais, o CadÚnico, poderão ter acesso facilitado à justiça gratuita. A repórter Silvia Munhato tem os detalhes.
0: A Câmara aprovou o projeto que prevê a concessão de justiça gratuita de maneira imediata a quem estiver inscrito no Cadastro Único para Programas Sociais, o CadÚnico. A autora do projeto, a deputada Maria do Rosário, do PT do Rio Grande do Sul, disse que a mudança tem o objetivo de facilitar o acesso à justiça, evitando que a pessoa tenha que comprovar novamente que tem baixa renda.
3: Se o judiciário reconhecer o CadÚnico, essa pessoa que passou pelos Centro de Referência e Assistência Social, pelo CRAS e que está no CadÚnico, quando chegar no judiciário, o judiciário vai ter uma economia processual muito grande. Ele não precisa mais revisar documentos sobre a situação econômica da família.
0: Segundo a deputada, quem não estiver no CadÚnico, mas atender aos critérios atuais de vulnerabilidade adotados pela Justiça, continuaria tendo que fazer a comprovação de renda. A proposta que permite aos inscritos no CadÚnico acessar a justiça gratuita sem a necessidade de comprovação de renda, seguirá agora para a análise do Senado. Da Rádio Câmara de Brasília, Silvia Munhato.
16: Transportes.
23: Comissão aprova projeto que estabelece benefícios para motoristas com bom histórico. A repórter Júlia Lopes nos conta quais são.
4: Motoristas profissionais com bom histórico no trânsito poderão receber benefícios se estiverem inscritos no Registro Nacional Positivo de Condutores. A proposta do deputado Duda Ramos, do Podemos de Roraima, foi aprovada na Comissão de Viação e Transportes da Câmara dos Deputados. O Registro Nacional Positivo de Condutores é voltado ao cadastro de motoristas que não cometeram infrações de trânsito nos últimos 12 meses. Com a nova proposta, passa a constar no sistema dados como a ausência de infrações gravíssimas, participação em cursos de direção defensiva e histórico de condução sem acidentes. O relator do projeto, deputado Ricardo Aires, do Republicanos do Tocantins, explica que motoristas profissionais são aqueles que exercem atividades econômicas, como motoristas de aplicativo e caminhoneiros. Para ele, a medida beneficia não apenas os condutores, mas também os consumidores.
5: Esse projeto é importante por dois significados. Primeiro, porque ele vai, de um lado, prestigiar e demonstrar o motorista que tem boas práticas de trânsito e, por outro lado, também oferecer para a população, principalmente as pessoas que dependem desse tipo de serviço, aqueles melhores motoristas para que eles sejam contratados ou premiados na sua atividade econômica.
4: No texto, os benefícios concedidos aos condutores incluem redução no valor de seguros de veículos, acesso prioritário a vagas de emprego e condições diferenciadas em financiamentos e locações de veículos. O projeto, que busca conceder vantagens a motoristas profissionais inscritos no Registro Nacional Positivo de Condutores, inclui a medida no Código de Trânsito Brasileiro e segue agora para análise na Comissão de Finanças e Tributação. Da Rádio Câmara de Brasília, Júlia Lopes.
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16: Desenvolvimento Regional.
23: A Comissão de Desenvolvimento Urbano aprovou o uso de royalties do petróleo para financiar a tarifa zero no transporte urbano. A repórter Fabielle Pires nos conta como deve funcionar.
6: Quando o petróleo é extraído, uma parte da riqueza gerada retorna para os cofres públicos. São os royalties, recursos que podem ser usados para financiar serviços e investimentos em benefício à população. A Comissão de Desenvolvimento Urbano da Câmara dos Deputados aprovou uma proposta que destina parte dos royalties para a gratuidade nos transportes públicos do Brasil. A iniciativa é conhecida como Tarifa Zero e deve facilitar o transporte público e a mobilidade urbana. Ao apresentar o projeto, o deputado Gilmar Tato, do PT de São Paulo, defendeu que a Tarifa Zero contribui para a redução da desigualdade social, melhora a qualidade de vida nas cidades e incentiva o uso do transporte coletivo. O relator da proposta, deputado Hildo Rocha, do MDB do Maranhão, defendeu que a mudança na lei dos royalties não trará prejuízos.
7: Não vai aumentar o preço de combustível e também não vai diminuir o rendimento das empresas. E vai resolver um grave problema que existe. Porque no momento em que tivermos a tarifa zero de transporte público, as empresas que estiverem trabalhando, seja ela da iniciativa privada, uma concessionária ou uma empresa estatal, vai ter o dinheiro certinho lá todo mês, a tarifa atualizada, para que eles possam fazer um bom transporte público.
6: O projeto que destina parte dos recursos dos royalties de petróleo para a tarifa zero de transporte público segue para análise da Comissão de Viação e Transportes. Da Rádio Câmara de Brasília, Fabielle Pires.
16: Educação.
23: Comissão de Educação aprova projeto de estímulo à integração entre empresas de pequeno porte e ensino profissionalizante. A reportagem é de Maria Neves.
21: A Comissão de Educação da Câmara aprovou o projeto do deputado Júnior Mano, do PSB do Ceará, que busca estimular a integração entre instituições de ensino profissional e as micro e pequenas empresas. Pelo texto, os órgãos públicos responsáveis pela política de educação profissional e tecnológica terão de criar cadastro com vagas de emprego como forma de estimular a contratação dos formados pelas instituições de pequeno porte. Na opinião do relator, deputado Luiz Lima, do Novo do Rio de Janeiro, a iniciativa é importante porque as microempresas e empresas de pequeno porte são as que mais empregam no país, mas também são as que encontram maior dificuldade para a contratação de mão de obra qualificada.
8: A gente tem mão de obra específica escassa, que com esse projeto a gente vai ajudar a superar esse obstáculo. A gente está falando de mais profissionalização, que é a vontade dos estudantes. A gente está criando facilidade entre as instituições de ensino, públicas e privadas, para que tenha uma maior interação com o mercado de trabalho.
21: De acordo com o levantamento do SEBRAE, em 2025, as micro e pequenas empresas respondiam por cerca de 97% dos negócios ativos no país, com quase 22 milhões de empreendimentos que seriam responsáveis por 26,5% do Produto Interno Bruto Nacional. Além disso, o estudo aponta que 7 em cada 10 novos empregos formais do país estão nas empresas de micro e pequeno porte. Luiz Lima reforça que quando a educação profissional está em sintonia com as necessidades dessas empresas e articulada com programas de apoio ao empreendedorismo juvenil, há consequências positivas na formação e na integração com o mercado de trabalho. Além da criação do cadastro de vagas em micro e pequenas empresas, a proposta determina que o poder público estimule a abertura de negócios e a formalização de empresas de pequeno porte. A medida ainda prevê a oferta de apoio especial para jovens empreendedores. A proposta ainda será analisada pela Comissão de Constituição e Justiça antes de poder seguir para o Senado. Da Rádio Câmara de Brasília, Maria Neves.
16: Saúde.
20: Comissão de Educação aprova diretrizes para parto humanizado no SUS. A repórter Sofia Peçanha explica como ficou a proposta.
9: A Comissão de Educação da Câmara dos Deputados aprovou o projeto que estabelece diretrizes para tornar mais humanizado o atendimento às mulheres durante a gestação, o parto, o nascimento do bebê e o pós-parto no Sistema Único de Saúde, o SUS. Durante a votação, a comissão alterou o projeto. Em vez de apenas modificar a Lei Orgânica da Saúde para incluir regras específicas sobre o parto humanizado, o novo texto passou a reunir um conjunto mais amplo de diretrizes para atenção à gestação, ao parto, ao nascimento e ao puerpério no SUS. O projeto original previa obrigações mais diretas para o serviço de saúde, com foco na garantia de condições para o parto humanizado e na presença de acompanhante. Já o novo texto amplia esse alcance e passa a organizar princípios gerais de atendimento, com ênfase na autonomia da mulher e na estruturação da rede de atenção materna e neonatal, como ressaltou a relatora da proposta, a deputada Lídice da Mata, do PSB da Bahia.
10: Portanto, esse projeto ele sintetiza uma contribuição, uma preocupação de deputados homens e deputadas mulheres de diversos partidos. E esta é a riqueza dele. Nós estabelecemos diretrizes que visam
22: humanizar a relação do parto, portanto, da mulher, da parturiente, com os médicos e profissionais que integram aquele momento de sua vida.
24: Entre as medidas previstas estão a garantia da presença de acompanhante escolhido pela gestante durante todo o atendimento, a possibilidade de apoio de doula, o fortalecimento da atuação de enfermeiras obstétricas, obstetrizes e parteiras tradicionais, além da ampliação do acesso à anestesia obstétrica, conforme protocolos do Sistema Único de Saúde. Segundo a relatora, a humanização do atendimento depende da qualificação permanente dos profissionais de saúde e da construção de ambientes mais acolhedores e seguros para mulheres e recém-nascidos.
22: Então, esse é um momento especial na vida da mulher, na vida de uma família, com consequências para o resto da sua vida, né, de um parto bem realizado, confortável, e por isso mesmo ele merece uma série de orientações que foram aqui definidas.
24: O texto final também reuniu contribuições de 57 projetos que estavam sendo analisados em conjunto e que também tratam do atendimento neonatal. Agora a proposta segue para análise da Comissão de Saúde. Da Rádio Câmara de Brasília, Sofia Peçanha.
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16: Economia.
23: Comissão aprova projeto que busca evitar cobrança de imposto sobre imposto. A repórter Silvia Munhato explica a questão.
0: A Comissão de Finanças e Tributação da Câmara aprovou proposta que proíbe incluir imposto na base de cálculo do próprio imposto em qualquer esfera de governo. A mudança também foi aprovada na reforma tributária em 2023, no processo de eliminação do ICMS, PIS, COFINS, IPI e ISS. Os novos tributos da reforma, o Imposto sobre Bens e Serviços e a Contribuição sobre Bens e Serviços, serão cobrados apenas no consumo de produtos e serviços, o que garante a não incidência de tributos durante a sua elaboração ou fabricação. O relator, deputado Kim Kataguiri, do Missão de São Paulo, afirma que a cobrança de imposto sobre imposto é uma anomalia brasileira.
1: A gente está vedando isso, impedindo que isso aconteça em qualquer estado, município ou mesmo no âmbito da União, porque de fato é uma anomalia que a gente tem no sistema tributário brasileiro. Não à toa, isso impede tanto investimento aqui no Brasil, principalmente no setor produtivo.
0: A proposta será analisada agora pela Comissão de Constituição e Justiça, antes de seguir para o plenário. Da Rádio Câmara de Brasília, Silvia Munhato.
16: Últimas notícias.
23: Rodrigo de Castro, do União de Minas Gerais, comemora a aprovação na Comissão de Constituição e Justiça de proposta de emenda à Constituição que limita a alíquota do IPVA a 1%. Relator da matéria, o deputado explica que o objetivo é reduzir a carga sobre os consumidores.
2: Ela visa beneficiar o consumidor brasileiro, que hoje paga até 4%, em alguns estados 4,5%, e que passará a pagar no máximo 1%. Então, por exemplo, em Minas Gerais, no meu estado, vai haver, que cobra 4%, vai haver uma diminuição de 75% do valor do IPVA. Ela tramitou de maneira recorde na Câmara, na CCJ, e foi aprovada de maneira unânime, ou seja, os deputados da CCJ entenderam que essa PEC diminui imposto no Brasil e faz justiça tributária.
23: Rodrigo de Castro ressalta que o próximo desafio é aprovar a proposta na comissão especial. O parlamentar considera o atual modelo de cobrança do IPVA dos proprietários de veículos um dos mais injustos do mundo. Termina agora o jornal Câmara dos Deputados, produzido pela Rádio Câmara, com trabalhos técnicos de Wellington Teles e apresentação de Val Monteiro e Paula Bittar. Boa noite.
11: A Voz do Brasil volta na segunda-feira. Boa noite.
16: 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Boa noite.